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0: federal que movimentaram o país no dia de hoje.
1: Olá, boa noite.
0: Boa noite para você que nos acompanha em todo o país.
1: Quarta-feira, 1º de julho de 2026.
0: Vamos ao destaque do dia: combate ao crime organizado.
1: Prejuízo de facções criminosas ultrapassaram os 3 bilhões de reais após ações coordenadas pelo Ministério da Justiça.
0: E governo do Brasil inaugura o primeiro de 3 escritórios nacionais antifacção. Vanessa Casalino.
2: Os escritórios integram o programa Brasil contra o crime organizado. Em menos de 2 meses de programa, o país registrou quedas nos crimes violentos e patrimoniais.
1: E ainda, anunciados 500 milhões de reais para fortalecer a saúde na Bahia.
0: Entre as ações está a entrega do novo Hospital Estadual Litoral Norte e a distribuição de veículos do Agora Tem Especialistas. Pablo Mundim.
3: Na educação, o governo do Brasil entregou 29 novos ônibus escolares, com investimento de 13 milhões e 200 mil reais pelo novo PAC.
1: Você vai ouvir também: Brasil Digital já levou sinal aberto e gratuito a mais de 10 milhões de pessoas.
0: O programa amplia o acesso da população brasileira à TV pública, educativa e legislativa. Márcia Fernandes.
4: Já foram instaladas 55 estações de transmissão pelo país. Para o segundo semestre, a meta é instalar outras 75 estações.
1: Hoje, na apresentação da Voz do Brasil, Mariana Jungmann e Luciano Seixas.
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1: Cultura e modernização de equipamentos culturais na Bahia.
0: O Teatro Castro Alves, em Salvador, reconhecido como patrimônio nacional e um dos principais palcos do país, reabre suas portas após passar por obras de restauração.
1: O presidente Lula e a ministra da Cultura, Margareth Menezes, participando da cerimônia de entrega que deve começar em instantes.
0: E o repórter Rafael Lopes acompanha a movimentação direto de Salvador, tá? E traz pra gente agora as informações ao vivo. Boa noite, Rafael.
5: Boa noite, Mariana, Luciano e ouvintes da Voz do Brasil. Noite de tapete vermelho aqui no Largo do Campo Grande para a entrega do novo Teatro Castro Alves. A programação oficial está marcada para começar logo mais às 8h15 da noite e contará com a presença do presidente Lula. Ele vai participar ao lado da ministra Margareth Menezes e de autoridades locais da entrega da terceira e última etapa do projeto de requalificação do Teatro Castro Alves. O local foi modernizado e restaurado após o teto da sala principal ter sido atingido por um incêndio em 2023. O edifício, de estilo modernista, contou com melhorias estruturais que seguem padrões internacionais, preservando o valor histórico e arquitetônico do complexo, que é tombado pelo IPHAN como patrimônio nacional. O Teatro Castro Alves já abrigou momentos marcantes das artes cênicas do país e já foi palco de shows históricos como o de João Gilberto, Doces Bárbaros e Raul Seixas. As obras contaram com um investimento de mais de 260 milhões de reais, unindo recursos dos governos federal e estadual, e representa a maior intervenção já realizada no teatro desde a inauguração em 1967. Mariana, Luciano, eu volto com vocês no estúdio.
1: Obrigado, Rafael, pela participação ao vivo aqui na Voz do Brasil.
0: E o presidente Lula esteve mais cedo em Itaparica, também na Bahia. O local é a maior ilha marítima do Brasil, chegando a receber 300 mil turistas na temporada de verão.
1: Hoje foi dada a largada à construção de uma ponte que vai ligar a ilha à capital baiana, trazendo mais desenvolvimento e empregos para a região.
0: Ao todo, serão beneficiados pelo projeto de infraestrutura cerca de 10 milhões de pessoas de 250 municípios. A ponte Salvador-Itaparica terá 12 quilômetros de extensão e vai reduzir o tempo de travessia de 1 hora para 15 minutos entre a capital baiana e a ilha. O projeto integra o novo PAC e contará com 3 bilhões de reais de investimentos federais. Nesta quarta-feira, em Veracruz, na Bahia, o presidente Lula participou da cerimônia que marcou o início oficial das obras.
6: A Bahia precisava de um outro escoamento da riqueza produzida pela Bahia. E se optou por fazer essa ponte e fazer uma estrada.
0: A ponte, que será construída sobre a Baía de Todos os Santos, será a maior da América Latina sobre o mar.
7: 300 profissionais já atuam nos 3 canteiros de obras implantados para a execução do projeto. A expectativa é de que aproximadamente 28 mil veículos utilizem diariamente a nova ligação, que vai fortalecer também cadeias produtivas ligadas ao turismo, à indústria e ao comércio, de acordo com o governador da Bahia, Jerônimo Rodrigues.
8: Essa ponte, ela é estratégica. Quem vem do oeste com cargas de grãos, de algodão, de fruta, vai economizar até 200 quilômetros. É economia, é o tempo dos motoristas, dos caminhoneiros.
7: Ao todo, 27 empresas brasileiras já foram contratadas para fornecer equipamentos, materiais e serviços. O empreendimento é resultado de uma parceria público-privada entre o governo da Bahia e a concessionária Ponte Salvador Itaparica. E a expectativa é que seja entregue em 2031. Reportagem Graziele Bezerra.
1: E ainda na Bahia, no município de Alagoinhas, o governo do Brasil entregou um novo hospital que estará preparado para atender mais de 500 mil pessoas de 34 municípios.
0: Também foram realizadas entregas de ambulâncias e ônibus escolares para atender o estado.
1: Um investimento de 500 milhões de reais só para a saúde.
3: O Hospital Regional Litoral Norte recebeu 76 milhões de reais em investimentos para a construção. A unidade conta com 190 leitos para atendimentos clínicos, cirúrgicos, pediátricos e obstétricos. A expectativa é beneficiar 544 mil moradores, ampliando a oferta de serviços de média e alta complexidade e reduzindo a necessidade de deslocamentos para outras cidades, explica o ministro da Saúde, Alexandre Padilha.
9: Vai ser muito importante esse hospital aqui, vai facilitar muito a vida das pessoas, poder se tratar aqui, perto da família, mas vai servir a 34 municípios da região.
3: Além da entrega da nova estrutura, o Ministério da Saúde garantiu recursos para o funcionamento do hospital. Serão 92 milhões e 400 mil reais por ano para o custeio dos serviços. A Bahia também receberá um reforço de 18 milhões de reais anuais para ampliar a oferta de atendimentos especializados pelo Sistema Único de Saúde. Na educação, o governo do Brasil entregou 29 novos ônibus escolares, com investimento de 13 milhões e 200 mil reais pelo novo PAC. Segundo o ministro da Educação, Leonardo Barchini, todos os ônibus escolares

0: ônibus tem ar-condicionado agora e dá todo o conforto e segurança para as crianças brasileiras.
1: Para o presidente Lula, os investimentos fazem parte da estratégia do governo do Brasil para ampliar o acesso aos serviços públicos, fortalecer a rede de saúde e educação e reduzir as desigualdades regionais.
0: Somos seres humanos, homens e mulheres, pretos e brancos, nascidos nesse país e precisamos ser tratados com decência e com respeito que todo mundo merece.
1: O governo do Brasil também destinou ao estado da Bahia 256 veículos do programa Agora Tem Especialistas Caminhos da Saúde. São 180 vans e micro-ônibus para o transporte de pacientes, além de 58 unidades odontológicas móveis e 18 novas ambulâncias do SAMU, reforçando a assistência à saúde em diversas regiões do estado. Reportagem Pablo Mundim.
2: São Paulo recebeu hoje o primeiro escritório do programa Brasil contra o Crime Organizado.
3: O objetivo é integrar as ações do governo federal, dos estados e municípios no combate aos crimes e às facções criminosas.
2: O programa, lançado no mês de maio, conta com investimentos de 11 bilhões de reais e já causou um prejuízo de 3 bilhões de reais às facções.
4: A União ainda mais presente no estado de São Paulo para combater o crime organizado. É o que acontece a partir de hoje com a implantação do Escritório Nacional Antifacção pelo Ministério da Justiça e Segurança Pública. O foco está na asfixia financeira ao crime organizado. O escritório é ligado à Secretaria Nacional de Segurança Pública. O secretário Chico Lucas explica que, na prática, aumenta a integração entre União, estados e municípios no combate ao crime.
5: A gente tem que ter essa proximidade com as forças de segurança estaduais, com as forças federais que estão localizadas em São Paulo e com todos os membros desse arranjo produtivo, o sistema financeiro, os empresários, para justamente ter mais efetividade.
4: O primeiro escritório foi inaugurado aqui em São Paulo. O segundo vai ser no Rio de Janeiro na próxima sexta-feira e também na cidade de Foz do Iguaçu, no Paraná, região da Tríplice Fronteira. Os escritórios integram o programa Brasil contra o Crime Organizado. O programa já causou prejuízos de 3 bilhões de reais às organizações criminosas e já prendeu mais de 18.800 pessoas. O ministro da Justiça e Segurança Pública, Wellington César Lima e Silva, destaca que, com o plano, o combate ao crime organizado ganha um rumo ainda mais estratégico.
6: O importante é aumentar o volume de dados, ter esse diagnóstico cada vez mais detalhado e refinar as estratégias através da cooperação. Nós estamos realizando uma operação nacional e duas operações regionais todos os meses e vamos continuar assim até o final do ano.
4: Em menos de 2 meses de programa, o país registrou quedas nos crimes violentos e patrimoniais. Entre maio desse ano e maio de 2025, os homicídios dolosos caíram mais de 17%. Os latrocínios, mais de 14%. O roubo de carga recuou quase 32%. E o de veículos, 26%. Reportagem Vanessa Casalino.
3: Levar informações e conteúdo das emissoras públicas para todos os cantos do Brasil.
2: Com esse objetivo, o programa Brasil Digital tem ampliado o número de municípios beneficiados com a chegada do sinal.
3: Já foram instaladas mais de 50 estações de transmissão e até o fim do ano serão mais 75.
7: Mais de 10 milhões de pessoas já foram beneficiadas pelo programa Brasil Digital, que amplia o acesso da população brasileira à TV pública por meio de sinal digital aberto e gratuito. Segundo o balanço apresentado pelo Ministério das Comunicações, pela Anatel e pela empresa Brasil de Comunicação, a EBC, já foram instaladas 55 estações de transmissão pelo país, ampliando a cobertura para 147 municípios. Para o segundo semestre, a meta é instalar outras 75 estações. O ministro das Comunicações, Frederico Siqueira, destacou que o programa é uma prioridade do governo federal e falou sobre as vantagens de levar o sinal a mais municípios.
8: A gente precisa e precisava ampliar a capilaridade da comunicação pública nas áreas mais remotas do nosso país. Para esse ano, mais 75 estações na prioridade e com certeza a gente terá sucesso na execução até o final do ano. Em cada localidade atendida, a população ganha mais qualidade de imagem, estabilidade do sinal e acesso a um conteúdo público de qualidade.
7: As estações entregues até agora estão

0: distribuídas por todas as regiões do país. O Norte e o Nordeste concentram 14 instalações cada. O Sudeste contabiliza 11 estações, seguido pelas regiões Sul, com 10, e Centro-Oeste, com 6. Para a presidente da Empresa Brasil de Comunicação, Antônia Pellegrino, o programa leva mais cidadania aos brasileiros.
1: Esse evento marca um balanço do Brasil Digital, um programa vitorioso. E também um marco da maior expansão de sinal da comunicação pública que já tivemos no país. Cultura, informação de qualidade e cidadania para milhares de brasileiros. Esse é o sentido do Brasil Digital, ampliar o alcance do sinal, mas com isso, aumentar o alcance da cidadania.
0: Com investimento de 208 milhões de reais do novo PAC e do leilão do 4G, o programa Brasil Digital é viabilizado por meio de parcerias com instituições públicas nos municípios. Com isso, a população passa a ter acesso gratuito a canais como o Canal Gov, TV Brasil, Canal Educação, Canal Saúde, além da TV Câmara, TV Senado, TV Assembleia e onde houver canais das câmaras municipais. Reportagem Márcia Fernandes.
2: Jornalistas, influenciadores estiveram hoje na sede da Empresa Brasil de Comunicação em Brasília para saber mais sobre a implementação da TV 3.0.
3: O encontro foi transmitido em uma live com participação da diretora-presidente da EBC, Antônia Pellegrino, e do secretário de Políticas Digitais da Secretaria de Comunicação Social da Presidência da República, João Brant.
2: A nova geração da televisão aberta, também conhecida como DTV+, terá mais qualidade de som e imagem, interatividade e integração à internet.
3: A EBC, definida como operadora da chamada plataforma comum da DTV+, é responsável por administrar a infraestrutura compartilhada, que vai permitir a oferta de aplicativos, serviços interativos e recursos digitais.
2: E a gente vai continuar falando de acesso à comunicação, dessa vez para quem vive no norte do país.
3: Um dos desafios para chegar a algumas localidades na região são florestas densas e grandes distâncias do território.
2: A saída para superar esses obstáculos foi o uso de cabos que passam por baixo dos rios.
3: Esse é o programa Norte Conectado, a maior rede de infovias subfluviais do mundo, já beneficia mais de 6 milhões de pessoas na região.
4: O programa Norte Conectado prevê 9 infovias, com 13 mil quilômetros de cabos de fibra ótica instalados no fundo dos rios amazônicos. Quando concluído, vai conectar 70 localidades em 6 estados: Acre, Amapá, Amazonas, Pará, Rondônia e Roraima. Antes da chegada do programa, quase metade dessas áreas ainda não tinha acesso à internet de alta velocidade. Com investimento de 1 bilhão e 300 milhões de reais, por meio do novo PAC, 6 infovias já foram concluídas e outras 3 estão em implantação. A expectativa é de beneficiar cerca de 7,5 milhões de pessoas. Para quem vive na região, a conexão de internet representa novas possibilidades de acesso a serviços e educação. É o que conta Alzanir Fernandes Pinto, da comunidade indígena Filadélfia, de Benjamin Constant, no Amazonas.
5: Antes de a gente ter internet, a gente tinha que se deslocar daqui da nossa comunidade para a cidade para ter acesso. A gente alugava 1 hora, 2 horas e fazia os nossos trabalhos da nossa aula, da universidade.
4: Além de conectar moradores, o Norte Conectado já disponibilizou mais de 900 pontos de acesso para escolas, unidades de saúde, órgãos públicos e espaços de inclusão digital. O ministro das Comunicações, Frederico de Siqueira Filho, destacou que a expansão da conectividade ajuda a reduzir desigualdades e fortalece a infraestrutura digital do país.
6: É o quanto a gente consegue impactar a vida das pessoas quando a gente aumenta a conectividade, né? Quando a gente instala uma antena de telefonia móvel, quando a gente conecta uma escola, quando a gente liga uma infovia, a gente está fazendo parte dessa grande integração de estratégia de inclusão digital do nosso país, mobilizando jovens, idosos e adultos.
4: Outra entrega do Ministério das Comunicações é a rede privativa de comunicação da Administração Pública Federal, uma estrutura que não usa o acesso comercial e assim garante mais segurança no compartilhamento de informações do governo. Reportagem Luciana Colares de Holanda.
2: Rastrear embarcações, combater a pesca ilegal e, principalmente, atuar na segurança e preservação da vida dos pescadores, foi lançada uma sala de monitoramento em tempo real das vidas humanas no mar.
3: O acompanhamento permite uma resposta rápida em caso de emergências.
2: E dá mais transparência às ações do governo de combate à pesca ilegal, por exemplo. Foi o que destacou o ministro da Pesca e Aquicultura, Edipo Araújo.
7: Essa sala, ela é inédita, mostra o compromisso, né, do governo do Brasil com transparência, geração de dados e informações, mas também o compromisso do Brasil de combater a pesca ilegal, não reportada e não regulamentada. Uma infraestrutura para conduzir todos os processos e ferramentas de monitoramento e controle. É o governo do Brasil trabalhando em prol do fortalecimento, mas do desenvolvimento sustentável da pesca brasileira.
3: A entrega faz parte das comemorações da Semana Nacional de Promoção da Pesca Artesanal, celebrada esta semana.
2: Autonomia econômica para as mulheres no campo.
3: Com o novo plano safra da agricultura familiar lançado nesta terça-feira, as produtoras rurais passam a contar com juros mais baixos no Programa Nacional de Fortalecimento da Agricultura Familiar.
2: O valor foi reduzido de 3% para 2% ao ano, com um limite de financiamento de até R$100 mil.
3: Com isso, o governo quer garantir melhores condições às agricultoras para ampliar a produção de alimentos à mesa dos brasileiros.
2: A ministra do Desenvolvimento Agrário e Agricultura Familiar, Fernanda Machiavelli, destacou o avanço da participação das mulheres no acesso ao crédito rural durante o programa Bom Dia Ministra, produzido pela empresa Brasil de Comunicação.
8: Hoje eu tenho a alegria de dizer que nós, as mulheres, já são mais de 50%, 55% dos contratos que acontecem no microcrédito. Que nós já somos 40% do volume de crédito total do Pronaf. E que nós dobramos o volume de crédito desde 2023 para cá, que chega para as mulheres. Mas a gente quer mais, a gente quer avançar mais, porque nós queremos que as mulheres tenham autonomia econômica.
3: A ministra do Desenvolvimento Agrário destacou ainda a ampliação do acesso ao crédito para a juventude rural.
2: Agora, o limite passou de R$8 mil para R$16 mil, no caso de dois jovens da mesma família acessando o financiamento.
3: Para ter acesso ao crédito, é preciso ter o Cadastro Nacional na Agricultura Familiar e entrar em contato com o órgão de assistência técnica e extensão rural do seu estado.
2: Após o lançamento, o Mac Livros atingiu 1 milhão de usuários.
3: O Mac Livros é uma plataforma que funciona como uma biblioteca digital.
2: E funciona como uma biblioteca mesmo. Você pode alugar o livro por 14 dias e renovar pelo mesmo período. Tudo isso de graça.
3: A ferramenta foi atualizada com obras em espanhol e inglês. E com isso é possível acessar 25 mil obras nacionais e internacionais.
9: O Ministério da Educação ampliou o acervo do Mac Livros com a disponibilização de obras em versões originais em inglês e espanhol. Ao todo, foram incorporadas 7.832 publicações. Entre os autores disponíveis em inglês estão William Shakespeare e Virginia Woolf. Já em espanhol, os leitores poderão acessar obras de escritores como Gabriel Garcia Marques, Frederico Garcia Lorca e Teresa Orbegoso. A atualização também traz novos títulos em português de diferentes gêneros publicados por editoras como Fósforo, Peirópolis e Ciranda. Com a atualização, o Mac Livros passa a ter 17.610 obras em português, 6.468 em inglês e 2.724 em espanhol, ampliando o acesso gratuito dos brasileiros a diferentes tradições literárias e culturais. A novidade ainda fortalece a experiência experiência de aprendizagem oferecida por outra ferramenta. O MEC Idiomas, uma plataforma do Ministério da Educação, disponível em versão web e aplicativo voltada ao ensino gratuito de inglês e espanhol. Atualmente, o MEC Idiomas reúne mais de 212 mil usuários ativos e oferece cursos do nível básico ao avançado. Reportagem Júlio César de Oliveira.
2: Para acessar a plataforma de leitura, basta ir no aplicativo MEC Livros ou no endereço meclivros.mec.gov.br. MEC Livros, MEC Livros, ponto MEC ponto gov ponto BR.
3: Inaugurada a primeira Casa da Igualdade Racial na cidade de Itabira, em Minas Gerais.
2: A cidade possui mais de 70% da população negra e agora passa a contar com apoio psicológico, social e jurídico a vítimas de crimes raciais, além de incentivar o desenvolvimento pessoal e profissional.
3: Além de Minas Gerais, o Rio de Janeiro, Ceará, Rio Grande do Sul e Bahia já contam com Casas da Igualdade Racial.
2: E o governo do Brasil quer ampliar esse número. Está aberto até 15 de julho o prazo para que os estados e municípios participem do edital de chamamento público para os novos espaços.
3: Os critérios para participar podem ser conferidos no portal do Ministério da Igualdade Racial em gov.br/igualdade-racial.
2: E essas foram as notícias do governo do Brasil.
3: Uma realização da Secretaria de Comunicação Social da Presidência da República.
2: Com produção da empresa Brasil de Comunicação.
3: Fique agora com o Minuto do TCU. Em seguida, as notícias do Poder Judiciário e do Congresso Nacional. Boa noite.
2: Boa noite, até amanhã.
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11: 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Você vai ouvir agora notícias do Poder Judiciário.
13: STF encerra primeiro semestre com mais de 11 mil decisões colegiadas.
14: STJ realiza sessão de encerramento do semestre e apresenta balanço de desempenho da corte.
13: Justiça do Trabalho realiza audiência pública e estabelece metas para 2027.
14: Boa noite, eu sou Marcela Lu.
13: E eu sou Walter Lima.
14: O Supremo Tribunal Federal encerrou o primeiro semestre com mais de 11 mil decisões colegiadas.
13: O ministro Edson Fachin apresentou o balanço das atividades e reafirmou o compromisso da corte com a transparência, independência e pluralidade. Carolina Chaves.
15: Segundo Edson Fachin, a corte encerrou o período com os seguintes números: mais de 43 mil processos julgados, integrando quase 60 mil decisões, 11 mil decisões do colegiado do tribunal, 27 novos temas de repercussão geral analisados, o que liberou mais de 42 mil processos que aguardavam um entendimento. Edson Fachin reafirmou o compromisso com a transparência, com os julgamentos de repercussão geral e com o aperfeiçoamento da gestão.
16: Esta corte trabalhou e muito em favor do Brasil, do Estado de Direito e da democracia. Estamos sempre juntos na defesa do interesse institucional. Compreensões distintas de fatos e processos, e elas existem, como é próprio de uma corte plural independente, são expressões de saúde institucional e não de fraqueza. O diálogo entre diferentes perspectivas jurídicas é o que confere legitimidade às nossas decisões e profundidade à nossa jurisprudência.
14: O STJ também encerrou o semestre hoje, apresentando o balanço de julgados no período.
13: A sessão da Corte Especial foi conduzida pelo ministro Herman Benjamin, presidente do tribunal. Fátima Uchoa.
17: Na sessão de encerramento do primeiro semestre, o presidente do STJ, ministro Herman Benjamin, apontou um recorde de 260.220 processos recebidos no período, sendo quase 25 mil a mais do que de janeiro a junho do ano passado. Ele manifestou preocupação com o crescimento contínuo da demanda processual.
18: Os números são preocupantes. Nós já estávamos inviabilizados o ano passado e a curva da inviabilização continua ascendente.
17: O STJ julgou 291.280 processos. O número de julgamentos chega a 414.248 quando considerados agravos internos, agravos regimentais e embargos de declaração, e baixou 265.516. Os dados correspondem à média de cerca de 7 decisões por minuto para cada ministro.
14: Tribunal Superior Eleitoral faz balanço dos julgamentos e da preparação para as eleições 2026.
13: A sessão foi conduzida pelo ministro Cássio Nunes, presidente do TSE. Fábio Ruas.
19: O ministro Cássio Nunes Marques destacou que neste semestre o TSE realizou 88 sessões de julgamento. Foram 1.656 processos, sendo 336 em sessões presenciais e 1.320 virtuais. O TSE ainda lançou o Manual do Eleitor, com linguagem acessível e que vai ser traduzido para línguas indígenas.
14: Justiça do Trabalho realiza audiência pública e estabelece metas para 2027.
13: A proposta é aprimorar os serviços da Justiça do Trabalho. Mila Amaral.
20: Esse foi o assunto discutido hoje na audiência pública durante o debate realizado de forma online. Também foram estabelecidas as metas nacionais do TST para 2027, que aliás foram confirmadas com o apoio da sociedade. Por exemplo, na consulta pública feita pelo TST, as pessoas pediram que aumente o número de processos julgados pelo tribunal, dando prioridade aos mais antigos, o estímulo à inovação no judiciário e pediram também para estabelecer o trabalho decente. O próximo passo agora é encaminhar essas demandas para o CNJ e, a partir da aprovação, colocá-las em prática.
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14: Uma boa noite.
13: E até amanhã.
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1: Eu sou Paula Groba.
2: E eu sou Humberto Pinheiro.
1: E estes são os destaques de hoje do Jornal do Senado, que começa agora.
2: Debate sobre o fim da jornada 6x1 divide opiniões no Senado.
1: Avança projeto que torna crime submeter pessoa indefesa à prostituição.
2: Comissão aprova a autorização para servidor público atuar como MEI.
1: Boa noite.
3: Boa noite.
1: Representantes do governo, dos empresários e dos trabalhadores participaram no plenário do Senado de um debate sobre a proposta de emenda à Constituição que acaba com a jornada de trabalho 6x1.
2: Opiniões a favor e contrárias estiveram no debate, que teve participação de centrais sindicais e da Federação das Indústrias de São Paulo. A reportagem é de Márcio Maturana.
4: O presidente da Federação das Indústrias de São Paulo, Paulo Scaff, disse ver motivações eleitorais para a aprovação da proposta neste momento, e foi respondido pela líder do governo no Senado, Tereza Leitão, do PT de Pernambuco.
5: Me desculpe, doutor Paulo, a PEC foi protocolada em 2019, não é uma PEC boca de urna.
4: Já o senador Jaime Bagatoli, do PL de Rondônia, criticou a proposta e citou a Argentina como exemplo a seguir.
6: Na Argentina, pode-se trabalhar até 12 horas por dia, não passando das 48 horas semanais. É isso que precisamos ter para nós avançarmos no Brasil.
4: O senador Rogério Carvalho, do PT de Sergipe, disse que a redução da jornada é uma questão civilizatória.
7: Essas 44 horas está reservada para os que ganham menos, para os que têm mais tempo de deslocamento, menos tempo de vida. Portanto, pelo amor de Deus, é muita insensibilidade.
4: Para o líder da oposição no Senado, Rogério Marinho, do PL do Rio Grande do Norte, a jornada de trabalho deve ser negociada entre patrão e empregado.
8: A questão da preponderância do que é negociado sobre o legislado, justamente para fortalecer os sindicatos laborais.
4: A sessão foi presidida pelos senadores Laércio Oliveira, do PP de Sergipe, e Paulo Paim, do PT do Rio Grande do Sul.
1: Antes da sessão de debate sobre o fim da escala 6x1, o presidente do Senado, Davi Alcolumbre, se reuniu com parlamentares e líderes de centrais sindicais para discutir a proposta de emenda à Constituição que reduz a jornada de trabalho. O presidente da Central Única dos Trabalhadores, Sérgio Nobre, classificou como excelente a reunião com o Alcolumbre e afirmou esperar que a proposta tenha tramitação célere no Senado.
2: Já a líder do governo, senadora Tereza Leitão, do PT de Pernambuco, destacou que o calendário de votação do texto não tem caráter eleitoral e que os próximos passos serão definidos ao longo da discussão na casa. A proposta de redução da jornada de trabalho já foi aprovada pela Câmara dos Deputados e aguarda análise dos senadores.
1: Pessoas sem condições de compreender o que acontece ou de oferecer resistência poderão ter proteção mais ampla contra a exploração sexual.
2: A Comissão de Direitos Humanos do Senado aprovou um projeto que aumenta a pena para o crime de exploração sexual de pessoas vulneráveis e prevê punição mais rigorosa quando o autor for um familiar ou tiver relação de confiança com a vítima. Repórter Rodrigo Rezende.
9: Submeter, induzir ou atrair para prostituição ou qualquer outra forma de exploração sexual pessoas vulneráveis que não tenham o necessário discernimento sobre o ato pode levar à prisão de até 16 anos. Esse é o objetivo de projeto aprovado pela Comissão de Direitos Humanos. A autora da proposta, senadora Jussara Lima, do PSD do Piauí, afirma que a medida busca ampliar o escopo previsto no Código Penal, que já incluía crianças e enfermos. E a ideia é dar ainda mais segurança aos diversos grupos vulneráveis no país.
10: O projeto, ele tipifica o crime de submissão à prostituição ou a outras formas de exploração sexual, inclusive nos casos em que a vítima, por qualquer outro motivo, ela não tenha condições de oferecer resistência. A medida busca preencher uma lacuna na legislação brasileira, ampliando a responsabilização de criminosos que se aproveitam de vulnerabilidade das vítimas.
9: O projeto também eleva para até 12 anos a pena quando a vítima for coagida por alguém próximo a ela. Como ressalta o relator do projeto, o senador Rogério Carvalho, do PT de Sergipe.
0: Merece destaque a previsão de agravamento quando a coação é exercida contra a vítima ou seus familiares, alcançando seu grau máximo de reprovação quando perpetrada pelos próprios familiares ou pessoas do círculo íntimo da vítima.
9: A proposta segue para análise da Comissão de Constituição e Justiça.
1: E trabalhadores cadastrados no programa de famílias acolhedoras poderão fazer jus a 3 dias de folga remunerada quando precisarem acolher criança ou adolescente em situação de vulnerabilidade.
2: É o que diz um projeto aprovado pela Comissão de Assuntos Sociais do Senado e que segue para a Câmara dos Deputados. Repórter Marcela Diniz.
3: Por decisão judicial, após um episódio de violência em casa, por exemplo, crianças e adolescentes podem ser encaminhados temporariamente para as chamadas famílias acolhedoras. São pessoas cadastradas e selecionadas pelo poder público para essa função. O acolhimento tem caráter transitório e não se confunde com a adoção por durar no máximo 1 ano e meio. O projeto aprovado no Senado concede ausência remunerada de 3 dias consecutivos ao trabalhador ou à trabalhadora que acolher criança ou adolescente em sua casa. O senador Flávio Arnes, do PSB do Paraná, defende esse tempo como forma de dar atenção integral àqueles meninos em situação de extrema vulnerabilidade.
11: A pessoa que está trabalhando tem que ter pelo menos um momento, que a gente estamos colocando, de 3 dias para receber a criança.

0: Justiça e para o adolescente.
1: O projeto é de autoria do senador Alan Rick, do Republicanos do Acre, e precisará passar pelo crivo da Câmara dos Deputados. O Senado aprovou a adesão do Brasil a um acordo sobre comércio de aeronaves civis.
2: Um dos principais pontos do documento da Organização Mundial do Comércio é a eliminação de tarifas de importação para todos os aviões desse tipo e determinados produtos destinados ao setor. Repórter Pedro Pincer.
3: Além da eliminação de tarifas, o acordo sobre o comércio de aeronaves civis trata da redução de barreiras não tarifárias, das decisões de compra de aeronaves civis, dos subsídios à exportação e de regras para evitar restrições comerciais incompatíveis com o comércio internacional. Para o relator, senador Nelsinho Trade, do PSD de Mato Grosso do Sul, o texto favorece a indústria aeronáutica brasileira e o sistema de transporte aéreo.
4: Podemos agregar ao contexto descrito circunstância de que o Brasil passará a participar de maneira plena e em igualdade de condições das deliberações do Comitê TCA, que cuida de temas relevantes para a aviação civil na esfera global. Isso inclui a aplicação do acordo a novos produtos do setor.
3: O comércio mundial anual dos produtos cobertos pelo documento alcança 3,73 trilhões de dólares em exportações e importações, considerando a média de 2018 a 2022. Os principais parceiros comerciais do Brasil nesse conjunto de produtos são Estados Unidos, China, Alemanha e Argentina. O texto segue agora para a promulgação.
1: E servidores públicos poderão ser microempreendedores individuais. É o que prevê um projeto aprovado na Comissão de Constituição e Justiça.
2: A proposta proíbe, no entanto, quem ocupa cargo em comissão ou exerça função de confiança de atuar como MEI. Repórter Bruno Lourenço.
5: A Comissão de Constituição e Justiça aprovou o projeto de lei que autoriza os funcionários públicos a se tornarem microempreendedores individuais. A legislação hoje veda a participação em gerência ou administração de sociedade privada e o comércio, exceto na qual qualidade de acionista ou cotista. O senador Espiridião Amin, do Progressistas de Santa Catarina, reforçou que as restrições impostas aos servidores públicos vão na contramão das necessidades do país de novos investimentos na economia.
6: Projeções indicam mudanças demográficas aceleradas devido ao envelhecimento da população, tornando essencial ampliar e não restringir o número de pessoas aptas a empreender, para preservar o nível de desenvolvimento econômico nas próximas décadas. Vale destacar que a atividade dos servidores como MEI não prejudicará a administração pública. Já existem situações em que servidores acumulam cargos ou mantêm empregos privados.
5: Amin ressaltou ainda que a proposta traz salvaguardas para não causar prejuízos à administração pública, como o impedimento de que ocupantes de cargo em comissão e funções de confiança sejam MEIs. Se não houver recurso para a nova votação no plenário, a matéria poderá seguir diretamente para análise da Câmara dos Deputados.
2: Com edição de Paula Groba e trabalhos técnicos de Eliseu Caires, o Jornal do Senado fica por aqui. Acompanhe agora as notícias da Câmara dos Deputados. Boa noite.
1: Boa noite e até amanhã.
7: Dos deputados.
8: Câmara aprova a redução de benefícios fiscais para cacau importado.
9: Vai ao Senado proposta que protege o uso de emblemas da Cruz Vermelha.
8: Presidente da Câmara reforça apoio ao agronegócio.
9: Proposta discutida por deputados prevê número máximo de alunos em sala.
8: Boa noite. A Câmara aprovou medida provisória que reduz benefícios fiscais sobre cacau importado. O repórter Antônio Vital explica a questão.
10: O plenário da Câmara aprovou medida provisória que reduz o prazo de isenção de tributos sobre o cacau importado, utilizado como insumo em produtos como chocolate exportado pelo Brasil. Hoje, o cacau inteiro, partido, bruto ou torrado, comprado de outros países, paga menos IPI, PIS/PASEP e COFINS. Essa operação, quando o produto importado é depois usado como insumo de produtos industrializados, é conhecida como drawback. No caso do cacau, até a edição da medida provisória, em março, essas isenções e reduções de tributos valiam por até 2 anos. Com a medida, passam a valer por apenas 6 meses, com possibilidade de renovação a critério do Ministério do Desenvolvimento, Indústria, Comércio e Serviços. Isso significa que empresas que exportam produtos fabricados com cacau estrangeiro terão prazo menor para usufruir de benefícios fiscais na importação da fruta. Ao editar a medida provisória, o governo argumentou que os produtores de cacau brasileiros serão beneficiados com um possível aumento de venda à indústria. Ficam de fora da redução do prazo de isenções a manteiga de cacau, o cacau em pó e o chocolate importados. A medida provisória foi criticada em plenário por deputados do Novo e do Missão. Para o deputado Kim Kataguiri, do Missão de São Paulo, reduzir benefícios fiscais para produtos que depois serão usados como insumo para exportações prejudica a indústria nacional.
0: O que a gente está falando é o seguinte: Brasil, exporte menos chocolate e exporte mais cacau. Agregue menos valor para a sua produção. Aquilo que mais se critica no desenvolvimento da nossa indústria. O raciocínio é muito simples. Se eu estou importando um produto, mas esse produto, na realidade, é para eu processar, agregar valor e exportar, eu tenho uma suspensão desses tributos porque eu estou agregando valor na indústria nacional. E o governo quer acabar com isso e enfraquecer a nossa indústria.
10: A medida provisória foi defendida por deputados da base do governo. Para a deputada Jandira Fegali, do PCdoB do Rio de Janeiro, os produtores brasileiros de cacau serão beneficiados.
11: Ela garante a proteção da produção nacional. O cacau é uma produção importante no Brasil, que não pode ser penalizada por prazos e questões tributárias. É importante que a gente proteja essa produção para não gerar crise no setor, particularmente na região do norte e do nordeste brasileiro.
10: A medida provisória que reduz o prazo de isenção de tributos sobre cacau importado, utilizado como insumo em produtos como chocolate exportado pelo Brasil, seguiu para análise do Senado. Da Rádio Câmara de Brasília, Antônio Vital.
12: Direitos Humanos. Tabata Amaral, do PSB de São Paulo, defende a aprovação da urgência de projeto que criminaliza o ódio contra as mulheres. Relatora da matéria, a deputada alerta que a misoginia se organiza nas redes antes de aparecer nas agressões e nos casos de feminicídio.
13: Hoje existe uma verdadeira indústria do ódio que opera nas redes, que captura meninos muito jovens e os ensina a enxergar a mulher como inimiga, como objeto, como culpada. E o que nasce numa tela vira ameaça, vira assassinato. Chama isso pelo nome, misoginia, ódio às mulheres. Admitir que essa coisa tem contorno, que é concreta, que ela tem uma motivação e que deve ser punida. É um ato fundamental de proteção que uma sociedade deve oferecer para todas nós, começando pelas pequenas.
8: Tabata Amaral aponta que tem buscado apoio de diferentes bancadas para construir um texto capaz de unir parlamentares de todos os partidos. Ela pede que a Câmara aprove a urgência da proposta como forma de mostrar compromisso com o enfrentamento da violência contra mulheres.
12: Carol D'Artora, do PT do Paraná, também defende a aprovação do projeto que prevê penas para a misoginia. Segundo a parlamentar, a medida faz parte das políticas do governo de enfrentamento à violência e ao discurso de ódio contra as mulheres.
8: Na visão de Carol D'Artora, a criminalização da misoginia é uma forma de garantir maior proteção jurídica às mulheres, inclusive nos ambientes digitais. Para ela, a proposta amplia a participação feminina na política, na cultura, na ciência e em diversos espaços da sociedade.
12: E Lacir Bicalho, do Republicanos, destaca as conquistas femininas nas Forças de Segurança Pública de Minas Gerais ao celebrar a nomeação da Coronel Cleide Barcelos dos Reis Rodrigues, primeira mulher a assumir o comando geral da PM do Estado em mais de 250 anos da corporação.
8: Ilacir Bicalho cumprimenta também a comandante-geral do Corpo de Bombeiros, Coronel Jordana de Oliveira Figueiras Daldegan, e a delegada-geral da Polícia Civil, Letícia Batista Camboja Reis. Ele conclama os homens a unirem suas forças às das mulheres na luta por uma sociedade mais justa e igualitária.
12: Benedita da Silva, do PT do Rio de Janeiro, acredita que a Copa do Mundo deveria promover a integração entre os povos. No entanto, a deputada destaca relatos de racismo, xenofobia e tratamento discriminatório contra jogadores, árbitros e jornalistas durante o torneio.
8: Segundo Benedita da Silva, eventos esportivos internacionais devem ser marcados pelo respeito, pela inclusão e pela igualdade de tratamento entre os participantes. Ela acredita que a omissão da FIFA, entidade responsável pela organização da competição, contribui para a manutenção dessas práticas.
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15: Saúde.
16: A Câmara aprovou regras para proteger símbolos da Cruz Vermelha. A repórter Daniela Lessa acompanhou a votação.
17: A Câmara dos Deputados aprovou o projeto que protege o uso dos emblemas da Cruz Vermelha, usados para identificar pessoas e transportes de saúde em situações de emergência e de conflito armado. O projeto busca adequar a legislação brasileira às convenções de Genebra e a protocolos internacionais já ratificados pelo Brasil. Pelo texto aprovado, os três símbolos da entidade passam a ter proteção legal. A imagem mais antiga é a da Cruz Vermelha. Outro símbolo reconhecido internacionalmente é o crescente vermelho, adotado em muitos países. O terceiro emblema é um losango vermelho em forma de cristal. Esses símbolos são usados para indicar proteção a equipes de saúde, hospitais, unidades sanitárias e meios de transporte para atendimento de feridos, doentes e náufragos. As denominações Cruz Vermelha, Crescente Vermelho e Cristal Vermelho também serão protegidas. A deputada Érica Cocai, do PT do Distrito Federal, defendeu a proposta, destacando o alcance mundial da Cruz Vermelha na defesa da vida.
18: É fundamental porque é uma instituição que trabalha com um princípio humanitário. É uma instituição que está em por volta de 190 países fazendo esta função. E muitas vezes em momentos de calamidade, em momentos de guerra, a Cruz Vermelha, ela tem uma possibilidade ou uma atuação para defender sempre a vida.
17: Ao defender a aprovação, a deputada Adriana Ventura, do Novo de São Paulo, argumentou que esses símbolos não devem ser usados de forma comercial para evitar enganos em situações de atendimento de emergência.
19: O que esse projeto faz é internalizar obrigações internacionais que já foram assumidas pelo Brasil, e isso também faz com que não tenha uso comercial indevido para que entidades humanitárias legítimas não tenham confusão.
17: O Serviço de Saúde das Forças Armadas poderá usar a Cruz Vermelha sobre fundo branco para identificar seu pessoal, suas unidades e seus transportes sanitários. Profissionais de saúde civis, hospitais e transportes civis também poderão usar o emblema, desde que tenham autorização. A proposta proíbe o registro de associações, empresas, marcas, desenhos ou modelos industriais que usem indevidamente os emblemas ou as denominações protegidas pela lei. Quem reproduzir ou imitar esse símbolo sem autorização poderá ser punido com detenção de 1 a 3 meses ou multa. O juiz também poderá determinar o recolhimento do material e a suspensão das atividades comerciais. O projeto que protege o uso dos emblemas da Cruz Vermelha, incluindo o crescente e o cristal vermelhos, será analisado em seguida pelo Senado. Da Rádio Câmara de Brasília, Daniele Lessa.
8: Marangoni, do Podemos de São Paulo, cobra uma investigação sobre denúncias de irregularidades na análise de pedidos de exames, cirurgias e outros procedimentos feitos pelos planos de saúde. Ele denuncia que uma empresa contratada pelas operadoras pode estar prejudicando pacientes de maneira deliberada.
16: Marangoni exige providências da Agência Nacional de Saúde Suplementar diante dessas denúncias. O parlamentar reforça que cabe à ANS fiscalizar irregularidades e proteger os beneficiários.
15: Relações Exteriores.
8: Bom Gás, do PT do Rio Grande do Sul denuncia uma suposta ofensa à soberania nacional por parte de lideranças da oposição que teriam oferecido colocar uma equipe de transição à disposição de governos estrangeiros, caso vençam a próxima eleição presidencial.
20: Bongás ressalta que a proposta revelada por autoridades externas prevê o compartilhamento de informações estratégicas e diretrizes governamentais com uma potência internacional. O congressista avalia a possibilidade como o mais ultrajante golpe contra os 203 anos de independência do Brasil.
21: Eleições.
8: Aloysio Mendes, do Republicanos do Maranhão, denuncia o uso político do judiciário estadual para perseguir e barrar candidaturas de opositores, citando como exemplo casos de pré-candidatos de seu partido condenados em tempo recorde, apenas desproporcionais aos supostos crimes cometidos.
20: Aloysio Mendes afirma que lideranças do Republicanos estão reunindo provas para acionar o Conselho Nacional de Justiça contra os envolvidos nos casos e recorrer às instâncias superiores para reverter sentenças, garantindo as pré-candidaturas prejudicadas.
21: Presidência.
8: O presidente da Câmara reforçou o compromisso dos deputados com políticas voltadas ao agronegócio. O repórter Luiz Gustavo Xavier acompanhou o evento no Planalto.
22: O presidente da Câmara, Hugo Mota, reforçou o apoio dos parlamentares à agenda e às pautas de interesse do agronegócio no país. Ele participou do lançamento do Plano Safra 2026-2027 no Palácio do Planalto, que prevê o aporte de R$ 525 bilhões para o setor. O deputado afirmou que a Câmara está sempre de portas abertas a todas as propostas em defesa do agronegócio e nunca faltou aos projetos de interesse do setor.
23: Uma tarefa hercúlea de manter o equilíbrio fiscal tão necessário para o crescimento econômico, aliado à priorização de políticas como essa, que também são fundamentais para o país. Que esse é o grande fiel da balança que nós temos que perseguir. Nós do Congresso Nacional, o Poder Executivo, também o Poder Judiciário, que é termos a real noção de que precisamos sempre levar em consideração aquilo que deve ser priorizado como política pública para o nosso país.
22: Para Hugo Mota, todo o esforço do governo e do Ministério da Agricultura para renovar a política pública demonstra a importância do agronegócio para o nosso país. O presidente destacou a importância do setor na geração de emprego, de renda e na composição do produto interno bruto brasileiro. Da Rádio Câmara de Brasília, Luiz Gustavo Xavier.
21: Economia.
20: Valmir Assunção, do PT da Bahia, destaca a importância do lançamento do Plano Safra da Agricultura Familiar para os pequenos agricultores, assentados, quilombolas, indígenas e povos tradicionais. Ele lembra que esses segmentos produzem grande parte dos alimentos que chegam à população.
8: Valmir Assunção aponta que o Plano Safra fortalece a reforma agrária e amplia as condições de produção no campo. Ele parabeniza o Ministério do Desenvolvimento Agrário pela construção do plano voltado para agricultores de todo o Brasil.
20: De acordo com Luiz Lima, do Novo do Rio de Janeiro, a inflação dos últimos meses reduziu o poder de compra da população. O parlamentar relata o caso de um casal de idosos que, segundo ele, precisou abrir mão de uma das refeições do dia por causa do alto custo dos alimentos.
8: Luiz Lima também cita dados sobre o patrimônio da população para sustentar que o Brasil enfrenta perda de renda e de capacidade econômica. Ele atribui esse cenário às políticas adotadas pelo governo federal.
21: Educação.
20: A Comissão de Educação discutiu uma proposta que estabelece a lotação máxima de salas de aula. O repórter Luiz Cláudio Canuto nos conta como foi.
24: Um projeto em discussão na Câmara estabelece limites para o número de estudantes por turma na educação básica. O assunto foi discutido pela Comissão de Educação em audiência pública com representantes do Ministério da Educação, de dirigentes municipais de educação e outros setores envolvidos no assunto. Segundo a coordenadora de formação do Ministério, Leda Regina Bittencourt, desde 2006 existem teses que mostram que a quantidade de estudantes influencia na qualidade da aprendizagem e há um estudo da OCDE, um fórum que reúne países ricos focados em promover políticas públicas de desenvolvimento, que aponta o número de 23 alunos por sala como a quantidade ideal. Uma resolução do Conselho Nacional de Educação de 2024 estabelece o número de crianças que deve haver por turma. Para bebês de 0 a 12 meses, são 5 por turma. De 12 a 24 meses, 8. De 25 a 36 meses, 12 crianças por sala. De 37 a 48 meses, 18 por turma. E 20 crianças de 4 e 5 anos de idade por sala de aula. Já o projeto de lei em discussão na Câmara estabelece o número máximo de 5 crianças por berçário, 10 no maternal, 15 por sala na pré-escola, 20 nos anos iniciais da educação fundamental, 25 nos anos finais e 30 no ensino médio. No ensino de jovens e adultos, o número de alunos por sala de aula no ensino fundamental seria de 20 e de 25 no ensino médio. Na educação especial, o limite máximo viria por regulamento. O debate atendeu ao pedido do deputado Tarcísio Mota, do PSOL do Rio de Janeiro, que é autor do projeto que estabelece parâmetros para a composição de turmas nas diferentes etapas e modalidades da educação básica. Ele presidiu o debate e deixou claro que o projeto deve se adequar às diretrizes estabelecidas pelo Conselho Nacional de Educação. Outros temas destacados por ele foram a criação de critérios de reduzir números de alunos por turma na educação especial e também a prioridade a turmas com professores com deficiência.
2: É claro que esse nível de aprimoramento a gente vai guardar aqui e apresentar tão logo o projeto tenha relatoria, para que o relator possa apresentar, quem sabe, inclusive no âmbito da Comissão de Educação, um primeiro parecer sobre isso.
24: O projeto acaba de ser apresentado e ainda deve ser juntado a outras propostas em análise na Câmara para votação em conjunto. Da Rádio Câmara de Brasília, Luiz Cláudio Canuto.
21: Desenvolvimento Regional.
8: Daniel Almeida, do PCdoB, destaca a agenda do governo federal na Bahia, com entregas e investimentos em saúde, infraestrutura e cultura. Ele reforça a importância da parceria com o Executivo Estadual e com os municípios na ampliação dos serviços públicos à população.
3: Daniel Almeida destaca a entrega do Hospital Regional de Alagoinhas, a retomada da obra da Ponte Salvador Itaparica e a recuperação do Teatro Castro Alves. Ele avalia que as iniciativas fortalecem o SUS, a mobilidade regional e a preservação do patrimônio cultural da Bahia.
8: Hildo Rocha, do MDB do Maranhão, destaca o início da construção de condomínio com 384 apartamentos para famílias de Açailândia, como parte do Minha Casa Minha Vida. Ele assinala que as unidades contam com infraestrutura de lazer, estacionamento e sistema de segurança.
3: Hildo Rocha também ressalta a autorização de R$ 59 milhões para conter erosões que atingem casas em Açailândia. Ele explica que a obra, executada pelo governo estadual com recursos do PAC, prevê a recuperação das áreas degradadas para uso da população.
21: Cultura.
8: João Daniel, do PT de Sergipe, destaca a força das festas juninas como expressão da cultura popular do Nordeste. O deputado ressalta que as celebrações mobilizam comunidades em todos os estados da região, valorizando as tradições mantidas pela população nos municípios.
3: João Daniel afirma que destinou cerca de R$ 1 milhão para apoiar a cultura junina no município de Estância. Ele afirma que essas manifestações fortalecem a identidade cultural de Sergipe ao reunir arte, memória e participação popular.
8: Termina agora o jornal Câmara dos Deputados, produzido pela Rádio Câmara, com trabalhos técnicos de Everson Urani e apresentação de José Carlos Andrade e Paula Bittar. Boa noite.
3: Uma ótima noite. A Voz do Brasil volta amanhã.
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1: Meu parceiro, meu irmão, você me deixou agora. Não foi você que escolheu.

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0: Henriquete chegando com toda a sua comitiva para mais um Brasil Caminhoneiro. E é bom demais estar com vocês todos os dias. Ó, bom em frente, hein? Que o programa, ó, tá repleto de dicas, informações, recados da nossa turma do trecho. Aumenta o som do tocador de bolero e vem com a gente.
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0: E ele já tá por aqui, ó, pedindo passagem. É o Francisco Garonce, nosso repórter especial. É contigo, Garonce.
2: Você sabia que um veículo novo no Brasil, ele pode ser registrado antes do primeiro emplacamento, sem que ninguém vá lá conferir se aquele veículo realmente corresponde aos documentos que estão sendo apresentados? Esse procedimento é a vistoria veicular. E hoje nós estamos aqui em Salvador, essa terra maravilhosa, para trazer até vocês uma explicação de uma ferramenta muito poderosa que é essa vistoria, e ela é capaz de evitar muitas fraudes e combater a clonagem de veículos e uma série de outras irregularidades. A gente vai tirar uma dúvida que muita gente tem. Qual é a diferença entre vistoria e inspeção veicular? Muita gente pensa que inspeção veicular e vistoria veicular é tudo a mesma coisa, mas não é. São procedimentos completamente diferentes, tanto que existem empresas que são especializadas em fazer a inspeção e outras especializadas na vistoria. A inspeção veicular é um procedimento conduzido por um engenheiro, e ali ele vai verificar o sistema de freios, a suspensão, a emissão de gases, ruídos e também se a estrutura daquele veículo está de acordo com o que ele foi projetado. Já a vistoria é um procedimento com finalidade diferente. O objetivo é identificar se ele está com a placa de identificação correta, se os números do chassi e do motor correspondem àqueles que estão registrados no documento original do veículo e se ele tem alguns itens básicos de segurança, como, por exemplo, pneus em bom estado de conservação, se as lanternas estão funcionando bem, se os cintos de segurança estão colocados corretamente. A inspeção é para ter certeza que o veículo pode rodar com segurança e cumprindo as regras ambientais. E a vistoria é para ter certeza que o veículo é aquele mesmo e que os itens básicos de segurança estão nele. No trânsito, a segurança, turma, começa desde o veículo novo e passa por todas as fases. Quando ele precisa trocar de dono, quando ele faz alguma alteração, mas o mais importante é saber que a vistoria veicular é um procedimento que vai muito além da burocracia. Ele é um procedimento para garantir a segurança desses caminhões, motos e carros que estão rodando, e não só deles, mas de todo mundo que interage no trânsito com eles.
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0: E o mercado de implementos rodoviários entrou em 2026 sacudindo o setor. E não é pelo volume de vendas, viu? É que o aumento da fiscalização da tabela de frete, que começou no fim de 2025, virou uma chave na escolha do tipo de implementos e caminhões que o transportador procura. Com isso, a turma que trabalha com carretas de 3 eixos, as famosas LS, para até 53 toneladas de peso bruto total, afirmam que a tabela tem reduzido cada vez mais as oportunidades de trabalho. Na prática, a preferência por caminhões maiores, como os de 9 eixos, tem deixado parte da frota parada.
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1: E aí, parceiro, topa fazer uma rota São Paulo-Chile? Topa? Legal! Pois é, gente, os caminhoneiros que fazem esse trajeto vivem uma das rotas internacionais mais desafiadoras da profissão. Geralmente transportam cargas como alimentos, peças automotivas, medicamentos, produtos químicos, tem eletrodomésticos, produtos refrigerados, que tem como destino cidades como Santiago e regiões industriais chilenas. Eu conversei com o estradeiro Arnaldo. Ele transporta mercadorias de São Paulo até o Chile. E aí, Arnaldo, o que que você transporta?
4: Vamos com bolacha, 5 dias de viagem praticamente. Chega no Chile, descarrega. Aí nós desce pro sul do Chile, vamos carregar o salmão lá no sul do Chile. Aí nós vem de volta para São Paulo. É um giro de 30 dias, 32 dias mais ou menos.
1: E quem conversou comigo também foi o Leandro, que é novato nessa rota. Leandro, você realizou esse sonho de ser caminhoneiro e aí virou pesadelo? É isso, meu irmão?
5: Eu sonhava desde pequeno, posso ser motorista. Hoje eu realizei o sonho. Porém, eu tenho minha família, né, cara? Então, hoje em dia, a desvalorização do motorista é muito grande. Somos humilhados muitas vezes por até pessoas de inferiores a nós na profissão, mas que se julgam ter mais valores, mais autoridade. Nós estamos sem valor nenhum hoje. O salário não está compensando, não tá trazendo tantos benefícios. E hoje em dia a gente tem que dar prioridade à família. E eu sinto muita falta disso. Eu tô querendo parar, que é muitos dias fora de casa aí, né, cara?
1: E o Arnaldo, que estava junto na conversa, deu sua opinião sobre o parceiro Leandro.
4: É, ele é novo, né? Então, casamento novo, mulher nova, criança pequena. Então, eu realmente aconselho ele a parar, porque eu tô há 40 anos fazendo o Mercosul, eu não vi meus filhos nascer, eu não participei dos aniversários da minha filha de 15 anos, eu não... aniversário da mulher. Então é um pouco meio sofrido, sim, porque a jornada é muito longa. E eu aconselho ele a procurar outra coisa, porque hoje nós estamos um pouco meio desvalorizado, né? Perante a sociedade, até por vários motivos, não vou entrar em detalhes. Mas eu aconselho ele, que ele é novo, ele parar e curtir mais a família dele.
1: É, são as dificuldades da profissão. É ofício só para aqueles que têm realmente diesel na veia.
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1: E vamos de música.

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1: Turma, tem implementos que às vezes a gente dá aquela espiadinha do lado de fora na tocada e aparentemente é um implemento normal. Mas quando tá ancorado, gente, aquele baúzão que parecia normal, vira um verdadeiro Transformer. É, igual aquele do filme lá que vira robôzão com a coisa arada toda. Só que aqui, gente, o implemento acaba se tornando, olha, um negócio fantástico. Olha, tem sala de jantar com TV, tem uma ampla área de estar, cozinha conjugada. Turma, olha, um negócio chique por demais. Eu estive numa fábrica desses implementos e quem conversou comigo foi o José Marinho. O Zé Marinho, ele é gerente de unidade móvel e o nosso bate-papo, só podia ser lá dentro da carreta. Vamos ouvir um trechinho.
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1: Aqui tá um ar climatizado, rapaz, deve tá uns 22 temperatura de avião. Rapaz, parece que a gente tá dentro do escritório.
2: É verdade. As unidades, né? Essas unidades móveis de eventos que a gente trabalha, eles têm esse diferencial, que a gente consegue manter uma climatização bacana, né? Customizada, então com equipamentos aí de última geração, para que você tenha a sensação de que você esteja no seu escritório, na sua casa, ou até mesmo no motorhome. E a ideia, com certeza, é disponibilizar equipamentos e ferramentas de última geração, né? Que agreguem na operação do cliente e que tragam mobilidade, flexibilidade para as questões. Por exemplo, na questão da saúde, você tem uma série de regiões, né, o território nacional é muito vasto, e você tem uma série de regiões onde você não tem abundância, por exemplo, de exames. Então, por que não desenvolver uma ferramenta que ataque, vamos colocar assim, o problema na veia? Você ir até aquela localidade, você fazer então a quantidade, oferecer a quantidade então de exames onde existe, né, esse gargalo, onde você não está conseguindo atender a população com a quantidade necessária que você precisaria estar atendendo, você vai lá, resolve o problema direto na origem e já se desloca para uma outra situação ou para uma outra região que está passando pelo mesmo problema.
1: O Deveston Miranda também bateu um papo comigo. O moço é gerente de produção.
3: Bom, eu, pelo que eu estava acompanhando, acho que de padrão tem um lugar onde você tem que colocar os eixos e o tamanho do chassi. Assim que não é para exceder no tamanho permitido por lei. Porque fora isso, Davidson, cada projeto é um negócio artesanal, nenhum fica igual ao outro, né?
4: Isso, exatamente. Na verdade, a nossa limitante, né? É o nosso comprimento de chassi, que é o limitante, daí para baixo, a gente pode fazer qualquer tipo de projeto de acordo com a necessidade do cliente. Sempre buscando melhor atendê-lo, né? Tá com uma equipe de pelo menos 75 pessoas. Né? Desde o, igual você falou, marceneiro, eletricista, pintor. Rapaz que mexe com a hidráulica, automação, ar-condicionado. Tenho muito orgulho de fazer parte dessa família, né? Aqui é onde eu fiz a minha história, pretendo continuar aqui ainda há muitos anos.
3: Aqui, ó, o Davidson tá conversando aqui com o Rodrigão, acompanhando detalhes aí do projeto. Moço, agora um negócio aqui, sai o aço carbono, entra tudo alumínio agora, né?
4: É alumínio, parte de marcenaria, isolação térmica e aí pra etapa final.
1: Já o Peter Trindade é motorista da empresa e também conversou comigo.
3: Agora, Peter, o pessoal pensa que é fácil estacionar uma carreta dessa no pátio de poço, às vezes pega um terreno aí meio lameado, meio irregular, não dá pra marcar bobeira, porque numa dessa ela não tá no nível direitinho, é só problema que vai dar, né?
5: Só problema. O nivelamento é essencial pra esse tipo de carreta, 100% nivelada, que a hora de montar ela, mas tem problema de sair as salas de avanço, aí tem problema de água e várias outras coisas, então precisa estar o piso perfeito, perfeito. Senão vai dar problema. Os meninos aqui, os motoristas que eu falo, chofé, eles são treinados para isso. É eletricista, é pintor, atende o público, monta carreta, desmonta. É mil e uma utilidade. Dirigir.

0: E é o essencial que, né, todos os profissionais que trabalham com a gente aqui são excelentes, sabem manejar tudo.
1: O motorista quando vai encarar, de repente, uma estrada aí cheia de panela sorteira, panela casada, é trepidação, costela de vaca, aí tem que andar 10, 20 por hora, porque senão acaba danificando tudo lá dentro, né?
0: É, muitas vezes já aconteceu. A gente vai pra estrada aí do Brasilzão afora e sai daqui, o senhor viu aí, montadinho, bonitinha. Chega lá, a televisão tá caída, o móvel está quebrado, devido às estradas ruins. Por mais que a carreta seja toda pneumática, bolsão de ar, o cavalo também, mas tem que andar com cautela. Quem gosta de estar na estrada e gosta de equipamento, sendo especial e desse ramo aí, vale muito a pena. Eu mesmo, tem hora que eu sinto saudade, eu mesmo vou pra estrada aí montar aí com os meninos aí.
2: Tá aí, mais um exemplo de tecnologia sobre rodas. E pra quem é do trecho? Não deixa de ser mais uma boa oportunidade de trabalho.
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2: E agora tem música.

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4: Bom dia, Fernando Riquetti. Aqui é o Moura, viu? Tô pro carro. Tá por cima, Pernambuco é o pago do momento. A busca agora de João Pessoa, viu? J Pessoa é o que vai desligar, viu? O momento, viu? É, valeu, suco da confusão. Bom dia, Rota. Bom dia para todos. Papai do Sol, abençoe cada um de nós. Tô pro carro, Moura, viu? João Pessoa é seu palco do momento, viu? Vamos embora.
1: Simbora, Moura. Um abraço pra você, meu irmão. Fazendo essa rota aí, né? Entre o estado do Pernambuco e João Pessoa. Fica pertinho do outro ali, né? Ligado ali pela BR-101. Um abraço pra você, viu, meu velho? Tamo junto no Balaio do Gato aí pra todo o pessoal aí do Suco da Confusão. Mais recadinho chegando. Manda bala aí, professor.
5: Bom dia, tropa do alho. Bom dia a todos os tropeiros. Pelão por cá. É. Acordar aqui, tirar a remela do zóio. Botar os big bag em cima e coritaca. Uma ou prata. Você tá doido? Vamos que vamos, galera.
6: Eu carrego a cardinha TV Bros aqui.
1: Soneira aí, pezão. Você tá doido, meu. Acabou de abrir os olhos, tu cheio de remela ligado com a gente. Tá bom por demais. Abraço aí, viu, meu irmão? Ele tá fazendo raça pela região ali do Triângulo Mineiro, né? Cidade do Prata ali também, nos Big Bag ali. Tamo junto. Big Bag é aquele sacãozão enorme ali de material ali. Que é aquilo ali? Parece um nylon, né? Como é que é? É, parece mesmo, né? Aquele saco lá de carregar milho, aquela coisa errada toda, só que aqueles bitelão ali, né? Valeu, pezão, bota o cara pra você, meu irmão, tamo junto. Eu acordo direitinho antes de assumir o comando do cargueiro aí, meu. Vai lá tomar um café a cavalo lá, você tá doido. E você, parceiro, tá por onde, hein? Ligado com a gente aí, em que cidade? Manda um alôzinho pra nós aqui também, ó, DDD 11 São Paulo 96082-5819. Vou repetir, DDD 11 São Paulo 96082-5819.
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1: E por hoje é só, hora de puxar o maneco. Brasil Caminhoneiro é uma produção da Cobran, Companhia Brasileira de Marketing. Amanhã tem mais, viu? Tchau, gente, fique com Deus, até amanhã.

0: A fé valoriza as nossas ações. Tudo que é feito com fé tem um mérito grande na vida da gente. Deus não olha o que fazer. Quantia para Deus não interessa, ele é infinito. O bastante para Deus não interessa, ele é infinito. Tudo que vem de fora não acrescenta e nem tira nada de Deus. Então, o que valoriza as nossas ações não são as grandes horas que fizemos, as grandes obras, mas como fizemos com fé.
1: Em nome do Pai, do Filho e do Espírito Santo. Amém. Continue com o Zedão.

0: entra em campo neste sábado, 8:30 da noite, no Brinco de Ouro, contra o Floresta do Ceará. Guarani que foi favorecido pelos resultados da rodada. O Bugre empatou com o Figueirense em 1-1 e na noite da última terça-feira o Brusque perdeu para o Botafogo da Paraíba. Botafogo 2, Brusque 0. Guarani fechou a rodada na liderança isolada da Série C. 22 pontos tem o Guarani e o Brusque ficou com 21. Isto significa que uma vitória simples contra o Floresta deixará o Guarani mais uma rodada na liderança isolada da competição e próximo do seu primeiro objetivo, que é garantir a vaga para o quadrangular final da Série C. O lateral direito Inayan projeta este jogo contra o Floresta. Jogo difícil, mas ele acredita na reabilitação do Guarani no Campeonato Brasileiro.
1: É um jogo de suma importância para nós, né? Poder voltar, encontrar o caminho da vitória, perto do nosso torcedor, dentro da nossa casa. Vamos encarar o jogo com máxima seriedade, né? Para voltar a vencer, vamos buscar os 3 pontos do começo ao fim e sair daqui no sábado vitorioso, buscando cada vez mais, como eu sempre digo, deixar o Guarani mais perto das primeiras colocações.
0: Tá aí o Inayan, lateral direito do Bugre, falando aqui na programação esportiva da Rádio Central. E a CBF já escalou a arbitragem para o jogo do próximo sábado. Árbitro de Pernambuco, apita Paulo Belense Alves dos Prazeres Filho. É o árbitro do jogo, nome cumprido. Repetindo, Paulo Belense Alves dos Prazeres Filho será o árbitro para Guarani Floresta. Assistente 1, Francisco Chaves Bezerra. Assistente 2, Túlio de Farias Ribeiro. No quarto árbitro, Hermínio Henrique Dalden de São Paulo. Falei da equipe do Guarani aqui na Central, a rádio do futebol de Campinas. O elenco da Ponte Preta já está concentrado na cidade de Fortaleza. A Macaca finalizou a sua preparação nesta quarta-feira pela manhã no estádio Moisés Lucarelli. Depois, no início da tarde, viajou para a capital cearense, onde nesta quinta-feira enfrenta o Fortaleza 9 da noite no estádio Castelão. A Macaca que não vence há 9 rodadas. 8 derrotas e 1 empate e está na zona do rebaixamento. Agora o goleiro titular da Ponte Preta é o Guilherme Viana, ele que assumiu a vaga do Diogo Silva, que foi embora e não joga mais com a camisa pontepretana. E é o Guilherme Viana que fala aqui na Rádio Central o que ele espera desse jogo contra o Fortaleza nesta quinta-feira.
2: A gente sabe que a equipe do Fortaleza é uma equipe muito qualificada, não é à toa que estavam na Série A e também estão no topo da tabela, né? E a gente espera fazer um grande jogo, trabalhar no dia de hoje para a gente poder viajar, descansar e, se Deus quiser, fazer uma boa partida amanhã lá. E é isso, colocar tudo que foi trabalhado, né? Mentalizar e, se Deus quiser, amanhã sair com o resultado positivo.
0: Tá aí o Guilherme Viana falando aqui na programação esportiva da Rádio Central. A Macaca que está na 19ª colocação do Campeonato Brasileiro, na zona do rebaixamento, com apenas 8 pontos ganhos. E a CBF já escalou a arbitragem para o jogo desta quinta-feira, Ponte Preta e Fortaleza, Fortaleza e Ponte Preta, no estádio do Castelão, na próxima quinta-feira. Apita o jogo Felipe Fernandes de Lima, de Minas Gerais. Assistente 1, Celso Luiz da Silva. Assistente 2, Carla Renata Cavalcante. Quarto árbitro, Michele Peixoto. No VAR, Caio Marques Augusto Vieira. Falei da Ponte Preta aqui na Central, a rádio do futebol de Campinas.
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1: Olá, gente boa, gente querida, bom dia! Bom dia, bom dia, meu povo! Agora são 5:58. Está no ar o seu programa Amanhecer na Fazenda, comigo, padre Rodrigo Oliveira. Bom dia para você de Campinas, de toda a região metropolitana, do Brasil, do mundo inteiro, ligado aqui na Rádio Central. E você sabe, né, meu amigo, minha amiga, aqui na fazenda não tem lugar para tristeza. Essa cara feia não, viu? Aqui não tem lugar pra solidão.
2: Não, não, não, não, não, não.
1: Aqui é essa alegria, meu povo.
3: Eita, tribo.
1: Então, meu amigo, minha amiga, você que quer começar essa quinta-feira de bem com a vida, ah, você tá no lugar certo, você sabe, né? Vem comigo, eu vou abrir a porteira da fazenda pra você entrar. Pode entrar, fica à vontade, a fazenda é sua. Gente, 5:59. Você pode colocar bem pertinho aí do seu rádio um copo com água para ser abençoado, viu? Aqui a gente acredita no poder da oração, viu? É, a gente acredita muito. Então coloca pertinho do seu rádio um copo com água para ser abençoado. E eu vou preparar meu copo com água aqui também, ó. Gente, esta água é bendita, água abençoada, que coisa maravilhosa. É, meu amigo, minha amiga, nós vamos juntos até pertinho das 7 da manhã, recebendo muita energia positiva, recebendo muitas bênçãos do bom Jesus. Então, ó, nesse momento, aumenta o som aí do seu rádio, pode aumentar. Isso, e avisa todo mundo. O Amanhecer na Fazenda, aqui na Central, começou, minha gente! Começou!

0: Que beleza, meu povo, são 6:04, 6:04. Vamos dar bom dia pros animais da fazenda. Chicão, bom dia. Canta, galão. Vem cá, Duque, vem cá, Ducão, bom dia. Aí ele é, ô Duque, bom dia, Duque. Ai, Parmeira. Eu vou torcer pro Palmeiras agora. Vou torcer pra perder, né? Ê, beleza. Sai pra lá, Duque, sai pra lá, o Faísca, bom dia. Gente, olha o Faísca passando aqui, olha que beleza. Ô, maravilha. Ô Tufão, bom dia! Cumprimento os ouvintes aí, Tufão. Gente, tá na hora do leite. Mimosinha, bom dia! Bom dia! Ó, bebezinho acordou! É, tá alegre, contente, feliz! Ô, seu Juca, corre lá, vamos tirar leitinho da mimosa, seu Juca, vamos lá! Que beleza! A vó vai fazer a mamadeira com Nescau. Ô, coisa boa! Que maravilha! Ô, Totó, bom dia! Pipoquinha! Bom dia, viu? Ô, Juvencio, bom dia! Papagaio! Bom dia.
1: Bom dia.
0: Louro, quer café?
1: Bom dia.
0: Bom dia.
1: Bom dia.
0: Mas bom dia mesmo. Começou a nossa festa julina. 6:06. E eu quero dar bom dia pra ele, o comandante aqui da Rádio Central. Meu amigão André Pereira. André Pereira, bom dia.
2: Bom dia.
0: Deus te abençoe, amigão. Que Deus abençoe toda a sua família. Bom trabalho pra você.
2: Obrigado.
0: E ó, a partir de agora você pode participar do nosso programa. Deixa o seu nome, o nome da sua família, na prece de hoje, nas redes sociais do Padre Rodrigo Oliveira, hein? Lá no Instagram, Padre Rodrigo Oliveira Oficial. Entra lá, hein? Padre Rodrigo Oliveira Oficial. E deixa o seu nome, o nome de toda a sua família, na prece dessa manhã. Você pode contar com a minha oração, viu? Conta com a minha fé. E eu tenho certeza que muitas bênçãos, muitas coisas boas vão chegar para você e para toda a sua família nesta manhã de quinta-feira. Mas que beleza, gente! Ó, vem chegando aí Alan e Aladim, que vão cantar pra gente Tardes Morenas de Mato Grosso. É música bonita aqui na Central. 6:08. Começou o amanhecer na fazenda. Vamos juntos, meu povo.

sabe do que? Tá na hora da gente acordar o soneca. Ô, minha amiga, você tem um soneca aí? Uhum. Ô, meu amigo, você tem um soneca aí na sua casa? Uma soneca? Ah, meu Deus do céu. E com esse tempinho, ah, meu Deus do céu, é só alegria, né? Mas nós vamos acordar o soneca. Ô, André, abre a porta do quarto do soneca aí, André. Abre a porta aí. Isso, vamos entrar no quarto desse homem preguiçoso aí, ó. Olha que beleza. Gente, ó, olha a hora, olha a hora. São 6:12, 6:12. E tá na hora da gente mandar embora essa preguiça, meu povo.

Tá na hora. Ó, o relógio despertando, homem de Deus. Vamos lá. Você vai perder o trem, soneca. Ó o trem, homem, ó o trem. Ô, André, não tem jeito, não. Pega esse balde aí, ó, esse verde aí, isso. Ai, essa água tá gelada, hein, André? Meu Deus do céu. Comigo não tem vez. Pera aí que eu vou puxar o dedão do pé dele aqui, vamos ver se ele acorda. Dá uma chance pra ele, né? Uma chance.

0: preguiça, vai embora, vai embora. Agora são 6:14, viu? 6:14. Fica aí enrolando, ó, o tempo não para, vambora. Tem que correr atrás do din-din, hein, gente? Se não correr atrás, não tem jeito não, hein? Você já viu tanto de conta pra pagar esse mês?
1: Ai, meu Deus
0: do céu. E a conta de luz, hein? A conta de água. A parcela das casas Bahia. Eita, nós é um montão de conta, hein? Ó, gente, em Campinas fazendo 15 graus nesta manhã de quinta-feira. 15 graus. E nós vamos à previsão do tempo para hoje. Ó, eu tô com o site Clima Tempo aberto aqui. Vamos lá, hein? Segundo o site Clima Tempo, mínima de 15 e máxima de 28 graus. Mínima de 15, máxima de 28 graus. Sol com algumas nuvens e não chove. E eu quero desejar ao senhor, à senhora, que você tenha, né, um dia muitíssimo abençoado, um dia de paz, de alegria, de felicidade, com a graça de Deus, né, com Jesus no coração. Porque quando a gente tem Jesus no coração, bons pensamentos, as coisas dão certo, as coisas vão para frente, né? Em nome de Jesus. Então, meu amigo, minha amiga, ó, mesmo que você tenha aí um montão de problema e dificuldades, desanima não, não desanima não. Hoje é dia de ser feliz, hoje é dia de ser abençoado e abençoada pelo bom Jesus, viu? E eu quero mandar um grande abraço, mas um abração mesmo, para todo mundo que tá me ouvindo em Hortolândia. Gente, o padre Kleber tá aqui comigo hoje e ele tem um convite muito especial para fazer para todo mundo de Hortolândia. Ô padre Kleber, bom dia, meu amigo.
2: Muito bom dia, padre Rodrigo, e a todos os nossos ouvintes da Rádio Central AM.
0: Bom dia.
2: Quem vos cumprimenta é o padre Kleber Silva da paróquia Bom Jesus de Hortolândia.
0: Pois não, padre.
2: Padre Rodrigo, estou aqui para fazer um convite especial para todos os nossos ouvintes aí da cidade de Hortolândia. Hoje, quinta-feira, eu estarei celebrando 3 poderosas missas de cura e de libertação com a novena de Nossa Senhora Desatadora dos Nós. Então, você que está com a vida amarrada, nada tem dado certo para você, esteja presente, o Senhor Jesus tem a bênção que vai mudar a sua vida. Hoje, quinta-feira, às 9 horas da manhã, às 3 horas da tarde e também às 7:30 da noite. A paróquia Bom Jesus em Hortolândia fica na rua João Camilo de Camargo, número 579, no centro de Hortolândia. É bem pertinho do Atacadão Açaí. Então reúna a sua família, esteja presente, o Bom Jesus espera por você. Padre Rodrigo e a todos os ouvintes da Rádio Central, que Deus abençoe esta quinta-feira com muita paz e com muitas coisas boas. Fiquem todos na paz do bom Jesus.
0: Ô padre Kleber, que Deus abençoe, viu, meu querido? Que Deus abençoe a sua família e todo o povo aí em Hortolândia. Então, gente, ó, fica o meu convite também para você.

0: da noite, 9 da manhã, 3 horas da tarde e 7:30 da noite. Gente, a paróquia Bom Jesus fica no centro de Hortolândia, na rua João Camilo de Camargo, 579. Rua João Camilo de Camargo, 579, pertinho ali do supermercado Açaí e do shopping, no centro de Hortolândia. Participe com a sua família, leva a sua família na igreja. Jesus tem bênção sem medidas, viu? E você que me ouve no Jardim Amanda, em Hortolândia, atenção você do Jardim Amanda, de toda a região aí. O padre Ederaldo estará celebrando hoje, no Jardim Amanda, as grandes missas também de cura e de libertação espiritual na paróquia Bom Jesus do Jardim Amanda. E você é meu convidado. Você é minha convidada toda especial a estar presente no Jardim Amanda, participando das Santas Missas, viu? Esteja presente. Você leva a sua família, leva todo mundo. Deus tem a bênção que você precisa. Ele tem a bênção que a sua família precisa. Hoje é dia de ser feliz, viu? E o Padre Ederaldo está aqui comigo para fazer esse convite. Padre Ederaldo, bom dia.
1: Muito bom dia, Padre Rodrigo, e a todos os ouvintes da Rádio Central. Padre Rodrigo, estou passando por aqui para fazer um convite muito especial a todos os ouvintes do Jardim Amanda, em Hortolândia, e dos bairros vizinhos. Nesta quinta-feira, às 9 horas da manhã e 7:30 da noite, eu, Padre Ederaldo Silva, estarei celebrando na paróquia Bom Jesus do Jardim Amanda, em Hortolândia, as grandiosas missas de cura divina, de libertação e exorcismo, com a poderosa novena de Nossa Senhora Desatadora dos Nós. Estas santas missas serão celebradas com muita fé em nome do Senhor Jesus, e todos do Jardim Amanda, dos bairros vizinhos, são os nossos convidados especiais. Anotem o endereço da paróquia: Rua Assis Brasil, número 677. É a antiga Rua 27, no Jardim Amanda 2. O Bom Jesus, Nossa Senhora, esperam por todos. Padre Rodrigo, um grande abraço e bom dia a todos.
0: Ô, Padre Ederaldo, que Deus abençoe o senhor, toda a família, todo mundo no Jardim Amanda. Então você, ó, do Jardim Amanda e toda a região, esteja presente, hein? Hoje às 9 da manhã e também às 7:30 da noite. 9 da manhã, 7:30 da noite, as Santas Missas. A paróquia Bom Jesus no Jardim Amanda fica na Rua Assis Brasil, 677. Rua Assis Brasil, 677, ao lado ali da farmácia, né? Atrás da farmácia e pertinho do posto de saúde do Jardim Amanda 2. Participem com a sua família, leva todo mundo na igreja. Meu amigo, minha amiga, o Bom Jesus tem a bênção que você precisa. Olha a hora, gente, 6:22. Ô, seu Juca, preparou aí os rojões? Gente, tá começando aqui a nossa quermesse e o seu Juca vai soltar os rojões. Solta o rojão aí, seu Juca! E beleza! É o amanhecer na fazenda, gente, aqui na Rádio Central. Olha a hora, gente, 6:23, e vem chegando aí Christian e Ralph pra cantar pra gente. É, no mesmo olhar. Que música boa!

0: gente, agora são 6:27, 6:27, e você tá ligado, ligado aqui na Central, no seu programa Amanhecer na Fazenda, comigo, Padre Rodrigo Oliveira. E aqui, gente, aqui é só alegria, né? Nós vamos ouvir agora o Barnabé. Ei, Barnabé, ele tem mais um caos aí. Ele tem mais um caos. Presta atenção no caos de hoje, ó. Vem cá, Barnabé, vem contar esse caos pra nós. Bom dia, Barnabé.
1: Pois meu irmão chegou na casa dele, viu que a mulher dele já tava dormindo, que tava tudo escuro.
0: Hã?
1: Falou, ih, a minha mulher já se apagou. Eu nada tenho que fazer amanhã cedo, eu só tenho que levantar às 2 horas para ir torcer pro Corinthians. Eu vou fazer uma caipirinha e vou tomar, depois eu também saio do ar.
0: Vai dar ruim, hein?
1: Foi lá na prateleira, pegou o açúcar, botou no copo, pegou a pinga, botou no copo. Viu um negócio verde lá, pegou aquele negócio verde, cortou, espremeu, amassou, botou
0: Nossa.
1: No copo e bebeu. No outro dia cedo, a mulher dele falou, você não viu o nosso periquito?
0: Ih, coitadinho do periquito. Ah, não, assim não, hein? Coitadinho. A Thaíde Alexandre cantando pra gente. Você marcou pra mim, papagaio. Cuidado aí, papagaio. É, cuidado.
2: Bom dia.
0: Sai de perto.

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1: Minha gente boa, minha gente querida, a missão do padre aqui na Rádio Central é trazer alegria para você, alegrar a sua manhã, trazer esperança e fé ao seu coração. A gente vê tanta coisa ruim acontecendo no mundo, né? E a gente também conhece tantas pessoas ruins, meu Deus do céu. Mas eu quero dizer a você, meu amigo, minha amiga, muitas coisas boas também estão acontecendo. Muita gente boa também está sendo abençoada pelo bom Jesus. E você também pode ser uma dessas pessoas alcançando bênçãos, graças do bom Jesus. Olha, amanhã, sexta-feira, nós teremos aqui em Campinas, na Paróquia Bom Jesus, ali no Jardim Santa Lúcia, as missas carismáticas que nós celebramos como no tempo dos apóstolos. São missas diferentes. É, meu amigo, minha amiga, são missas diferentes, aonde o poder de Deus desce e os doentes são curados, as pessoas que sofrem recebem libertação, vidas e famílias são transformadas pelo poder da fé. E eu quero dizer a você que está me ouvindo agora, meu amigo, minha amiga, venha para a casa de Deus. Se você está desempregado, desempregada, se a sua vida financeira está destruída, as portas vão se abrir para você, mas você precisa colocar a fé em ação, não é? A fé em ação, a fé, ela é uma energia que a gente tem que colocar em ação. E quando a gente coloca a fé em ação, os caminhos se abrem, as portas se abrem, em nome de Jesus. Nós vamos ouvir no programa desta manhã o testemunho de uma pessoa que alcançou a bênção. As portas se abriram. Vamos ouvir a graça que essa pessoa recebeu.
2: Qual foi a graça que recebeu?
3: Recebi a graça de terça-feira, né? Eu fiz a novena, tinha 3 anos desempregado.
2: Estava 3 anos desempregado?
3: 3 anos desempregado, não conseguia nada. Aí eu fiz a novena, na semana que eu terminei a novena, eu consegui o emprego.
2: Que maravilha, né? Que maravilha. Se sente até emocionado.
3: Emocionada.
2: Que maravilha, como Deus é bom, né? O seu nome?
3: Maria Aparecida.
2: Vamos aplaudir o bom Jesus.
1: A Maria Aparecida recebeu a bênção do emprego, né? Ela contou o testemunho até emocionada, porque as portas se abriram. Louvado seja Deus, isso é uma grande vitória, não é mesmo? Vamos ouvir mais uma pessoa aqui.
2: Qual foi a graça que a senhora recebeu?
4: Padre, eu recebi muitas graças, mas eu vou contar só um. Eu fiz um pedido para o bom Jesus dos Milagres que abençoasse o meu filho, que estava fazia 1 ano e 6 meses desempregado. Não conseguia serviço em lugar nenhum. O rapaz chorava igual uma criança, tinha 2 filhos para tratar. Então eu fiz uma novena para ele. Na 7ª prece ele já conseguiu serviço, já está trabalhando.
2: Ele não conseguia emprego, as portas fechadas. E ele chorava porque tinha as crianças, a esposa para tratar. E a senhora fez a novena e ele arrumou emprego. Graças a Deus. O seu nome?
4: Maria Pereira da Silva.
2: Vamos aplaudir o bom Jesus.
1: Graças a Deus. Ele chorava porque não tinha emprego, né? Mas agora, graças a Deus, as portas se abriram. Meu amigo, minha amiga, Jesus pode transformar as lágrimas de tristeza em lágrimas de alegria, não é mesmo? Vamos ouvir mais um testemunho, mais uma pessoa abençoada.
2: Qual foi a graça que recebeu?
5: Eu recebi uma grande graça do bom Jesus dos Milagres. Meu marido já fazia 4 anos que estava desempregado. E agora, graças a Deus, ele está...
2: 4 anos desempregado. A senhora fez o pedido ao bom Jesus e ele já está trabalhando.
5: Está trabalhando.
2: Graças a Deus, o seu nome?
5: Deusdete Aparecida Araújo Dias.
2: Mais uma salva de palmas ao bom Jesus.
1: Mais uma pessoa feliz com a graça recebida. Olha, prepara aí um papel, uma caneta para você anotar certinho os horários das missas de amanhã, sexta-feira, e o endereço da paróquia Bom Jesus, para você levar na paróquia a carteira de trabalho, os documentos, para serem abençoados. Vamos ouvir mais uma pessoa que recebeu a vitória.
2: Qual foi a graça que recebeu?
6: Padre, eu estava tão desesperado para esse serviço, e eu não achava em canto nenhum, sabe? tinha mandado embora já da firma. Aí eu comecei uma novena aqui, seis novenas hoje que eu tô vindo.
7: Seis dias da novena.
6: A firma me chamou de volta.
7: A mesma firma?
6: A mesma firma me chamou de volta.
7: Que maravilha, né? O seu nome?
6: É Rosalina Souza. Eu tô muito feliz com isso,
7: amém.
6: Graças a Deus.
7: Vamos aplaudir o bom Jesus. Vamos aplaudir com alegria.
1: Graças a Deus. Meus amigos, minhas amigas, como é gostoso, né? Ouvir as pessoas contando os seus testemunhos, contando as graças recebidas. E você não vai ficar fora dessa, né? Venha participar das missas. Leva a carteira de trabalho, currículo. Leva os seus documentos, a chave do seu comércio, da sua empresa, para ser abençoado na paróquia. Leve a sua fé e o bom Jesus vai te abençoar. Meu amigo, minha amiga, portas vão se abrir em nome do bom Jesus. É amanhã, sexta-feira, gente. Amanhã, sexta-feira, às 9h, a primeira missa carismática. E às 19h, a segunda Santa Missa. 9h e 19h. E a paróquia Bom Jesus, Padre Rodrigo Oliveira, fica ali na Avenida Carlos Lacerda, 226. Avenida Carlos Lacerda, 226, no Jardim Santa Lúcia, Campinas. A paróquia, gente, fica próxima ali da loja Avan, e a igreja conta com amplo estacionamento. Ali passam várias linhas de ônibus, é fácil de você encontrar. Eu vou repetir o endereço: Avenida Carlos Lacerda, 226, no Jardim Santa Lúcia, Campinas. Esteja presente, leve com você toda a família, coloque esse propósito no seu coração e as portas vão se abrir. E olha, você pode participar do Amanhecer na Fazenda, deixa o seu nome para oração, o nome da sua família na prece poderosa de hoje. Entra lá nas redes sociais do padre, lá no Facebook, você pode entrar no Padre Rodrigo Oliveira, esse é o endereço, Padre Rodrigo Oliveira. E no Instagram é Padre Rodrigo Oliveira Oficial. Então eu vou repetir, para deixar o nome para oração hoje, no Facebook, Padre Rodrigo Oliveira, e no Instagram, Padre Rodrigo Oliveira Oficial. E você deixa o seu nome, o nome de toda a sua família, na prece de hoje. Daqui a pouquinho, nós vamos formar a grande corrente de preces do rádio. E nós vamos ouvir música boa, viu? Agora são 6h41. Eu quero chamar Milionário José Rico para cantar uma música muito bonita. Presta atenção na letra dessa música. Eles vêm cantar pra gente Mundo Fantasia. Vamos ouvir música boa. E daqui a pouquinho a música brega, hein? Fica ligado aqui na Central.

0: que beleza, minha gente. Você continua ligado aqui na Rádio Central, no seu programa Amanhecer na Fazenda. Que beleza! Ó, e eu quero mandar um abração para todo mundo que tá ouvindo o padre aí na cidade de Indaiatuba. Meus amigos e minhas amigas em Indaiatuba, que Deus abençoe. Aquele abraço para vocês. Ei, beleza! E ó, amanhã, sexta-feira, nós também teremos as missas carismáticas na paróquia das Santas Missões, ainda em Indaiatuba, com o padre Sidney. E ele está aqui para convidar você de Indaiatuba, você de toda a região, a estar presente nestas Santas Missas. O padre Sidney, bom dia!
1: Olá, padre Rodrigo, que Deus abençoe a vida do senhor, que Deus abençoe todos os ouvintes da Rádio Central de Campinas. Eu sou o padre Sidney Carvalho, o padre da paróquia das Santas Missões na cidade de Indaiatuba. Eu estou passando por aqui para fazer um convite especial a você e a sua família que mora em Indaiatuba para vir participar de uma de nossas Santas Missas de cura, de libertação, com a prece do Santo Exorcismo. Todas as sextas-feiras, 9 horas da manhã, 3 horas da tarde e também às 7:30 da noite. E aos domingos, 10 horas da manhã e às 7 horas da noite. A paróquia das Santas Missões, ela está na Rua dos Indaiás, 565, no bairro Santa Cruz, ao lado da loja de doces Ameripan e também do Lava Rápido Irmão Soster. O bom Deus, ele pode e ele vai abençoar a sua vida. Venha você e a sua família participar de uma de nossas Santas Missas.
0: Então você de Indaiatuba e toda a região, esteja presente nas missas. Amanhã o padre Sidney estará celebrando as missas às 9 da manhã, às 3 da tarde e também às 7:30 da noite. 9 da manhã, 3 da tarde e 7:30 da noite. E lembrando, gente, que em Indaiatuba, a paróquia das Santas Missões fica ali no Santa Cruz, na rua Indaiá, rua dos Indaiás, né? 565, no Santa Cruz. Ó, vou repetir, rua dos Indaiás, 565, no Santa Cruz, na cidade de Indaiatuba. Então, meu amigo, minha amiga, você de Indaiatuba, de toda a região, participe, leva a sua família, Deus te abençoará, você vai encontrar a paz que precisa.

0: E chegou aquela hora gostosa, hein? Tá na hora da música brega de hoje.
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0: E a música brega de hoje vem do ano de 1985. Com ele, o mais amado do Brasil, Amado Batista, cantando pra gente Seresteiro das Noites. Vamos ouvir.

0: esse funho mais amado do Brasil. Amado Batista cantando Seresteiro das Noites.
1: Bom dia!
2: Bom dia!
3: Bom dia!
4: Bom dia!
5: Bom dia, Padre Rodrigo! O senhor sabe que horas são?
0: Claro, claro, claro que, hora, que eu sei que horas são. Agora são 6:52. 6:52. E ó, mais uma vez eu quero mandar um abraço para todo mundo me ouvindo aí em Hortolândia. Povão querido de Hortolândia, hoje o padre Kleber estará celebrando as santas missas na nossa paróquia Bom Jesus aí no centro de Hortolândia, hein, gente? Hoje em 3 horários de missa, 9 da manhã, 3 da tarde e 7:30 da noite. 9 da manhã, 3 da tarde, 7:30 da noite. A paróquia Bom Jesus no centro de Hortolândia fica na rua João Camilo de Camargo, 579. Rua João Camilo de Camargo, 579, pertinho do shopping e pertinho do supermercado Açaí, no centro de Hortolândia. É facinho de você achar, viu? E você que está me ouvindo no Jardim Amanda, o padre Deraldo vai celebrar 2 missas na paróquia Bom Jesus do Jardim Amanda. Hoje, quinta-feira, às 9 da manhã e às 7:30 da noite. 9 da manhã e 7:30 da noite. Paróquia Bom Jesus no Jardim Amanda fica na rua Assis Brasil, 677. Rua Assis Brasil, 677. Fica ali atrás da farmácia e pertinho também do posto de saúde do Jardim Amanda 2. Você de Hortolândia e toda a região, leva a sua família na igreja, participe das missas e os padres estarão rezando por você e por toda a sua família. Olha a hora, gente, olha a hora. São 6:54. Nós vamos ouvir mais música boa e em seguida o padre volta para rezar por você e toda a sua família. Vem chegando aí em O Belarmino e a Gabriela, mocinhas da cidade. Já vai preparando o seu copo com água para ser abençoado.

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1: O bom Jesus vai te libertar. Agora são 6:57. E eu quero mais uma vez convidar você e sua família para as missas de amanhã, sexta-feira, aqui em Campinas, às 9 da manhã e às 7:30 da noite. Gente, missas de cura, libertação e exorcismo, 9 da manhã e 7:30 da noite, as missas com a novena de Nossa Senhora Desatadora dos Nós. Venha com a sua família. A paróquia Bom Jesus fica na Avenida Carlos Lacerda, 226. Avenida Carlos Lacerda, 226, no Jardim Santa Lúcia, Campinas. Participe! Vamos agora rezar. Vamos falar com Deus.
2: Ave Maria.
1: Meu bom Jesus dos milagres, santifica agora o copo com água. E os nossos milhares e milhares de ouvintes recebam a tua bênção e a tua paz. E todos, ao tomarem desta água, tomem posse da vitória. Em nome do Pai, do Filho e do Espírito Santo. Amém. Minha gente, são 6:58, eu vou ficando por aqui, mas você continua ligado aqui na Rádio Central, hein? Daqui a pouquinho você vai ouvir o programa de maior audiência do rádio. O show da manhã com ele, desse Marlete. Fiquem ligados aqui na Central. Fiquem com Deus e até amanhã no Amanhecer na Fazenda. Até lá, gente!
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0: chegando.
1: Sete da manhã, mais um minuto, muito, muito bom dia. Começa a partir de agora mais uma edição do Show da Manhã. Padre Rodrigo Oliveira, grande abraço, boas missas, hein? Que Deus abençoe seu caminho, que Deus abençoe sua vida, que Deus abençoe, com certeza, cada membro da comunidade. Alô, alô, pessoal. Hoje, missas com Padre Rodrigo Oliveira. Amanhã também, no sábado, no domingo, olha as missas maravilhosas do Padre Rodrigo Oliveira na paróquia Bom Jesus. Olha a hora, 7 da manhã, mais um minuto. Começou o Show da Manhã da Rádio Central. E se Deus quiser, amanhã, das 6 às 7 da manhã, o Padre Rodrigo Oliveira, sempre depois de mais uma edição do Brasil Caminhoneiro do Sérgio Reis e da bênção do Padre Magalhães. E antes, da Soninha Amaro. O Padre Rodrigo apresenta Amanhecer na Fazenda. Na mesa de som, um dos melhores sonoplastas do Brasil, meu querido amigo André Pereira. Alô, alô, André! Muito bom dia, meu irmão! Vamos juntos, se Deus quiser, ele adquirir até às 11 horas da manhã, ao encontro de Soninha Amaro, em A Hora é Agora. E você pode fazer o programa comigo e com André Pereira através do WhatsApp 971483497. Vamos repetir? O meu WhatsApp, o WhatsApp do André Pereira, o WhatsApp da Rádio Central é 971483497. E aliás, você já pode mandar a sua mensagem me dizendo se tem um buraco na rua, se tem uma árvore, seja meu repórter, seja minha repórter, se tem um problema, por exemplo, no terreno baldio, sujeira, né? Qual o problema que você está enfrentando? Então, grava uma mensagem de voz, manda para mim, 971483497. Você vai meter a boca no trombone. Vamos repetir? 971483497. Você vai meter a boca no trombone.
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1: Deixa eu servir um delicioso café Moraes para quem está nos acompanhando agora também, né? Pelo nosso canal do YouTube. Estamos transmitindo o programa a partir de agora, não só no rádio, no AM870, mas também no canal do YouTube. Cafezinho Moraes para todo mundo. Bom, né?
2: Eita, tem bom!
1: Que maravilha, que coisa boa o café Moraes, ó, não é? Ó, ó. Bom demais, né? Pra você tomar um gostoso café Moraes. Deixa eu servir esse café gostoso pra você, pra sua família, pra todos que nos acompanham, né? Olha, quem é que tá fazendo aniversário na sua casa? Olha, aniversário do seu filho, da sua filha, do seu papai, da sua mamãe, do vovô, da vovó. Olha aí, ó, manda uma mensagem pra mim. Quem é que tá fazendo aniversário hoje? Hoje é dia 2 de julho do ano da graça de 2026. É o dia de número 183 do ano, restando, portanto, 182 dias para o ano novo. Fase da lua, lua cheia. Estação inverno. Hoje, a Igreja Católica comemora dia de São Bernardino. Viva São Bernardino! Hoje é dia de Santo Estevão. Viva Santo Estevão! Hoje é dia de Santo Eugênio. Viva Santo Eugênio! E hoje é dia de São Pedro de Luxemburgo. Viva São Pedro de Luxemburgo! Que os santos do dia nos abençoem! Hoje é dia do bombeiro brasileiro. Todo o dia 2 de julho é comemorado o dia do bombeiro brasileiro. A todos os bombeiros do Brasil, nossa homenagem, nosso bom dia. Hoje é dia do hospital, tão importante para todos nós. Você trabalha em hospital? Hoje é dia do hospital. Hoje é dia da consolidação da independência do Brasil na Bahia. É um feriado muito importante lá na Bahia. Por quê? Porque é a data histórica que, segundo os baianos e muitos brasileiros, é verdadeiramente nessa data, dia 2 de julho, a independência do Brasil. Hoje é dia das Santas Casas de Misericórdia, dia do hospital, dia das Santas Casas de todo o Brasil, tão importantes, né? Com certeza, para a saúde brasileira. E hoje é dia do voluntário social, dia do voluntariado social do Papa, a todos aqueles que ajudam a vida do Papa, a todos aqueles que ajudam a sociedade. Olha a hora, 7:05. E hoje é aniversário da sua neta, é? Linda. ainda. Aniversário do seu neto, é? É? Aniversário daquele neto, aquele. Ai, ai, ai, ai, aquele arteiro. Hoje é dia do aniversário do seu filho, da sua filha, do papai, da mamãe, do vovô, vovó. De quem é o aniversariante? De quem é o aniversário de hoje? Manda mensagem pra mim, eu tô esperando.
2: Parabéns a você.
1: Manda mensagem aqui, ó. 971-483-497. É o André. André, é você quem vai hoje disparar as mensagens, tá bom, André? Por enquanto, é você quem vai disparar as mensagens, é você quem vai cuidar dos nossos ouvintes aí, André. Cuida deles com carinho, tá?
3: Alô.
1: O ouvinte que manda mensagem aqui pra gente no WhatsApp 971-483-497. Vamos repetir o nosso WhatsApp 971-483-497 pro aniversário. Antes do dia, mande sua mensagem para cá também, através do nosso WhatsApp. Você manda sua mensagem e participa do momento da oração. Daqui a pouquinho, a partir das 10 horas da manhã, tem a oração maravilhosa do primeiro santo brasileiro, São Frei Galvão. É, São Frei Galvão, o primeiro santo brasileiro, viu? E você acompanhando o programa também aqui no canal do YouTube, vai acompanhar a mensagem maravilhosa da oração maravilhosa, linda, linda, linda, da desatadora dos nossos. Tem a consagração a Nossa Senhora Aparecida com Padre Vitor Coelho de Almeida. Tem a oração linda, emocionante, emocionante da bênção da água com Padre Antônio Maria. A Ave Maria com Padre Geraldo Azevedo, fundador da Rádio Central, patrono da Rádio Central. Tem também aqui na Rádio Central, daqui a pouquinho, a lindíssima oração de São Francisco de Assis com o locutor Cid Moreira. Ainda hoje no programa, tem também o Padre Reginaldo Manzotti, direto de Curitiba. Tem o Padre Donizete Tabale de Lima, o Padre Donizete lá de Tambaú, a bênção do Padre Donizete. E direto da Paróquia Bom Jesus, o nosso querido amigo Padre Rodrigo Oliveira. Já, já, às 10 horas da manhã, direto da Paróquia Bom Jesus, o Padre Rodrigo Oliveira. Então já pode mandar o seu nome para cá no WhatsApp 971-483-497. 971-483-497. Vamos repetir? 971-483-497.
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1: Olha a hora, 7 da manhã, mais 8 minutos, 7:08. Começou pela Rádio Central, mais uma edição do Show da Manhã. E a partir de agora, as principais notícias e informações de hoje, através do nosso rádio, Bom e Velho Rádio AM870, e através também do nosso canal do YouTube. Repetindo, o canal do YouTube é Decimarlete. Abre o YouTube, abriu o YouTube, você vai poder assistir o programa por lá. O nosso canal do YouTube é Decimarlete. Eu quero servir um café Moraes para todo mundo que vai estar lá no canal do YouTube também, ó. Você que tá indo agora pro canal do YouTube, deixa eu servir um café Moraes para você. Pronto, pronto, pronto, pronto. Tô servindo um café Moraes pra quem tá lá, ó, acompanhando a gente no canal do YouTube. Canal do YouTube é Decimar Leite. Estamos transmitindo o programa por lá também. Então vamos às notícias de hoje. Olha a hora, 7 da manhã, mais 9 minutos, 7:09. Começamos com a previsão do tempo. Olha a hora, 7:09, os alertas de hoje da Defesa Civil do Estado de São Paulo.
4: Previsão do tempo. 7:09, 7:09. A Defesa Civil informa.
5: Nessa quinta-feira, dia 2, o tempo segue estável em grande parte do estado de São Paulo, com predomínio de sol entre poucas nuvens. O amanhecer será ameno, com possibilidade de nevoeiros e neblinas no centro e leste paulista. À tarde, as temperaturas se elevam gradualmente e a umidade do ar diminui, principalmente no interior. Na capital, as temperaturas variam entre 16 e 27 graus. Em Guapiara, os termômetros marcam mínima de 14 e máxima de 25 graus. Em dias secos, consulte a previsão do tempo e beba bastante água para se proteger da secura.
4: Defesa Civil do Estado de São Paulo.
1: Olha a hora, agora 7 da manhã, mais 10 minutos, 7:10. Homem que matou historiador em Campinas é condenado a 22 anos de cadeia.
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1: Que Araújo Barbosa foi condenado a 22 anos de cadeia. O julgamento foi ontem. Ele matou o historiador Gilberto Pereira Schneiker. Foi na cidade de Campinas. O júri popular ocorreu no salão do júri da cidade judiciária e terminou por volta das 3:30 da tarde de ontem. Ainda cabe recurso da defesa. Kaique foi condenado por homicídio com meio cruel e recurso que dificultou a defesa da vítima, além de ocultar o cadáver. O advogado de Kaique, Dr. Marcel Godinho, informou que a defesa irá recorrer da decisão para buscar adequação da pena, por entender que a decisão foi exacerbada. O crime aconteceu em 2023. O corpo da vítima, de 31 anos, foi localizado no dia 10 de setembro daquele ano, com marcas de violência, em uma área de mata. O suspeito teve prisão preventiva naquela época decretada e foi detido no dia 15, após a Polícia Civil receber uma denúncia sobre onde ele estava. À época, a polícia informou que Kaique teria confessado a autoria do crime, narrando detalhes de como executou aquele bárbaro crime. Você está lembrado? Você está lembrado? Não. Não, né? O professor, gente, Gilberto Pereira Schneiker, um professor de história formado pela Unicamp, teve o corpo encontrado na manhã do dia 10 de setembro de 2023, parcialmente coberto por vegetação em uma área próxima à marginal Capivari, na Vila Mingoni. Na Vila Mingoni. Pois bem, a vítima apresentava ferimentos graves. Ferimentos graves na cabeça e outras lesões. Ferimentos graves na cabeça e outras lesões. O que aconteceu? A vítima apresentava ferimentos com pedras. Pedras que estavam ali do lado, que tinham vestígio de sangue. Pedras que foram apreendidas pela polícia local. Dias depois, a polícia identificou e prendeu Kaique Araújo Barbosa. Foi preso Kaique. E segundo os investigadores, ele confessou o crime durante o interrogatório e relatou detalhes de como matou a vítima. As investigações apontaram que Gilberto e o suspeito estariam juntos num bar na Avenida das Amoreiras, horas antes do homicídio. Então, eles estavam juntos ali num bar, aí eles teriam saído de carro. Eles teriam ido ali para esse local onde o Gilberto o matou. Onde Kaique matou o Gilberto. Familiares e amigos defenderam que o caso fosse investigado como possível crime de homofobia. E a Polícia Civil informou que não descartaria essa hipótese, não. Portanto, um professor, naquela época um historiador, professor de história, acabou sendo, infelizmente, assassinado pelo Kaique. O Kaique confessou o crime, foi em 2023, e ontem ele foi condenado. Ontem ele foi condenado a 22 anos de prisão. Ontem ele foi condenado a 22 anos de prisão, Kaique Araújo Barbosa. 22 anos de cadeia. Olha a hora. Não perca a hora não, gente, não perca a hora não. Agora são 7:14. 7:14. Mais um acidente grave de moto na região metropolitana de Campinas.
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1: O motociclista de 28 anos de idade ficou gravemente ferido após um acidente na rodovia Geraldo de Barros, em Piracicaba, região de Campinas. O motociclista perdeu o controle da moto e bateu contra uma barreira plástica de sinalização na pista. Com a batida, ele foi arremessado e bateu a cabeça, sofrendo traumatismo craniano. Com problemas de fortes dores na coluna também, foi socorrido pela concessionária e levado para o Hospital dos Fornecedores de Cana, onde passa nesse momento por exames. Acidente grave com motociclista, mais um acidente grave com motociclista aqui na região. Dessa vez, ali ó, na rodovia Geraldo de Barros, no município de Piracicaba, aqui na região de Campinas. Mais um acidente. Infelizmente, né? Mais um acidente com motociclista. Vamos rezar para que ele sobreviva, né? Foi levado, repito, a um hospital dos fornecedores de cana. Olha a hora, 7h15. Vandalismo, bairro Morada do Sol em Indaiatuba.
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1: Gente, foi nessa madrugada, bairro Morada do Sol em Indaiatuba. Olha, vasos de decoração da rua quebrados, destruídos. Câmeras de segurança de uma loja de suplementos, registraram o momento em que uma mulher passa pela calçada e, sem qualquer motivo aparente, dá uma sequência de chutes em um vaso, fazendo com que ele caísse e se quebrasse. Depois de quebrar o objeto, ela continua caminhando normalmente e continua chutando outros vasos, continua querendo quebrar vidraças, como se nada tivesse acontecido. Ela anda e vai embora chutando as coisas. O prejuízo foi causado ao lojista. Ele diz que não conhece a mulher, diz que não tem motivo para ela fazer isso. Não tinha visto nenhum caso parecido na região. Agora, os comerciantes daquela região, né, estão preocupados com esse vandalismo. As imagens estão sendo utilizadas agora pela polícia para tentar localizar essa mulher em Indaiatuba, bairro Morada do Sol. Uma mulher que durante a madrugada tenta quebrar vidraças, quebrou vasos. Uma mulher que pratica vandalismo. Uma mulher que pratica vandalismo na cidade de Indaiatuba. A polícia está atrás, está investigando, quer encontrar essa mulher e quer, né, investigar por que é que ela está fazendo isso. Olha a hora, 7h17, hora certa da central, 7h17. Aqui você fica sabendo de tudo.
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1: Ô, gente, agora vamos às ruas, avenidas, estradas. Vamos saber como é que tá a cidade, né? Vamos saber como é que tá o centro, vamos saber como é que estão as coisas.

0: para você ligado aqui na Rádio Central, a mais querida de Campinas. Alô, Decimar Leite, bom dia para você também.
1: Bom dia.
0: Destaque do trânsito para quem está chegando a Campinas pela rodovia Santos Dumont, encontrando o trânsito lento do quilômetro 75 ao 76, na aproximação ali da Anhanguera. Para quem vai no sentido contrário, para Viracopos em Indaiatuba, a condição é boa. 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
1: Olha a hora, 7:19 na Central, você fica sabendo de tudo.
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1: Obrigado a você que tá no rádio, bom e velho rádio, no AM 870, obrigado, viu? Obrigado a você que tá no nosso canal do YouTube, o canal do YouTube é Decimar Leite. Olha lá, vai lá no canal do YouTube, Decimar Leite, e você por lá também pode mandar mensagem, por lá você também pode participar do programa, viu? Mensagens pelo nosso WhatsApp, ó, 971483497. E também no nosso canal do YouTube, o canal do YouTube é meu nome, tá? Coloca lá, Decimar Leite. Café Moraes para quem tá assistindo ao programa pelo canal do YouTube, Decimar Leite, que é um cafezinho mais gostoso, né? Para Viviane Souza. Ela mandou bom dia, cabeludo. Bom dia, Viviane, linda. Ó, Café Moraes para você aqui, ó. Café Moraes pro Braulio, lá em Barretos. Braulio Assis Santos. Alô, Braulio, em Barretos. Ei, Chão Preto. Terra boa, Barreto. Tá aqui, ó, Café Moraes para você. É bom, né? Bom demais, bom demais. Café Moraes para essa turma toda. Ô, turma ranchada, turma boa, né? Turma maravilhosa, né? Um abraço para essa turma toda aí, mandando um Café Moraes para vocês aí, tá? E para quem tá mandando mensagem também no WhatsApp. Para todos vocês, principalmente quem tá no WhatsApp rádio, é o Decimar Leite. Coloca lá, Decimar Leite. Vamos agora, né? Trazer a prestação de serviços à Rádio Central, ajudando a população de Campinas.
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1: Olha a hora, 7:20. 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Não, vamos lá, tratamento de canal, tratamento de clareamento dos dentes, colocar aparelho nos dentes, extrair os dentes, tratar gengiva, tudo isso você vai pagar um valor pequenininho, tá? 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Ai, que delícia! 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Poder comer torresmo, poder comer de tudo, mastigar bem mastigado.

0: quadradinho. Chupacana. Ó. Olha, nossa, André Pereira. Já chupou cana, André Pereira? Você gosta, hein? Chupa. Bom demais, né? Vai poder comer de um tudo, viu? 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E agora, na Rádio Central, a participação dos nossos ouvintes pelo WhatsApp, não é? Nosso número liberado, 971-483-497. Obrigado a você que está assistindo ao programa pelo canal do YouTube. Faça como fez aqui a minha querida Maria Alice Vieira. Alô, alô, Maria Alice, muito bom dia. Ela está lá no nosso canal do YouTube, assistindo ao programa por lá. Você pode assistir ao programa no canal do YouTube desse Mar Leite, tá? E obrigado a você que está mandando mensagem no nosso WhatsApp, repetindo o nosso número, 971-483-497. Que alegria receber sua mensagem, viu? Bom dia!
1: Bom dia, Decimar Leite.
0: Bom dia.
1: André e todos do estúdio.
0: Bom dia,
1: aqui irmão. Quem fala é Gildásio Batista.
0: Ô, irmão.
1: Eu quero oferecer o programa a todos os ouvintes e a toda a família Batista e vocês aí do estúdio.
0: Opa!
1: E coloco o nome de todos na oração, Decimar.
0: Opa, coloco sim.
1: Por gentileza. Ah, Decimar, também, até que enfim, né? Eu quero fazer um elogio a respeito o terminal, o banheiro do terminal Santa Lúcia. Banheiro masculino, né? Lógico. Pela primeira vez eu vi, porque ela tem cinco lavatórios, né? Tem cinco. A gente fala pia, né? Então tem cinco. Só que todas as vezes que eu vinha, só tinha uma ou duas torneiras. Mas ontem ficou de parabéns, ontem eu fui e vi tudo. As cinco torneirinhas estão lá e só tem um daquele mictório lá que tem um prato, mas isso aí acontece. Mas tem três funcionando normal e tem três banheiro mesmo lá da outra parte, todos bonitinhos. Tá de parabéns, pelo menos até ontem, né? Porque os vandalismos, né? Faz de tudo. Mas tá de parabéns. Vamos ver. Eu acho que até filmei. Qualquer coisa eu já vou ver aqui, eu mando aí. Tá desse
0: lado. Ô, Judásio, muito obrigado. Muito, muito, muito obrigado mesmo por informar que está funcionando normalmente, os banheiros estão funcionando normalmente lá no terminal do Santa Lúcia, né? Diz que lá tem as torneirinhas nos banheiros, está tudo arrumado, né? Graças a Deus está tudo arrumado. Agora é esperar que a população conserve, né? É esperar que a população conserve. Então, está tudo organizado, está tudo certinho. Deixa eu fazer aqui um agradecimento, né? A minha querida amiga Sueli e principalmente o pessoal que trabalha lá no gabinete do deputado Rafa Zimbaldi, viu, Gildásio? Porque todos esses pedidos que chegam aqui, a gente acaba encaminhando para amigos vereadores, né? Que eu tenho aqui, né? Eu encaminho para, além de amigos vereadores, encaminho para deputados também. E o meu querido amigo deputado Rafa Zimbaldi sempre se coloca à disposição através lá da Sueli Matos e de todo o gabinete. Então eu fico contente de saber que todas as torneiras estão lá no terminal, tá tudo certinho, tá tudo arrumado, né? Foram recolocadas essas torneiras, né? No terminal Santa Lúcia, os banheirinhos estão funcionando normal, agora é pedir para a população colaborar, né? Para que não tenhamos vandalismo. Então muito obrigado a todos que colaboram com o programa, que ajudam com o programa. Primeiro o ouvinte que manda pra gente pedir, que tem as demandas, que mostra o que está acontecendo na cidade, de bom e de ruim, né? Primeiro isso. E segundo, há o pessoal que me ajuda, né? Repito, há ainda bons políticos, viu, gente? Há, se você verificar, há bons políticos por aí e sempre que eu peço, o pessoal do gabinete do Rafa Zimbaldi me ajuda. Então, muito obrigado ao pessoal do gabinete do deputado estadual Rafa Zimbaldi pela colaboração. E ao Gildásio também, por ter metido a boca no trombone.
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0: Bom dia.
3: Bom dia, Ness Marlete. Tudo bem, Ness Marlete? Ness Marlete, põe meu nome em oração, agradecendo a Porta dos. Eu hoje estou fazendo aniversário, ficando mais velho. Smiley, como da Ana Cláudia, da Luísa, minha netinha, esse dia não tá ruimzinho pra comer, agora começou a comer, por nome do Antônio Andrade, graças a Deus que ele tirou a sonda, por nome da Neuza, que é minha cunhada, mora lá no Parque do Estágio, perto do Antônio Andrade, põe o nome da Lília, minha sobrinha também, que ela tá passando uma fase meio difícil na vida dela. Tá em nome do Senhor Jesus. Põe o nome da Fernanda Cristina Andrade, que é minha sobrinha. Mora aqui no quintal mais eu. Um bom dia desse Marli. Deus te abençoa. Leva nosso nome em oração. Os pés de nossa tratadora dos nós. Bom dia.
0: Bom dia, meu amor. Muito obrigado a você, né? Que bom que ele tirou a sonda, né? Gente, é bom mesmo, porque eu fiquei 10 dias com sonda, né? Depois da minha cirurgia, né? Pra quem não sabe, né? Acho que a maioria sabe, né? No último dia 13, agora 13 de junho, né? Eu fiz uma cirurgia pra retirar a próstata, né? Eu fiz lá a cirurgia pra retirar a próstata. Gente de Deus. A cirurgia em si, né? a gente tocou, né? Foi lá, né? Teve a cirurgia, a gente, né? Né? A gente conseguiu viver a vida lá depois da cirurgia. Mas a tal da sonda, ficar 10 dias com a mangueirinha no bingolim. André Pereira de Deus, eu fiquei 10 dias, gente, com uma mangueira dentro do bingolim. Pra tirar a urina, né? Meu Deus, ficar carregando um saquinho assim de urina. Não foi fácil, não. Foi o pior, né, dessa cirurgia, foi ficar 10 dias com essa mangueirinha no bingolim, né? Que é a sonda. Deus do céu, né? Mas é isso, precisou fazer, eu falo isso com muita alegria, felicidade. Por que que eu tô tão feliz, né? Por que que a minha vida tá tão feliz? Porque eu consegui, né, me curar, consegui tirar esse câncer de próstata, né? E é uma alegria, né? Quando você vai ao médico, o médico diz, deu tudo certo, a cirurgia foi um sucesso. Bom demais, né? Então, essa mangueirinha no bingolim ficou aí como vamos dizer assim, a única coisa ruim que foi mesmo, foi ficar com a mangueirinha no bingolim. Mas agora tá tudo certinho, né? Já tirei, realmente não é fácil, não. Olha a hora, 7:34, 7:34 na Rádio Central. Você, participa aqui com a gente. Eu tô esperando a sua mensagem, manda pra mim aqui a mensagem, ó, número 971-483-497. Anotou aí? 971-483-497. Essa aqui é a minha, é o meu celular, esse aqui é o meu número, tá? 971-483-497. Mas vamos agora ao giro dos melhores repórteres do Brasil. Vamos às ruas, avenidas e estradas. 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
5: 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E tem trânsito lento pela rodovia Anhanguera para quem vem a Campinas a partir de Hortolândia, do quilômetro 110 ao 107, e também no acesso a Dom Pedro no 104. Para o interior, lentidão na altura do 104 por causa de uma ocorrência por ali, mas logo depois a condição melhora. 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

0: Bélgica e Estados Unidos se avançam e vão se enfrentar nas oitavas de final da Copa do Mundo, hein? Estão classificadas as seleções da Bélgica e dos Estados Unidos. Olha a hora, 7:36. Repórter Rafael Guimarães.
1: O Brasil torceu, mas a seleção de Senegal caiu diante da Bélgica e está fora da Copa do Mundo. Em partidaça de 5 gols, a equipe europeia mudou a história do jogo a partir dos 40 minutos do segundo tempo e está classificada para as oitavas de final do Mundial. A Bélgica superou o time africano em uma virada espetacular nesta quarta-feira em Seattle, nos Estados Unidos. Senegal foi melhor em boa parte do jogo e vencia por 2-0 até os 40 minutos do segundo tempo, mas sofreu um empate com 2 gols praticamente seguidos e viu a partida ir para a prorrogação. No apagar das luzes, com a ajuda do VAR comandado pelo brasileiro Rodolfo Toschi, o árbitro marcou pênalti para a equipe belga. Tielemans bateu sem dar chance ao goleiro senegalês, virando o placar e sacramentando a classificação da equipe europeia. A Bélgica enfrenta nas oitavas a surpreendente seleção dos Estados Unidos, que venceu a Bósnia e Herzegovina por 2-0 no último jogo desta quarta-feira, mesmo terminando a partida com 1 a menos. Os gols dos norte-americanos foram marcados por Balogun, expulso de campo aos 18 minutos do segundo tempo, pelo árbitro brasileiro Rafael Klaus e Tillman. Estadunidenses e belgas entram em campo na próxima segunda-feira, dia 6, às 9 da noite. Mais cedo, a Inglaterra já havia se classificado no sufoco, ao vencer de virada a República Democrática do Congo por 2-1 em Atlanta. O herói da partida foi o craque Harry Kane, responsável pelos 2 gols que levaram o time inglês às oitavas de final. A Inglaterra enfrenta agora a equipe do México no domingo, dia 5, também às 9 da noite, no histórico Estádio Azteca, na Cidade do México. Da Rádio Agência Nacional em Brasília, Rafael Guimarães.
0: Valeu, Rafael, pelas informações, portanto, dos novos classificados da Copa do Mundo, não é? Hoje tem mais, né? Hoje saem mais classificados aí da Copa do Mundo. Hoje é a nossa torcida aí para Portugal. Vamos torcer para Portugal, André? Vamos torcer para Portugal? E aí, você vai torcer para Portugal? Hoje tem, né? Mais times aí lutando pela classificação na Copa do Mundo. Um deles, a seleção portuguesa aí do Cristiano Ronaldo, né? Muita gente torce por causa do grande profissional que é o Cristiano Ronaldo. Então, os jogos de hoje, né, para classificação à Copa do Mundo, você tem aí a Espanha também lutando aí por uma classificação para a próxima fase da Copa do Mundo, né? Os jogos de hoje. E o Brasil vai jogar no domingo à tarde, né? Aí no domingo já são oitavas de final. Hoje ainda, né, classificação para as oitavas. 16h, Espanha e Áustria. Quem ganhar se classifica para pegar Portugal ou Croácia. Para pegar Portugal e Croácia, que jogam às 8 da noite. Jogão, hein? Hoje às 8 da noite, Portugal e Croácia. Vamos agora ao repórter Fernando César, da equipe de Beto Quinalha. E o Guarani? Alô, Fernando César.
2: Alô, Decimar Leite, grande abraço, bom dia. Chegando com informações do Guarani aqui na Rádio Central. O Guarani entra em campo neste sábado, 8:30 da noite, no Brinco de Ouro, contra o Floresta do Ceará. Guarani que foi favorecido pelos resultados da rodada. O Bugre empatou com o Figueirense em 1-1 e na noite da última terça-feira o Brusque perdeu para o Botafogo da Paraíba. Botafogo 2, Brusque 0. Guarani fechou a rodada na liderança isolada da Série C. 22 pontos tem o Guarani e o Brusque ficou com 21. Isto significa que uma vitória simples contra o Floresta deixará o Guarani mais uma rodada na liderança isolada da competição e próximo do seu primeiro objetivo, que é garantir a vaga para o quadrangular final da Série C. O lateral direito Inayan projeta esse jogo contra o Floresta. Jogo difícil, mas ele acredita na reabilitação do Guarani no Campeonato Brasileiro.
3: É um jogo de suma importância para nós, né? Poder voltar, encontrar o caminho da vitória, perto do nosso torcedor, dentro da nossa casa. Vamos encarar o jogo com máxima seriedade, né? Para voltar a vencer, vamos buscar os 3 pontos do começo ao fim e sair daqui no sábado vitorioso, buscando cada vez mais, como eu sempre digo, deixar o Guarani mais perto das primeiras colocações.
2: Tá aí o Inayan, lateral direito do Bugre, falando aqui na programação esportiva da Rádio Central. E a CBF já escalou a arbitragem para o jogo do próximo sábado. árbitro de Pernambuco. Apita Paulo Belense Alves dos Prazeres Filho. É o árbitro do jogo, nome cumprido. Repetindo, Paulo Belense Alves dos Prazeres Filho será o árbitro para Guarani Floresta. Assistente 1, Francisco Chaves Bezerra. Assistente 2, Túlio de Farias Ribeiro. No quarto árbitro, Hermínio Henrique Daldem, de São Paulo. Falei da equipe do Guarani, aqui na Central, a rádio do futebol de Campinas.
0: Ô, Fernando, aproveite às 7:41, fale pra gente sobre a equipe da Ponte Preta. Nesse momento, quero prestar uma homenagem aqui a um querido amigo, né? Um querido amigo, irmão, uma pessoa que eu admirava, que eu gostava demais, Jorginho Araújo. Jorginho Araújo faleceu ontem à tarde. Ele que tem mais de 100 músicas compostas, um dos maiores cantores aqui da história de Campinas, né? O Jorginho Araújo, infelizmente faleceu e nos deixou saudade, né? Saudade. Grande cantor, compositor, Jorginho Araújo, um querido amigo, pessoa que já participou muito aqui do programa comigo, né? Muitas vezes esteve aqui no programa comigo, Jorginho Araújo, né? É uma notícia lamentável, triste. Ele vinha já lutando há muito e muitos anos, né? Ele vinha lutando aí, sempre melhorando de saúde, né? E, enfim, ele teve um câncer, né, linfático não Hodgkin, e acabou se curando. Ele se curou, né, graças a Deus. Depois sobreviveu bastante tempo, curado, né? Bastante tempo, mas ontem ele acabou falecendo, enfim, mas foi uma luta, né? Uma batalha do grande Jorginho, pessoa que eu admirava muito.
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0: domingo.
1: É isso aí, essa é a nossa homenagem, essa música da Paz do Futebol, né? Gravada pelo Jorginho Araújo, em homenagem ao rádio, em homenagem à Paz no Futebol. Jorginho, querido amigo, descanse em paz, viu? Ainda hoje eu posso trazer aqui mais detalhes, né? Sobre velório e sobre o sepultamento do nosso querido amigo Jorginho Araújo. Muitos e muitos anos, né? Amigo da Rádio Central, amigo nosso, pessoa queridíssima, né, Jorginho Araújo, que infelizmente, né? Nos deixou. Nossa homenagem a Jorginho Araújo, um dos maiores cantores e compositores da história de Campinas. Ele, um ponte-pretano doente. Fernando César, o que você tem para falar do time dele, da Ponte Preta, Fernando?
2: O elenco da Ponte Preta já está concentrado na cidade de Fortaleza. A Macaca finalizou a sua preparação nesta quarta-feira pela manhã no estádio Moisés Lucarelli. Depois, no início da tarde, viajou para a capital cearense, onde nesta quinta-feira enfrenta o Fortaleza 9 da noite no estádio Castelão. A Macaca que não vence há 9 rodadas. 8 derrotas e 1 empate e está na zona do rebaixamento. Agora o goleiro titular da Ponte Preta é o Guilherme Viana, ele que assumiu a vaga do Diogo Silva, que foi embora e não joga mais com a camisa ponte-pretana. E é o Guilherme Viana que fala aqui na Rádio Central o que ele espera desse jogo contra o Fortaleza nesta quinta-feira.
3: Ele sabe que a equipe do Fortaleza é uma equipe muito qualificada, não é à toa que estão na Série A e também estão no topo da tabela, né? E a gente espera fazer um grande jogo, trabalhar aí no dia de hoje pra gente poder viajar, descansar e, se Deus quiser, fazer uma boa partida amanhã lá. E é isso, colocar tudo que foi trabalhado, né? Mentalizar e, se Deus quiser, amanhã sair com o resultado positivo.
2: Tá aí o Guilherme Viana falando aqui na programação esportiva da Rádio Central. A Macaca, que está na 19ª colocação do Campeonato Brasileiro, na zona do rebaixamento com apenas 8 pontos ganhos. E a CBF já escalou a arbitragem para o jogo desta quinta-feira, Ponte Preta e Fortaleza, Fortaleza e Ponte Preta, no estádio do Castelão, na próxima quinta-feira. Apita o jogo Felipe Fernandes de Lima, de Minas Gerais. Assistente 1, Celso Luiz da Silva. Assistente 2, Carla Renata Cavalcante. Quarto árbitro, Michele Peixoto. No VAR, Caio Marques Augusto Vieira. Falei da Ponte Preta aqui na Central, a rádio do futebol de Campinas.
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1: 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Olha a hora aí, ó. Ih, rapaz, menina, não perca a hora, não. São 7:48. Olha a hora aí, ó. Não perca a hora, não. São 7:48. Bom dia pra quem tá em casa, bom dia pra quem tá no trabalho, bom dia pra quem tá nos acompanhando no canal do YouTube. No YouTube é só colocar meu nome assim, coloca lá, ó. Decimar Leite, viu? É só você abrir o canal do YouTube e coloca lá assim, ó. Decimar Leite, tá? Colocou lá, você vai acompanhar o nosso programa, você vai assistir o nosso programa ao vivo, tá? Não só pelo bom e velho rádio, radinho de pilha, o rádio convencional, rádio maravilhoso, delicioso rádio, mas como também pelo canal do YouTube desse Marlente. Mas agora é hora do entrevistado do dia, 7:49 na Rádio Central, vamos falar sobre o assunto mais importante que pode existir na vida. Educação, nada é mais importante do que a educação.
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1: Renato Feder, ele é o nosso secretário de Estado da Educação. Nós vamos falar sobre assuntos muito importantes aqui no programa e é sempre uma honra, não é? Poder receber o professor Renato aqui em nosso programa. Professor Renato Feder, nosso secretário de Educação, muito bom dia! Agora sim, professor, desculpe, mais uma vez, bom dia, me perdoe, professor, bom dia.
0: Imagina, muito bom dia, uma alegria estar aqui com você, Decimar, e falar com os ouvintes aqui de Campinas e região.
1: A alegria toda nossa, toda nossa. Bom, vamos falar sobre alguns assuntos muito importantes e aqui no nosso programa a gente gosta de esclarecer aos nossos ouvintes, principalmente sobre Bolsa Estágio Ensino Médio, BEM, Bolsa Estágio Ensino Médio. Secretário Renato, conta pra gente o que é essa Bolsa de Estágio Ensino Médio.
0: Olha, Decimar, essa Bolsa Estágio Ensino Médio é uma grande oportunidade, junto com o governador Tarcísio, para os nossos estudantes. A gente convida as empresas, a gente quer que os nossos estudantes já entrem no mercado de trabalho enquanto eles estão no ensino médio. Então a empresa fala, nossa, você é tão bom estagiário, mas eu não tenho a verba aqui para contratar, por exemplo, ela pode falar isso. Então ela abre a vaga, tá com a gente no site Bolsa Estágio Ensino Médio. Então, se você é empresário ou trabalha no RH da empresa, eu convido você a entrar no nosso site Bolsa Estágio Ensino Médio, BEM, né? Abrir a sua vaga lá, a gente aprova a vaga rapidamente, tá? E aí, os nossos estudantes entram, fazem a entrevista e, caso seja contratado o estudante, é o Estado de São Paulo que paga o salário desse estudante, enquanto ele está estagiando, né? A gente paga todos os valores e a empresa não precisa pagar por 6 meses. E olha a boa notícia para os estudantes aí de Campinas. Já contratamos milhares de estudantes aí em Campinas e região. No total do estado foram mais de 20 mil contratações e a gente tem vagas abertas aí para vocês, estudantes do BEM, né? A gente já está com mais de 1.100 estagiários contratados e mais de 200 vagas abertas em administração, agronegócio, desenvolvimento de sistemas, ciência de dados. Então é o melhor caminho para o nosso estudante entrar no mercado de trabalho e um grande caminho para a empresa poder contratar os estagiários.
1: Então são os dois lados, né? Primeiro do aluno do ensino médio da rede estadual. Então o aluno de ensino médio da rede estadual, ele acessa, como é que ele acessa para saber das vagas que ele tem para esse, digamos, primeiro emprego, para esse estágio, secretário?
0: No próprio site do BEM, tá, né? Ou via Sala do Futuro, que é o aplicativo que o estudante tem. Então ele consegue ver as vagas já pertinho da casa dele. E aqui para Campinas a gente tem mais de 200 vagas em aberto nesse momento. Então se você está estudando no ensino médio, entre no BEM e já veja as vagas perto da sua casa para você participar das entrevistas e poder estagiar já.
1: Muito bem, esse é um lado. Agora vamos para o outro lado, que é o lado daquele que tem lá a sua empresa, a sua firma, né? E ele está querendo um estagiário, ele precisa, eu quero contratar e tal, mas não tenho grana e tal, queria ampliar aqui, queria ensinar um menino a trabalhar comigo, uma menina a crescer aqui dentro da empresa, eu quero ensinar ele aqui dentro, mas eu não tenho como pagar e tal. O governo do estado é quem vai pagar esse estágio. Como é que esse empresário se candidata, ô secretário Feder?
0: Exatamente, Decimar, você descreveu perfeito a situação, né, do nosso empresário. Ele entra no site BEEM, BEM, Bolsa Estágio Ensino Médio, e ele cadastra a empresa dele lá e a sua vaga. E rapidinho a gente aprova. Então, olha, ele fala, eu queria vamos supor que ele seja uma empresa que tenha, precise da área de administração, ele contrata um estagiário na área da administração ou em vendas, ou se ele é ligado ao agro, ele já contrata do agronegócio, ou se é ligado a TI, ele contrata desenvolvimento de sistemas. Se ele é da área de farmácia, ele pode pegar um estagiário técnico em farmácia. Se faz atendimento ambulatório, técnico de enfermagem. Então ele tem várias áreas aí para contratar os nossos estagiários. É só ir para o BEM, Bolsa Estágio Ensino Médio, BEM com dois E's.
1: Muito bem, muito bem. Bom, para quem não sabe, secretário, eu gosto sempre de trazer a informação, né, de forma mais clara possível. A gente fala muito aí do Provão Paulista, o Provão Paulista, que começou lá em 2023, né?
0: Isso aí.
1: Conta pro ouvinte, pra nossa ouvinte que tem filho, que tem filha, que tem neto, que tem neta, que estão aí na, né, nas escolas estaduais, municipais, conta pra gente o que que é o Provão Paulista.
0: Olha, Decimar, a gente tem aqui, a gente fez uma grande mudança nas escolas estaduais, né? Elas estão muito melhores. E a gente fez três mudanças que são as principais: a alfabetização, né? O apoio à alfabetização, o ensino técnico dentro do ensino médio e o Provão Paulista. Então, ele é uma grande política nossa. E para os pais que estão escutando a gente, é uma oportunidade do estudante que está no ensino médio ir direto para a faculdade. As grandes universidades do estado de São Paulo, a USP, a Unicamp, as FATECs, a Unesp, elas reservaram 20% das vagas para nós. Então isso aqui foi muito, muito positivo, tá? Os estudantes competem só com eles mesmos, só as escolas estaduais. E ele faz a prova na primeira série do médio, guarda a nota. Faz na segunda série do médio, guarda a nota. E aí sim, faz a terceira série do médio, junta a nota e pode entrar na faculdade, tá? Nossa, Renato, mas isso é para poucos. Será que são poucas vagas? Muitas vagas. São muitas vagas. Só na região de Campinas, a gente teve mais de 3 mil aprovados na medicina da USP, na medicina da Unicamp, direito na USP, engenharia na Unesp, na USP, na Unicamp também. Cheio de vagas na economia. Então, os nossos estudantes estão indo fazendo prova na própria escola, a prova que mede a aprendizagem das escolas estaduais. Ele não precisa fazer o Enem, não precisa fazer o vestibular. A prova da escola já garante para ele o acesso. E só aí em Campinas e região já tivemos mais de 3 mil alunos aprovados. No total, 50 mil alunos aprovados no Provão Paulista, estudando nas grandes universidades do Brasil e nas melhores universidades do mundo, né? Que é o caso das nossas estaduais, e os estudantes estão indo direto sem vestibular. Agora, uma notícia, Decimar, muito importante, é que a USP fez um estudo, né? Entre os nossos estudantes e os estudantes das escolas particulares, e não há diferença de nota dentro da USP. Os nossos estudantes estão indo muito bem nos cursos dentro da USP. Então, isso é muito, muito positivo. E outra, para fechar, Decimar, é o seguinte: o estudante, a gente media quanto que ele queria ir para a faculdade. E muitos falavam: não, eu não consigo, faculdade é coisa lá da escola particular, não é para mim, eu não tenho chance. E hoje, os nossos estudantes já vislumbram, 70% deles querem ir para a universidade, graças ao Provão Paulista. Então, é uma política de extremo sucesso, onde o jovem da escola estadual está sonhando e conseguindo entrar na universidade pública.
1: É bom
0: e
1: lembrar,
0: né? É muito bom. Precisa, só esqueci de mencionar, Decimar, desculpe. Se ele tem a renda familiar baixa, quando ele entra na faculdade, o estado ainda ajuda com a bolsa permanência dele.
1: Que maravilha. Secretário, é o seguinte, eu estou conversando, gente, com o secretário Renato Feder, nosso secretário de Educação. Para mim é o assunto mais importante que existe, né? Porque um país onde há investimento em educação, o país melhora, né? Eu já contei essa história aqui e vou repetir. Na minha cidade, chamada São Sebastião do Paraíso, lá no interior de Minas, havia um bairro chamado Coreia. Porque era o bairro mais pobre da cidade. Era o bairro mais pobre. Então, o apelido do bairro era Coreia, tá? Isso lá, quando eu tinha meus 10 anos de idade, só 40 anos atrás e tal, tinha lá esse bairro, né? Só que esse bairro mudou de nome. Vila João 23. Mas por que que ele se chamava Coreia? Porque há 40, 50 anos atrás, a Coreia era um país extremamente pobre. Havia guerra e tal. Depois da guerra, houve um investimento assim, ó, total do estado em educação, né? E o secretário Renato Feder sabe disso. Hoje a Coreia do Sul é um dos países mais desenvolvidos, mais ricos do mundo, com a população maravilhosa, com veículos veículos. Hoje a gente usa celular coreano, carro coreano, os melhores celulares vêm de lá, os carros bons vêm de lá. Quer dizer, houve uma evolução, houve um investimento em apenas 25 anos, o que é muito pouco, né, secretário? Na história, 25 anos não é nada. Eles em 25 anos mudaram a história do país com o quê? Investimento em educação, secretário Renato Feder.
0: Exatamente, Decimar. Então eles mudaram através da educação e é isso que a gente está fazendo aqui, melhorando muito a qualidade da educação, essa visão, né, de que a educação consegue melhorar uma região, um país, está absolutamente correta e é o que a gente está fazendo. Então hoje o jovem, ele está estudando mais, está se preparando mais, está fazendo mais lição de casa e está aprendendo muito mais, né? As notas que os alunos estão tirando são muito maiores. A gente bateu o recorde de matemática no ano passado, tivemos o maior crescimento em história, geografia, ciências, língua portuguesa. Então, os resultados que a gente está tendo na educação, com esses investimentos que o governador Tarcísio está fazendo, estão dando resultado. Eu vou dar um exemplo para você que é muito interessante, tá? Quando a gente chegou, a frequência escolar era só 78%. Significa que cada 100 jovens, 22 faltavam todos os dias para a escola. Olha que desastre, Decimar. 22 em 100 faltavam todos os dias. E a gente perguntava para os jovens por que que eles faltavam. E a resposta não era porque eu tenho que trabalhar ou porque eu preciso ajudar em casa. Era: a escola não significa mais nada para mim. Eu não vejo valor na escola. Então a gente reformulou a escola, principalmente o ensino médio, colocamos o ensino técnico profissionalizante, melhoramos as aulas, colocamos mais português e matemática, colocamos o Provão Paulista. E hoje a frequência escolar está em 91%. Tá? São 100 mil alunos a mais todo dia na escola. Isso é uma mudança gigantesca. 100 mil alunos, desculpa, eu errei o número, é 300 mil, 10% de 3 milhões. 300 mil alunos a mais todo dia na escola. É um número muito, muito positivo. E por que que esses alunos estão indo para a escola? Porque a escola está melhor, tem matérias melhores, o aluno aprende educação financeira na escola, aprende empreendedorismo, oratória, educação profissional. A gente tem um Provão Paulista, a gente tem professores melhor treinados, a gente tem melhores livros, melhores materiais. Então a escola está muito melhor, né? Melhor merenda. Então isso realmente está fazendo a escola pública se aproximar da escola particular. Temos muitos casos desse mar de pais, de famílias que estão mudando para a escola estadual pela qualidade, não por uma questão orçamentária. Então é realmente esse movimento que a gente está fazendo. São 3 milhões de jovens no estado de São Paulo que estão nas escolas estaduais, que estão tendo uma educação melhor.
1: E há escolas que são premiadíssimas e tal, Culto à Ciência aqui em Campinas, e outras escolas que estão, e há escolas ligadas, por exemplo, à Unicamp também no segundo grau, e outras escolas que são premiadíssimas. Bom, falamos sobre aí o BEM e falamos também sobre o Provão Paulista, né? Uma, né, que é o caso do BEM, leva o aluno ao trabalho, já direto o aluno do segundo grau ao trabalho. E o outro, o Provão Paulista, levando às universidades, como é o caso da Unicamp, como é o caso da Unesp, como é o caso da própria USP e por aí vai. Mas agora é o seguinte, investimento. Secretário, quanto que a secretaria tem investido aí nos últimos tempos em reforma, em melhorar as escolas estaduais, secretário?
0: Olha, a gente tem investido muito, muito mais que as gestões anteriores, né? O histórico do estado de São Paulo era investir R$500 milhões por ano em obras. A gente dobrou esse valor, mais que dobrou, para mais de R$1 bilhão de reais por ano em obras. Então a gente tem investido aí 1,2, 1,3 bilhões, né, por ano. Escolas reformadas, escolas novas, novas escolas. A gente tem agora as PPPs, que a gente está fazendo algumas PPPs aí na região de Campinas. Então são 4 mil vagas para alunos em escolas novinhas, maravilhosas. Só na região, eu falei 1,3 bi, né? Só na região de Campinas foram 419 milhões de investimentos. Além de ar-condicionado, investimentos em tecnologia, computador, plataformas de aprendizagem, formação de professores. Então a gente tem investido muito. E não só investido, mas investido da maneira correta. Então a gente constrói sala onde precisa, né? Uma das maiores regiões que precisava de escolas novas e salas novas é a região de Campinas. Por exemplo, nos anos finais, né, que é o oitavo e nono ano, sexto, sétimo, oitavo e nono, por falta de espaço, alunos ainda estudavam à noite, mesmo com 12 anos de idade na região de Campinas. A gente acabou com isso, não existe mais ensino noturno para anos finais do ensino fundamental, porque a gente abriu escolas aí na região. Então, realmente, a gente fez muitos investimentos.
1: Bom, eu quero falar agora sobre professores, né? Vamos lá, que é a nossa senhora, nossa alegria, nossa, né? Nossa alegria é ter um bom professor, ter uma boa professora. E esses professores estão aqui no meu coração desde criança, né? Eu acho que do senhor também, né, secretário Renato Federer? Então, como a gente se lembra daquela professora de português ou daquela outra de matemática, enfim, né, que nos ajudaram em algum momento da vida. Renato Federer, concursos, né? Recentemente aqui eu trouxe informações de concursos e tal, concursos à vista e também a atualização desses professores, cursos para esses professores, a melhoria, né, da qualidade desses professores, secretário Renato Federer.
0: Sim, olha, a gente tem feito muita coisa legal sobre os professores, inclusive concurso, né? Então, realmente, quando você fala em educação, o professor tem um papel central. Então, o que que a gente tem feito, né? Primeiro lugar, para o professor que já está com a gente está premiando os professores que melhor ensinam. Então, para cada professor, vamos supor que você dê aula, desse Mara, se você fosse dar uma matéria, que matéria que seria?
1: Eu daria de geografia e português.
0: Tá, então vamos pegar a geografia, né? Então, imagina que tem um professor de geografia, que é o Decimar, e um professor de língua portuguesa, que é o Renato, que sou eu, né? Aí, quando a gente recebe os nossos alunos no início do ano, o Estado agora, ele já sabe quanto que é o aprendizado anterior que você recebeu esses alunos de geografia. Então a gente já sabe, Decimar, que os seus alunos tiraram 5 no ano passado. E aí a secretaria fala para você, Decimar, se você levar a nota dos seus estudantes de 5 para 5,5, você ganha a meta ouro e bate um salário extra no final do ano. E se você ir de 5 para 5,8, você vai bater a meta diamante e vai receber 2 salários de bônus. E a gente fez isso para todos os professores da rede, tá? Professor de geografia, história, ciências, biologia, química, português, matemática, praticamente todos tinham as metas por turma. E aí, se você batia a meta, a sua, você recebia 14º e 15º salários. O resultado foi esplendoroso nesse mar. A gente teve 130 mil professores batendo meta ouro ou diamante, recebendo 14º e 15º salários. Tá? O bônus que o Estado de São Paulo pagava historicamente era cerca de 300, 400 milhões de reais. A gente está pagando um bônus de mais de 1 bilhão de reais para os professores, porque o aprendizado subiu muito e o professor pôde se beneficiar dessa melhora do aprendizado. Então isso aqui foi muito, muito legal. Além da gente ter uma formação de professores também maravilhosa, que os professores gostam, né? Você falou de concurso público. Então a gente teve concurso, o maior concurso, o primeiro concurso em 10 anos e o maior concurso da história, 15 mil vagas, tá? Além da gente planejar novos concursos agora, no nosso planejamento a gente vai ter 5 mil vagas por ano para professores, isso é muito importante. E a gente está com vaga aberta também, tá? Inclusive termina essa semana. Então, você da educação profissional, você que quer dar aula de administração, marketing, vendas, aula de tecnologia, aula na área de saúde, né? Você pode, mesmo graduado, licenciado, pedagogo ou graduado, você pode dar aula na escola estadual, receber salários de R$5.500, tá? É só se inscrever no nosso programa, tá? Para ser professor, vai na internet e fala concurso para professor na escola estadual. Já vai aparecer o site para você fazer a sua inscrição, né? Termina essa semana, gente. A gente já está contratando professores jogadores para o ano que vem faça parte dessa história.
1: Renato Feder, secretário de Estado da Educação, esclareça para mim, não só para mim, mas para todos os nossos ouvintes, porque estão falando aí, ah, mas as escolas estaduais, aí o governador resolveu privatizar, resolveu fazer aí essa PPP para novas escolas e tal. Então, a gente aqui explica, né, que como é. Mas eu gostaria de ouvir do próprio secretário de Educação do Estado de São Paulo o que, que são as PPPs das novas escolas, essa construção ou administração de escolas por empresas particulares. Conta pra gente como é que é, secretário, o senhor que explica tão bem, secretário Renato.
0: Obrigado, Decimar. Esse é um programa maravilhoso do governador Tarcísio, onde a gente quer que os profissionais da educação, o diretor, o vice-diretor, eles se preocupem com o pedagógico. Então, toda a escola é construída através de uma licitação. As PPPs, elas são um pouquinho diferentes, porque além da construção da escola, né, a empresa que constrói, ela faz a manutenção da escola por 25 anos. Então, um contrato com essa extensão, e tudo é cuidado pela iniciativa privada, já dentro do mesmo contrato. Então, o computador, o lixo, a manutenção, a limpeza, a merenda, os vidros, a internet, o jardim, tudo é cuidado pela mesma empresa que construiu a escola, tá? São escolas maravilhosas. Aí na região de Campinas a gente tem 4 escolas das PPPs, né? A gente tá muito animado com essas escolas, cada escola com cerca de 1000 vagas, e o Estado continua, o diretor é do Estado, os professores, os alunos, a escola, e os nossos profissionais focam no pedagógico, né? Focam em ensinar bem, focam em tirar dúvidas, focam na convivência dos alunos, e quando, porque o diretor, ele acaba tendo que olhar muito por essa questão da manutenção, da limpeza, nossa merenda tá certa ou não tá, um cano estourou, como que tá o banheiro. O diretor, em vez de olhar a aprendizagem, né, ele gastava metade do tempo dele cuidando do administrativo. E agora nas PPPs ele pode focar 100% no pedagógico. Então é uma solução muito, muito positiva.
1: Secretário, gente, que entrevista bacana, é pra gente conhecer das coisas, né? Saber das coisas com o secretário Renato Feder, ele é o nosso secretário de Educação aqui do Estado de São Paulo. Um outro assunto que me toca muito é a questão da educação especial. O que, que o senhor pode falar pra gente dos investimentos do Estado de São Paulo na educação especial? Bom, primeiro, né? Cada pessoa pensa de um jeito. Eu penso que os pais poderiam escolher, olha, eu quero apenas uma escola onde há estudantes, pessoas especiais e tal, ou não, eu quero colocar o meu filho numa escola normal. Só que isso gera ali a necessidade de ter acompanhamento e por aí vai. Eu não sei o que o secretário Renato pensa e o que o governo do Estado de São Paulo faz para o que diz respeito à educação especial.
0: Olha, Decimar, esse assunto é maravilhoso que você traz, né? A educação especial com os alunos com alguma deficiência, elas têm tido um atendimento muito positivo aqui nas escolas estaduais. Então, vamos conversar um pouquinho sobre isso, tá? Um número para começar é o seguinte: quando a gente chegou, quando o governador Tarcísio começou, a gente fez um censo de quantos alunos tinham especiais com necessidades especiais. Eram 70 mil, tá? A gente foi melhorando o atendimento, né? Colocando mais gente para atender, fazendo as escolas mais inclusivas, né? Acolhendo melhor os pais, melhorando os profissionais, melhorando a formação. E olha só que interessante, hoje estamos com 110 mil alunos, tá? Então a gente foi de 70 mil para 110 mil em apenas 3 anos e meio, tá? Isso, o que aconteceu? Com a qualidade melhorando, mais profissionais atendendo, os pais que antes ou não colocavam o filho na escola, ou estavam na escola particular, migraram para as escolas estaduais, porque eles estão vendo que o serviço está melhorando, tá? E como que a gente melhora o serviço nessa área tão importante? Primeiro, com acessibilidade, investimentos em acessibilidade. A gente investiu em rampas, elevadores, acessos, banheiros. quase R$500 milhões de reais só em acessibilidade. Foi mais do que várias gestões conjuntas dos anos anteriores, tá? Então a escola hoje está muito mais acessível. Para aquele pai que quer colocar numa instituição especializada, nossa, eu não quero colocar meu filho numa escola estadual, eu quero que ele vá numa APAE, por exemplo, né? Ele pode, e o Estado paga a instituição, tá? Mas isso hoje é uma minoria, a maioria dos pais quer colocar o filho na escola estadual. E aí o que que a gente precisa? De uma sala especial para ele e de profissionais que o acompanhem. Quando a gente começou, a gente tinha menos de 20.000 profissionais, tá? Hoje a gente tá com 35.000 profissionais, a gente quase dobrou o número de profissionais ou professores ou profissionais de apoio ou auxiliares da vida diária, o AVD como a gente chama. Então melhorou muito, muito o atendimento. E o que que a gente quer fazer agora? Ah, outro ponto importante, as provas, que a gente tem a prova paulista do estado de São Paulo, que acontecem bimestralmente, hoje a gente tem prova acessível. O que quer dizer isso? Que aquele aluno que tem, por exemplo, que é um autista ou tem TDAH, ele faz uma prova diferente, né? Uma prova adaptada para as necessidades dele, com grifos nos textos, textos mais curtos. Não é uma prova mais fácil ou com menos conteúdo, é uma prova adaptada para quem lê mais devagar ou perde o foco com mais facilidade. Então a gente tem provas, né, como eu falei, com o texto em negrito, com letras maiores, né, com questões maiores, mas com o mesmo conteúdo. Essas provas adaptadas fizeram muito sucesso com os pais e com os alunos da educação especial, e a gente tem as escolas mais inclusivas, né? Então são mais profissionais para poder acolher melhor os nossos alunos. Então a educação especial é um dos pilares nossos, e tanto que a gente atraiu, né, 40.000 famílias que antes não matriculavam seus filhos com a gente, né? E hoje, vendo a qualidade, vendo que o estudante é melhor acompanhado, matricularam os alunos com a gente.
1: Secretário Renato Feder, me permita, quando uma pessoa, ela está num cargo público, né? A gente acaba tendo algumas liberdades, porque a pessoa, como diz o nome, é cargo público, e o seu é de secretário de Estado da Educação. Por isso eu vou me permitir fazer uma pergunta pessoal, secretário Renato Feder.
0: Claro.
1: Assim, ó, o secretário Renato Feder, o economista Renato Feder, o professor, enfim, é um homem muito bem sucedido. A gente sabe que o senhor é um empresário de extremo sucesso, de um sucesso assim absurdo, e que merece aqui a minha admiração pelo seu empreendedorismo, dos seus sócios, enfim. O senhor tem uma das empresas mais bem sucedidas do Brasil, uma das que eu mais admiro, né? E o senhor resolveu trabalhar numa carreira pública, trabalhar na política ou ser secretário, não só aqui, mas foi no Paraná também e tal. O que levou o grande empresário, né, um empresário, repito, muito bem sucedido, uma empresa muito boa, o senhor deixar essa vida, vamos dizer, corporativa, essa vida de empresário, para ser político, para ser secretário, para ser, entre aspas, servidor público, ô Renato?
0: Olha, Decimar, que legal responder essa pergunta, né? Para mim, vamos dizer assim, a meta da vida, né, das pessoas, cada um tem a sua meta, cada um tem um gosto, né? Cada um tem um propósito na vida, tá? Para mim, a alegria, a missão maior, o objetivo da nossa vida, é o prazer maior, é construir, né? Então, o que que a gente constrói? Não, a minha alegria não tá tanto em desfrutar, né? Tem gente que fala assim, nossa, eu queria ganhar dinheiro, me aposentar, poder desfrutar, ir pra praia, né, ficar tomando meu suco sossegado, ficar tranquilo, aproveitando. Então a pessoa vê alegria nisso, no sossego, no desfrutar, né? A minha alegria está em construir, e eu sempre gostei muito de educação. Então, mesmo antes de entrar na empresa, né, que depois fez sucesso, eu já estava me preparando para minha vida em educação. Eu queria muito trabalhar com escola, adoro criança, só que aí o destino me colocou numa empresa, né, com o meu sócio Alexandre, e a gente cuidou dessa empresa juntos por 15 anos, né? A empresa Multilaser, hoje ela continua com muito sucesso, mas depois de 15 anos trabalhando lá, eu realmente quis mudar de vida, né? Eu quis ir para uma próxima etapa e eu queria muito ajudar a educação do meu país, né? E tive essa oportunidade lá no Paraná, sendo secretário de educação lá. E foi uma grande alegria, né? Poder construir

0: ficou sabendo, né, dessa evolução no Paraná e me fez o convite para ser secretário aqui. E, olha, eu tô muito feliz hoje desse marco, essa decisão. Inclusive, se alguém tá, né, para quem tá escutando a gente e tiver vontade de trabalhar e se dedicar para o serviço público, eu vejo um grande mérito, né? Porque a gente vê as coisas saindo do papel. Imagina os nossos ouvintes, né? Eles estão hoje e tal, vão terminar o dia, talvez vão encontrar familiares, encontrar amigos. Ah, o governo deveria fazer isso, o governo deveria fazer aquilo. Ah, tal, fulano deveria fazer. Então, você sempre opina sobre os outros, né? Mas é uma grande alegria você fazer, né? Então, hoje a gente está junto aqui construindo o Provão Paulista, construindo o Alfabetiza Juntos, né? Alfabetizando melhor as crianças e realmente construir o prazer, né, a alegria de você ver as coisas saindo do papel, você contribuindo, construindo com o seu time, com os professores. Então é algo assim mágico, sabe? É algo maravilhoso. Então, eu estou como secretário e eu estou muito feliz de ter optado, né, por essa mudança de vida. Eu era muito feliz como empresário, gostava bastante, mas aqui, ajudando na educação pública, eu estou ainda mais feliz, né? Muito, muito legal, muito positivo ver os projetos saírem do papel.
1: Renato Feder, esse é o nosso secretário de Estado de Educação, ele que é administrador, professor, mestre em economia pela USP, repito, um grande empresário brasileiro, né? Ele foi CEO e é acionista da Multilaser, que é essa empresa, né?
0: Isso aí.
1: Maravilhosa. Aqui em casa mesmo, eu tô fazendo o programa de casa e tem coisa aqui. Com certeza tem algum equipamento aqui da Multilaser, algum teclado, algum mouse.
0: Legal.
1: Né? Com certeza tem, e fabrica televisores, fabrica equipamentos muito bons. Então, por isso é que eu trouxe isso, porque as pessoas precisam saber, né, que há pessoas que deixam de lado, vamos dizer assim, uma vida pessoal, uma vida empresarial, para trabalhar também para o povo. Isso é muito bacana, isso é muito legal. Eu queria mais empresários como Renato Feder na administração pública, como tantos outros empresários que às vezes fogem da política. Eu acho que não. Gente boa, bons empresários ou boas pessoas devem não fugir da política, pelo contrário, devem entrar na política. Renato Feder, muito obrigado, bom trabalho a você e a todos os colaboradores da Secretaria de Educação. Só para fechar, são quantos colaboradores? Eu estou mexendo aí com a sua memória, mas quantos colaboradores tem a Secretaria de Estado da Educação, aproximadamente?
0: Sim, não, eu sei, tudo que é número aqui da secretaria, olha, eu conheço. Decimar, eu só queria pegar, antes de falar, né, dos colaboradores, só pegar um gancho, realmente, né, se você pensa em contribuir, há muita oportunidade. Na própria secretaria, a gente está sempre contratando talentos, a gente tem espaço para talentos, tanto de dentro do serviço público, através do serviço público, né, mas também com cargos comissionados. Nossa, eu queria contribuir, eu sou de TI, eu sou de RH, eu sou de finanças, sou de marketing, várias áreas, além da educação. Você pode trabalhar na Secretaria Estadual, você pode trabalhar na Secretaria Municipal, você pode trabalhar no governo, é uma grande alegria, desde que o seu chefe, seu líder te inspire, tá? Então, isso, se você tá pensando em entrar pro serviço público, essa é a dica que eu dou, tá, Decimar? Sempre escolha um bom líder, um bom chefe, se ele realmente quer fazer um bom trabalho. Tenho o privilégio de trabalhar com o governador Tarcísio, que o que ele quer no fundo? Fazer um bom trabalho, né? E me dar liberdade. Então ele não quer, tem alguns políticos que acabam, vamos tocando, vamos andando de lado, eu não quero incômodo, aí eu não sugiro que você vá trabalhar para um político desses. Mas se for por um político que realmente quer mudar, né? Que quer melhorar a situação, vale muito a pena. Aqui na Secretaria, Decimar, são 200 mil profissionais.
1: Meu Deus.
0: Olha que loucura, né? São 3 milhões de alunos, 200 mil profissionais trabalhando, né? Um ponto importante, Decimar, é que a gente deu muita, como eu pelo meu lado empresário, né? E ter essa experiência em gestão, o que a gente fez? A gente deu muita visibilidade para tudo, né? Então a gente avalia os professores, a gente sabe quais professores estão fazendo a formação, quais professores são bem avaliados pelos alunos, pelos seus líderes, quais professores estão ensinando bem com a aprendizagem dos alunos. Até os alunos a gente vê, né? Que aluno que fez lição de

0: casa, aquele aluno que não fez lição de casa, até mensagem para o pai de parabéns. Quando o aluno faz as lições de casa, a gente manda no WhatsApp do pai. Então, é uma secretaria muito moderna, né? Tem muito pai recebendo mensagem nossa que o filho tirou 10 na redação, que o filho tirou 8 ou 9 na prova, que o filho fez a lição acima da média da escola. Se o aluno falta, a gente também manda mensagem para o pai. Então, a gente tem uma parte de gestão aqui que está fazendo a diferença na educação.
1: Renato Feder, secretário de Estado da Educação, muito obrigado, bom trabalho, secretário.
0: Valeu, um abração, Decimar, adorei a conversa.
1: Também tchau, gostei tchau. Muito, até a próxima. Muito obrigado, e muito obrigado ao pessoal da comunicação do Palácio dos Bandeirantes, muito obrigado também aos colegas jornalistas da assessoria de imprensa do governo do estado de São Paulo. Olha a hora, 8h25 na Central.

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3: Olha a hora, 8h26, 8h26, a Rádio Central tomando conta das ruas, das avenidas, a Rádio Central tomando conta da cidade.
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3: O repórter Robson Ramos está trazendo mais informações aqui para os ouvintes da Rádio Central. Olha a hora, 8h26, Robson.
4: 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Mais informações do trânsito na Avenida Prestes Maia, já bem carregada no sentido do centro, mas fica ruim mesmo quando o motorista chega na João Jorge. Todo o trecho dela até chegar no Terminal Central está ruim. Para quem vai no sentido da rodovia Anhanguera agora, aí a condição é boa. 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
3: Olha a hora aí, ó, 8h27 na Central. Olha a hora, 8h27.

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3: Olha a hora, gente, 8:28. Olha a hora, não perca a hora não. 8 da manhã, mais 28 minutos. Vamos a outro ponto da cidade. A Rádio Central informando tudo o que está acontecendo em Campinas e na região metropolitana. Vamos saber o que está acontecendo nas rodovias, avenidas e estradas.
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3: Nas ruas também. Agora, chegando o repórter Mário Gregório. Fala, Mário.
5: 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Bom dia, Decimar. Para você, para todo mundo que nos acompanha, a situação complicada na rodovia Anhanguera, em Campinas. Lentidão nos dois sentidos na região do quilômetro 103. Mais cedo aconteceu um acidente, ainda tem atendimento de ocorrência, reflexo de lentidão também pela Adalberto Panzer. No trecho de Campinas, a rodovia dos Bandeirantes, por enquanto, é o melhor caminho. Atenção na altura de Jundiaí, porque aí tem um ponto de lentidão no sentido capital, à altura do quilômetro 61. 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
3: 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A Rádio Central ajudando a população de Campinas. 8:30, olha a hora, 8:30 na Central.
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3: Olha, presta atenção, você que é ouvinte da Rádio Central, você que nos acompanha todos os dias, nós temos um convênio com uma farmácia para que você possa comprar medicamentos por um preço honesto, por um preço justo, né? Por um preço que você pode pagar. Eu vou contar aqui para vocês, vou trazer uma notícia, né? Que aconteceu. Uma dessas farmácias, tá? Grandes, essas farmácias de rede, tá? Ela acabou de ser multada em milhões e milhões de reais. Por quê? Porque ficava pegando o CPF de todo mundo. Uma dessas farmácias grandes aí, sabe? A Drogasil, vou falar aqui, vai. Eu posso falar, eu não tenho, né? Comigo não tem esse negócio, não. Eu sou transparente. A Drogasil foi punida, vai ter que pagar milhões e milhões de reais por ficar pegando o CPF de todo mundo, dificultando e tal. Tem que, se não tiver CPF e tal, você chega lá. Não, passa o seu CPF. Às vezes você quer fazer uma compra sem CPF, não pode. Então ela foi proibida de fazer isso. E vai ter que pagar uma multa muito grande. Ah, gente, pelo amor de Deus, e além de vender caro. Então o que que eu faço? Eu não vou nessas farmácias grandes. Eu vou na drogaria Nova Farmex. Porque lá eu chego lá no balcão, o pessoal me atende com carinho, com amor, com respeito. Chega e pergunta, pois não? Eu mostro a minha receita rapidinho, eles vão atrás do remédio para mim pelo melhor preço. E isso para mim é fundamental. Isso para mim é fundamental. Esse respeito que a Nova Farmex tem pelos ouvintes. Bom, esse é o meu desabafo. Parabéns, Marcão. Você está atendendo os ouvintes, você e os funcionários da drogaria Nova Farmex, com muito amor e com muito respeito, viu, Marcão? Bom dia!
6: Bom dia, Decimar. Bom dia a todos os ouvintes da nossa querida Central. É isso mesmo. Ouvinte, não só ouvinte, todos que passam por aqui, né? A gente sabe que quem vem na farmácia tem um problema de saúde e não é uma coisa muito agradável. Então a gente tem que fazer a nossa parte e dar um acolhimento, uma atenção. No mínimo, né? 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
6: 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Esse é um último recado. 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Bom dia.
7: Um abraço. Bom dia, Marcos Grossi, direto da drogaria Nova Farmex. Olha a hora. 8h38 na Central. Olha a hora.

0: Olha a hora aí, gente. Olha a hora aí, gente. 8:39, repórteres da Central. Copa do Mundo. Repórter Bruno Mendes.
1: Mais três seleções se classificaram para as oitavas final da Copa do Mundo. A Inglaterra, de virada, bateu a República Democrática do Congo por 2-1. Na prorrogação, a Bélgica, também de virada, bateu o Senegal por 3-2. Estados Unidos venceram a Bósnia por 2-0 e carimbaram o passaporte. Nesta quinta-feira, a bola rola às 16:00 para a Espanha e Áustria. Às 20:00 tem Portugal e Croácia. Atacante Bernardo Silva fala das dificuldades do time português.
2: Os alemães jogam todos na Alemanha e crescem todos a jogar da mesma forma. Os espanhóis jogam quase todos em Espanha e crescem todos a jogar da mesma forma. E nós não temos essa característica. O nosso futebol é muito diferente. E olhamos para um jogador português e, por falta de capacidade financeira dos clubes portugueses de aguentar os nossos jogadores, a maior parte dos jogadores estão a jogar fora e jogam em campeonatos completamente diferentes. O Bruno joga de uma forma muito diferente no clube dele que o João e o Vitinha jogam. O Nuno Mendes, que tem jogado à esquerda, joga de forma muito diferente do que o Cancelo se calhar joga no clube dele. E esta adaptação é uma luta constante. Não é de agora, é de sempre na seleção e em muitas seleções.
1: Já na madrugada da sexta-feira, meia-noite, a bola rola para a Suíça e a Argélia. Da Rádio Nacional em Brasília, Bruno Mendes.
0: Muito obrigado, Bruno. Agora falando sobre o seu time do coração, o repórter Fernando César. Às 8:40, Ponte Preta, Fernando César.
3: Fala, Decimar, grande abraço, bom dia, informações da Ponte Preta aqui na Rádio Central. O elenco da Ponte Preta já está concentrado na cidade de Fortaleza. A Macaca finalizou a sua preparação nesta quarta-feira pela manhã no estádio Moisés Lucarelli. Depois, no início da tarde, viajou para a capital cearense, onde nesta quinta-feira enfrenta o Fortaleza 21:00 no estádio Castelão. A Macaca que não vence há 9 rodadas. 8 derrotas e 1 empate e está na zona do rebaixamento. Agora o goleiro titular da Ponte Preta é o Guilherme Viana, ele que assumiu a vaga do Diogo Silva, que foi embora e não joga mais com a camisa pontepretana. E é o Guilherme Viana que fala aqui na Rádio Central o que ele espera desse jogo contra o Fortaleza nesta quinta-feira.
4: Ele sabe que a equipe do Fortaleza é uma equipe muito qualificada, não é à toa que estava na Série A aí também, estão no topo da tabela, né? E a gente espera fazer um grande jogo, trabalhar aí no dia de hoje pra gente poder viajar, descansar e, se Deus quiser, fazer uma boa partida amanhã lá. E é isso, colocar tudo que foi trabalhado, né? Mentalizar e, se Deus quiser, amanhã sair com um resultado positivo.
3: Tá aí o Guilherme Viana falando aqui na programação esportiva da Rádio Central. A Macaca, que está na 19ª colocação do Campeonato Brasileiro, na zona do rebaixamento com apenas 8 pontos ganhos. E a CBF já escalou a arbitragem para o jogo desta quinta-feira, Ponte Preta e Fortaleza, Fortaleza e Ponte Preta, no estádio do Castelão, na próxima quinta-feira. Apita o jogo Felipe Fernandes de Lima, de Minas Gerais. Assistente 1, Celso Luiz da Silva. Assistente 2, Carla Renata Cavalcante. Quarto árbitro, Michele Peixoto. No VAR, Caio Marques Augusto Vieira. Falei da Ponte Preta aqui na Central, a rádio do futebol de Campinas.
0: Valeu, agora Fernando César, aproveite e fale pra gente sobre a equipe do Guarani, Fernando.
3: Guarani entra em campo neste sábado, 8:30 da noite, no Brinco de Ouro, contra o Floresta do Ceará. Guarani que foi favorecido pelos resultados da rodada. O Bugre empatou com o Figueirense em 1-1 e na noite da última terça-feira o Brusque perdeu para o Botafogo da Paraíba. Botafogo 2, Brusque 0. Guarani fechou a rodada na liderança isolada da Série C. 22 pontos tem o Guarani e o Brusque ficou com 21. Isto significa que uma vitória simples contra o Floresta deixará o Guarani mais uma rodada na liderança isolada da competição e próximo do seu primeiro objetivo, que é garantir a vaga para o quadrangular final da Série C. O lateral direito Inayan projeta esse jogo contra o Floresta. Jogo difícil, mas ele acredita na reabilitação do Guarani no Campeonato Brasileiro.
5: É um jogo de suma importância para nós, né? Poder voltar, encontrar o caminho da vitória, perto do nosso torcedor, dentro da nossa casa. Vamos encarar o jogo com máxima seriedade, né? Para voltar a vencer, vamos buscar os 3 pontos do começo ao fim e sair daqui no sábado vitorioso, buscando cada vez mais, como eu sempre digo, deixar o Guarani mais perto das primeiras colocações.
3: Daí o Inayan, lateral direito do Bugre, falando aqui na programação esportiva da Rádio Central. E a CBF já escalou a arbitragem para o jogo do próximo sábado. Árbitro de Pernambuco, apita Paulo Belense Alves dos Prazeres Filho. É o árbitro do jogo, nome cumprido. Repetindo, Paulo Belense Alves dos Prazeres Filho será o árbitro para Guarani Floresta. Assistente 1, Francisco Chaves Bezerra. Assistente 2, Túlio de Farias Ribeiro. No quarto árbitro, Hermínio Henrique Dalden de São Paulo. Falei da equipe do Guarani aqui na Central, a Rádio do Futebol de Campinas.
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0: Olha a hora aí, gente, não perca a hora não, são 8:47, 8:47. Bom dia pra quem tá em casa. Deixa eu servir um café Moraes também para quem tá no radinho de pilha, né? Se ouve a rádio pelo rádio de pilha, o programa se ouve pelo rádio de pilha, é? O rádio do carro, o rádio de casa. Como é que você ouve o programa, né? É? Ah, você ouve pelo aplicativo, é? Rádio Central? Ou você ouve o programa, assiste pelo canal do YouTube? Bom dia, bom dia. Quem tá no nosso canal do YouTube, irmão, muito obrigado, né? Olha só, quem mandou mensagem aqui no canal do YouTube, eu só quero agradecer a todos. Se eu servir um café Moraes aqui, ó, deixa eu ver quem mandou mensagem aqui no YouTube da rádio. Minha querida Alzira. Oi, Alzira, tá aqui, ó, café Moraes pra você. Bom dia, Decimar. Adoro o seu programa. Que Deus abençoe você e a sua família com muita saúde e paz. Eu quero ganhar o café Moraes, né? Tá bem lindo o seu cabelo. Tá cumprido, hein? Adorei, hein? Obrigado, querida. A Luzinete também tá aqui no nosso canal do YouTube. Bom dia, Decimar. Adoro você, seu programa. E a Rádio Central. Obrigado, Luzinete. Mandou mensagem aqui no canal do YouTube. Carlos Eduardo Lemos Matozinho mandando bom dia aqui pra gente. Muito obrigado. É o pessoal que tá no nosso canal do YouTube. Deixa eu tomar um café, Moraes, com essa turma. Muito obrigado, né, pessoal que gosta do Café Moraes, pessoal que toma Café Moraes todo dia, né? Um abraço para essa turma boa. Só tem gente boa tomando Café Moraes, né? E ouvindo a Rádio Central também, né? É verdade, só tem gente boa tomando gostoso Café Moraes. Por quê? Porque o Café Moraes é bom, né? Nossa Senhora, o Café Moraes é bom demais. E vamos às previsões para hoje. Áries, Touro, Gêmeos, Áries. Quem nasce entre 21 de março e 20 de abril é de Áries, né? Bom dia para firmar um plano de futuro, né? Com gente de confiança, contratos, encontros. Tudo isso poderá surpreender a sua vida profissional. Amizades de longa data também estarão presentes na sua vida profissional. No amor, tente não idealizar demais as relações, né? Tem gente que procura o príncipe encantado, né? Tem gente que procura a princesa. É difícil, né? É complicado. Não fica idealizando muito, não. Touro, de 21 de abril a 20 de maio, uma negociação poderá dar uma virada na sua carreira e abrir caminho estimulante. Bom momento para mudar sua imagem profissional, lançar um empreendimento e finalizar uma transação imobiliária. No amor, olha, retome uma conversa que você vinha tendo com a pessoa amada. Uma conversa difícil, mas você tem que resolver, tá, Touro? Gêmeos, de 21 de maio a 20 de junho, planos de estudo, de viagem, um projeto de longo prazo, né? Alcançando aí uma consistência. Inclusive, você vai estruturar os seus próximos passos por causa de Marte, que está no seu signo, dando coragem e poder de conquista. No amor, acerte os documentos do casal, deixe tudo documentadinho, bonitinho, porque é necessário, é preciso, viu? Principalmente acertar papelada, acertar documento, não deixar nada para depois, não. Viu, minha amiga? Meu amigo, você que nasceu sob Gêmeos. Aliás, na sequência, nós vamos falar sobre o aniversariante do dia, que é Câncer, né? Câncer, que é de 21 de junho a 22 de julho. Na sequência, Câncer, Leão e Virgem. 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Voltamos às ruas, avenidas e estradas, a Rádio Central tomando conta da cidade. Rádio Central e o trânsito. Repórter Mário Gregório. Fala, Mário. O que está acontecendo agora nas ruas, nas avenidas e nas estradas?
10: 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Atualizando a condição da rodovia Anhanguera, ainda com situação complicada, principalmente no sentido interior em Campinas, pelo menos 6 quilômetros de lentidão até a chegada para o quilômetro 103. Mais cedo aconteceu uma colisão entre um carro, uma moto e também um caminhão, inclusive um motociclista foi socorrido e foi levado pelo helicóptero Águia da Polícia Militar até o Hospital de Clínicas da Unicamp. Atenção, reflexo de lentidão também no sentido capital, a rodovia dos Bandeirantes em Campinas ainda é o melhor caminho, porém com lentidão em Jundiaí, à altura do quilômetro 61 no sentido capital, por conta de um outro acidente. Em Campinas, para seguir e acessar a rodovia Anhanguera no sentido interior mais à frente, uma opção é seguir pela região dos Amarais. 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
0: Olha a hora, 8h52, Câncer. Feliz aniversário para as pessoas que nascem entre os dias 21 de junho a 22 de julho, né? Câncer, deixa eu servir um café Moraes para todo mundo de Câncer. Para quem tá fazendo aniversário hoje. Café Moraes, né? Olha, Café Moraes trazendo a previsão para você que nasceu agora, né? No mês de Câncer, que é de 21 de junho a 22 de julho, quem é de Câncer terá os investimentos e planos para o futuro ou um acerto importante avançando com mais clareza e maturidade. Vale, inclusive, conversar sobre o que divide e o que une aí a questão do trabalho, viu? Às vezes uma parceria, um sócio, uma sócia, não é? Um novo patrão, uma nova nova patroa, tá? Mercúrio retrógrado em seu signo, tá evitando decisões apressadas. Calma, respira, não toma decisão hoje não, viu? No amor, hora de você aceitar aquela proposta que vinham te fazendo, viu, Câncer? Leão, de 23 de julho a 22 de agosto. Olha, uma parceria vai se tornar mais séria e confiável. O dia vai trazer uma visão profunda dos relacionamentos e maior possibilidade para lidar com diferenças. Alinhe coisas combinadas com quem caminha ao seu lado, viu? No amor, olha, é melhor você ouvir a outra pessoa. Você tá com carisma, tá com otimismo, tá com alto astral no relacionamento, mas é importante você parar um pouquinho de falar e ouvir. Olha no olho da pessoa e pergunta assim, Leão, o que você quer falar para mim? Fala! Virgem, de 23 de agosto a 22 de setembro. Olha, um novo projeto profissional vai alterar a rotina da sua vida de forma significativa. Aproveite para renovar um hábito, para seus conceitos de saúde melhorarem, para você encontrar solução prática para o que você pensava no dia a dia. A fase está pedindo maior abertura social. No amor, olha, resolva mal entendidos, desfaça. É bom conversar. Isso vai ser importante para sua vida, Virgem. Na sequência tem Libra, Escorpião e Sagitário. Hora certa da Central. Olha a hora aí, ó. Olha a hora aí. Olha. 5 para as 9.
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0: Oito e cinquenta e seis, com André Pereira, um dos melhores sonoplastas do Brasil na mesa de som, trazendo agora pra gente Libra, Escorpião e Sagitário, né? Libra, de 23 de setembro a 22 de outubro, climas agradável para quem é de Libra, viu? É, a vida social, escolhas maduras, anunciando inclusive uma fase de maior estabilidade nos relacionamentos profissionais, né? Você vai investir num futuro brilhante na sua vida profissional, sucesso, prestígio, um novo emprego, só não pode ficar parada, não pode ficar parado, né? No amor, projeto criativo ou férias com o maridão, com a esposa, com o namorado, com a namorada, com filhos, né? Com a família, olha, esse projeto é legal. Ah, é, tire férias, descanse um pouquinho ao lado da família, ao lado da pessoa amada, Libra, Escorpião, minha colega, meu colega, de 23 de outubro a 21 de novembro, uma decisão de moradia ou de convivência poderá enfim ser firmada com segurança. Valerá fornecer e inclusive fortalecer as raízes, cuidar do seu patrimônio e do que dará conforto a longo prazo. Encontre seu lugar no mundo. A carreira seguirá em ascensão, com oportunidades de expansão e associações. Se pretende, no amor, se você pretende mudar de casa com a pessoa amada, condições serão favoráveis para isso, viu, Escorpião? Na sequência tem Sagitário, de 22 de novembro a 21 de dezembro. Quem é de Sagitário terá conversas com filhos, contatos. Esses contatos fluirão com clareza e bom senso. Vale resolver um assunto importante ou até alinhar as suas ideias aí com os filhos e com as pessoas da sua casa. Revise planos com atenção e detalhes, tá? Mercúrio retrógrado está trazendo respostas íntimas e existenciais. Aproveite uma onda de energia positiva. No amor, olha, de você dizer o que pensa sobre o relacionamento e falar para a pessoa o que sente. Capricórnio, Aquário e Peixes, na sequência, hein? Capricórnio, Aquário e Peixes, na sequência, aqui na Rádio Central. Olha a hora, 8h59, gente, 8h59, hora das manchetes dos principais jornais do Brasil. Eu tô recebendo aqui a capa da Folha de São Paulo. Parcela de brasileiros que faz apostas triplica durante a Copa do Mundo e chega a 35% da população. Estado de São Paulo. Estados Unidos apontam elo de brasileiros e empresas com o PCC e aplicam sanções. Jornal O Globo. Estados Unidos sancionam dois brasileiros acusados de lavar dinheiro para o PCC. Estado de Minas. Um crime brutal, falando sobre o casal que foi assassinado, né? De forma brutal lá em Minas Gerais. Jornal O Tempo. Farmácias faturam 13 bilhões de reais com canetas emagrecedoras. Zero Hora de Porto Alegre. Cheia provocou mudança de residência para 350 mil famílias gaúchas, aponta IBGE. Vamos agora ao jornal Correio Brasiliense. Flávio Bolsonaro tenta conter crise no PL, mas faz críticas à madrasta Michele Bolsonaro. Gente, eu falei ontem e vou repetir. Tá aqui na capa do jornal Correio Brasiliense, Flávio Bolsonaro tenta conter crise no PL, mas faz críticas à Michele Bolsonaro, que é a madrasta dele. Gente, o que essa moça tá passando? O que essa moça está sendo humilhada por essa gente? O que ela está sendo humilhada, ofendida? Vocês não fazem ideia. Até a Damares, aquela senadora, está defendendo a Michele dos ataques covardes que essa moça vem recebendo. Essa moça, Michele Bolsonaro, moça, né? Porque é mais jovem que eu, ela é... é a atual esposa do Jair Bolsonaro. O que essa moça vem sendo humilhada, atacada? Gente da própria família, né? Enteados dela, atacando, humilhando, ofendendo, né? Políticos, né? Gente lá do partido, desse PL. O que tem de gente ofendendo, sabe, humilhando essa Michele Bolsonaro? Eu tô, sinceramente, gente, eu tô compadecido, porque ela não merece isso. Ela não merece, sabe, o que ela tá passando. E ela só tá passando isso, você não vai acreditar, só por ser mulher. Só por ser mulher, ela tá passando por tudo isso, né? Humilhações, ofensas por parte... De familiares, de enteados, por parte de gente do partido dela próprio, o PL. É triste o que está acontecendo com a Michele Bolsonaro, a atual esposa do Jair Bolsonaro. Muito triste, é uma vergonha o que estão fazendo com ela. É vergonhoso o que estão fazendo com a Michele Bolsonaro. Inclusive o próprio Flávio, né? Porque ele próprio continua fazendo críticas a ela. Diário do Nordeste. Na capa, carregamento de cabo elétrico ganha regras mais rigorosas. Folha do Nordeste, aluguel de imóveis acima da inflação. Jornal do Comércio, governo Trump sanciona brasileiros por elo com o PCC. Jornal à Tarde da Bahia, saúde, ponte e TCA marcam parceria entre Estado e União. Jornal O Povo do Ceará, ofensiva internacional. Estados Unidos sancionam brasileiros e empresas por suposto elo com o PCC. São essas as manchetes dos principais jornais do Brasil.
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0: Capricórnio, Aquário e Peixes. Oi, Capricórnio. Você de 22 de dezembro a 20 de janeiro. Olha, impulsione um projeto, principalmente se ele for inovador no trabalho. Recupere o poder financeiro, né? Uma mudança de direção aí na sua vida profissional vai trazer bons resultados, melhores resultados. Agora, evite ficar gastando dinheiro ou tomar decisões por impulso. Compreendido? No amor, hora de colocar as contas do casal em ordem, viu, Capricórnio? Aquário, de 21 de janeiro a 19 de fevereiro. Quem é do signo de Aquário vai ter decisões pessoais que serão tomadas com mais segurança hoje. Você vai respirar fundo, vai fortalecer a autoestima e vai pensar a longo prazo, principalmente no que quer construir e no que quer transformar a sua vida, tá bom? O que você quer da sua vida? Vá atrás aí do que quer. Você vai pensar, respirar e vai, claro, com certeza, construir esse ideal para transformar a sua vida. No amor, novos relacionamentos estão aí surgindo, tá? Podendo melhorar as condições da sua vida emocional. Alô, Peixes, de 20 de fevereiro a 20 de março. Meu amigo de Peixes, bom dia. Oi, minha linda. Desacelere, viu, Peixes? Dê um tempo para a cabeça. Recarregue as baterias, principalmente junto à natureza, num passeio, num momento aí para curtir férias com os filhos, num programa cultural, né? Visite uma exposição de arte. Ouça uma boa música, um show. Medite e alimente a sua alma em orações, por exemplo, por que não, né? Vai tomar um passe, no amor, olha, solte os pesos, né? Faça as pazes com o passado, porque passado é passado, tá bom? Ô Peixes, amanhã tem mais previsões para o seu signo, mais previsões para o seu astral. Olha a hora, não perca a hora, não perca o compromisso. 9 da manhã, mais 5 minutos, 9:05, hora da prestação de serviços na Rádio Central.
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0: 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Ô, Everton.
16: Bom dia, Decimar.
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17: Gente, olha a hora, olha a hora. 9 da manhã mais 11 minutos. Você já mandou sua mensagem para cá? Então vamos colocar sua mensagem no ar. Vamos lá, vamos colocar sua mensagem no ar pelo WhatsApp 971-483-497. Vamos repetir? 971-483-497. Vamos às mensagens dos ouvintes da Rádio Central. Olha a hora, 9:12. Olha a hora, 9:12 na Central.

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3: Treze, vamos aqui à participação dos nossos ouvintes através do WhatsApp, não é? 971-483-497 e a participação dos nossos queridos ouvintes aqui. Obrigado a você que tá mandando mensagem e obrigado a você que está assistindo ao programa também no canal do YouTube, né? Nosso canal do YouTube é Decimar Leite, muito obrigado. Vamos lá, canal do YouTube aqui, ó, recebendo as mensagens dos nossos queridos ouvintes, agradecendo demais, né? Ao pessoal que manda mensagem aqui pra gente. Mandou mensagem aqui pra gente, o Everaldo, é isso? Deixa eu ver aqui direitinho, agradecendo aqui aos ouvintes, né? Não, é Everaldo. Olá, Decimar, bom dia, Everaldo. Quem mais? A Bel, Bel Souza, bom dia, Decimar. Tenha um excelente dia, obrigado, Bel, tá aqui no canal do YouTube, Decimar Leite. A Vera, Vera Ercolino, bom dia, Decimar, Deus te abençoe sempre, sempre, a todos nós, uma feliz e abençoada quinta-feira. Obrigado, Vera, Vera Ercolino mandou mensagem aqui na Rádio Central, né? Deixa eu colocar aqui também na oração, Marcelo Guari. Alô, Marcelo, bom dia para você, muito obrigado pela mensagem, valeu, valeu, ao querido amigo Marcelo Guari, mandou mensagem aqui pra gente. Vamos agora ao nosso canal do YouTube, o canal Decimar Leite. Vamos agora ao WhatsApp, não é? Vamos lá, WhatsApp da Rádio Central, participação dos ouvintes aqui. Alô, alô, bom dia, bom dia.
4: Bom dia, bom dia, Deus abençoe, Deus protege, Deus ilumina de cada um de vocês.
3: Amém.
4: Rádio Central.
3: Amém.
4: Sou Terezinha Marques de Hortolândia.
3: Oi, Terezinha.
4: Queria colocar muita tristeza, né, porque muito triste perca dos entes queridos da gente. Meu neto foi o velório, foi onde enterrou ontem mesmo. E morreu de câncer também, que essa doença é terrível, né? E eu peço a Deus que você coloque o nome dele, João Paulo Roberto, nas orações, né? Que Deus não descanse eterno. Que Deus conforte o coração de cada um de nós. Você coloca o nome de Oliveira, Marques e Santos. Que Deus nosso protege todos nós, tá bom? Que Deus ilumine a vida de cada um. Que Deus abençoe todos vocês da Rádio Central, principalmente você. Você é uma pessoa maravilhosa, abençoada de Deus. Que Deus colocou na nossa vida para nos ajudar, né? A gente precisa de alguma coisa, liga para vocês, liga para as pessoas, eu preparo tudo, arrumo certinho, tá bom? Que Deus abençoe a todos vocês da Rádio Central, bom dia a todos. Tô muito, muito dolorido no meu coração, porque ele era um neto maravilhoso, mas Deus sabe todas as coisas, né? Deus chamou, foi estar lá nos braços do Senhor, que Deus dá um descanso eterno a ele. Bom dia, Deus abençoe, Deus protege todos vocês da Rádio Central, bom dia mesmo.
3: Bom dia, tô colocando então o Paulo Roberto nas minhas orações, com certeza vou levar o nome dele na igreja, com muito amor, com muito carinho, tá? E um abraço a toda a família nesse momento de dor, nesse momento de tristeza, né? O Maicon mandou mensagem aqui pra gente também, mandando bom dia aqui para todos os ouvintes da Rádio Central. Obrigado, Maicon. Um abraço para você, valeu, valeu, valeu, né? Quem mais aqui mandou um bom dia? O Osmar Aparecido Alexandre. Feliz aquele desse mar que sabe reconhecer que cada dia de vida é um presente de Deus. Muito obrigado, Osmar. Um abraço para você também, muito obrigado pela audiência, querido amigo Osmar, ouvinte aqui da Rádio Central, né? Quem mais mandou mensagem aqui? Oi, Decimar, muito bom dia, que Deus abençoe essa manhã maravilhosa. A minha querida amiga Dona Luzia, lá da Chácaras Planalto, muito obrigado, Dona Luzia, Deus abençoe a senhora, viu? Cristiano mandou mensagem aqui. Oi, Decimar, boa quinta-feira, viu? E a parte mais bonita do nosso dia é quando a gente deseja bom dia para uma pessoa. Verdade, muito obrigado aqui ao Cristiano que mandou mensagem no nosso WhatsApp 971-483-497. Alô, bom dia.
5: Bom dia, bom dia, Decimar. Bom dia, família Central.
3: Oi, querida.
5: Decimar, pelo amor de Deus, põe meu nome na oração. Eu não estou aguentando mais de 15 dias. sem conseguir comer nada, só bebendo água e leite. Peguei uma afta, estourou minha boca todinha.
3: Oh, meu Deus.
5: Eu vou lá em doutora Andréia hoje, que eu fiz a dentadura com ela. Tô terminando de pagar já, graças a Deus.
3: Ai, que bom, que bom.
5: O que ela pode fazer pra tirar essa dentadura, senão eu vou morrer de fome, é febre, febre.
3: Isso.
5: Fui no médico, mas se o dia no UPA, tomei tanta injeção, pensei até que era doença ruim, pedi exame, não deu nada.
3: Ai, graças a Deus, né?
5: Deu as vacinas em dias. Passei o dia segunda-feira no Marugate. Eu não aguento mais tanta dor. Põe meu nome na oração. Maria das Graças, Santo Leonardo, Jardim Fernanda.
3: Tá.
5: De Roseli, toda a minha família, Paulo Roberto. Me ajuda, Decimar, pelo amor de Deus. Eu não aguento mais tanta dor. Um beijo, um abraço.
3: Um abraço.
5: Eu não tenho mais o que gastar de remédio. Já tô até pedindo. Que coisa feia, que nunca aconteceu comigo isso. Mas fazer o quê? É só que a gente acha depois de velho.
3: Maria das Graças tá com uma afta muito grande, né? Tá com uma ferida na boca e tá sentindo muita dor.
5: Situação. Sem contar as injeções que eu tenho tomado no posto. Lá.
3: Ela me mandou a foto dos remédios.
5: Posto, no UPA, no Marugate.
3: Olha só.
5: Eu não aguento mais desse lá, pelo amor de Deus.
3: Fala lá com a minha amiga doutora Andréia que você vai melhorar, se Deus quiser, né? Com uma ferida na boca, com aftas na boca, né? E muitas vezes isso aí é do estômago, tá, minha querida? Mas você vai falar com ela direitinho lá, viu? Vai dar tudo certo.

0: Para ser bom dia, viu? Rosângela e Gabi, lá do Residencial Cosmos. Muito bom dia, tá? Mais ouvintes participando aqui com a gente no WhatsApp 971-483-497. Bom dia!
1: Bom dia, Decimar. Bom dia, família central. Aqui quem fala é Maria Gonçalves. Gostaria de estar pedindo oração para a família Oliveira, Gonçalves, Giate, para Evelyn da Silvia Gonçalves, Roselane Gonçalves, Isabela Victoria Gonçalves, para você e família, André e família, para a família central e para todos os ouvintes, né?
0: Valeu, menina.
1: Todos que precisam de oração. Decimar, né? Valcília, Neide Panzetti.
0: Uhum.
1: Um abraço, meu amigo. Uma ótima quinta-feira. Espero que você esteja melhor.
0: Cada dia
1: fica
0: melhor.
1: Com Deus.
0: Cada dia eu tô melhor, graças a Deus, né? Cada dia me recuperando mais, né? Da cirurgia. Tô, ó, beleza. O Jadelson Miguel de Oliveira mandou bom dia, Decimar. Que Deus nos conceda um dia cheio de bênçãos. Verdade, né, Jadelson? Que ele nos conceda esse dia cheio de bênçãos, né? Ô, Decimar, tô acompanhando o show da manhã. Rivaldo Doreia. Alô, alô, Rivaldo. Obrigado, Rivaldo Doreia. Mandou aqui dizendo, Decimar, eu tô acompanhando aqui o show da manhã. Obrigado, meu querido. Um abraço para você. Obrigado pela audiência, tá? Obrigado mesmo. Alô, alô, bom dia.
2: Decimar, tudo bem? Sou ouvinte, Andréia.
0: Oi, André.
2: É, fiquei sabendo do seu... coisa de saúde, mas graças a Deus você tá bem.
0: Tô bem.
2: Deus tá com você e sua família.
0: Amém, né?
2: Que Deus abençoe você.
0: Amém.
2: E a sua recuperação também.
0: Obrigado.
2: Decimar, eu gostaria de pedir se você podia me fazer uma pergunta para esse rapaz. É sobre... A minha filha tem 15 anos. E ela tá doida para trabalhar. Que aí eu falei assim, não, você pode trabalhar com... com um jovem aprendiz, mas ela tem um décimo de aprendizado, como que se diz, DDH. Aí eu queria saber como que eu faço para escrever ela o ano que vem para jovem aprendiz. E se você puder me passar também o telefone da Associação do Dentista, tá bom? Obrigado, bom dia, excelente quinta-feira para você.
0: Tá, eu vou passar aqui pra você, ó, direitinho, o canal aqui do bem, tá? Aí por lá você tem todas as informações, tá, minha querida? Deixa eu passar aqui pra você direitinho. Deixa eu abrir aqui, pronto, bem, né? Vou passar aqui pra queridíssima amiga Andréia. Andréia, tô passando pra você, ó. Deixa eu clicar aqui, pronto. Ó, mandei aqui o portal do bem, que é o programa Bolsa Estágio Ensino Médio, tá? Mandei aqui para você. E ela pediu também o telefone, deixa eu ver aqui, eu acho que ela pediu o telefone da Associação dos Dentistas, é isso? Foi, né?
2: Passar também o telefone da Associação dos Dentistas.
0: Tá.
2: Tá bom? Obrigado, bom dia, excelente quinta-feira pra você.
0: Pra você também, querido, ó, Associação dos Dentistas, tá? Deixa eu anotar aqui, ó, Dentistas, Associação dos Dentistas. Deixa eu passar aqui direitinho pra você o número, ó, é 984-01-0405. Pronto, menina, mandei aí pra você o número dos dentistas. Um grande abraço aqui pra querido ouvinte Andréia Aparecida, gente boa demais, né? Vai dar tudo certo. Vê direitinho aí, por esse site aí você pode ter, né? Todas as instruções aí do BEM, que é o programa Bolsa Estágio Ensino Médio, tá? Bolsa Estágio. Por lá você vai ter todas as informações. Se precisar de mais alguma coisa, entra em contato aqui comigo. Tá bom, Andréia? Boa sorte aí pra você, boa sorte pra sua filha também aí, conquistando, né? O trabalho, né? Ela que vai conquistar, com certeza, né? Qualquer coisa aqui, passa pra mim que eu passo pra frente aqui, eu tenho amigos que podem te ajudar. Tá bom, querido? Um abraço. Oi, Regina, bom dia.
3: Oi, Decimar, bom dia, amigo. A paz de Jesus e o amor de Maria.
0: Amém.
3: Passando para desejar uma quinta-feira cheinha de bênçãos para todos nós.
0: Amém, menina.
3: No amor de Jesus.
0: e
3: no
0: de Maria.
3: Coração de Maria.
0: Isso.
3: E que o poder do Espírito Santo esteja com todos nós.
0: Amém, querida.
3: Neste dia de hoje, dirigindo Amém. Todo o nosso pensar, o nosso caminhar, o nosso agir e o nosso falar.
0: Amém.
3: Bom dia a todos. Põe meu nome na oração, Decimar, família Vilas Boas e família Justina e Silvério.
0: Colocando
3: Muito
0: agora.
3: Obrigada, amigo. Beijo grande. Fique com Deus.
0: Oh,

0: Colocando agora todos esses nomes na oração. Com certeza, toda a sua família, tá bom, menina? Um abraço para você. Obrigado pela audiência, a querida Regina. Então, mande sua mensagem para cá. Mande sua mensagem no WhatsApp 971483497. Mande sua mensagem para cá. O meu número tá liberado para você participar. 971483497. Esse é o meu WhatsApp, tá o meu número, você já pode mandar sua mensagem para cá, fique à vontade, participe do programa. Repetindo, meu número 971483497. Olha a hora, gente, 9:25, 9:25, notícia, informação, prestação de serviços. Quem domina a notícia, domina o mundo, não é passado para trás, não cai em notícia falsa, muito menos em golpe. Notícia fundamental na vida da gente, viu? É, acidente de carro e moto deixa a vítima em estado grave na Anhanguera. Olha a hora, 9:26, mais um acidente com moto, gente, mais um acidente com moto. Olha, uma batida entre o carro e uma moto deixou o motociclista em estado grave. Rodovia Anhanguera em Campinas. Foi agora há pouco a colisão do quilômetro 103 da Anhanguera, sentido Ribeirão Preto, sentido interior. Segundo a Autoban, a Anhanguera precisou ser bloqueada para o resgate da vítima, feita pelo helicóptero Águia da Polícia Militar. Houve registro de muito congestionamento, quase 3, 4 quilômetros de congestionamento, para que o helicóptero Águia pudesse descer e apanhar lá o motociclista, que ficou gravemente ferido, levado ao Hospital das Clínicas da Unicamp. Mas o motociclista se envolve em acidente, ele está em estado grave, foi levado pelo helicóptero Águia para o Hospital das Clínicas da Unicamp. Vamos rezar, vamos torcer para que esse motociclista se recupere o mais rápido possível. Pensão em Campinas funcionava como cassino. 927.
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0: Olha aí, gente, uma pensão localizada na Costa Aguiar, no centro de Campinas, funcionava como um cassino clandestino. E essa pensão foi interditada pela Guarda Municipal. Segundo a guarda, durante patrulhamento, agentes notaram uma grande movimentação no imóvel. Então, a guarda resolveu acionar os fiscais da prefeitura para averiguar o local. Com a fiscalização, foram descobertos 34 quartos. E nesses locais havia apenas dois banheiros, uma falta de ventilação danada, uma estrutura totalmente inadequada, o espaço não possui auto de vistoria do Corpo de Bombeiros, o AVCB, de acordo com as informações dos fiscais. Foram 18 pessoas que estavam nesse local, foram levadas para a delegacia, né? Também havia dinheiro, por quê? Porque essas pessoas pagavam entre 200 e 400 reais, né, para participar da jogatina. O proprietário do local fugiu, a pensão foi lacrada, havia 34 quartos lá, funcionava como um cassino, a pensão foi lacrada. O bar da pensão também não tinha alvará, a prefeitura não concedeu alvará, esse local não tinha AVCB, não tinha alvará, não tinha nada, havia máquinas caça-níqueis, né? E a pensão foi proibida de reabrir. Secretaria Municipal de Urbanismo multou o proprietário, que fugiu, em R$ 26 mil. O caso foi registrado na primeira delegacia de polícia de Campinas, R$ 26 mil de multa, e o homem, o dono desse local, desapareceu. O dono desse local sumiu, fugiu, desapareceu. Por quê? Porque, né, iria ser preso. 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
0: 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Olha a hora, gente, não perca a hora, não, não perca o compromisso. Olha a hora aí, ó, agora 9:35, olha a hora, 9:35 na Central.

0: a melhor equipe esportiva do Brasil, a equipe comandada por Beto Quinaglia. Vamos trazer agora as informações da Ponte Preta e do Guarani e da Ponte Preta. O repórter Fernando César está chegando aqui. Fernando, e o Guarani, Fernando?
1: Alô, Decimar Leite, grande abraço, bom dia, chegando com informações do Guarani aqui na Rádio Central. O Guarani entra em campo neste sábado, 8:30 da noite, no Brinco de Ouro, contra o Floresta do Ceará. Guarani que foi favorecido pelos resultados da rodada. O Bugre empatou com o Figueirense em 1-1 e na noite da última terça-feira o Brusque perdeu para o Botafogo da Paraíba. Botafogo 2, Brusque 0. Guarani fechou a rodada na liderança isolada da Série C. 22 pontos tem o Guarani e o Brusque ficou com 21. Isto significa que uma vitória simples contra o Floresta deixará o Guarani mais uma rodada na liderança isolada da competição e próximo do seu primeiro objetivo, que é garantir a vaga para o quadrangular final da Série C. O lateral direito Inayan projeta esse jogo contra o Floresta. Jogo difícil, mas ele acredita na reabilitação do Guarani no Campeonato Brasileiro.
2: É um jogo de suma importância para nós, né? Poder voltar, encontrar o caminho da vitória, perto do nosso torcedor, dentro da nossa casa. Vamos encarar o jogo com máxima seriedade, né? Para voltar a vencer, vamos buscar os 3 pontos do começo ao fim e sair daqui no sábado vitorioso, buscando cada vez mais, como eu sempre digo, deixar o Guarani mais perto das primeiras colocações.
1: Tá aí o Inayan, lateral direito do Bugre, falando aqui na programação esportiva da Rádio Central. E a CBF já escalou a arbitragem para o jogo do próximo sábado. Árbitro de Pernambuco, apita Paulo Belense Alves dos Prazeres Filho. É o árbitro do jogo, nome cumprido. Repetindo, Paulo Belense Alves dos Prazeres Filho será o árbitro para Guarani Floresta. Assistente 1, Francisco Chaves Bezerra. Assistente 2, Túlio de Farias Ribeiro. No quarto árbitro, Hermínio Henrique Dalden de São Paulo. Falei da equipe do Guarani aqui na Central, a Rádio do Futebol de Campinas.
0: Tá certo, Fernando. Fala pra gente sobre a Ponte Preta, Fernando. Quais são as notícias de hoje?
1: O elenco da Ponte Preta já está concentrado na cidade de Fortaleza. A Macaca finalizou a sua preparação nesta quarta-feira pela manhã no estádio Moisés Lucarelli. Depois, no início da tarde, viajou para a capital cearense, onde nesta quinta-feira enfrenta o Fortaleza 9 da noite no estádio Castelão. A Macaca que não vence há 9 rodadas. 8 derrotas e 1 empate e está na zona do rebaixamento. Agora o goleiro titular da Ponte Preta é o Guilherme Viana, ele que assumiu a vaga do Diogo Silva, que foi embora e não joga mais com a camisa pontepretana. E é o Guilherme Viana que fala aqui na Rádio Central o que ele espera desse jogo contra o Fortaleza nesta quinta-feira.
3: Ele sabe que a equipe do Fortaleza é uma equipe muito qualificada, não é à toa que estavam na Série A e também estão no topo da tabela, né? E a gente espera fazer um grande jogo, trabalhar aí no dia de hoje pra gente poder viajar, descansar e, se Deus quiser, fazer uma boa partida amanhã lá. E é isso, colocar tudo que foi trabalhado, né? Mentalizar e, se Deus quiser, amanhã sair com o resultado positivo.
1: Tá aí o Guilherme Viana falando aqui na programação esportiva da Rádio Central. A Macaca que está na 19ª colocação do Campeonato Brasileiro, na zona do rebaixamento com apenas 8 pontos ganhos. E a CBF já escalou a arbitragem para o jogo desta quinta-feira, Ponte Preta e Fortaleza, Fortaleza e Ponte Preta, no estádio do Castelão, na próxima quinta-feira. Apita o jogo Felipe Fernandes de Lima, de Minas Gerais. Assistente 1, Celso Luiz da Silva. Assistente 2, Carla Renata Cavalcante. Quarto árbitro, Michele Peixoto. No VAR, Caio Marques Augusto Vieira. Falei da Ponte Preta aqui na Central, a Rádio do Futebol de Campinas.
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0: Gente, olha a hora aí, ó, 9 da manhã mais 41 minutos, 9:41, na Rádio Central. Vamos falar de dinheiro agora, né? Hora boa pra falar de dinheiro. Olha a hora, 9:41, vamos falar de grana, bufum, farambe. Dinheiro é bom demais, não é? Lógico que é bom, lógico que é bom. 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
0: 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Olha a hora, 9h45 na Central. 9h45. Vamos retomar aqui com os nossos ouvintes. Vamos lá, participação dos nossos ouvintes pelo WhatsApp aqui da Rádio Central, né? Quero mandar um grande abraço aqui para Iraci, querida ouvinte de todos os dias, mandou mensagem pra gente. A Iraci Oliveira Silva mandou uma linda mensagem de bom dia aqui, ó. Nunca se canse de pedir a Deus que guie seus passos e ilumine seu caminho. Obrigado, Iraci. Bom dia para você também e para todos da sua família, viu? A Iraci. E a Alzira também, né? Querido ouvinte de todos os dias. Oi, Alzira.
8: Bom dia, Decimar. Tô aqui na escola, seu horário, seu programa, Decimar.
0: Obrigado.
8: Uma feliz quinta-feira para todos vocês aí da Central, Decimar.
0: Obrigado.
8: Eu expôs lá, oração Nossa Senhora Exaltadora da Nossa.
0: Sim, sim.
8: Que traga mais tanto bênção para ele.
0: Tá.
8: Que agora nessa terça-feira, dia 7, vai fazer a cirurgia.
0: Ah, Paulo vai?
8: Da Silva, tá, Decimar?
0: Já deu
8: adoro
0: certo.
8: Adoro seu programa. Tô aqui na escola e você quer orar seu programa, Decimar.
0: Obrigado.
8: Muito bom
0: obrigado.
8: Mesmo.
0: Obrigado. E pode ter certeza.
8: Fica
0: pode ficar com Deus, Alzira. Pode ter certeza.
8: Ah, eu quero ganhar também Márcio Soares da Tadeu de Nós, Café Moraes.
0: Tá.
8: É muito bom, né, Decimar?
0: Não, é bom demais,
8: tchau,
0: né?
8: Bem, que Deus abençoe.
0: Ó, o seguinte, seu marido tá nas minhas orações, viu? Um abraço para você na escola e eu tenho certeza que a cirurgia será um sucesso, como a minha foi, a dele também vai ser um sucesso, tá bom, minha querida? Alô, bom dia.
9: Bom dia, Decimar, sou ouvinte Raquel aqui do Jardim Monte Cristo.
0: Oi, Raquel.
9: O Gaúcho, o filho Pablo, minha filha Chaene.
0: Tá.
9: Minha cunhada Floreci, que mora em Santa Catarina.
0: Tá.
9: Tânia, que mora em Atibaia.
0: Tá bom.
9: Meu compadre Renato tá também em São Paulo. E todos os ouvintes, quando você anunciar, dá uma alô pra nós aí, meu conterrâneo.
0: Tá bom.
9: Deus, um abraço aí.
0: Um abraço pra você também, tudo bom, de bom. Hein, tchau, tchau, querida, um abraço, viu? Mandar um abraço pro pessoal lá da
9: Fica com Deus aí.
0: Fica com Deus.
9: Tem seu programa muito, todo dia eu tô assistindo seu programa.
0: Adorei saber disso, fico contente.
9: Um abraço, com Deus aí.
0: Um abraço.
9: Conterrânea Raquel.
0: Valeu, Raquel, minha conterrânea, um abraço pra você, obrigado lá no Monte Cristo, pessoal do Monte Cristo aí, obrigado pela audiência, viu? Ô, gente, ô, André, nós estamos sendo ouvido em Bofete, interior de São Paulo. Alô, pessoal de Bofete, né? Alô, Tuta. Alô, Tuta! Obrigado pela audiência. Tuta mandou mensagem aqui, direto lá de Bofete, mandando um bom dia aqui pra gente. Obrigado, Tuta, no, na cidade de Bofete. Obrigado pela grande audiência. Cidade boa, né? Cidade boa, lá Bofete, interior do estado de São Paulo, né? É isso. Mandar um grande abraço aqui pro meu querido amigo, o Márcio, lá da Vila Palmeiras. Alô, pessoal da Vila Palmeiras. Um abraço para vocês aí, né? Ele mandou, bom dia. Desse marco, eu peço orações para minha irmã Nelly dos Santos, né? Ela mora no Jardim São José. Márcio da Vila Palmeiras, um abraço então e que Deus abençoe sua irmã, viu? Com muita saúde, saúde pra ela, tá? Vamos lá, tem mais ouvinte aqui, bom dia.
10: Oi, Decimar, bom dia.
0: Bom dia.
10: Tudo bem?
0: Tudo bem.
10: Aqui é a Neuza.
0: Pois não.
10: Decimar.
0: Pois não.
10: A gente tem que colocar a boca no trombone quando a gente não tem acesso a certas coisas, né?
0: Por favor.
10: Eu sou uma pessoa deficiente e eu fui encaminhada para uma consulta na Barão de Jaguara 1136, no CEM, é uma clínica ali do SUS. Disse lá, cadê o nosso direito de ir e vir? Instalaram uma clínica ali, Simar, que para subir o degrau, para entrar lá dentro, quase que tiveram que me catar no colo para pôr lá dentro. Hora que eu fiz a minha ficha, Simar, falou assim, ó, agora você sobe aqueles degraus lá que vai ter o elevador. Simar, mais 5 degraus para subir. Como que deficiente sobe degrau de escada, Simar? Fala para mim, Simar. Como que pode uma clínica ser instalada num prédio daquele? A hora que você chega ali, não tem estacionamento para que o pessoa possa tirar a cadeira de roda, armar a cadeira de roda para a gente poder entrar lá dentro. Decimar, está tudo errado ali, está tudo errado. Eu quero o meu direito de ir e vir, porque se me marcarem consulta naquele lugar, eu vou ter que desistir, porque lá eu não volto mais. Não volte, Decimar. O elevador é tão pequeno que é a largura de um andador aberto. O cadeirante ali não tem acesso àquilo lá. Decimar, será que alguém estava com esse prédio fechado e que tem o rabo preso com a prefeitura? E a prefeitura está pagando aluguel daquele lugar para aquela pessoa? Será isso, Decimar? Pelo amor de Deus, que aquela clínica seja retirada de lá o mais urgente possível. Porque não é porque nós somos deficientes que nós não temos direito de ir e vir sozinhos. Você entendeu? E lá vai ter tudo que carregar os cadeirantes no colo, porque ali não entra. Ali não entra, Decimar. Para para pensar, Decimar, que lugar terrível que é aquilo. Eu quero que você solicite alguém para visitar aquele local e pôr um cadeirante ali na porta para ver se ele entra. Porque como que você abre um prédio para ter consultório médico e ter ortopedista naquele lugar, que ortopedista, você sabe o que, que ele trata? De tudo pessoas que não podem nem caminhar na vida. Decimar, eu quero que você arrume alguém para que visite aquilo e que antes de abrir uma clínica, leve uma pessoa deficiente para ver se ela tem condições de acesso naquele lugar. Não uma pessoa que anda e que está no bem bom e que pode entrar lá dentro. Agora eu quero o meu direito de ir e vir.
0: Tá.
10: Você entendeu, Decimar?
0: Perfeito, perfeito, Neuza.
10: Por favor.
0: Pode deixar,
10: Neuza. Eu estou solicitando intermédio de você,
0: tá,
10: que faça esse tipo de coisa, Decimar.
0: Tá bom. Eu estou pedindo, eu vou pedir para a Sueli, estou até escrevendo aqui para a Sueli agora, eu vou pedir para ela te ligar, tá? A Sueli trabalha no gabinete do Rafa Zimbaldi. Estou conversando com ela agora, tá? Eu tô conversando com ela agora e tô pedindo para ela poder te ajudar. Tá bom, menina? Meu Deus, que absurdo, Neuza. Que absurdo isso, gente. Que absurdo. Veja, a clínica lá na Barão de Itapura, né? Não tem como uma pessoa deficiente ir até a clínica. Veja, uma clínica para atender o SUS, onde a pessoa que tem deficiência não tem acesso. Não consegue entrar na clínica. Isso é um absurdo dos absurdos. Muito obrigado, Neuza, por meter a boca no trombone.
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0: 9h52. Olha a hora aí, ó. Olha a hora aí, ó. 9h52. Faça como a Neuza. Meta a boca no trombone.

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4: Olha a hora, gente, olha a hora, 9 da manhã, mais 55 minutos, 9:55, muito bom dia, muito obrigado a você por participar aqui do programa, não é? Olha, eu recebi aqui uma mensagem pedindo o contato, como é que faz para comprar, né, o plano funerário da CETEC. 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
4: Voltamos a atender aqui os nossos ouvintes queridos, né? Através do WhatsApp 971-483-497. Gente, é o seguinte, ó. Ontem eu fiz aqui uma defesa e continuo fazendo da Michelle Bolsonaro. Porque o que essa moça está sofrendo, você não queira saber. Essa moça está sofrendo por parte de internet um ataque, é assim, vergonhoso, tá? Está sofrendo um ataque na internet, está sofrendo um ataque do pessoal do partido dela mesmo, que é o tal do, como é que é o João Partido? A PL. Está sofrendo ataque do como é que chama isso, do enteado dela, que é o Flávio Bolsonaro, do outro lá que mora nos Estados Unidos, que eu esqueci o nome agora, mas enfim, vários ataques essa moça vem sofrendo. A ex-ministra Damares está fazendo uma defesa muito grande, e eu também, sabe por quê, gente? Porque essa moça não merece o que ela está passando, não merece. Pois bem, e aí o que aconteceu? Quando eu comecei a fazer a defesa dessa moça, quando eu comecei a defender essa moça por causa dos ataques que ela vem sofrendo, pelo simples fato de ser mulher, por quê? Porque ela fala algumas verdades, ela fala aquilo que pensa e está sendo atacada pela própria família, está sendo atacada por muita gente na internet, pelo partido e tal, isso aí está todo mundo vendo, está todo mundo acompanhando. Pois bem, começaram alguns ouvintes nossos aqui a me criticar por eu estar defendendo ela. Veja como vai o sexismo no Brasil, veja onde vai parar, né, essa questão aqui no Brasil da raiva que as pessoas têm por causa de política, né? E eu não sei se é raiva por causa de política ou o que que é. E essa moça, porque ela começou a falar algumas coisas, começou a falar algumas verdades, começou a aparecer e tal, ela está sendo agora, sabe, ofendida, humilhada, atacada, mas assim de uma forma absurdamente vergonhosa. Vergonhosa, né? O que aconteceu? Eu fiz essa defesa ontem aqui e estou fazendo hoje de novo e vou continuar fazendo. Porque essa moça não merece, tá? Porque ela é uma moça, assim, até que se prove ao contrário, até que se prove ao contrário, eu não nunca ouvi dizer nada assim de desabonador, né? Nada, nunca ouvi nada assim de desabonador em relação a essa moça, né? Pode ter problema lá com a família dela, pode ter problema lá, que parece que alguém da família dela já teve problema com a justiça, mas isso não é problema dela, né? Vai um parente meu distante, tem problema com a justiça, é problema meu? Não, não é. Não, não é, né? Isso não é problema meu. E aí, ela se casou com o Jair Bolsonaro, né? Foi uma primeira-dama atuante, né? Durante os 4 anos em que o Jair Bolsonaro esteve lá, e agora ela assumiu lá a presidência do PL Mulher. E fizeram tanta pressão que ela teve que largar a presidência do PL Mulher. Ela, lógico, né? Ela falou, eu vou cuidar do meu marido e tal, mas a gente sabe que na verdade não é nada disso. Aí ontem um ouvinte, Zé Luiz, me criticou dizendo que, entre aspas, vai, mais ou menos isso, mas você está defendendo a Michelle porque você está querendo fazer propaganda contra o Flávio. Putz, olha que absurdo que esse Zé Luiz foi falar, né? E hoje um ouvinte nosso aqui também, o Álvaro, dizendo aqui que... dizendo que eu sou de esquerda, porque eu estou defendendo a Michelle. Não, eu vou defender a Michelle, que é de direita. Como eu defendo, por exemplo, se atacarem uma outra mulher, como atacaram, por exemplo, atacaram a Janja. Eu vou defender a Janja, que é de esquerda. Para mim, pouco importa se a pessoa é de direita ou de esquerda. Se ela está sendo vítima, eu vou defender. Se ela está sendo vítima de algo que é imoral, ilegal, se ela estiver sendo vítima de um ataque, eu vou defender. A minha vida inteira foi assim, viu, o Álvaro? Entendeu? Minha vida inteira foi assim. E outra coisa, porque aí você fala o seguinte, porque você está criticando o Flávio. Lógico, ele tá ofendendo a própria... Ele está atacando a própria madrasta. Eu vou defender essa moça, sim. Vou defender, sim. Entendeu? Mesmo, vejam onde vai parar a cabeça do ser humano só porque eu defendi essa moça. Tenho nada contra ela. Também não tenho nada a favor dessa moça Michelle Bolsonaro, não. Eu sou contra... E eu sou radicalmente contra a injustiça. O que a família dela, é sim o Flávio, o que o pessoal da internet tem feito com essa moça, é uma vergonha. É triste. E tem gente defendendo, e tem gente que ainda defende quem ataca essa moça. Olha onde vai parar a cabeça humana por causa disso. Quer dizer, é gente, lá em Minas, tá? Tem um instrumento, que é o seguinte, você pega um cavalo, ou você pega um burro, então, quando você quer que ele siga naquele caminho reto, sem olhar para os lados, a gente coloca aqui, ó, dois pedaços de couro do lado do olho dele, que a gente chama de tapa. Chama tapa, tá? São pedaços de couro que você coloca aqui, ó, do lado do olho, para a pessoa olhar só para frente, pro cavalo, pro burro, olhar só para frente. E no Brasil, hoje em dia, tem muita gente usando tapa. É isso, que é instrumento que a gente coloca aqui, ó, para o animal não olhar para os lados. Então as pessoas estão usando tapa, para elas não terem que olhar para os lados. Então essas pessoas acham que têm razão. E elas têm certeza que têm razão. Quer dizer, tem pessoas que não compreendem, que não conseguem entender... que não conseguem ver a realidade, elas veem aquilo que querem ver. Mesma coisa, o que estão fazendo com a Michelle Bolsonaro, a mulher, a esposa do Jair Bolsonaro, é uma vergonha. E gente que defende quem ataca a Michelle, eu acho que é mais vergonhoso ainda, é mais canalha ainda defender os ataques contra a Michelle. E defender quem está atacando a Michelle, é canalice. Defender quem está atacando essa moça. Eu vou fazer. Eu não conheço, nunca a vi pessoalmente, nunca conversei com essa Michelle Bolsonaro, mas eu vou defender. É uma vergonha o que estão atacando essa moça. Vergonha. Triste demais, tá? E sim, eu vou defender todo mundo que estiver injustiçado, principalmente as mulheres. E ela está lá em defesa. E ela está lá indefesa. Porque a própria família está atacando ela. A própria família está atacando ela. Só porque ela tem a opinião dela. Só porque ela tem a opinião dela. E porque ela estava defendendo, inclusive, o marido dela. Impressionante o que a gente está vendo. É uma total, um total desfoque das coisas. As pessoas acreditam que elas estão certas e não há meio, sabe, de você dizer, presta atenção no que você está falando, presta atenção no que você está fazendo. Triste, muito triste, muito triste. Eu vou continuar defendendo essa moça. Vou continuar defendendo. Não a conheço, né? Não. Nunca falei com ela, mas a injustiça, os ataques que essa moça chamada Michelle Bolsonaro está sofrendo são imperdoáveis, são calhordas. Ataques calhordas. E é triste de ver a canalice de pessoas que defendem as pessoas que estão atacando ela. Na central, a defesa das mulheres. No programa Show da Manhã, a defesa daqueles que estão sendo injustiçados. E eu vou continuar defendendo aqui todas as pessoas que estiverem sendo injustiçadas. 10 e 9 na Central.

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4: Na Rádio Central, vem aí o nosso maravilhoso momento da oração com a participação dos nossos ouvintes, não é? Através do WhatsApp 971-483-497. Mas agora, um assunto muito importante, muito importante. Se você está enfrentando um problema, por exemplo, de catarata e não pode operar, ou operou a catarata e não deu resultado, né? Ou você tem diabetes e está com a vista muito embaçada, ou você tem pressão alta nas vistas e está com a vista muito embaçada, ó, presta atenção.
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4: A Maria de Lourdes Rodrigues Xavier, você ouviu o que ela falou? A Maria de Lourdes Rodrigues Xavier, tá? O nome dela, Maria de Lourdes Rodrigues Xavier, uma nordestina arretada. E ela foi no médico, a dor dela, ela tinha problema. O médico falou: olha, não tem o que fazer, daqui pra frente é cadeira de rodas pra ela. Não tem o que fazer, daqui pra frente é cadeira de rodas pra ela. Não tem o que fazer, tem que botar ela na cadeira de rodas, não tem outro tratamento. Aí ela ouviu a rádio. E ela comprou o Puri Ervas, Everton. Voltou a fazer faxina em casa. Voltou a brincar com a bisneta dela.
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4: 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O momento da oração na Rádio Central, através do rádio, bom e velho rádio, AM870. Do nosso canal no YouTube, Decimar Leite, estamos todos reunidos. Em nome do Pai, em nome do Filho, em nome do Espírito Santo.
7: Em nome do Espírito Santo.
4: Que São Frei Galvão, o primeiro santo brasileiro, nos abençoe.

0: meu irmão e irmã, devoto e devota do nosso primeiro santo brasileiro, Frei Galvão. Eu, Padre Armênio, capelão do Mosteiro da Luz, te desejo que nosso Senhor Jesus Cristo e Nossa Senhora, a Imaculada Conceição e Santo Antônio de Santana Galvão estejam hoje e todos os dias de tua vida ao teu lado para te proteger, dentro de ti para te conservar, à tua frente para te guiar, ao teu lado para te guardar e acima de ti para te abençoar. Que desça sobre você, sua família e todo o nosso povo brasileiro, pela intercessão de Santo Antônio de Santana Galvão, as bênçãos de Deus Todo-Poderoso, o Pai, o Filho e o Espírito Santo. Amém.
1: Eu consagro a Nossa Senhora Aparecida, Rainha e Padroeira do Brasil, todos nós, da família central, a minha família, a família do André Pereira, a sua família, a nossa família. Eu consagro a Nossa Senhora, na voz do Padre Vitor Coelho de Almeida, o Padre Vitor de Aparecida.

0: mas desejando participar dos benefícios da vossa misericórdia, prostrado a vossos pés, consagro-vos o entendimento, para que sempre pense no amor que mereceis. Consagro-vos a língua, para que sempre vos louve e propague a vossa devoção. Consagro-vos o coração, para que depois de Deus vos ame sobre todas as coisas. Recebei-nos, ó Rainha incomparável, no ditoso número dos vossos servos. Acolhei-nos debaixo da vossa proteção. Socorrei-nos em nossas necessidades espirituais e temporais, e sobretudo na hora da nossa morte. Abençoai-nos, ó Mãe Celestial, e com vossa poderosa intercessão, fortalecei-nos em nossa fraqueza, a fim de que, servindo-vos fielmente nesta vida, possamos louvar-vos, amar-vos e render-vos graças no céu, por toda a eternidade, assim seja. Pela intercessão de Nossa Senhora Aparecida, Rainha e Padroeira do Brasil, a bênção de Deus Onipotente, Pai, Filho e Espírito Santo, desça sobre vós e permaneça sempre. Amém.
1: E eu quero agora colocar na oração todos os motociclistas. Infelizmente, nós tivemos mais acidentes envolvendo motociclistas nessas últimas horas, acidentes sérios. Inclusive, nós tivemos um acidente envolvendo um motociclista de 31 anos que ficou ferido gravemente após uma colisão de um carro no cruzamento da Moraes Salles com a Irmã Serafina. Cruzamento da Moraes Salles com a Irmã Serafina, no centro da cidade. Após a batida, o motorista do carro fugiu sem prestar nenhum tipo de socorro ao motociclista, que foi encaminhado pelo resgate até o pronto-socorro do São José. Mas o motociclista, vítima desse problema seríssimo, que são os acidentes de moto. 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Água, fonte de saúde, de vida e de pureza. Que a água abençoe o seu lar. O meu lar aqui na minha casa, minha família, e abençoe o lar do André Pereira, o lar da família central. Padre Antônio Maria.

0: Nós vamos pedir a Deus que abençoe a nossa água. A água que eu tenho aqui e a água que você tem aí. Senhor Deus Todo-Poderoso, fonte e origem de toda a vida, abençoai esta água que vamos usar com confiança para implorar o perdão dos nossos pecados e alcançar a proteção da vossa graça contra toda doença e cilada do inimigo. Em nome do Pai, do Filho e do Espírito Santo. Amém. Lavai-nos, Senhor, de todo mal. Amém.
1: Graças a Deus. E agora nós vamos lá para a paróquia Bom Jesus. Momento da gente receber o querido amigo Padre Rodrigo Oliveira nessa quinta-feira, falando das missas de hoje. As missas de amanhã, sexta-feira. As missas de domingo, não é? Que maravilha poder receber todos os dias o Padre Rodrigo aqui. Ô, Padre Rodrigo, meu querido aí da paróquia Bom Jesus. Bom dia, Padre Rodrigo!
2: Bom dia, Decimar, que Deus te abençoe. Bom dia também a todos os ouvintes da Rádio Central, que nesta manhã de quinta-feira, a paz do Bom Jesus e o amor de Maria esteja presente, né, no coração de todos. Meus amigos, minhas amigas, eu quero dizer a todos nessa manhã a importância de você se concentrar em Deus, de você pensar em Deus, principalmente nas dificuldades da vida, nos momentos difíceis da vida. Muitas pessoas vivem por aí abaladas, muitas pessoas estão sempre desanimadas, muitas pessoas já não têm força para nada, porque estão concentradas, focadas nos seus problemas, pensam demais nas tribulações da vida. Mas eu quero dizer a você, se concentre mais em Deus, concentre-se mais em pensar nas coisas de Deus, se concentre no Bom Jesus, se concentre em Nossa Senhora, pense em coisas boas. E certamente os gigantes da sua vida vão cair, todos eles, seja ele qual for, esse gigante vai cair em nome de Jesus. E procure estar na igreja, procure participar das missas de libertação comigo, Padre Rodrigo Oliveira. Amanhã, sexta-feira, nós teremos as missas na paróquia Bom Jesus, no Jardim Santa Lúcia. E você é o meu convidado, você é a minha convidada especial a estar presente. Participe às 9 da manhã e também às 7:30 da noite. 9 da manhã e 7:30 da noite. Escolha um desses horários, as missas de libertação espiritual, com a prece do exorcismo, a unção com óleo bento, é o mover do Espírito Santo, abençoando a vida de muita gente. E vai abençoar você também. Participe, 9 da manhã e 7:30 da noite. A paróquia Bom Jesus fica ali na Avenida Carlos Lacerda. O número é 226. Avenida Carlos Lacerda, 226, no Jardim Santa Lúcia. É a mesma avenida do terminal de ônibus da Vila União. A paróquia está bem localizada, conta com um amplo estacionamento e fica ali num local fácil, né, para você que vai de ônibus. Anote aí o endereço: Avenida Carlos Lacerda, 226, no Jardim Santa Lúcia. A paróquia Bom Jesus é o local das maravilhas de Deus. Vamos rezar? Vamos falar com Deus. Meu bom Jesus, nesta hora, eu peço por todas as pessoas que estão passando por grandes tribulações. Se os gigantes se levantaram contra esta pessoa, eu peço que o Senhor dê vitória para aquele que crê e que os gigantes caiam um por um. Que todos nesta hora, Senhor, recebam a tua graça divina. Em nome do Pai, do Filho e do Espírito Santo. Amém. Povo querido, eu vou ficando por aqui. Fiquem ligados aqui na Central com Decimar Leite. Fiquem com Deus e até amanhã, neste mesmo horário. Até lá.
1: Até lá, Padre Rodrigo. Deus abençoe, né? Com muita saúde, o querido amigo Padre Rodrigo Oliveira, né? Que ele tenha muita saúde para conduzir, né? Milhares e milhares de pessoas à paróquia Bom Jesus, como sempre faz, com mensagens simplesmente maravilhosas, com as missas maravilhosas do Padre Rodrigo Oliveira, né? Todos os dias, essas missas que nos encantam, que nos emocionam. 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
1: Ele é o fundador da Rádio Central, Monsenhor Geraldo Azevedo, e a linda oração da Ave Maria.

0: fé valoriza as nossas ações. Tudo que é feito com fé tem um mérito grande na vida da gente. Deus não olha o que fazemos. Quantia para Deus não interessa, ele é infinito. O bastante para Deus não interessa, ele é infinito. Tudo que vem de fora não acrescenta e nem tira nada de Deus. Então, o que valoriza as nossas ações não são as grandes horas que fizemos, as grandes obras, mas como fizemos com fé.
1: Ave Maria, cheia de graça, Senhor é convosco, bendita sois vós entre as mulheres, bendito é o fruto do vosso ventre, Jesus. Santa Maria, Mãe de Deus, rogai por nós, pecadores, agora e na hora da nossa morte. Amém. Ó Mãe querida, abençoe a nós e a nossa pátria. Em nome do Pai, do Filho e do Espírito Santo. Amém. Continue com Zé Dom.
2: Vem aí a oração de São Francisco de Assis. E vem aí o mais milagroso padre do Brasil, o padre Donizete de Tambaú.
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0: 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E que São Francisco de Assis abençoe. Porque São Francisco de Assis é o padroeiro das pessoas mais necessitadas, das mais pobres, padroeiro de quem não tem casa para viver, de quem paga aluguel, e é o padroeiro também dos animaizinhos, dos bichinhos. Que todos os animais sejam abençoados por São Francisco de Assis.
1: Senhor, fazei de mim um instrumento de vossa paz. Onde houver ódio, que eu leve o amor. Onde houver ofensa, que eu leve o perdão. Onde houver discórdia, que eu leve a união. Onde houver dúvida, que eu leve a fé. Onde houver erro, que eu leve a verdade. Onde houver desespero, que eu leve a esperança. Onde houver tristeza, que eu leve a alegria. Onde houver trevas, que eu leve a luz. Oh, Mestre, fazei com que eu procure mais consolar que ser consolado, compreender que ser compreendido, amar que ser amado. Pois é dando que se recebe, é perdoando que se é perdoado, e é morrendo que se vive para a vida eterna. Thank you.
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1: Agora, momento de fé, reflexão e esperança.
0: Virgem Maria, Mãe de Jesus, que nunca deixa de nos atender e vir em nosso socorro, de nos amparar, a quem Deus encarregou de desatar os nós da vida de seus filhos aflitos. Em suas mãos não há nó que não poderá ser desfeito. A Senhora conhece nosso desespero, nossa dor. Volte seu olhar sobre nós, veja o emaranhado que há em nossas vidas, o quanto estamos amarrados por estes nós. Mãe, oh mãe, por sua graça intercessora junto a seu filho Jesus, ninguém, nem mesmo o maligno, poderá nos tirar do seu precioso amparo, porque confiamos a Senhora os nós de nossas vidas. Receba em suas mãos os nós que nos amarram e humildemente pedimos: desata esses nós para a glória de Deus e para todo sempre. Que todas as dificuldades sejam superadas, que todas as barreiras sejam derrubadas, que todos os caminhos sejam abertos e que surjam todas as oportunidades de bem a nós reservadas por Deus. Humildemente pedimos que ninguém tenha força e poder de nos prejudicar, que nada tenha força e o poder de interferir em nossa vida, em nosso trabalho e principalmente em nossa saúde. A Senhora é nossa esperança, consolação e força. Ouça a nossa súplica, nos guardando, nos guiando, nos protegendo, ó seguro refúgio. E à Senhora seremos profundamente gratos. A seu Filho Jesus Cristo, eternamente gratos. Divino Pai eterno, obrigado por tantas e tantas graças, verdadeiros milagres que o Senhor nos concede aqui neste horário todos os dias, pela intercessão de Nossa Senhora Desatadora dos Nós. 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Direto de Curitiba, meu querido amigo e irmão, Padre Reginaldo Manzotti. Bom dia, Padre Reginaldo Manzotti.
2: Bom dia, meus irmãos. Quinta-feira. Já estamos caminhando para o final de semana, mas vamos pedir, Senhor, livra da bebida, do alcoolismo, do tabagismo. Vamos fazer o sinal da cruz, sinal poderoso, em nome do Pai, do Filho, do Espírito Santo. Amém. Senhor Jesus, que dissestes ter vindo para trazer vida em plenitude. Obrigado, Senhor, pelo dom da vida. E no início deste dia te louvo e agradeço, Senhor. Mas nossa vida, Senhor, é marcada com muitos sinais de morte. Por isso, no início desta manhã queremos pedir: livra-nos, Senhor, de toda e qualquer dependência que possamos ter. Livra-nos, Senhor, da dependência do alcoolismo. Livra-nos, Senhor, da dependência do tabagismo. Livra-nos, Senhor, da dependência das drogas. E neste momento, coloque a sua vida, mas o nome de alguém que você sabe que precisa deste livramento, que precisa desta libertação. Senhor, nós colocamos este pedido no início do dia: afastai para longe de nós e desta pessoa cujo nome rezamos todo perigo de recaída. Reveste, Senhor, com tua armadura. Impede, Senhor, que o mal se instale. Tire a dependência. Tire a compulsão no beber, no fumar, no se drogar. Liberta, Senhor, destas amarras. Senhor Jesus, que tudo pode, cujo poder é infinito, por intercessão de Nossa Senhora, dai-nos a graça desta libertação. Então, Senhor, te glorificaremos como fruto deste Pai Nosso. Dai-nos um dia de paz, de serenidade e de liberdade interior. Pai Nosso, que estais no céu, santificado seja o vosso nome, venha a nós o vosso reino, seja feita a vossa vontade, assim na terra como no céu. O pão nosso de cada dia nos dai hoje. Perdoai as nossas ofensas, assim como nós perdoamos a quem nos tem ofendido. E não nos deixeis cair em tentação, mas livrai-nos do mal. Amém. Um dia abençoado para todos.
0: Graças a Deus, um dia abençoado para mim, para você, para todos nós. Que esse dia seja realmente uma bênção, né? Nas nossas vidas, uma bênção. Hoje a gente tem uma ouvinte nossa aqui, né? A ouvinte querida aqui da Rádio Central, a Marisa, né? Que usou creme por ervas até para dor de ouvido, viu?
3: É. 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
3: Do pé, do ouvido, sumiu.
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0: 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Padre Donizete de Tambaú.
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0: Final do programa. Voltaremos amanhã, se Deus quiser, a partir das 7 horas da manhã, logo após o meu querido amigo Padre Rodrigo Oliveira. Vem aí Soninha Amaro para apresentar A Hora é Agora. Ao André Pereira, meu muito obrigado, André, valeu, hein? Fica com Deus, até amanhã, se Deus quiser. Tchau, Soninha, ó, quem tá mandando um beijo aqui pra você, a Luísa, tá?
6: Que coisa mais linda, manda
0: tá
6: outro.
0: Beijo você, tchau. Tá tchau, querida.
6: Tchau.
0: Fica com Deus, Soninha, um beijo pra você. Tchau, André, tchau a todo mundo, eu volto, se Deus quiser, amanhã, às 7 horas da manhã. Tchau, gente, tchau, Soninha.
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0: bom dia, bom dia. Você ficou bem acompanhado com ele e hoje acompanhado também, né, desse Valente? Mais uma vez, bom dia, seja bem-vindo, seja bem-vinda na nossa programação. Aqui você tem um lugarzinho, sabe aonde? É aqui, no coração, tá bom? Então seja bem-vinda, porque eu estou aqui. Liga pra mim, manda mensagem e fala, estou aqui. Gente, não vai esquecer, hoje principalmente estou aqui no bairro, deixa eu ver, Jardim Capivari, estou aqui em Jaguariúna, estou aqui em São Sebastião do Paraíso e por aí, tá bom? Segue assim, então, hoje o nosso dia que você não pode esquecer de falar, estou aqui. Hoje você é uma Shakira, um Shakiro. Tá bom? Seja bem-vindo, então. Já, já, mensagem positiva do dia. Hoje eu que vou ler, viu, gente? A nossa mensagem positiva do dia de hoje. E eu quero falar com você, minha amiga, hoje, tá certo? 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Temos a oração do poder de Jesus, que nos ajuda muito, né? Oração simples e poderosa ao meio-dia. E mais, tem Se Fosse Você hoje, Se Fosse Você com a sua participação, e a capelinha do Padre Vieira. Ele vai chamar a atenção nossa, mandou um recadinho para domingo, viu, gente? Nosso Padre Vieira, da capelinha do anjo São Miguel Arcanjo. E eu vou com o André Pereira até ao meio-dia. Bom dia, André Pereira.
1: Bom dia!
2: Esse cara sou eu.
0: Esse cara é ele e ele vai mostrar os telefones, né, que você já sabe de cor, mas vamos garantir.

0: aqui a gente continua com o André até a meio-dia. Meio-dia, depois chega a Rony Vena pra ficar comigo. Hoje também tem por aqui o Cleison. Um abraço pra você já, viu? E olha, vamos à nossa mensagem positiva do dia de hoje.
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0: Na nossa mensagem positiva de hoje, eu quero falar com você, minha amiga, de todos os dias, mas com você também, meu amigo. Fica triste, não. Eu sei que a vida não é fácil e que às vezes o coração fica apertado, fica, né, gente? Com tanta coisa para resolver. São preocupações com os filhos, com a saúde, com aquelas tristezas que chegam sem avisar. Mas deixa eu te falar uma coisa. Você não está sozinha. Não está sozinha nessa caminhada. Deus está aí do seu lado, do meu lado, segurando a sua mão. Mesmo quando você não consegue sentir, Ele está aí. Pode ter certeza disso 100%. A gente fica cansada, é verdade. Mas lembra de que tudo que você já passou e venceu. Pensa tudo que você já passou, momentos difíceis e venceu. Você é uma mulher forte. E essa força vem da sua fé. Entregue as suas preocupações nas mãos de Deus hoje. Respira fundo e acredite que o melhor ainda está por vir. Não deixe a tristeza tomar conta, não. Porque com Deus no comando, a gente supera qualquer desafio. Tenha um dia abençoado e cheio de esperança em Deus. E a gente abre com essa música que cai muito bem. Segura na mão de Deus, Carmen Silva. Vamos segurar na mão dele, gente.

0: 10 e 13 minutinhos. Oh, o chá desceu, que desceu, hein?
1: Ai, meu Deus!
0: Melhor água.
2: Tome.
0: Tomar um chazinho de limão, né, gente?
2: Tome.
0: Quem fala comigo aqui? Deixa eu ver se é pra Sônia.
3: Oi, Decimar. Obrigada.
0: Decimar. Obrigada. Vamos com mais uma amiga e eu já vou até a Natuclin.
3: Oi, Sônia, linda. Bom dia, minha
0: Cadê
3: linda.
0: Cadê isso aí aqui, vocês. Irene?
3: Todas as suas ouvintes, seus ouvintes especiais, todos da Rádio Central, tá? Bom dia a todos vocês. Que Deus abençoe a todos vocês aí. E aí, Sônia, estou aqui no Jardim Tamoio, a Irene, sua ouvinte de todos os dias. Coloco meu nome, o nome da minha família em oração. Bom, Sônia, com Deus. Beijo.
0: Família Cruz, deixa eu ver se eu lembro. É Santos da Cruz. Tem que falar em começo, hein? Começo, estou aqui no começo, não vale depois, hein?
4: Mara, bom dia, Deus abençoe, Deus protege, Deus protege toda a sua família, né? Toda a família central. Deixa eu falar um negócio, olha, eu sou Terezinha Marques aqui de Hortolândia. Todas essas palavras que você diz aí serviu pra mim. E ontem faleceu meu neto, estava sofrendo demais, eu estava muito mal. Eu achei até aqui e falei, meu Deus, será que eu vou embora também? Vou morrer também? Eu fiquei pensando, eu fiquei muito ruim, sabe? Mas graças a Deus eu estou bem hoje, sabe por quê? Eu tenho fé e eu creio que Deus existe, ele está sempre do nosso lado dando força.
0: Sim.
4: E ele foi embora, chamar Paulo Roberto. Quero que você coloque ele nas orações, que você faz umas orações tão maravilhosas, que abrandam os corações da gente. Deus te abençoe, Deus protege toda a nossa família, todos que precisam de paz e bênção, em nome de Jesus, que você tenha um bom dia. Você coloca o nome da Oliveira, Marcos e Santo nas orações também, que nós precisamos de muita oração. Para Deus nosso Senhor confortar o nosso coração, porque a perda do ente querido dói demais. Ele foi enterrado ontem. Melhor foi tudo ontem, tá bom? Beijo no seu coração, Deus abençoe, Deus protege todos vocês da Rádio Central, que você tenha um bom dia, Deus abençoe. Você é maravilhosa, abençoada de Deus.
0: Obrigada, Terezinha.
4: Bom dia. Em Deus nós não somos nada. Em Deus nós somos tudo. Com a força que Deus dá. Bom dia.
0: Verdade, Terezinha. Meus sentimentos, viu, pelo seu neto. Uma notícia muito triste. Viu, a Terezinha, o conforto que Deus deu, o conforto para todos, né, da sua família. Nossa, é muito duro quando a gente perde alguém, né? Mas Deus sabe. Ele sabe o que faz, né? E a gente tem um tempo aqui, né? A gente muitas vezes não sabe, mas por uma causa ou outra, a gente vai, a pessoa vai, mas talvez a data marcada, né? Ele não sabe. Como a gente gostaria de saber tudo isso, né? Mas meus sentimentos, viu, que o seu neto está nos braços de Deus, de Jesus, está na luz. Tá com certeza, viu, meu amor? Mas a tristeza, meu Deus do céu, qualquer pessoa que a gente perde, querida, né, é duro.
5: Estou aqui querendo o quê? Bom dia, Soninha, sou ouvinte Andréia, tô contando os dias, amanhã é o último dia de trabalho, a partir de segunda eu tô de férias, graças a Deus, e só curti a Rádio Central.
0: Uau!
5: Beijo no coração de todos da Rádio Central.
0: Beijo, meu amor.
5: Toca uma música do Roberto Carlos para todos.
0: Qual que você gosta?
5: Lady Laura.
0: Lady
5: Laura. Eu amo muito essa música.
0: Tá, eu vou.
5: Beijo. Tô aqui na faxina do trabalho, daqui do Alphaville Campinas.
0: Ok, a partir de amanhã tá tranquila, né? Daqui a pouquinho a gente toca Lady Laura, oferecendo a todas as mamães, né? Andréia, obrigada, viu, querida? Estou e aqui, André, agora eu estou na Natuclin. 11:17. 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
0: 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Dona Luzia, bom dia, meu amor.
3: Bom dia, Soninha, com muita alegria, com a paz de Jesus e Maria.
0: Cadê, Dona Luzia? Eu estou aqui. Cadê, Dona Luzia? Cadê?
4: Estou aqui, Sônia Mara, aqui é a Sandra do Jardim Londres. Eu estou te ouvindo. Eu ouço todo dia você. Ô, Sônia Mara, sabe o que eu ia te pedir? Se você tem alguma receita para gripe, porque minha filha tá com uma gripe, uma tosse. Eu tô dando aquele xarope da vovó pra ela, né? Ela tá tomando.
0: Isso é bom.
4: Mas assim, fora isso, algum xarope, alguma coisa assim caseira que você poderia passar pra nós?
0: Tá.
4: Seria bom nessa época aqui. Tem muita gente com gripe, né? Resfriado. Tá bom? Aí fica a dica aí da receita de um chazinho aí pra gripe, pra melhorar.
0: Tá bom, querida.
4: E continua colocando nossos nomes aí nas orações, tá? Por todos, por saúde. Principalmente minha filha, né, que ela não tá legal. Nossa, faz 2 dias que ela tá com uma gripe forte. E ela tá trabalhando. Ela trabalha lá no aeroporto e lá é muito gelado.
0: Ela tem que se agasalhar.
4: Esses dias aí tá muito frio lá. E ela tá com a garganta atacada, tudo. Principalmente coloca ela nas orações aí, tá? É Jéssica Ribeiro de Paulo. E eu, Sandra, meu marido Roberto, namorado Matheus, toda a família, Paulo e Ribeiro, tá bom?
0: Tá bom, já
4: tchau,
0: coloquei.
4: Tchau, um grande abraço. Bom dia.
0: Gente, eu lembro que o doutor Tadeu Fernandes, pediatra, ele dava toda semana no meu programa, no tempo difícil de gripe, ferver, lava bem a casca do abacaxi. Lava bem, limpa bem, né? Aí você pica quadradinhos a casca do abacaxi, que você vai descascar, né? Vai ficar comprido. Aí você pica, coloca numa vasilha.

0: ervilha com água filtrada numa panelinha. Deixa ferver bastante. Aí depois você adoça com mel, tá? E toma, vai tomando de colherada. Pode dar para criança, para tudo. Então ele fazia essa receita. Corta o abacaxi, a casca do abacaxi, lava bem, põe para ferver com um açúcar. Se você não puder, não precisa pôr açúcar, coloca água e deixa ferver até virar um xarope, tá bom? Aí você põe mel e aí vai tomando as colheradas, eu acho que 3 vezes por dia, tá bom? A Nádia tá mandando aqui também, viu, Sandra? Nádia de Valinho, São Marcos, guaco, folha, água, 6 folhas de guaco, deixa ferver um pouco e toma morno, tá? E toma morno. O doutor Tadeu Fernandes também, só que é com casca de abacaxi. E a Nádia mandou aqui 6 folhas água e 6 folhas de guaco. Deixa ferver um pouco e tomar morno. Perfeito. Tá bom? Anotou aí? Fácil, né? Vamos ver se resolve aí. Mas tem que ir no médico, viu? Não pode deixar por causa da pneumonia. Se atacar, aí é difícil, tá? Tem que tomar muito cuidado, viu, Sandra, com a Jéssica.
1: Oi, Sonia Mari, põe meu nome em oração. Hoje eu tô fazendo aniversário, agradecendo a Rádio do Parque das Indústrias. Tô fazendo 72 anos. Com o nome da Luísa, que é minha neta, o nome da Ana Cláudia, com o nome do meu irmão Antônio Andrade, que mora no Parque do Estar, com o nome da minha cunhada Nelza, que mora no Parque do Estar também, com o nome da minha sobrinha Lia. Põe nosso nome em oração, Deus te abençoa, todo dia assiste seu programa, meu radinho tá ali, tá em cima do micro-ondas, assistindo teu programa. Deus abençoe você e o Rony. Tchau, Senhor Mário.
0: Obrigada, meu amor.
1: Fica com Deus.
0: Já tá aqui, Clarice. Parabéns, 72 aninhos hoje.

0: para você, Clarice. Tudo de bom. Eu acho que vem mais receita aqui, ó.
1: Bom dia, Sônia. Bom dia, Rony. Bom dia, ouvintes. Sônia, bora ouvir o Sidney Magal. É, eu queria ouvir o tema da Rainha da Sucata, Me Chama Que Eu Vou. Essa música é muito bonita. A gente dançou muito quando a lambada estava no fervo, estava na febre. É, era Beto Barbosa, Sidney Magal, Sara Jane.
0: Sara Jane?
1: Gente, era muito bom. Hoje nem tem mais. Acabou?
0: Acabou tudo.
1: É, só resta as lembranças das músicas, né? E a gente dançando com os cascos vassoura, porque o povo não sabe nem dançar mais. Ai, minha nossa. Um beijo, Sônia. Deus abençoe a todos. Coloca meu nome na oração. Fiquem com Deus.
0: Bom, vamos tocar agora, então? Me Chama Que Eu Vou. Me Chama Que Eu Vou a qualquer lugar com você, hein? Ô, Sidney Magal. É, não, não, não, não, não, não, não, não, não, não posso, não. Sou uma mulher comprometida, viu, Sidney Magal?

0: Rainha da Sucata, hein, gente? Coisa boa, hein? Novela boa, né? Hoje em dia as novelas estão assim, perigando, né? Mas a gente vai sair para os comerciais 11 horas e 31 minutinhos aqui na Central, a mais querida, e você também, ouvinte muito querido. A gente volta já. Não vai embora não, hein?
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0: 12:34. Tem outra receita aqui, viu, gente? Que a Cleide mandou no meu particular. Mas eu não sei, de repente você tem alergia, tem arritmia, o alho, não sei, viu, Cleide? Mas vou passar aqui. Limão para fazer o xarope. Limão, alho. Não precisa pôr muito, não, o alho. Porque tem gente que tem arritmia, não pode. Tá bom? Limão, alho, ora pronobis. Aí ela repetiu aqui, limão, mas aí vai pro cravo, canela, guaco, com mel. Estou tomando e está despeitorando. Muito bem. Então, limão, alho, ora pronobis, as folhinhas, cravo, canela, guaco, com mel. Pronto. Pois eu mando a mensagem para você, viu, meu amor? 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
0: Bom, vamos fazer mousse de guaraná. Sônia Amaro, que é isso? Mousse de guaraná? E tirei foto com a foto do mousse, tá bom? Para você ver como que fica. Ingredientes: 2 envelopes de gelatina em pó sabor abacaxi. 2 envelopes de gelatina em pó sabor abacaxi. 2 xícaras de chá de água fervente. Uma lata, só uma lata de refrigerante de guaraná 350 ml. Uma lata de leite condensado. Uma lata de creme de leite. Uma xícara de chá de abacaxi cozido. Cozinha ele e picado. Pedaços de abacaxi cozido para enfeitar. Agora, coloque a gelatina no liquidificador junto com a água fervente. Isso, bateu para dissolver. Dissolveu. Adicione o guaraná, o leite condensado, o creme de leite, batendo para misturar. Coloque em uma tigela, junte o abacaxi e misture com uma colher. Aí você vai distribuir esse creme delicioso em tacinhas e leve para a geladeira por 4 horas. Aí você vai decorar com pedaços de abacaxi que você cozinhou. E sirva. Que delícia. Vê, André, que delícia, ó. Aí, se tiver chantilly aí, pode pôr até por cima, né? Nossa, que loucura
2: que delícia.
0: Isso. Delícia, meu pai. 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
0: É, estou aqui, deixa eu ver a cantoria da minha amiga que hoje não entrou no ar.

0: Tudo passa. 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
1: No programa da Sônia Amaro, Nádia de Valinhos, Nelson Neves, tudo passará.
0: Tudo passará, um pedacinho e já eu vou até a Natuclin, porque cuidar da saúde é importante pra gente ficar aqui, bem disposta e disposto.

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1: Oi, nós falamos agora na sua música, não esqueci não, Lady Laura, tá bom? Só um minutinho que eu vou até a Natuclin e depois eu vou tocar pra você, viu, querida? Tá aqui, ó. Na sequência, é que deu uma furadinha aqui, né? Oi, Sônia Amaro. Cadê minha música? Já, já, um minutinho. Eu vou até a Natuclin, enquanto você vai ligando a Natuclin, aí eu volto. Por que é engraçado? Ele é maldoso. Ele é tão maldoso. Vamos até a Natuclin pra gente voltar com Lady Laura? 11h44, Andréia do céu. Deixa eu me benzer aqui, André. Deixa eu benzer primeiro.
2: Aê!
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1: Aqui a gente tarda, mas não falta. Lady Laura, pra você, Andréia. Pensou que eu não ia tocar, menina? Andréia Aparecida, que amanhã tá feliz. Tá hoje feliz, porque amanhã ela tá de férias. Boas férias com

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1: 11:53 e a gente vai que vai, vamos até Valinhos, repetindo, 11:53. Bom dia, bom dia.
2: Oi, Sônia, onde vai ser essa festa? Você pode mandar deles hoje? Obrigado. Foi em Valinhos, foi em Campinas, tá? Onde você? Aí de manda deles para nós ir. Obrigado, tchau, tchau.
1: Tchau, tchau, meu amigo. Tchau, tchau. O que é esse pano de prato aqui? É um pano de prato bonito? Minha festa não, não é festa não. É só uma reunião no barzinho, né? Só uma reunião no barzinho. É, barzinho? Nem sei qual que é, nem sei, a noitona. É boate, né? Geralmente é boate. Viu, querido? E ó, aqui, o que, que é pano de prato aqui? Bonito, né? Lindo, achei lindo, viu, Renatão? Beijo pra você, meu amor.
3: Oi, Sônia, bom dia, Rony. Bom tudo dia. Bem com vocês?
1: Bom dia, tá tudo bem,
3: Sônia,
1: meu amor?
3: Sônia, é Fátima aqui do Florencio 2. Manda a receita pra mim do abacaxi. Bom dia, um bom trabalho.
1: Nogueira Florence, Florence 2, perfeito. Tá aqui, vou mandar, viu? Eu vou disparar já que eu já tirei a receita, tá bom? Já tocamos, Andréia. Ficou feliz, Andréia? Não esqueci de você, não, viu, amiga? Quem mais aqui falando comigo? Já foi salvar os seus leões? Salvou muito? Se salvou muito, tem muito dinheiro aí, hein?
4: Bom dia, Soninha. Bom dia, Rony. Bom dia, André, que ainda está aí.
1: Está aqui.
4: Bom dia a toda a equipe da Rádio Central e ouvindo. Ô, Soninha, que música linda, né? Lady Laura. Soninha, eu quero essa receita de hoje também, viu?
1: Eu vou disparar.
4: Nossa.
1: Deixa eu disparar já.
4: Me deu água na boca, viu?
1: Tá. Deu água na boca. Na minha também. Deu na sua, André? Deu na sua? Bom, que horas são agora? 11:55. Lucélia. 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
1: Um minutinho.
6: Oi, Sônia. Bom dia. Tudo bem com você?
1: Tô bem.
6: Ô, Sônia, põe, por favor, o nome da minha família na oração. Continua pondo o nome do meu neto, Edros, que ele tá recuperando do acidente da moto. E põe o meu também, porque eu levei um tombo. Vocês estavam ouvindo você falar do tombo? Eu caí na calçada da minha casa.
1: Ah lá.
6: Meu condomínio aqui, machuquei todo ele, machuquei a mão, graças a Deus, não quebrei nada.
1: Amém.
6: Mas me ponha na oração também, viu? Por favor, tá?
1: Tá bom.
6: Todos que precisam de oração.
1: Tá certo.
6: Tchau, Sônia. Manda a receita, tá?
1: Mano, vou disparar aqui a receita, tá? Vou colocar uma blusinha agora, porque gelou aqui, né? Eu gosto de gelo, mas a gente com blusinha mais assim, curta não, de manga curta, não é bom ficar debaixo do ar-condicionado, né, gente?
6: Não,
1: tá uma delícia, né? O solzinho. Podia ficar 12 meses assim, né? Dá pra enxugar roupa, dá pra gente sair, não ficar suando. Mas vem amanhã frio, viu, gente? Segundo as notícias aí, temperaturas, amanhã frio, final de semana frio, gelado.
7: Será?
1: É, vamos ver, pode ser, né? Que a natureza quem manda é ela, né?
7: Uhum.
1: Mas parece que vai fazer muito frio, muito frio. Meio-dia e 1, já tá na hora da gente sair e voltar com a nossa oração do poder de Jesus.
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0: 2004, André já foi o seu descanso, agora tem o Cleison Santos. Boa tarde, Cleison, tudo bem com você, querido?
1: Esse cara sou eu.
0: Ah, não. Em cima da Ivone Elliman. Começou.

0: digo nada. Cleício, seja bem-vindo até o meio-dia e meia comigo.
1: Obrigado!
0: Vamos que vamos, vamos que vamos. Meio-dia e cinco. Hoje é dia 2/7/2026. Tá passando rapidinho daqui a pouquinho. É, daqui a pouquinho já chegou o Natal. Tchau, André. Vai com Deus. Vai com Deus, como diz a Carmen Silva. Vai com Deus. Vai com Deus.
2: Calma, cocada.
0: Respira e vai pela sombra pra não se queimar muito. Isso, André. Vai com Deus. Isso, ele vai de trem. Vai de caminhão. Ele vai daqueles caminhão de boia fria. Não tem mais boia fria, né? Eu já andei de caminhão de boia fria. Era gostoso, um monte de... Como que chama? Banco? Mandei pra hobby, tá, gente? Hobby. Bom, brincadeira à parte, agora já tá chegando a hora. Abre o seu caderno da nossa oração.
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0: Na nossa oração do poder de Jesus, todas as pessoas, tá? Que estão com a gente neste momento. A Irene Jardim Tamoio, família Santos da Cruz, quero colocar também o Rodolfo, filho da Catarina, para que ele melhore logo. Tá, Catarina, o seu João, toda a família dela. Tudo tem uma hora, né, Catarina? Logo mais ele vai estar assim. São, como diziam os antigos. Vai sair do hospital, vai voltar a andar, com certeza. Terezinha Marques, de Hortolândia, tá muito triste porque o neto dela foi enterrado hoje, né? Sepultamento. Faleceu Paulo Roberto, em memória. Que Deus dê o conforto para você, viu, Terezinha? E para todos que perderam alguém especial ou não especial. Oliveira, família Oliveira, Marques e Santos. Andréia Aparecida e família, Luzia e família, Sandra, né, de Paulo Ribeiro, a família. Sandra, Paulo, Jéssica, Matheus, toda a sua família, Sandrinha, e melhoras aí, que Jesus cubra para ela sair dessa gripe forte que pegou a Jéssica, né? Clarice Andrade, hoje 72 anos, parabéns, querida, que Deus ilumine você com muita saúde e muitos anos de vida. Luísa, Ana, Antônio, tá? A Nelza também, Lídia, se não me engano, se eu marquei certinho. Regina Bueno e toda a família. Que Deus ilumine a minha família, Jesus cubra com manto sagrado a sua família, a família central. Vamos agora à nossa oração do poder de Jesus. Senhor Jesus, estou diante de ti para agradecer as graças que eu tenho alcançado. Em teu santificado nome, eu peço perdão para aqueles que me ofenderam e que porventura eu tenha magoado. Peço também amparo para minha saúde, de minha família, dos meus ouvintes. Peço que interceda junto ao seu Pai Todo-Poderoso para que proteja a mim e todas as pessoas que eu mais amo, nos livrando de todo mal. Tenho certeza que vou superar a dificuldade em que me encontro, graças à fé que eu tenho em ti, Senhor. Fecho os olhos a todo espírito do mal e abro meu coração apenas para aquilo que me ensinou, para as obras de teu Pai. E nesta oração, do seu poder, eu venho pedir tua bênção. Que Deus, vosso Pai, com toda a sua força e misericórdia, me dê esperança e proteção nas horas mais difíceis de minha vida. Afaste o medo e a dúvida de minhas decisões. Fortaleça minha fé a cada dia. Em nome do seu poder, Senhor Jesus, que assim seja. Amém, Pai Celestial. A nossa oração do poder de Jesus, que abençoe a todos vocês, viu gente? 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Do nosso corpo, da nossa saúde. Deus ajuda a gente. 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
1: 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Bom dia, Soninha, aos ouvintes da Rádio Central. 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Tem entidades do mal provocado por uma inveja grande e acaba destruindo, amarrando a sua vida amorosa. 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Um beijo, Soninha. Deus abençoe os ouvintes da Rádio Central.
0: 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E às vezes você fala, nossa, a pessoa só está com uma cara estranha, mas é inveja. 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Se você precisar de um exorcismo, ele também faz. 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Vê o que está pegando na sua vida, que está indo enrolado assim, né? Que nem um ninho de passarinho, né? Está enrolado, você não consegue andar. E muitas vezes você está para partir o queijo. Não consegue. Entendeu? Você está para partir o queijo. O que eu quero dizer? Ali, você está com uma visão de um emprego. Tá tudo prontinho. 98%. Pronto. Aí você fala, mas por que não deu certo se estava com 98%? Né? E aí? Da onde vem isso? Né? Ou uma pessoa passa na sua frente, nesse emprego que era seu? E tudo, né, gente? A doença também muitas vezes é espiritual. 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

0: aí, 16, ia falar 19, né, gente? Acerte seu relógio aí. Meio-dia e 16 aqui na Central.
1: Oi, Sônia, bom dia. Por favor, me manda essa oração que você faz todo dia aí pra mim, fazendo um favor, antes, tá bom? Obrigada.
0: Tá bom, vou ver aqui. Eu tenho ela aqui que o Rony, ele tirou e imprimiu pra mim, viu, Rony? Se você estiver ouvindo aí, imprime pra mim aí novamente. Ou, deixa eu marcar o telefone dela, se eu não conseguir, eu mando amanhã, viu, Maria? Deixa eu anotar o seu telefone. 98-7714. Pronto. É oração. Sim, viu? Se eu não mandar hoje, eu mando amanhã, que eu... Amanhã você cobra, mas eu acho que dá pra mandar hoje a oração. Vou procurar aqui. Mais uma.
2: Bom dia, Sônia Amaro. Bom dia, Rony. Bom dia, André. Sônia Amaro, pedido de oração pra mim, pra minha filha, Ana Paula, pro Igor, pra Charlize, pra Maitê. Pra toda a família dele, sabe? Pro Igor, principalmente, que tá precisando muito. Ele tá muito perturbado, Sônia Amaro. E também peço oração pra toda a família dele, pra toda a minha família, sabe? E a paz do mundo, Sônia Amaro. Pra todos vocês aí da rádio, pra todos que estão precisando de oração, Sônia Amaro. E peço oração pra todas as criancinhas do mundo inteiro, que o poder de Jesus esteja com todas, protegendo todas elas, Sônia Amaro. Obrigada, viu, por tudo. Obrigada pelas orações. Pra todos vocês também da rádio.
0: Tá certo, meu amor. Tem mais gente aqui pedindo a nossa receita. Manda a receita, Sônia Amaro. Manda a receita. Deixa eu ver aqui, deixa eu mandar já. Mandei, mandei, mandei, pronto. Já mandei pra todo mundo, hein? Eu vou mandar pra essa também. Essa já recebeu. Pronto. 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

0: Olha, ela tá abrindo o coração. Como existe homens bons e homens ruins? A história dela é essa, ela tem 19 anos. Sônia, tenho 19 anos. Sou uma moça que nunca tive namorado. Por isso, nunca tive relação. Comecei a namorar há um ano. Um rapaz interessante, a gente estava se dando muito bem. A minha mãe falou, que legal, um namorado bom, meu pai. Então, a gente ficou nesse namoro um ano, trocando carícias, tá? Até que, um dia, passei a noite com ele. Sônia foi a minha primeira vez. Foi maravilhoso. Só Sônia, que a gente só descobre as pessoas depois, né? Só que no outro dia, Sônia, no outro dia ele disse que ele não foi o primeiro. Que ele não foi o primeiro. Sônia do céu. E foi embora. Sônia do céu. Eu tô de cama. Eu tô com depressão. Depressão. A minha mãe não sabe. Nem a minha família, nem meu pai. Não sabe de nada. Só sabe que eu tô de cama. Não fui trabalhar. Não fui pra minha faculdade. Eu tô zerada, Sônia. Eu não tenho com quem conversar. E ele foi embora, Sônia. Então eu estou me sentindo um lixo, porque nesse ano ele era maravilhoso e de repente quando a gente teve a nossa primeira noite, ele me diz isso, que eu não fui, que ele não foi o primeiro, quer dizer, acabou comigo e sendo que eu sei que ele foi, Sônia. Ele foi o primeiro, sim. Agora eu não sei o que eu faço, eu não posso fazer nada. Mas eu preciso de palavras. Eu caí, bem dizer, Sônia, numa armadilha porque eu confiei nele. Eu confiei nele, mas está parecendo que ele queria só isso de mim. Porque ele sabia que eu nunca tinha tido relação com ninguém. E agora? O que eu faço? Me deu uma luz. Conto para minha mãe, para minha família, que é meu pai, e minha mãe, ou fico quieta. O que eu faço? Procuro ele para saber por que você fez isso comigo? Devo procurar ele? Gente, e se fosse você?
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2: Sônia Amaro pergunta. E se fosse você?
0: Eu achei que não. Isso não existia mais. Né? Não existia mais do homem virar as costas com uma mentira dessa. Que na verdade deu para parecer que ele queria. Ele queria só um momento com ela íntimo, né, gente? Falando assim, porque a gente não tá meia-noite aqui, né? Entendeu? Só um momento. E eu queria saber de você. Eu tenho a minha opinião, tá? Tô esperando. Ah, não deixe pra última hora que eu tenho 5 minutos. 5 minutinhos. Sônia, é escrito. Não fala meu nome. Se eu fosse ela, esqueceria ele. Ela se preveniu, Sônia? Ela se preveniu para não, bem dizer, né? Você sabe, um filho. Ela se preveniu? Não vai atrás dele, não. Não seja capacho desse rapaz. E também, se eu fosse você, não contaria nada para sua mãe nem para seu pai. Abafa. Agora, você se preveniu? Essa é a pergunta que o ouvinte quer fazer sem cansar. Tomara que sim, né, minha amiga?

0: preveniu, porque se pintar uma gravidez, você tem que contar e tem que ir atrás dele. Palhaço, né? Vamos ouvir a um ouvinte.
1: Oi, Sônia, tudo bem?
0: Tô bem, meu amor.
1: A minha solução é o seguinte, ela não tem que procurar ele, não.
0: Não.
1: Entendeu? Porque ele é sem vergonha.
0: Nossa.
1: É o que ele queria realmente.
0: Safado?
1: Ele queria isso daí dela. Se ele sabia que ela
0: era virgem.
1: Poxa, ele vida. Queria isso daí, né? Então não é, já vê que não é uma pessoa adequada para ela.
0: Sim, cachorro, né?
1: Agora, logicamente que ela tá nem em depressão, ela tá oprimida.
0: Isso.
1: Se ela tem uma mãe amiga, chega pra mãe e conversa com a mãe, claro. Ou então uma pessoa bem amiga, né? Não é colega. Colega é uma coisa, amiga é outra.
0: É.
1: E conversa com a mãe, o que que aconteceu? Eu jamais procuraria essa pessoa, ela não deve procurar ele, não.
0: Dá nojo, né?
1: Entendeu? Porque ele é muito ordinário, é uma pessoa ordinária, hipócrita, entendeu? Esse daí é um tipo de pessoa que jamais ela deveria ter como esposo.
0: Sim.
1: Tá bom?
0: Tá bom, essa querida.
1: Essa é a minha opinião.
0: Muito
1: obrigada.
0: Obrigada pela sua participação. E se fosse você, tem alguém no telefone? Alô, boa tarde.
2: Alô, boa tarde, Sônia.
0: Oi, querida, pode dar sua opinião, Mira.
2: Sônia, ela não tem que ir atrás dele. Ela não se rebaixa, não. E ela deixa passar um tempo, é como a colega falou aí. Se tiver pintar a gravidez, ela senta e conversa com a mãe. Se não pintar, ela fica na dela.
0: Tá bom, então.
2: Porque ele foi safado, ele foi sem vergonha, ele merecia uns murros pra perder os dentes. Viu, Sônia?
0: Sim.
2: É igual aquela outra de ontem. Onde já se viu ficar guardando segredo, querer dos outros? Toma vergonha na cara, meninas.
0: Tá bom, querida. Obrigada, amor.
2: Tá, um beijo.
0: Tchau, ela não tem que ir atrás, não, dele.
3: Minha colega, não se sinta.
0: Prende. Opa, prendeu aqui, deixa eu ver. Não tá indo.
3: Porque não vai ser o primeiro e não vai ser a primeira que vai cair nas palavras doces das pessoas. Então, minha filha, ergue a cabeça. Peça para Deus te dar um rumo na sua vida. Uma luz nos teus caminhos. E não vai atrás desse lixo aí, não. Se ele procurar você, você fala, você some da minha frente que eu vou chamar a polícia. Eu vou chamar a polícia.
0: Sim.
3: E se a sua mãe for uma pessoa amiga, chega nela e conversa. Fala que foi o seu primeiro amor, que ela vai entender. Mas não se sinta um lixo. Faça igual uma fênix, renasça das cinzas e não fique depressiva por causa de um lixo desse, que você não é um lixo, ele que é um lixo.
0: Ele
3: e
0: é.
3: Que Deus te abençoe e que te guie seus caminhos, que ele coloque luz na sua vida, viu? Não fique triste por causa disso não, nem depressiva. Já aconteceram tantas coisas com pessoas que são meus parentes e nem por isso ficaram aí doente por causa disso.
0: Sim.
3: Agora você tem que rezar pra você não estar grávida, né? Porque se você estiver grávida,
0: amém,
3: não aborte. Crie seu filho, se você tiver grávida. Agora, se você não tiver, tá com a tua vida pra frente, menina. Você é nova, pra que ficar doente por causa de um traste desse?
0: É, 19 anos, tem uma vida inteira, né? Tem tanta gente que já aconteceu isso.
4: Bom dia, Sônia. Eu falo pra essa moça, ela entra na cabeça dela, que ele só queria só uma noite com ela. Que ela,
0: só uma
4: ela
0: noite.
4: Ama ele, ele não ama. Ele só aproveitou, mas é, alega a cabeça. Quem sabe amanhã ela vai arrumar uma pessoa maravilhosa que cuide dela com amor de verdade.
0: Tá bom, meu amor. A última de hoje, não dá mais tempo.
5: Oi, Sônia, sobre a carta. Essa moça deveria confiar na mãe dela. Hoje em dia a gente não tem amiga, tem colega. Fala
0: Sim.
5: que é amiga pra saber da sua vida. Amiga é a mãe. Mas sei que ela pode levar uma bronca e... Isso aí todo mundo passa por isso.
0: Sim.
5: E outra coisa, ela não deve procurar esse safado sem vergonha, porque se ele fez isso com ela, ele vai fazer com as outras. Então ela tem que sair dessa, conversa com os pais ou só com a mãe, que a mãe vai orientar ela. e vai viver a vida dela e vai terminar a faculdade dela. Esquece esse rapaz. O que ele queria era só aproveitar dela mesmo. Que Deus vai abençoar ela. Vai ter uma pessoa muito boa no caminho dela.
6: Tá certo, minha amiga. Tá aí, gente. O querida, não vou falar o nome dela, que tem 19 anos, nova ainda, tem tudo para ser muito feliz. Toma muito cuidado com as pessoas, né? É, porque ninguém vê. Vê cara, mas não vê coração. Onde se viu o rapaz fazer isso com ela? Sacanagem, não é homem. Não é homem. Logo depois, no outro dia, falar uma coisa dessa na cara dela? Poxa, né? Então, não fica. Leve a sua vida. Escutou os conselhos das nossas amigas no E Se Fosse Você? Então, segue por aí, viu, querida? Que Deus abençoe.
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0: chegando aquela meia hora que vale o seu dia. É o Almanac está na Soninha, tudo bem, querida?
1: Eu tô bem, Rony, e você?
0: Tudo bem, correria aí, correria?
1: Não, tranquila.
0: Olha bem, aqui, ó, o que aconteceu com o meu dedo.
1: Ah, também.
0: Desculpa, desculpa falar assim, porque é esse, justo esse dedo aqui. Machucou.
1: Gente,
2: não existe.
1: Eu vou contar aqui no
0: Almanac. O Cleison, ele se bica de rir, ele morre.
1: Eu vou contar, pode contar?
0: Eu posso contar, que eu quase perdi a unha.
1: Vamos levar o puff da Júlia pra um grandão que precisa, não queria sair o zíper.
0: Ó, esse dedo aqui, Cleison,
1: é aquele dedo que você levanta, sabe? Aí nós vamos levar lá pro senhor ali perto, você lembra o nome? O senhor muito simpático.
0: Seu Armando, né?
1: Não.
0: Armando, alguma coisa com A.
1: Não, amanhã você vem e mandou o luzinho pra ele. Aí, nós fomos, ele pegou o puff pra poder pôr mais espuma, mas não saía o zíper. Aí, tudo bem, nós vamos ter que ter um plano B. Aí eu falei, Rony, põe lá, mas não põe, porque ele passou um pouquinho de óleo, não põe dentro do carro atrás, não põe no bagageiro. Aí, ele foi lá, põe, eu me despedindo. Aí só vejo o Rony.
0: Doeu pra caramba.
1: Aí o que ele foi? Ele desceu e não tirou a mão.
0: Não, não é. Eu entendi agora o que aconteceu. Até contei pro Charles.
1: Gente,
0: quando você pediu pra colocar atrás no banco de traia, no porta-malas, é um puff. Eu coloquei lá. Só que quando eu fui fechar o porta-mala, ficou uma parte, uma aba do puff pra fora. Eu fui enfiar. Os neurônios aqui, os dois, eu não consegui enfiar primeiro o puff pra dentro, depois fechar a porta.
1: Fechou.
0: Então, quando eu fui colocar ele mais pra dentro do porta-mala, a porta já tava descendo. Macetou aqui.
1: Eu não entendi, não, porque o puff
0: tá tudo certo.
1: Quando você vai.
0: A vida segue.
1: Quando você vai colocar, você empurra ele primeiro.
0: Não.
1: Pra que você empresta? Você vive correndo, mano.
0: Olha, esse dedo aqui, Cleison.
1: É o dedo, gente do céu.
0: Muito
1: aí
0: bem.
1: Ele
0: vamos
1: ficou
0: trabalhar.
1: Deitadinho na cama, com gelinho, tudo bonitinho, travesseirinho com uma toalha e um remedinho pra dor, né? Aí passou, né?
0: E a enfermeira Sônia Amaro cuidou de mim.
1: Agora tá vendo, mas agora ele sente dor, ele levanta o dedinho, viu, Cleison? Não é pra você, não, viu?
0: Não, é só pra mostrar qual dedo que é esse aqui,
1: Nossa.
0: Muito bem, Soninha, vamos ao aniversariante do dia. Ó, pode tocar aí a mala é falsa. Quem é que faz aniversário, Soninha, hoje?
1: A mala é falsa?
0: Você já abriu aí o arquivo?
1: Não consigo fazer tudo ao mesmo tempo, Rony Viana. Não consigo.
0: É aquela, Felipe Araújo. Ele é um cara ele nasceu em 2 de julho de 1995. Não sei fazer conta agora, mas deve estar com 35 anos, mais ou menos.
1: 95. Ele tem 31 anos.
0: 31?
1: Isso.
0: Então toca aí um trechinho da mala é falsa.
1: Aniversariante do dia.
0: Avança pro refrão.
1: Felipe Araújo.
0: Isso aí.
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0: Nossa, o Aniviana.
1: É o aniversário, só ele que faz aniversário de famoso, assim,
0: de,
1: né?
0: Famoso, de famoso, de famoso é, né? Mas as nossas ouvintes também estão fazendo aniversário hoje, né, Juan? Também.
1: Quem fizer aniversário parabéns. Hoje, mas não é tão famoso, receba os nossos parabéns também aqui no dia de hoje, 2 de julho.
0: A Clarice.
1: Parabéns,
0: Andrade,
1: Clarice.
0: 72 anos, parabéns.
1: Muito bem. Quem está ouvindo, nós prometemos ontem um par de convites pro show do Elvis.
0: Ah.
1: Então, atenção, você vai pedir uma música
0: do
1: hoje.
0: Mark,
1: do Mark Rio. Mark Rio. Mark Rio.
0: Pode fazer. Pra quem torta a boca? É Mark Rio.
1: Mark Rio, que nem lá em Minas Gerais é isso aí que fala. Aliás, você sabe por que em Minas Gerais não tem mar?
0: Eu acho que eu sei, mas já esqueci,
1: Rony. É, porque quando eles rezam o Pai Nosso, eles falam. Livrarmos de todo o mar. Aí por isso que não teve mar lá.
0: Engraçadinho.
1: Ó, então aí, ó, quem pedir música, hoje é o Almanac Musical, é isso, Sonita?
0: Isso, Almanac Musical, e eu tô aqui, gente. WhatsApp ligado.
1: Pode mandar 971-483-497 pra concorrer. A Sonita vai falar o nome no final. Você já vai estar na lista VIP, é só ir lá no Santo Rock e entrar no show, tá bom?
0: Tem
1: o show
0: que,
1: é amanhã.
0: Tem que falar o nome dele.
1: Você é...
0: Mark Hill.
1: É, ou pedi uma música.
0: Uma música dele.
1: Vamos
0: amanhã. É amanhã. É amanhã, gente, que o Sônia Amaro vai se perder.
1: Tá junto com a Márcia, ainda pior,
0: né? Nossa, eu tô junto com a Márcia, a coisa vai rolar, hein?
1: A Sandra vai também, a Lia.
0: Não. Você tem convite pra todo mundo?
1: É, posso ver com o Mark Hill.
0: Aí, ó.
1: Ah, já pediu, então já, agora já escutou ali, já fechou a lista.
0: Viu.
1: Fechou a lista. Então, amanhã, Mark Rio, lá no Santo Rock. Quem pedir música, vê aí no WhatsApp, Soninha.
0: É, eu tô com
1: música.
0: No WhatsApp aqui.
1: Nós estamos abrindo um novo quadro no Almanac, que é o Almanac Musical, onde você está livre para pedir a sua música pelo WhatsApp 971-483-497. Manda mensagem de áudio, qualquer música que você quiser, tá bom?
0: Qualquer música que você quiser ouvir, lembrando que é aqui no Taquaral, né, Rony?
1: É, no
0: amanhã.
1: Taquaral, pertinho aqui.
0: Pertinho.
1: Santo Rock.
0: Santo Rock.
1: Só pra quem pedir música, não precisa ser música só do Elvis, pode qualquer música que o Cleison vai, o Cleison é DJ hoje, vai tocar um trechinho da música, não vai tocar a música inteira, não.
0: A Júlia gosta daquela do filme.
1: Blue Shoes, vê se acha aí do Elvis Presley.
0: Blue Shoes.
1: Blue Shoes. Os sapatos azuis de camurça. Blue Shoes.
0: Gente,
1: mas de qualquer forma,
0: é internacional a música do Elvis, então as pessoas ficam acanhadas de
1: não,
0: falar.
1: Não, é pra pedir qualquer música, amor.
0: Ah, mas então, mas tem que internacional, cara.
1: Não, pode pedir qualquer música.
0: Então, fala...
1: Pra concorrer os dois ingressos, tem que pedir uma música no Almanac Musical, só isso. Se tiver pedido aí, nenhum pedido, então ninguém quer ir no show.
0: De falar o nome da música, das músicas. Eu gosto de Caroline.
1: Show
0: Blues. Eu gosto de Caroline também.
1: Sweet Caroline, linda.
0: Sweet Caroline.
1: Muito bem, Sonita.
0: É, qual filme que você assistiu do Elvis que marcou? Eu fui Carrossel.
1: Não lembro nenhum, não, Soninha.
0: Carrossel.
1: Carrossel? Eu lembro de um que ele chamava Charro. Ou Charro, onde ele fazia um faroeste. O único faroeste que o Elvis Presley fez. Passava por um tempo, passou na sessão da tarde.
0: Qual é a música que você mais gosta dele?
1: Essa que tá tocando, aumenta aí, gente.

0: Agora nós entendemos aqui, vocês também. Qualquer música. Leandro Leonardo.
1: Paula Fernandes.
0: Paula Fernandes.
1: Tiririca.
0: Tiririca não.
1: Quiser, pode pedir o que
0: aí você pede qualquer uma. Tá em cima da hora, hein? Aí nós vamos tocar um pedacinho de cadê qualquer
1: my girl,
0: música.
1: My girl, ó. My girl.
0: Fecha a porta e a luz.
1: É.
0: Fecha a luz.
1: Fecha a luz e apaga a porta.
0: É, fecha a porta e apaga a luz.
1: Qualquer música. 971-483-497. Tem o telefone, tocou, Cleison?
0: É musical.
1: É, gente. A Miraci que tá na linha? Alô?
2: Eu mesmo.
1: Ah, sabia.
0: Escolhe uma música rapidinho.
1: Pede
0: aí
1: uma música.
0: Hoje é o
2: José Augusto, fui eu.
1: Vai lá, Cleison, rápido.
0: Foi ela, a mala amarela.
1: Obrigado,
0: que sumiu,
1: tchau.
0: Foi ela.
1: Tchau, tchau, fui eu. Vai, taca no meio da música. Fui eu. Tá concorrendo o convite do Elvis, hein, Soninha?
0: Aí, eu acho Mark que é a filha dela que vai.
1: Miraci Alves Pinedo. Taca no meio, Cleison. Vai lá pro meio, vai lá pro meio. Pode avançar, pode avançar.
0: Pinedo.
1: Corta a intro. Aí. Próxima canção, vamos ver quem pediu.
3: Será que existe outra pessoa?
1: Essa é a dinâmica do almanaque musical. Entendeu, Soninha?
0: Isso. Qual,
1: tem que pedir
0: isso.
1: Rápido. Pede a música, fala o nome da música, o nome completo e o Cleison corre e já taca no meio da música pra tocar um trechinho, porque o nosso tempo é curto. Vamos lá.
0: Ela tá gravando, Rony Viana. CD, as pessoas ficam loucas.
2: Quero ver hit, Menina Veneno.
1: É, vai, Menina Veneno, Cleison. Aí, vai lá. Ó, então tem dois
0: coitado
1: segundos. Dois
0: do
1: segundos.
0: Cleison, Rony.
1: Dois
0: não
1: segundos.
0: Consegue lá de acordo. Muito
1: como é que
0: rápido.
1: É o nome dela, Soninha?
0: É a Cleusa.
1: Cleusa concorre ao convite do Elvis Presley. Pula no meio, Cleison. Pula no meio.
0: Você vai encontrar comigo lá, hein?
1: Taca pra frente, Cleison. Acelera sua Harley Davidson aí. A introdução é louca.

0: 97147. Aqui é tudo rapidão, hein?
1: Eu vejo a porta.
0: Estamos no Passo do Coelho, Sonia.
1: Você
0: Sônia, lembra do Para ou Continua que a gente fazia?
2: Lembro.
0: Falar assim, ó, para com essa música e toca a minha. Vamos fazer eu e você? Escolhe uma agora, você.
2: Eu quero do Elvis.
0: Mais uma.
2: Kiss Me Quick.
0: Vai lá, Kiss Me Quick, rápido.
2: Kiss Me Quick.
0: Eu vou pedir a minha também, então. Vou falar para o Elvis e toca.
2: Não, você não vai falar para.
0: Vou falar para, essa é a brincadeira. Pensar. Se eu demorar pra pensar, se eu não pensar rápido, ela vai tocar a música inteira. Peraí.
2: É o almanac hoje diferente, só hoje, hein, gente?
0: Peraí, não sei, não tô lembrando de nenhuma. Não pressiona,
2: então toca,
0: continua. Leandro Leonardo, não aprendi a dizer
2: não,
0: adeus.
2: Não, tem que ser do Elvis.
0: Não precisa.
2: Então
0: não aprendi a dizer adeus.
2: Enquanto isso, toca ele.
0: Para essa aí.
2: Não, para não, que não tocou a dele ainda.
0: Achou, já taca no meio, Cleiton.
2: Achou.

0: rosto molhado, para dele. Rosto molhado, não tá entendendo.
1: Eu vou pensar outra, peraí.
0: Rosto molhado.
1: Aí o ouvinte pode quebrar aqui com a gente, hein? Chega essa música.
0: Hoje tá acanhado.
1: O nome é da música, é esse mesmo? Rosto molhado?
0: É, lógico. É rosto molhado. Ela tá... E vocês estão devagar, gente. Vocês estão.
1: Enquanto isso, eu tô ganhando. É. Vai pra frente, cola no meio, vai lá pra frente, Cleição. Aí, parou, Leonardo. Eu me amarrei. Rosto molhado não existe, ó.
0: É essa que é rosto molhado?
1: Não é, não.
0: É essa mesmo.
1: Não é, não.
0: É.
1: Aquela rosto molhado pra você, é não essa, fica bem.

0: escolhe.
1: Telefone toca, chamando. Oi.
2: Alô, toca pra mim, Abba, I Have a Dream.
1: I Have a Dream do Abba.
0: É Abba.
1: I Have a Dream. Vamos ver
0: quem
1: se a gente
0: é?
1: Acha.
2: Aí eu sim.
1: Para. Olha o Daniel e entra o Abba com I Have a Dream. Boa. Aê, parou.

0: toca qual, Soninha? Vamos ver
1: aqui. Toca essa aqui, ó.
0: Vamos ver, presta atenção, Cleitão.
2: Sônia, eu não sabia que tem que mandar áudio.
0: Vai.
2: Então, toca pra gente, Fred Mercury.
0: Fred Mercury, não é mama, é Bohemian Rhapsody. Bohemian Rhapsody.
1: Oh, yeah. Tô ficando maluco.
0: Para o ABBA e entra o Queen.
1: Calma.
0: Para o ABBA e entra o Queen no Almanac Musical da Rádio Central com Sônia Amaro e comigo. É Queen, Bohemian Rhapsody. É a Regina, né, Sônia, que pediu?
1: É.
0: Valinhos.
1: Sim. Não, não é Valinho, não. Você não vai pôr a música dela já pôs?
0: É o Cleiton que tá procurando.
1: Vai lá, Rony, vai lá.
0: Não.

0: Ó, Sônia, Rosemary, para, Queen, entra Paulo Fernandes.
1: Paulo Fernandes. Oh, parou, trocou. Eu
2: mandou
1: Queen.
2: Parar, cara.
1: Eu troco o Queen pela...
2: É, Paulo Fernandes.
1: Boa. Troca o Queen pela Paula Fernandes.
2: Pode ser, não precisa, qualquer uma dela.
1: Agora, se a Regina quiser parar a Paula Fernandes, ela pode mandar outra música, viu?
2: Tá aí, Sônia, o Rony deixa a gente louca, né?
1: Paula Fernandes.
2: É.
1: Cadê a música? Cadê a fala? Fala, Cris. Aí, ó. Alô, no telefone, Soninha.
2: Paula Fernandes, no telefone.
1: Chama aí a moça no telefone.
2: Alô, boa tarde.
3: Obrigada pela moça. Cadê minha música? Não vão tocar,
1: qual
3: não?
1: Qual que é a sua? Já
2: que
1: tocou,
2: você
1: filha.
2: Nem pediu.
1: Já José tocou. Augusto. Mas é
2: já
1: só
2: tocou,
1: um trechinho.
2: Já tocou, Mira. Não, presta, não abusa.
1: Presta atenção na brincadeira.
4: Vocês tocam pra mim. Galopeira.
2: Galopeira.
1: Galopeira Donizete.
2: É, não tem só com Donizete, tem com vários,
1: tem,
2: né?
1: Com...

0: Sai a Paula Fernandes e entra o Donizete. Você agora, Soninha.
1: Eu? O Wilson Soraya.
0: Qual?
1: O Wilson Soraya.
0: Qualquer
1: mais
0: música?
1: Uma noite sem você.
0: O Wilson Soraya, vamos ver se derruba. Quanto tempo fica o Donizete com Galopeira?
1: Mais uma noite sem você.
0: Aí sim, é o nosso almanac musical.
1: Vai pra família Branco.
0: Agora sou eu, né? Deixa eu pensar.
1: Ah, ela tá falando que adorou isso. Que adorou isso. A Maria Lorente adorou. Vem vindo outra aqui, Rony.
0: Agora sou eu, não sou eu.
1: Vai rapidinho então, você.
0: Jane Erondi, não se vá. Jane Erondi, não se vá. Tira o Wilson Soraya e toca Jane Erondi.
1: Não, não pode tirar antes.
0: Não se vá.
1: Não, antes de achar isso.
0: É o operador que tira. Aí, não se vá.
2: Agora.
3: Oi, põe a música do Cristiano Araújo, aquela que sua filha gosta, aquela música, pelo menos um pedacinho.
1: É, doce.
3: Ela é muito linda.
1: Chocolate?
0: Cristiano, não, até pá, indefinido, alguma coisa assim. Vê aí, Cleison.
1: Sei, agora sujou, hein?
0: Cristiano Araújo.
1: Não sei qual que a Júlia gosta, gente.
0: Eu sei. Avança, qual que é essa aí? Casa de Verbi, avança. Aí, ó.
1: Essa mesmo. Aí, Júlia e Sandra.
0: É, de casa namora.
1: É melhor casar primeiro, viu?
0: Agora você que muda, Sônia.
1: Meu Deus.
0: Não pede difícil, não, hein?
1: Agora tem ouvinte aqui.
0: Então,
1: vai lá.
0: Ouvinte.
4: Eu quero a música da Soraya.
0: Doença, Soraya?
1: Ah,
0: já tocou.
1: Ela tá pensando que é toca aí.
0: Continua com o Cristiano Araújo. Agora é você, Sorinha.
1: Baby Hot Stewart.
0: Baby Jane.
1: Baby Jane.
0: Hot Stewart. Baby Jane. Escolheu
1: Hot
0: bem, hein?
1: É, lógico.
0: Se não tiver ouvinte, eu que escolho a próxima, hein?
1: É. É só um pedacinho, viu,
0: lá,
1: Mira?
0: Lá pro meio, lá pro meio. Vai direto no refrão. Aí.
1: É isso aí. Esse é o Almanac Musical hoje com vocês.
0: Agora sou eu, né? Peraí, calma aí.
1: Continua.
0: Algum ouvinte me ajuda aí, manda aí o áudio.
1: Toca, continua tocando.
0: É, deixa eu pensar uma. Nossa, difícil, hein?

0: sim, gente.
1: Bee Gees Tragedy, Bee Gees Tragedy, para essa música, toca Bee Gees.
0: Continua com Rod
1: essa Stewart. Música, ninguém me ajudou agora, viu? Pelo amor de Deus, hein? Tragedy, T-T-R-A, Tragedy. Acho que não tem aí, né? Não tem. Qualquer uma dos Bee Gees, então, Cleiton, manda aí. Vai direto pro refrão.
0: Estão mandando aqui.
1: Passou a que mais tocou, hein? É essa aí mesmo, aí, ó. Vai lá pro meio. Agora, ouvinte ajuda a Sônia, que é ela que tem que escolher.
0: Aqui, ó.
1: Já
0: tem ouvinte aqui.
1: Qual ouvinte, Noah?
0: Vai.
1: Dá o play, Sonia.
0: O nervoso é tanto que eles não conseguiram gravar.
1: Então, enquanto isso,
2: Paulo Ricardo.
1: É uma música chamada Dois. Do Paulo Ricardo. Não sei se tem.
0: Quero parar.
1: Ah, é essa mesma aí, né? Parou a minha. Ela trocou Bee Gees pelo Paulo Ricardo. Agora é a Sônia, hein? Alguém ajuda a Sônia, senão vai tocar o Paulo Ricardo inteira.
0: Cyndi Lauper. É aquela famosa que eu esqueci o nome.
1: As garotas querem só se divertir?
0: É aquela.
1: Girls just want have
0: isso,
1: fun.
0: Isso, é a minha.
1: Lembrou rápido, hein?
0: Oxi,
1: só pra derrubar o Paulo Ricardo da
0: apesar
1: moça ali.
0: Que eu amo o Paulo Ricardo. Ele vai estar aqui em Campinas, né, Rony?
1: É, ai, essa daí! É. Acelera, Cleison, vai lá pro meio.
0: 1984.
1: 84, 85, é isso?
0: Não, 84.
1: Eu tava chegando aqui em Campinas.
0: Não, 84, porque teve algo muito especial, triste, né?
1: Aí. Então. Aumenta então o som da Cyndi Lauper. Alguém me ajuda então que eu não lembrei de nenhuma.
0: Nossa, Rony, eu tô na vencedoria aqui.
1: Vamos acabar, vai acabar o programa. Peraí, Cleison.
0: Vai acabar, mais uma só, ó. Aqui, ó.
3: Bonia, Rosana.
1: O amor e o poder, Rosana.
3: Não, ela mandava uma deusa.
0: Como uma deusa. Você.
1: Muito
0: me
1: bom, hein? Muito bom.
0: Gente, eu tô suando. O Rony não conseguiu lembrar. É. O amor e o poder.
1: É,
0: né?
1: Rosana, o amor
0: é,
1: e o poder.
0: É o amor e o poder. É a última.
1: É a última, né?
0: Porque não dá mais. Vocês cansaram, gente?
1: Muita gente. Foi correria, hein? Foi. Suou a camisa
0: suou
1: hoje.
0: Suou também. Não tem nenhuma.
1: Vai aqui, ó, no verdinho aqui, ó.
0: É, agora não dá mais tempo.
1: Mas é impossível que não tenha como uma deusa na rádio. Até o Anderson Rodrigues sabe cantar.
0: O amor e o poder.
1: Como uma deusa. Era a música da Jocasta, não era, Soninha?
0: É. É o amor e o poder.
1: A música da Jocasta, naquele.
0: Não vai mais querer fazer isso, não.
1: Como chamava a novela?
0: Mandala.
1: Isso. Muito bem.
0: Bom,
1: então aí, ó, galera, amanhã, muito obrigado.
0: Amanhã eu toco pra você. Tchau, gente. Beijo.
1: Tá correndo? Tá com muita pressa,
0: não? Não é 58 ou 57?
1: Vambora, gente.
0: Achou aí?
1: Tchau, gente. Amanhã a gente se fala. Fica o amor e o poder pra amanhã.
0: Eu vou cantar então. Como uma deusa.
1: Você me mantém. Tchau, gente. Valeu.
0: Não existe.

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1: Alô, ouvintes, abraço, boa tarde. Primeira quinta-feira do segundo semestre, hoje 2/7/2026. A partir de agora no AM 870 para Campinas, para toda a região metropolitana, você fica com a companhia da seleção do rádio. Para falar de Copa do Mundo, para falar do nosso futebol, o futebol de Campinas que entra em noite. Na noite de hoje, entra em campo. Na noite de hoje, entra em campo a Ponte Preta com transmissão central. Aí o Bugre só joga só no sábado. Também você vai se conectando pelas redes sociais, no Facebook, na página Rádio Central AM Campinas e no nosso canal no YouTube, youtube.com/Rádio Central Esportes. Em nome de família Diani, o melhor italiano de Campinas, vamos com os destaques do JE desta quinta-feira. Copa do Mundo em jogo eletrizante, a Bélgica de virada eliminou o Senegal e agora avança para pegar os Estados Unidos nas oitavas de final da Copa. Seleção americana que ontem despachou a Bósnia. 16 horas a bola rola para a Espanha e a Áustria, às 20 horas tem Portugal e Croácia. A Assembleia definiu o afastamento de John Textor da SAF do Botafogo. O time carioca agora está à espera de um novo dono para sua SAF. 13 horas, 1 minuto. Destacar agora o futebol de Campinas que vai jogar na noite de hoje com a Ponte Preta que joga fora de casa contra o Fortaleza. Tudo bem, Fernando? Boa tarde.
2: Fala, Anderson. Grande abraço. Tudo beleza. Boa tarde. Macaca que já está em Fortaleza desde ontem à tarde para pegar o Fortaleza às 9 da noite no Castelão. Técnico Márcio Zanardi terá a volta do jogador Elvis e do Márcio Cunha. Em compensação, Lucas Justen e William Potker não viajaram e não atuarão mais pela Ponte Preta. Daqui a pouco vamos falar mais desse jogo, Ponte Preta e Fortaleza.
1: Jogam na noite de hoje às 21 horas. E aí no sábado, 8:30 da noite, o Guarani entra em campo, Fernando.
2: Entra em campo contra o Floresta no Brinco de Ouro em busca da reabilitação. Jonathan Costa segue em tratamento e provavelmente será desfalque de novo na zaga do Bugre. Rafael Donato deverá ser o seu substituto, já que o outro Rafael, o Rodrigues, está suspenso, foi expulso contra o Figueirense. E daqui a pouco vamos ouvir aqui o Guilherme Cachoeira, atacante do Bugre, no Jornal de Esportes.
1: Tá certo, então até já, Fernando César. Já já então, Cachoeira vai falar aqui na Central com você, ouvinte, com você, torcedor do Guarani. 13 horas mais 3 minutos. Destaque agora da Opinião Central. Beto Quinalha, boa tarde, Beto.
3: Opa, boa tarde, Anderson. Boa tarde também a galera ligadinha aqui no nosso jornal. E hoje a Macaca entra em campo. Aí estaremos nessa transmissão. Veremos como vai ser o comportamento da Ponte. Tudo sempre fica numa incógnita, né? Mesmo porque sempre há mais problemas do que os que já existem dentro da Ponte. E agora essa a falta do Potker. É o Justin, não era titular. Enfim. Mas tudo bem, tem a volta do Elvis, tem a volta do zagueiro do Márcio Silva, quem sabe isso pode reforçar um pouquinho mais, veremos como vai ser o comportamento da Ponte, se enfim a Macaca vai conseguir se reabilitar dentro do campeonato. Não será nada fácil, a gente sabe muito bem. Em condições normais, enfrentar o Fortaleza neste momento, lá em Fortaleza, lá no Castelão, é sem dúvida nenhuma muito complicado. O Sport, por exemplo, que está na parte lá de cima, experimentou isso na última rodada. Mas, como a gente está falando de jogo de futebol, de repente, por que não? O torcedor acreditar, e mais do que isso, por que não jogadores terem atitude dentro do campo, acima de tudo, e tentar reverter essa situação complicada.
1: Tá certo, então hoje 9 da noite tem Fortaleza e Ponte Preta, estarei nessa com toda a seleção do rádio, você acompanha no AM e também no canal do YouTube da seleção do rádio, no youtube.com/Rádio Central Esportes. O ouvinte também interage com a gente no nosso WhatsApp 971483497. 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Palpite para Brasil e Noruega no domingo. 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E aí na segunda-feira, um ouvinte, aqueles que acertarem o placar exato da partida, vão concorrer a uma Serra Mármore, mais um presentaço da Águia Fix para você, meu querido ouvinte, minha querida ouvinte central. Comando técnico é de Cleison Santos, a apresentação é comigo, a direção de esportes da Rádio Central, emissora do Grupo Tati de Comunicação, é de Beto Quinalha. Para a família Diani, o melhor italiano de Campinas, o Jornal de Esportes começou.
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1: Roberto, 13:06. Ontem tivemos mais 3 jogos pela segunda fase da Copa do Mundo. Congo até tentou, né? Saiu pois, na hein? Frente, perdeu gols e aí, depois, segundo tempo, o homem decidiu a parada lá, né?
6: Ah, o furacão não é fácil não, né?
1: O cara lá decidiu a parada.
6: Vou te contar, hein?
1: Jogo duro, né?
6: Ou é seja, o maior artilheiro da história, né?
1: Se você não mata, você morre, né?
6: Da Inglaterra. E aí veio o segundo tempo, né? E olha que seguraram até a parada, né? Até a paralisação, né? No meio ali para hidratação. O Congo estava segurando a onda ainda, mas aí depois, né? Numa falha de marcação, ele fez de cabeça. E aí depois, que golaço, né? Que golaço de centroavante mesmo, né? É uma bonita jogada, recebeu um passe de calcanhar. E aí num lance bonito ele dominou, aí o Ken dominou, virou em cima do Beck e, nossa, e soltou a bomba, né? Sem chance nenhuma. E aí, uma paulada realmente, como o Cleison diz aqui, uma paulada sem chance, é o Ken levando a Inglaterra. Agora, meu amigo, não sei não, hein?
1: Foi o que eu disse, né? Se você não mata, você morre. Congo teve a chance de repente,
6: teve. Primeiro
1: fazer
6: tempo, bola na trave, né?
1: E aí não fez, segundo tempo, acabou morrendo e ficando aí pelo meio do caminho. Quem também...
6: Mas representou, né, cara?
1: Muito, representou. Quem também representou foi Senegal, né, Beto?
6: Poxa, aí
1: que
6: foi judiação,
1: né?
6: Judiação.
1: Deu dó. Eu fiquei, sinceramente, pô, os caras mereciam, né?
6: Pô, no 2-0, dominando o jogo, né? Jogou melhor do que a Bélgica, teve chances, e aí fez 2-0, tomou ainda o 2-2, foi para a prorrogação, a hora que o jogo estava morno, né? Ninguém queria atacar muito, com receio, uma jogada pela esquerda. Eu, sinceramente, eu tô até agora em dúvida, cara, se foi pênalti, se não foi.
1: Ah, foi bom, para mim foi. Por baixo,
6: mas ele,
1: cara.
6: Mas ele foi na bola primeiro, o atacante estava atrás dele. Ele tentou visar a bola e aí o atacante veio mais rápido, acho que ele nem viu, né? Nem prestou muita atenção nisso e acabou chutando, né? Pegando bola, pegando um jogador, pegando tudo ali. E mais do que isso, você viu, né? A bola ainda sobrou pro atacante da Bélgica, que chutou a bola no travessão, né? Quase que foi gol ali na sequência da jogada. E aí depois o VAR foi chamado ali o árbitro para rever o lance, pô, imagem daqui, imagem dali, sabe? Para mim não era um lance conclusivo. Mas foi lá, né? Aí a Bélgica fez o gol. E olha que depois, você viu? Acho que ele ficou tão preocupado que ele, o árbitro foi dando acréscimo à vontade.
3: Louco,
6: né?
3: Pra Senegal empatar o jogo.
6: É porque, pô, eles deram mais uns dois ou três ataques ainda, né? Senegal. É. E aí quase ainda, mas não vai, né? Mas a Bélgica não vai longe, não.
1: Tá certo, é, também acho. Agora 13-9. E aí, Beto, hoje, só pra fechar o bate-papo de Copa do Mundo, Beto, Fernando, hoje tem Portugal, hoje tem a Espanha contra a Áustria. Eu não acho que a Espanha não vai ter dificuldades pra avançar, né? Mas acho que o jogo de hoje é Portugal e Croácia, né?
6: Portugal e Croácia vai ser um jogão.
1: É o jogo de hoje, eu acho.
6: É, vai ser um jogão, né? O nosso Zé do City Bar já tá, né? Com certeza absoluta, já tá com o gorrinho, já tá com a camisa, né?
1: É burro! Né?
6: Porque, olha, vai ser teste hoje, hein? Vai ser teste pra seleção. É, mas a Croácia não vem bem, né? Não tá fazendo uma boa Copa. Tudo bem que nas últimas sempre tá chegando, né? Chegou até, inclusive, a final, semifinal. Mas já não é mais a mesma.
1: Ah, o Brasil
6: mais
1: a mesma, né?
6: Já não é mais a mesma equipe. Eu acho que Portugal tem possibilidades. Tem possibilidades de passar.
1: Tá certo.
6: É, tem um jogo, meia-noite também, viu? A Suíça?
1: Suíça aí?
6: É, tem jogo hoje também, né? O jogo começa às 0 horas. Suíça e Argélia.
1: Jogo chato, hein?
6: Meia-noite.
2: Ah, isso aí é retorcerida, né? Deixa os outros assistirem, né? Vamos dormir.
1: Suíça e...
6: Não, hora que terminar o jogo da ponte, a gente começa a assistir, ué.
1: É já verdade. Acaba 23 horas, né? Aí tem o nosso banho de bola ainda. Ah, 13 horas 11 minutos. Na sequência, Fernando César falando a preparação da Macaca para o jogo de daqui a pouco, 9 da noite, que você vai acompanhar aqui na Central com toda a seleção do rádio. 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E na sequência, vamos falar da Macaca.
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2: Ponte ID, Fernando César com as informações da Macaca. Ponte que vai em busca de reabilitação jogando fora de casa contra o Fortaleza hoje às 9 da noite. 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
1: Fernando César.
2: Fernando, a Ponte Preta joga daqui a pouco, hein, Fernando?
3: Isso mesmo, Anderson, mais um jogo para a série B. Pela Série B do Campeonato Brasileiro, logo mais às 9 da noite lá em Fortaleza, contra o Fortaleza no Castelão. Macaca que viajou ontem, já está devidamente concentrada lá pensando nessa partida. Mas antes da gente falar do time, a preparação, provável time da Ponte, hoje saiu mais um episódio da pauta do dia do presidente Luiz Antônio Alves Torrano da Ponte Preta. Ele disse que o Lucas Justen vai ser devolvido para o Fluminense, disse que também o William Potti, que a Ponte está negociando com ele uma saída amigável, e disse do transfer ban, porque o transfer ban tem a janela que vai ser aberta no dia 20 de julho. Mas ontem a CBF soltou um comunicado que terá uma janela extraordinária do dia 6, já dessa semana, segunda-feira agora, do dia 6 ao dia 17 de julho, para times da Série A, da Série B e da Série C, que é o caso da Ponte Preta. E a gente sabe que a Ponte está precisando urgentemente de contratações aí para qualificar o time, para repor as saídas que aconteceram, estão acontecendo e que deverão acontecer também, e a Macaca então deve ir ao mercado aí para contratar. Só que o doutor Torrano disse do transfer ban e falou que a Ponte só vai trabalhar no transfer ban a partir do dia 20. Me parece que a Ponte não tem tanta urgência em contratações como está pensando a diretoria da Macaca. Vamos acompanhar aí a fala do doutor Torrano a respeito do transfer ban.
4: Estamos trabalhando com a abertura da janela de transfer ban no próximo dia 20 e não com a janela de exceção do dia 6. E para que possamos efetuar o devido pagamento ao CNRD, entenda-se, transfer ban, até essa data do dia 20, já estamos providenciando o numerário necessário para a quitação, que é de aproximadamente R$1 milhão. Veja, até porque se estou falando em reformulação de elenco, é óbvio que contratações virão e para tanto precisamos quitar o transfer ban.
3: Tá aí a palavra do presidente Torrano a respeito do transfer ban, a reformulação do elenco, como ele está falando, e não debandada. Nenhum jogador está saindo, não. É uma reformulação natural, sempre de acordo com a diretoria, negociando aí para que tenham rescisões amigáveis. E a Ponte, então, somente depois do dia 20, porque está correndo atrás de R$1 milhão para pagar o transfer ban e aí depois começar as contratações. Só para o segundo turno, até porque a Ponte encerra esse primeiro turno com mais 4 jogos até o dia 18, né? E depois começa o segundo turno. Então é aí que a Ponte vai começar a contratar jogadores. Tomara que não seja muito tarde, viu, Anderson?
2: Bom, aí é o seguinte, né, Fernando e Beth Quinalho, nós temos que realmente acreditar e confiar na palavra do presidente, certo? Sim. Ele está falando, então, aí Beto, ele está falando, eu tenho que confiar, afinal, ele é um homem de credibilidade, um homem sério, e é presidente da Ponte Preta. Então, Beto, eu penso o quê? Se concretizando o que ele está planificando, pô, tem todo o segundo turno, se a Ponte realmente reformular esse elenco, pagar transfer ban, pagar os atletas, colocar a casa em dia, são 19 jogos, Beto, que a Ponte tem para fazer no segundo turno e buscar essa permanência na Série B.
5: É uma expectativa, né? Porque eu não quero crer, né, que ele seria leviano ao ponto, né, de ficar jogando ao vento isso tudo, né? Não é possível. Não dá para você ficar representando toda uma comunidade, né, centenária, e com milhares e milhares de adeptos. Não dá para você ficar brincando, né? Muito pelo contrário, né? Também não acredito. Pelo passado e principalmente por tudo que o doutor Torrano representa para toda a sociedade de Campinas, enfim, de uma maneira geral. O cara é, ilibado, sério. Então, acho que aquilo que eu tenho falado aqui, não é possível que não tenha algo que vá acontecer, gente. Não é possível.
2: Ah, eu também penso.
5: Cara, também. Porque se não for isso,
2: ele não estaria vindo todo dia gravar,
5: exatamente,
2: falar.
5: Exatamente.
2: E aí, pô,
5: é muita exposição, não é?
2: Exatamente. Eu acho que alguma coisa está para acontecer aí que a Ponte vai dar uma organizada na sua casa.
5: Não, mesmo porque ele também está muito tranquilo, né?
2: Também parece, você ouvindo ele. Total tranquilidade.
5: Então, não sei. Veremos, né? Vamos dar tempo ao tempo para ver o que vai acontecer. Só que não pode demorar, né? Eu acho, por exemplo, que ele fala, nós vamos trabalhar para. Não, tem que trabalhar antes. Porque a partir do dia 20, a hora que ele for ao mercado, todo mundo já foi. E aí, o que vai sobrar? Xepa?
2: Tem isso também, né?
5: Então, a não ser, né, que. Que o Fernando, você deveria ter roubado aquela lista ontem lá do Brigatti, Fernando.
3: Ele guardou e segurou com as duas mãos.
5: Tô brincando, lógico, né?
3: Não dá para encarar, não, mas ele disse que a lista está recheada, ele fica até a madrugada negociando, convencendo os jogadores a acreditar no que a Ponte pode apresentar para o final do ano aí. Então a tendência é que a Ponte anuncie aí de 6 a 7 jogadores. Agora, como disse o presidente, aí depois do dia 20, que é quando a Ponte vai pagar o transfer ban. E aí, tentar nesse segundo turno aí uma recuperação para evitar o rebaixamento.
5: E você sentiu, Fernando, no Brigatti confiança agora que ele falou a respeito de tudo isso? Estava tranquilo ou não?
3: Estava tranquilo, Beto. Você conhece o Brigatti, aquele jeitão dele, não? Trabalhando demais até a madrugada, a lista está aqui, tentando convencer, a gente fala a verdade para convencer o cara vem jogar na Ponte Preta, e a lista tá aqui. A gente não pode afirmar que são jogadores da primeira prateleira do futebol brasileiro.
5: Não.
3: Mas são jogadores que chegarão para ajudar, foi o que ele disse ali em off, né? Para todo o pessoal da imprensa que estava na sala de imprensa.
2: Tá certo. Bom, enquanto essas contratações, enquanto

0: Lucas Justen também não. André Lima, suspenso com 3 amarelos, está fora. No departamento médico tem o Miguel, tem o Júlio, tem o Tarek, Rodrigo Souza. Então, o que sobrou aqui para o técnico Márcio Zanardi tentar montar um time competitivo. Só que ainda tem muitas dúvidas e alguns meninos da base aqui, que é o que a Ponte Preta tem, né? Para conseguir levar pelo menos de 20. De 19 a 20 jogadores numa partida de futebol, né? Os 11 titulares e os reservas. Um provável time da Ponte, Guilherme Viana, esse vai para o jogo. Diego Leão, Lucas Cunha e Márcio Silva. O Palácios também pode brigar por uma vaga nessa zaga aí. Thales, porque não tem mais o Justen, não tem mais o Júlio, aliás, está contundido, então é o Thales que vai na direita. Léo Gomes, Gustavo Teles, Elvis e o Barcelos, e no ataque aí as opções, Rodriguinho, Danielzinho, Daniel Baianinho, aliás, Brandão e o Diego Tavares, são as opções do professor Márcio Zanardi para escalar esse time da macaca aí, com muitos desfalques e buscando essa esperada reabilitação, Anderson.
1: Bom, acho que desfalques. Quem que é desfalque mesmo, Fernando? Por quê? Pottker.
0: O Pottker e o André Lima, né? Aí, eram titulares pelo nome, pelo tamanho deles nesse elenco, mas pelo que estavam produzindo, não dá para considerar um desfalque, né?
1: Até porque desfalque não joga mais na Ponte. Não é mais desfalque, né? Desfalque é quem tá lá no DM. Ou seja, é isso aí que ele tem agora pro momento, gente. Ou seja.
0: E vai ter que tocar com esse elenco aí, mais esses que eu citei, que estão no DM, e alguns meninos da base que ele pode puxar, até a virada do turno aí, para depois chegar o dia 20, e aí sim essas contratações chegarem. Mas pelo que também a gente apurou, deve ser jogador que não está em tanta atividade assim, tem aquela fase de adaptação, aquela fase de recondicionamento físico. Então vamos aguardar, né? Outro também que não deve ter viajado é o David da Hora, que também é mais um que está no elenco da Ponte.
1: Tá certo. Bom, Beto, até a Ponte conseguir contratações, Beto, o Márcio vai ter que trabalhar com esse elenco.
2: Não tem.
1: A gente só torce e espera que ninguém mais deixe esse elenco, né? Principalmente quem é titular desse time.
2: Aí, assim, com todo o respeito, né? Você tem que confiar num ataque que tem Baianinho, tem Brandão, tem Rodriguinho e Tavares.
1: É o que tem.
2: É o que tem pro momento. Não, não vai ser fácil, não. E é duro que o menino Miguel tá ainda no DMM, né? Se tivesse o Miguel, poderia, acho que era uma expectativa e uma esperança ainda, né? Eu acho que esse menino é um bom jogador, melhor do que todos esses que eu acabei dizendo aqui, mesmo sendo com uma característica diferente de alguns, mas eu, no meio de todos eles aí, eu acho que deveria, né? E mesmo porque é um garoto que tá aí e é da base e pertence à Ponte, pode futuramente ter uma negociação, enfim, e o Márcio vai ter que se virar, né, cara? Se virar dessa maneira, ele sabia muito bem do desafio que era, e talvez não imaginasse que fosse tão complicado, né? Talvez até mais complicado do que ele imaginava, mesmo porque não conseguiu, né? Jogando em casa, não conseguiu resolver, não conseguiu fora de casa segurar a onda, o time não conseguiu fazer um gol até agora com ele. E ele tem batido na tecla de que precisa estancar, que precisa parar de tomar gol, mas não consegue, né? Não consegue parar. Por quê? Porque também o ataque não assim, ele não mete medo nos adversários, né, cara? Então, hoje todo mundo, a Ponte, da maneira como está fragilizada, vai todo mundo pra cima, né, cara?
1: A verdade, Beto, é que hoje todo mundo quer pegar a Ponte. Todo mundo não vê a hora de pegar a Ponte. São três pontos. Eu tenho certeza, pô. Hoje todo time que tá louco pra chegar a vez e pegar a Ponte logo, da forma que está, pra poder fazer 3 pontos.
2: Bem provável que exista esse pensamento. E aí a Ponte, lógico, que vai ter. O Márcio, de repente, pode usar até isso aí, né? Como estímulo.
1: Peraí.
2: Todo mundo acha que nós somos, né? Aqui, é que todo mundo vai chegar e que
1: é 3 pontos.
2: Que vai ganhar 3 pontos, então tem que mudar, né? Esse cenário, independente de qualquer coisa, vale também, né, gente? Porque é o seguinte, né? Até em pelada, todo mundo que entra, ninguém quer perder, né, cara? Ninguém quer perder jogo. Então, que tenha, né, busque, sabe lá Deus aonde, eu tenho falado.

0: Dado isso, né? Tem que agora invocar tudo, né? Todos os santos aí, todas as religiões, enfim, qualquer crença que tenha, para de alguma maneira buscar reverter essa situação e ir estancando, né? De repente buscando um resultado aqui ou outro ali. Hoje, por exemplo, seria o ideal. É só pegar o exemplo do América. O América de Minas foi lá e ganhou de 3 do Fortaleza. Hã? Tudo bem que não se sustentou depois, mas ganhou. É, e a Ponte, de repente, conseguindo um resultado, quem sabe não é o momento de uma virada, mesmo com todas essas dificuldades. Eu acho, por exemplo, quando o presidente falou assim, ah, não vamos nessa janela de exceção, por que que não aproveita a janela de exceção também? É que acho que também não tem o dinheiro para pagar, né?
1: Não tem o dinheiro para pagar o transferpar agora, acho, né?
0: É bem provável, né? Porque deveria ter um planejamento para isso, para já aproveitar essa janela de exceção.
1: Mas se tem toda a certeza que no dia 20 vai pagar, como ele está dizendo aí, dá para negociar com o jogador, já deixar tudo pronto, né?
0: Sim.
1: Depois dia 20,
0: sim.
1: Só passa lá o bid do cara e manda jogar, né?
2: Não, mas espera aí. Tem um detalhe nisso aí, vamos prosear aqui, Fernando e Beto. Porque é o seguinte, a Ponte, ela tem que ter... Ela tem dois caminhos. Ou ela tem o dinheiro para pagar o transfer ban e pagar os jogadores, ou ela vai ter que negociar. Porque se você paga o transfer ban,
1: tem que pagar o transfer ban e negociar.
2: Não, mas espera aí, Fernando. Olha só onde eu vou chegar. Se você tem que ter o dinheiro para pagar o transfer ban e os caras que estão aí. Porque se você não tem para pagar os dois lados, como você paga o transfer ban, traz jogadores, os caras que estão aí não recebem?
0: Vai fazer a mesma coisa que fez aí, né, da outra vez.
2: Então, ou você vai ter que pagar os dois lados da situação, ou vai ter que conversar, rapaziada, ó. Nós temos aqui 1 milhão, que é pra pagar o transfer ban, mas posso contar com vocês? Se eu pegar o dinheiro pra pagar vocês, vocês tiram a Ponte dessa situação? Vai ter que negociar, Beto, por quê? Se não tiver a grana pra pagar os atletas que estão aí, como é pra pagar o transfer ban? Eu acho que não resolve muita coisa, Beto, sinceramente.
0: E talvez ajustando já o que tem aqui, pode ser que, né, dê mais tranquilidade, pode ser que, né, os jogadores, enfim, né, tenham uma tranquilidade maior para atuar.
2: Rapaziada, tem aqui 1 milhão, eu então não vou pagar o transfer ban, vou rachar com vocês isso aqui, cada um vai... E aí vocês vão ter que realmente tirar. Estamos
1: pagando esse elenco, Anderson. Esse elenco não tem capacidade técnica para reagir no campeonato.
2: Mas Fernando
1: e
2: César,
1: não tem quantidade, não tem qualidade e não tem quantidade.
2: Mas gente, a Ponte não vai trocar o time inteiro. Vai trazer o quê? 3, 4 peças, no máximo 5, se trouxer, ou seja, vai ter que contar com esses caras aí.
0: Vários deles, sim.
2: Vai ter que contar. Então, tem qualidade, não tem? Não,
0: mas eu, Anderson, eu acho que tem que dar um jeito de ajustar o transfer ban. Tem que dar um jeito de reforçar o time. Porque eu acabei de dizer aí, como que vai tocar o campeonato com esse ataque aí, gente?
1: Zagueiro só tem 3, 4, se machucar um, não tem outro.
0: Então,
1: lateral agora só ficou o Thales e o Júlio. Não é nem pela qualidade, é até pela quantidade, né? Se contundir, expulsão, quem que vai fazer a troca? Quem que vai entrar no lugar?
2: É complicado, é realmente.
1: Goleiro só tem 2. Se um aí tomar um vermelho, se machucar, não vai ter goleiro reserva.
2: Bom, sinceramente, eu não sei como que está com essa calma o presidente, né? Está com uma calma para falar tudo.
1: Parece que a Ponte Preta é o Flamengo, né? É o Palmeiras, é o Real Madrid, tudo a mil maravilhas.
2: Não é o caso disso, não. Eu não quis dizer isso. Fala assim, eu não tenho perfil para realmente ter tranquilidade, expressar calma nessa situação, mas tem gente que sabe lidar com isso, aí vai de cada um. Não é questão de achar que é Flamengo, que é Real Madrid, não. É questão que cada um lida com a situação de uma forma. Cada um tem o seu jeito, né? Mas vejamos aí o caminhar da Ponte. A gente torce para que o melhor aconteça, né? Para que o melhor aconteça. Boa tarde, Anderson e amigos da Central. Meu nome é Sidney, aqui do Jardim Baronesa. Meu palpite 2-1 para o Brasil. Gostaria de saber também se o palpite é válido para o tempo normal ou conta também a prorrogação, no caso empate. Sidney, o que importa é o tempo no tempo normal e prorrogação.
0: Isso.
2: Prorrogação terminou, foi 3-3, não conta pênaltis. Vai contar o 3-3 no final da prorrogação.
0: Exatamente.
2: Tá certo? Então, prorrogação conta sim. A gente vai contar o placar final da prorrogação caso tenha, tá bom?
0: Como foi ontem, por exemplo. Ontem quem apostou 3-2, quem teria apostado 3-2 para a Bélgica, teria acertado.
2: Na prorrogação, exatamente.
0: Porque foi 3-2 o jogo,
2: exato,
0: né?
2: Exato, esse aí é o exemplo, é o que vale.
1: Foi
2: é
1: lá na Bélgica, na Águia Fix da Bélgica, e retirou.
2: Boa tarde.
0: Mas lá ninguém acertou isso não, viu?
2: Boa tarde, Rogério, daqui do Ouro Verde. Estou vendo que a Ponte quer contratar o jogador, mas todos que vi até agora parados sem clube, meu Deus, o que vai mudar até o final do ano? Diretoria incompetente. Expressão aqui, sentimento do nosso ouvinte. E o Wilson Nunes com a gente, placar dele é Brasil 1-0. Ele está na Vila União com a gente. A Márcia de Valinhos, 2-0 para o Brasil. 2-0 Noruega, me desculpe, a Márcia de Valinhos, 2-0 para a Noruega, tá certo, Márcia, tá anotado aqui. Com a gente também, boa tarde, amigos, meu palpite, Brasil 4-1, Hélio José de Faria. Lucimar, o palpite dele é 3-0 para o Brasil, obrigado pelo carinho. Maurício de Aracaju, o pênalti da Bélgica foi no estilo brasileirão, tá certo, meu caro Maurício. Lucas Justen, tem vínculo com o Guarani? Acho que não, né, Fernando?
1: Não, nada a ver, ele pertence ao Fluminense.
2: Tá certo. Boa tarde, JE. Beto, se o pênalti dado pelo VAR fosse para a Bélgica, ou, aliás, o pênalti dado para a Bélgica, se fosse para o Senegal, o árbitro daria? O Frank Bob pergunta.
0: Frank, eu quero imaginar que sim, né?
2: Sim, também.
0: Não é possível, né?
2: Milton Magalhães, Brasil 4-2, ele está no DIC 6 com a gente. Boa tarde, pessoal do esporte, meu palpite é Noruega 2, Brasil 1. Carlos Roberto, Parque Helena Campinas. Boa tarde, hoje mais uma derrota da nossa nega véia. Ô, Wilson, vamos pensar positivo, vamos pensar que nem o Fernando César, positivo, viu, Wilson? Boa tarde, Rádio Central, 2-0 Brasil, Robinho com a gente. Tá certo, então a galera vai participando, vai expressando aqui o seu palpite no 971483497. Fernando, fechando com a Ponte, garoto.
1: Bom, então a Ponte Preta pega a equipe do Fortaleza aqui, né? Repetindo um provável time da Macaca, ainda com algumas dúvidas, né? O Zanardi já até deve ter já definido na sua cabeça. Provável time Guilherme Viana, Diego Leão, Lucas Cunha, Márcio Silva, Thales, Léo Gomes, Gustavo Tênis, Elvis e Barcelos. E no ataque, Rodriguinho ou Baianinho, Brandão ou Diego Tavares. É a Macaca para pegar o Fortaleza. Um provável Fortaleza: João Ricardo, Mucuri, Luan Freitas, Lucas Gasal e Fuentes. Lucas Sacha, Rodrigo e Pierre, Wellington, Luiz Fernando e Militello. Lembrando que o técnico do Fortaleza é o nosso amigo aqui de Valinhos, né? Trabalhou. Começou na Ponte, no Guarani, o Carpini. Thiago Carpini é o técnico do Fortaleza.
2: Tá certo então, Fernando. Vejamos então. Na sequência, as informações do Guarani, tá certo?
1: Beleza, até já.
2: Até já então. Meus amigos, a Ponte joga então às 9 da noite nesta quinta-feira. Na sequência, o Fernando volta com as informações do Guarani, que joga no sábado com transmissão central também. 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Rapidamente aqui, Cleison, 1:36, Wagner, Brasil 4-1 sobre a Noruega, ele está na Vila União. Meu palpite do jogo, empate 1-1. Deixa eu falar, não seria melhor o Torrano jogar a toalha? Luiz Montanha, aí Luiz, só o Torrano para responder, meu amigo, obrigado. Boa tarde, equipe Brasil 3-2, o Alexson de Campinas. Na sequência, então, as informações do Bugre, aqui no JE.
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2: Agora para o sócio campeão, Fernando César, volta trazendo as informações do Guarani, que faz a sua preparação para o jogo de sábado em casa, hein? 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
2: Vamos lá, Fernando, agora na central as informações do Bugre.
1: É o Bugre que está em reta final de preparação, né? Somente mais um treinamento amanhã no Brinco de Ouro, na parte da manhã. Depois já concentração, porque o jogo é sábado à noite, 20h30 no Brinco, contra a equipe do Floresta. Ingressos naquele preço já tradicional que o Guarani vem promovendo aí durante todo esse campeonato brasileiro. R$40 a inteira, R$20 a meia entrada no tobogã inferior, nas vitalícias, 60, 30, e nas duas cabeceiras, na sul e na norte, R$20 e R$10, lembrando que o torcedor bugrino, que entra aí no sócio campeão, faz o seu cadastro de torcedor free com a camisa do Bugre, paga meia entrada em qualquer setor do Brinco de Ouro da Princesa. Ingressos no site ingresso.sa e também nas bilheterias do Brinco no próximo sábado. Somente no sábado as bilheterias abertas a partir das 9h até o horário do jogo. Sábado, bilheterias do Brinco abertas, expectativa de um público até legal, né? Porque o Guarani não joga no Brinco há 2 rodadas, precisa da recuperação, precisa da reabilitação, e o torcedor bugrino deve comparecer em bom número para apoiar, né? O horário não é tão agradável assim, mas 20h30, o torcedor deve comparecer para ver Guarani e Floresta. O técnico Hélio Cizenando não deverá contar com o Jonathan Costa. Ainda não está totalmente vetado, ele vai fazer um teste final no treinamento de amanhã para ver se sente dores no joelho. Ele não treinou hoje pela manhã, então a tendência, como ele não vem treinando aí com frequência, até a questão física fica um pouco abaixo, a tendência é que o Jonathan fique mais um jogo fora do jogo do time do Guarani para pegar o Floresta, porque depois o Guarani volta a campo somente no outro domingo, aí vai ter mais uma semana cheia para ter essa recuperação total desse joelho do Jonathan Costa. O outro jogo do Guarani vai ser fora de casa contra o Paysandu lá em Belém, no domingo, dia 12, às 16h. Então, a tendência, então, que o Jonathan fique fora mais desse jogo para se recuperar totalmente para a sequência da competição e até não dar uma possível agravada nessa lesão aí, que até já está incomodando, né? Você esperava que ele, que fosse uma lesão mais tranquila, que ele ficasse apenas um jogo fora, mas já está indo para o terceiro jogo sem o Jonathan. Ele não jogou contra o Confiança, ele não jogou contra o Figueirense e agora provavelmente deverá ser vetado também pelo departamento médico contra o Floresta. Ele que fez o seu último jogo naquele jogo contra o Caxias, na saída do gramado ali, ele até falou que não, foi um pequeno incômodo, a tendência é que seja alguma coisa mais tranquila, mas já vai para a terceira semana de tratamento Jonathan Costa. O Jonathan ficando de fora, se confirmando, né, que ele fique fora, o Donatão, Rafael Donato, está treinando, por quê? O primeiro aí, que seria o seu substituto, está suspenso. O substituiu lá em Florianópolis, o Rafael Rodrigues, tomou cartão vermelho, está fora, então a tendência é que a zaga fique com o Maurício Antônio e o Rafael Donato. E no banco de reservas, o menino Edson deverá ser relacionado aí para ser o reserva imediato, aí, caso precise de alguma eventualidade na zaga do Bugre nesse jogo contra o Floresta. Lá na frente, o Maranhão ganha a possibilidade de voltar, já cumpriu a suspensão automática e deverá voltar no lugar do Luca. E o Guilherme Cachoeira, que é titular, também participa do jogo, ele que conversou hoje pela manhã com a imprensa. Quer comentar a respeito do Jonathan Costa aí pra gente ouvir o Cachoeira, ou já podemos ir com o Guilherme Cachoeira, Anderson?
2: Só para resenhar com o Beto aqui, já comentamos ontem, né, que realmente o Jonathan faz muita falta, e aí, né, Beto, a gente espera que o Donato, sendo mantido, que ele consiga um melhor rendimento, né?
0: De repente uma sequência, né? Porque agora já voltou, já tem entrado, né? Já será o terceiro jogo que ele entra. Então, de repente, pode ser até que o Donato melhore o seu rendimento. É lógico que o cara tem uma história, né, gente? Nesse nível de futebol, até em Série B, né? Bastante. E teve algumas dificuldades, né? Talvez... Num preparo um pouco melhor, né, físico, e aí com essa sequência pode ser, né, porque ele sempre foi, né, um jogador de muito vigor físico, e sempre um jogador que necessita estar bem. Se não tiver bem, ele para acompanhar hoje esses caras rápidos aí não é fácil não, gente. E aí ele é um cara veloz, ele nunca foi, né, nunca foi. Mas aí prevalece o quê? Prevalece a experiência, prevalece o sentido e principalmente a leitura de jogo. Então, mais do que isso, né? Um cara que até pela sua história e pelo seu vigor físico, pela sua estatura, ele acaba se impondo ali, às vezes até intimidando, aquela coisa toda. Futebol existe isso, sim, viu, gente? Queira ou não queira, mas tem sim. E aí, só que ele nesse período no Guarani ainda não conseguiu ter uma sequência, né? Quando imaginava que ia ter uma sequência no começo, o time também não estava tão bem e ele não estava bem, e aí acabou saindo machucado, perdeu espaço pro Maurício Antônio, porque o Jonathan já era o titular, né? E aí o Jonathan virou titular juntamente com o Maurício, ficou uma dupla de zaga muito boa para o Campeonato Brasileiro de Série C. E agora vai ter espaço também. E aí, por que não, né? Agarrar esse momento, essa sequência que vai ter, e conquistar, porque não? Voltar a confiança, e a confiança é ele mesmo, né? E também do torcedor e principalmente do treinador.
2: Agora sim, vamos ouvir então o Cachoeira, Fernando.
1: Isso aí, Guilherme Cachoeira concedeu entrevista coletiva hoje na sala de imprensa, lá do Brinco de Ouro da Princesa. Ele começa falando justamente a voltar a jogar em casa, já que o Guarani fez dois jogos fora, apenas um ponto conquistado, e agora busca a reabilitação no Brinco de Ouro, ao lado do seu torcedor. E o Cachoeira comentou.
8: Meu nome é Guilherme Viana. Sou nascido em Ribeirão Preto, mas...
1: Não, esse tá errado, esse é o Guilherme Viana, hein? É o Guilherme Cachoeira, atacante do Guarani, que concedeu a entrevista hoje pela manhã no Brinco de Ouro da Princesa, produção.
9: Nada como a gente estar na nossa casa, diante da nossa torcida, é o melhor cenário que a gente tem para jogar em casa, é com torcida cheia. Espero que a torcida compareça muito para nos ajudar. E a preparação tem sido cada vez melhor, cara. Acho que a gente teve uma oscilação nesses dois jogos fora, coisa que é normal durante a competição. É importante ter essa oscilação nesse momento do que em momentos mais decisivos. E a gente tem a nossa força em casa, né? O nosso campo a gente conhece, a nossa torcida, a gente sabe que eles vão vir para nos apoiar, para nos ajudar. e a gente demonstrar mais uma vez a nossa força em casa é muito importante para a gente buscar os nossos três importantes pontos.
1: Bom, você tem jogado como atacante, mas também recua bastante para ajudar o meio campo, né? Como que você prefere jogar aí? Qual a posição que você se encaixa melhor? Lá na frente, na beirada ou voltando para ajudar aí no meio campo?
9: Eu acho que vai muito da estratégia do Hélio para o jogo, assim. É, como a gente vem jogando os últimos jogos com 4 meses, acaba que eu e o Maranhão, ou eu e o Luca, a gente fica mais responsável por puxar essa linha dos caras para trás, agredir um pouco mais de espaço, por a gente já ter muito cara para bola no pé, para associação, a gente acaba tendo essa função mais de agredir a última linha. É, eu acho que tudo depende da estratégia, depende do adversário. Eu tento buscar, além do que o Hélio me pede, o melhor espaço para eu receber a bola. Isso é importante, ter uma boa leitura não só minha, mas de todos os jogadores ali do meio para frente. É importante a gente ter essa leitura de onde é melhor receber, qual espaço vai estar mais livre. E sobre a sua segunda pergunta, é normal, cara. A gente hoje ainda é líder da competição. Os times antes que vinham nos enfrentar, pô, o Guarani joga dessa forma, hoje não, hoje já é, pô, o Guarani joga assim, tem jogador com essa característica, tem jogador que faz mais isso, jogador que faz mais aquilo. Então acho que a gente acaba sendo um time mais estudado, estuda um pouco mais os nossos detalhes, estuda um pouco mais a função individual de cada jogador, e aí é o momento da gente se reinventar. Eu acho que pelo plantel, pelo elenco que a gente tem que se reinventar, criar coisas novas. Aí não tem mais tanto a questão Hélio falar, é mais a gente criar, a gente ter a nossa liberdade para criar coisas novas e assim ir saindo da mesmice, não ficando tão robotizado.
1: Guarani é líder da competição, né? Deixou o Brusque para trás, um ponto atrás, isso aí é muito positivo, mas mesmo com a liderança não pode ter medo de arriscar para continuar melhorando o futebol, né, Cachoeira?
9: Sim, eu acho que teve até um vídeo do Matheus Cunha que ele falou, que eu tô até conversando bastante aqui, que o que vem depois do medo é algo muito prazeroso, é algo muito gostoso de se conquistar. Só que às vezes a gente não chega por conta do medo. Acho que independente do momento, o Guarani estando numa situação boa como a gente está, ou no ano passado numa situação que estava mais apertada, a gente não pode ter medo de arriscar, a gente não pode ter receio de fazer as coisas. Porque um clube do tamanho da camisa do Guarani, se a gente tiver medo de fazer as coisas, a gente não conquista nada grande. Eu acho que isso, claro, tem a parte do conforto da pontuação, mas não é algo que tem nos deixado acomodado. Muito pelo contrário, a gente vai jogo a jogo e a gente tem se sentido muito incomodado com esses últimos dois jogos, de não ter apresentado o que a gente estava apresentando, de não ter entregado o que a gente estava entregando. Claro que as expulsões também acabam influenciando muito na estratégia, na tática de jogo, mas a gente está incomodado. Então, a chance da gente voltar para casa depois desses dois jogos difíceis, com o apoio da nossa torcida, é um jogo não só para a gente voltar a pontuar, voltar a vencer, mas também voltar a entregar uma performance que a gente já estava entregando e até melhor. Essa é a nossa principal objetivo para esse jogo. Além da pontuação dos 3 pontos, a gente entregar uma boa performance e, como eu falei, a gente criar coisas novas para não ficar robótico.
1: Tá, então, Guilherme Cachoeira tem que voltar a pontuar e a performar, porque eles estão incomodados com os dois resultados ruins, e também Guarani não foi bem, né? Independente, às vezes o time joga bem, mas perde, mas não jogou bem, nem lá em Aracaju e nem em Florianópolis agora. Contra o Floresta, o discurso é que o Guarani vai para cima da equipe cearense, viu, Anderson?
2: Olha, Fernando, Beto, o Cachoeira já teve baixo, em baixa, em alta, e agora realmente nem alta nem baixa. Ou seja, ele já teve melhores momentos no Guarani, né, Beto?
10: Acho que os últimos jogos. Assim como o time.
2: Caiu junto com o time, então?
10: Caiu muito com o time. Acho que, uma maioria dos jogadores, né, se a gente for analisar, caíram. Você vê até o próprio Caíque que andou falhando, né? E se a gente for analisar, de repente, acho que quem não caiu, vamos lá, vindo lá de trás, o Caíque deu uma osciladinha, acho que o Maurício Antônio não, né? O Maurício Antônio não. O restante todo mundo, no meio a mesma coisa. Todos os jogadores deram uma oscilada, lá no ataque também, e o Cachoeira também. Então acho que é o momento, como ele disse aí, é o momento, é, uma oscilação dentro do campeonato, é, eu entendo como normal, principalmente pelo equilíbrio. E só que é o seguinte, não pode normalizar a situação, achar que vamos continuar assim. Não, aí o que ele disse, vamos, temos que fazer algo de diferente. E aí o Guarani vai precisar disso, de ter essa consciência que precisa voltar a ter uma qualidade de jogo construído, de jogo dominante, principalmente jogando em casa, de jogo intenso, sufocar adversário, não deixar o cara pensar. E é isso que o Guarani vai precisar fazer contra o Floresta. Entrar ligadaço, sabe? Entrar lá no 220 mesmo, para tentar de toda maneira conseguir o resultado. Não dá para pensar. Eu acho que a oscilação aconteceu. Agora, a partir de agora, o que tem que acontecer é a recuperação. Recuperação do bom futebol, recuperação do resultado, acima de tudo, né? Para voltar a confiança e seguir o caminho.
2: Com toda certeza, né? Seguir o caminho, manter a liderança, é muito bom realmente manter a liderança e de repente levar essa vantagem, sempre definir em casa no quadrangular final, né? 1h52, quiosque do Primo hoje espera 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
2: Agora 1h55, Fernando.
3: Beleza, Anderson. Então, o técnico, então, Hélio Zenando, finaliza a preparação da semana para o jogo contra o Floresta amanhã, no Brinco de Ouro da Princesa, depois a concentração. Um provável time do Bugre com Kaique França e Nayan, Rafael Donato, Maurício Antônio e o Emerson voltando como titular na lateral esquerda. No meio campo, William Farias, Isaac, João Paulo e ainda o Carlos Eduardo. E no ataque, a volta do Maranhão com o Guilherme Cachoeira. Deve ser esse o time do Guarani para pegar o Floresta no próximo sábado, 20h30 no Brinco de Ouro, com transmissão da Central, Anderson.
2: Com transmissão da Central no sábado, com o comando de Edinaldo Vince, com Israel Moreira, com Renato Leal, com Marcos Luiz e com o nosso timaço técnico. Bom, Beto, é esse time aí que o Fernandes escalou aí, né? Acho que o Hélio não vai fugir disso aí para pegar o Floresta.
4: Também não acredito muito, não. Acho que talvez a dúvida só fique ali, né? Como o Fernando disse, pelo fato até do Jonathan não ter treinado hoje. Hoje é quinta-feira, né? Já é antevéspera, né, do jogo. Então, até para não, de repente, né, não antecipar e de repente piorar, pelo fato do jogo ser em casa, eu acho que dá para ir com o Donatão ali, sem problema, sabe? E fazer com que o Guarani consiga o resultado. E acredito na volta do Maranhão. Acho que o Maranhão deve voltar. Era o titular, mesmo a contragosto de alguns, né? Uma boa parte da torcida pegando às vezes no pé, porque é o centroavante que ajuda, é o centroavante que faz um trabalho ali de marcação, um trabalho de ajuda na saída, na marcação de saída de bola. Só que o gol não tem acontecido, né? E o centroavante vive disso, né? Eu até falei durante a semana, né? Acho que é hora também da experiência do Maranhão e do próprio Hélio, né? Chegar pra galera e falar, pô, o Maranhão tá ajudando a gente pra caramba, vamos ajudar um pouquinho ele também, né?
2: Sim.
4: Porque o Fernando, eu, assim, gol perdido, por exemplo, não tenho visto gol perdido do Maranhão.
3: Naquele jogo contra o Caxias, ele deu assistência pro primeiro gol então, do Guarani, do Isaac.
4: Isso. Quer dizer, uma assistência que foi meio um chute pro gol, né? Achei que ele tentou chutar pro gol. Mas, enfim, eu acho que precisa, de repente, né? Criar aí alguns mecanismos junto com os jogadores ali da frente, tanto o Cachoeira quanto o João Paulo, mesmo as chegadas às vezes do Carlos Eduardo, do Isaac, né? Não sei, vamos ver o que vai acontecer, né? Se ele vai dar mais uma chance pro Isaac. Não sei, pelo jeito talvez vá. Para dar uma sequência e acreditar um pouquinho mais, de repente, ao Isaac. Cara, é derradeira agora, hein, velho? E outra, você jogando no brinco, aquilo que o Cachoeira falou, aqui é a nossa casa, que a gente tem que se impor, que a gente tem que mandar, acho que não tem uma outra situação a fazer.
2: Bom, 1h59, Fernando, mais algum destaque aí do Bugre?
3: Bom, lembrando que o Guarani ainda tem mais 7 jogos nessa Série C para acabar a primeira fase e 4 no Brinco de Ouro da Princesa. Então ele, fazendo a lição de casa aí com 4 vitórias, são 12 pontos, mais uns 22 que ele já tem, 12 mais 22, vai dar 34 pontos. Então ele praticamente garante no mínimo a segunda colocação. Então é fazer a lição de casa e buscar algum pontinho fora aí para poder fechar pelo menos na segunda colocação essa primeira fase. Lembrando que tem o Brusque, confronto direto, que será no brinco, para provavelmente definir essa primeira posição aí lá na penúltima rodada.
2: Olha só, hein? Penúltima rodada, hein?
4: Penúltima rodada já.
2: Vejamos como chega lá a classificação, de repente, se manter aí nessa pegada aí, realmente confronto direto, podendo aí definir essa primeira colocação. Obrigado, viu, Fernando? Grande abraço.
3: Grande abraço. Central Esportiva tem mais, até lá.
2: E aí, à noite, tem a Macaca em campo, tá certo? Estarei com você nessa.
3: Ponte Preta e Fortaleza, né? Quem sabe hoje, torcedor ponte pretano tem alguma alguma alegria aí. Vamos aguardar. Até mais.
2: É, torcemos. Grande abraço, boa tarde, Fernando. Obrigado, Cleison Santos, também. É isso aí, Beto. Hoje tem Central Esportiva e hoje tem 20 horas, né? O nosso pré-jogo para Macaca.
4: Até lá. Central Esportiva tem mais e a gente vai falar bastante, né, de Guarani e de Ponte.
2: Obrigado pelo carinho, pela sua audiência. Tenha uma excelente tarde. Já já tem o programa do Jura, depois da Central Esportiva. E aí, depois da Central Esportiva, aí você fica com a nossa companhia também, porque tem a Ponte Preta jogando fora de casa contra o Fortaleza. Fiquem com Deus e até amanhã. Aliás, eu volto logo mais à noite, mas o JE volta amanhã.
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3: Boa tarde, Campinas. Boa tarde, região. Mais uma vez eu agradeço a Deus por mais um programa aqui na Central, por estar aqui na mais querida do seu rádio. Hoje, dia 2 de julho, quinta-feira, mais um programa do Jura na Central.
4: Bora tomar uma hoje, Jura Júnior.
3: É, a festa tá rolando lá embaixo, festa junina, viu, Vera?
4: Boa tarde, do Ventania, pros ouvintes da Rádio Central.
3: É nóis, gente, é nóis. É verdade. Até às 5 horas da tarde, o programa do Jura na Central. Ô, Benta, vai lá embaixo na festa da TH+, da festa Julina. Traz uns quitutes pra nós lá, velho. Pra mim e pro cliente. A sonoplastia de hoje é dele. O meu amigo

0: tarde, Venta.
1: Não é difícil. Boa tarde, do Ventania, pros ouvintes da Rádio Central.
0: E boa tarde pra ela. A Para Jura.
2: Para Jura.
1: Fica cheio de moça na mão.
2: Jura.
0: Oi.
2: Jura. Jura.
0: Oi, meu bem.
2: Eu não aguento.
0: Tudo bem. Até às 5 da tarde, o programa do Jura da Rádio Central. A programação hoje foi o Cleice. Hoje é o Cleice. Vamos ver, hein, Cleice? Já marquei aqui, falei, é o Cleice. É, Cleice. Cleice. Tá? Olha, ô Cleice. Na sonoplastia aqui, até às 5 da tarde, o programa do Jura. Esse é o programa chique e bacanizado. Ô, Benta, vai lá na festa lá do Tá Com Tudo, lá na festa junina, tá rolando ali na, embaixo aqui na TV. Olha, tem muita. Ô, Benta, pega um docinho para nós. É um docinho só, o Cleice. E um lanchinho lá, tem lanchinho de pernil lá, bom, hein? Tá bom aquele lanchinho de pernil, hein? Ó.

0: modão do milionário José Rico na Central no programa do Jura.
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0: Eu também. Eu já sofri por alguém.
2: Pedala, cabra!
0: E daqui a pouquinho tem ele.
1: Todo
0: o rei Roberto Carlos. Essa música parece com o Cleice, cara. É, ó.
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0: É, Cleice. Ô, Cleice.
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0: Daqui a pouquinho o rei Roberto Carlos da Central. Daqui a pouquinho tem a hora do louvor para todas as famílias. Hoje a hora do louvor é com o Padre Adriano. Daqui a pouquinho, às 3:30 na Rádio Central. Padre Adriano, na hora do louvor aqui na Rádio Central do Grupo TH Mais Record para toda Campinas e toda a região. Obrigado, Deus. Mais um programa aqui na Central. Por estar aqui na Rádio Central. A todas as famílias, forte abraço do Jura Júnior. Que Deus abençoe imensamente todos vocês. Obrigado, Deus, por mais um programa. Obrigado para todos que estão ligados na Central. Que Deus abençoe toda a sua família, o seu trabalho, aonde você está. E daqui a pouquinho, aquela, quem não dança, segura a criança. O forró do Ventania.
2: Quem não dança, segura a criança. Forró do Ventania.
0: Todo mundo. O forró, ô, Vez, dá um grau aí, velho.
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0: O forró do Ventania na Central. Chique e bacanizado.
3: Todo mundo.
0: Quem não dança, eu vou dançar com a Parajura hoje. Ô, Venta, a Parajura tá com poucas ideias, viu?
4: Parajura.
0: Poucas ideias.
4: Eu não aguento.
0: Parajura, vai lá buscar um lanchinho pra nós, vai, filho.
2: Bora hoje, Jura.
0: Aí na festa da TV aí, da Julina, velho.
2: Vai, abeia.
0: E daqui a pouquinho também tem a festa da Minada de Elegância. Um momento calmo no programa do Jura aqui da Rádio Central.
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0: Festa da Minera que tem elegância. Alô, Robertinho, presidente dos Cavaleiros Charreteiros. Alô, Arnaldo Salvetti, vereador do Rodeio Jura Júnior. O radialista do Rodeio de Campinas. Até às 5 horas da tarde. O programa do Jura aqui da Central.

0: Esse é o programa do Jura. Aqui só toca música sertaneja de qualidade pra você. Ô, meu bem, eu gosto quando ela me abraça.
1: Tô drento.
0: Eu gosto. É verdade, velho. Bem.
2: E meu amor,
0: só música sertaneja de qualidade aqui na Central. É o programa do Jura. Nosso WhatsApp já tá liberado pra você mandar o seu alô aqui pra gente aqui. Você que tá curtindo o programa do Jura, um forte abraço e obrigado pela companhia, amiga. Café. Eu quero tomar um café com você, Pia. Viu?
1: Bonitinho.
0: O cafezinho dela é bom, velho.
1: Jura, Júnior, você tá alegre hoje, hein, homem?
0: Ah, eu acho que eu vou tomar. Ah, não, esse final de semana não, velho. Ela partiu, velho. Vai lá pra região aí. Viu, velho?
1: Ah, para, ô!
0: Vou ficar sem café. Eu coisa que eu não tô é dormindo, velho. Paradadora daqui a pouquinho no programa do Jura. Olha, um abraço pra todos que estão curtindo o programa do Jura em Campinas, na região. A galera que tá na live aqui, um abraço pro José Carlos. Forte abraço pra todos aí, ó. A galera que tá acompanhando o programa do Jura pela live do Facebook, vai deixando boa tarde que eu vou dar um boa tarde. A turma entra da joinha, legal, mas dá um boa tarde pra gente dar um boa tarde também.
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0: Morena. Ô, Morena! Eu gosto, viu, Morena?

0: são 3:07 da Central. 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
3: São 3:12 da Central. Você que tá ligadinho no programa do Jura, muito obrigado pela audiência, preferência do rádio ligado na Central. O WhatsApp. Olha, ô Cleiton, dá um retorno pra nós, hein, meu filho? Aí, Cleiton, agora ficou bom, Cleiton. Agora ficou chique, velho. Ô, Medrano, não atrapalha o Cleiton, não, viu?
4: Para Jura.
3: Ô, Venta, para Jura, tá lá pro lado americano, acho que
5: hoje, eu tô com tico-tico hoje, Jura.
3: Eu também, Venta. Ô, Venta, quero mandar um abraço para todos os motoristas de ônibus. Quero mandar um abraço pro motorista Silvano. O Silvano, ele faz a linha do BRT. Do BRT, que vai pro Ouro Verde. Sabe aqueles ônibus sanfonado? Eu falo sanfonado, velho. Sanfonado.
5: Conversinha.
3: Aí eu sei que é, mas não é aquela sanfona no meio lá? Uhum. É, então. Um abraço pra todos os motoristas de ouro, sempre ouvindo o programa do Jura. Quero mandar alô pros calheiros, os vidraceiros. Alô, Renan da 1001 Vidros. Forte abraço. O que mais, Venta? E eu quero mandar um abraço pros funileiros. Sabe quem mandou um abraço pra você hoje, Venta? O Carreta, velho. O Carreta tá ligadinho no programa do Jura. O Carreta, ele falou pra você levar o chevetinho lá, velho, pra você dar uma cristalizada, viu?
5: Deixe disso, homem.
3: Falou que você pode levar lá, viu?
5: Que conversinha.
3: Um abraço pro Carreta, tá sempre ouvindo o programa do Jura Júnior, né? Era grande amigo do Juraci, né? Da época do meu pai. Olha, eu quero mandar um abraço também aqui pro seu Zé, o vizinho dele lá, velho. O seu Zé, ele não perde nenhum programa. Um abraço pra sua família também, viu, seu Zé?
5: Vai, amém!
3: E um abraço, ô Vento, sabe o que eu tô descobrindo também?
5: Tá certo.
3: Um abraço pra aqueles vizinhos fofoqueiros, velho.
5: Deixa o Vento a trabalhar, homem.
3: Eu vou falar um negócio, lá no meu bairro tem umas pessoas lá, Vento, que quer cuidar da vida da gente, viu? Viu, Vento?
5: Deixe disso,
3: eu vou mandar os boletos lá, velho. Eu posso
5: conversa.
3: Faz um pix.
5: Essa.
3: Só que pra cuidar da minha vida é caro, né, Vento? Eu não sou barato, né, velho?
5: Ah, para, ô!
3: Olha. A Claudete, vamos ver, tem o WhatsApp que tá liberado aí, meu amigo Cleis. Vamos lá, a Claudete, vamos ver. Alô, Claudete!
6: Boa tarde, Jura Júnior. Deus te abençoe.
3: Amém.
6: Um abraço pra vocês três aí na rádio.
3: Obrigado, nós tá nós quatro aqui, tá eu. Hoje é o Cleiton na sonoplastia, o Edmo entra mais tarde.
5: Obrigado.
3: O Edmo deve estar dormindo, né? Ele já veio? O Edmo já veio aqui hoje. Por que
7: isso
3: não ficou?
7: Não existe.
3: Um abraço, Edmo Aleixo. Amanhã ele tá de volta. Olha, a galera que tá na live do programa do Jura, o meu amigo Dan, o Cícero. Forte abraço pra ele. Eu quero mandar um abraço pro Arnaldo, o DJ novo, que tá ligadinho no programa do Jura. A sua esposa, a Ruth, nutricionista. O Arnaldo tá por aí, Venta.
5: Novo rei dos flashbacks.
3: É, o rei do flashback. Olha, quero mandar um abraço pro meu amigo Itamar também, lá do Ramalho Expert. Forte abraço pro meu amigo Itamar. forte abraço para ele. Eu quero mandar um abraço também pro Beto Mais, da Rádio Cidade, Rádio Laser, meu amigo Beto Mais, e também a sua namorada Rosa. E um abraço pra Luciana Dez, da Vila Mimosa, curtindo o programa do Jura na Central. Olha, o nosso WhatsApp tá liberado para você participar do programa do Jura. Olha, daqui a pouquinho tem a Hora do Louvor na Central. Inventa, inventa. Não inventa, viu?
5: Jura Júnior, você tá demais. Juízo.
3: Ô, Venta, desce lá embaixo, pega uns docinhos para nós lá, velho.
5: Vai, Abel.
3: Faz favor para mim e pro Gleis. Eu?
5: Tô drento.
3: Vai lá. O Ventania já comeu 4 cachorro-quente já.
5: Ei, Venta. Que conversinha é essa?
3: 4 cachorro-quente.
8: Ô, doidão, ô, doidão.
3: Olha, um abraço pro rei do frete. Ô, Venta.
5: Certo.
3: É, só que ele, o rei do frete.
5: Enche disso.
3: É o Zé Carlos, velho. O rei do frete. Ó, pra carregar tá pesado. Ele não carrega. É. Ô, Zé Carlos, cadê o bom bocado que você ia trazer pra rádio, velho? Tá esperando aqui, viu? O negócio dele é porteira velha. Tem mais ouvinte aqui. Vamos ver quem tá ligadinho aqui, velho.
9: Ô, boa tarde, Jura Júnior. Tô ouvindo o seu programa.
3: Oi, Alzira.
9: Lá do Pilates, Jura Júnior. Um abração pra você.
3: Tá fazendo Pilates?
9: Vou ver a Hora do Louvor, que é muito linda, Jura Júnior. Adoro
3: daqui
9: muito
3: a pouquinho.
9: A Hora do Louvor também, tá?
3: Tá, joia. Um abração
9: pra todos vocês da Central, todos os participantes. Tá com uma musiquinha pra mim que você tem, Roberto Carlos, pra mim.
3: Já, vai agora.
9: Alegria, Jura Júnior.
3: Pode deixar.
9: Tô muito triste. Tchau,
3: olha,
9: Jura Júnior. Fica com Deus.
3: Amém. Obrigado, Alzira.
9: Seu programa, todos os participantes da Central.
3: Tá, joia. Olha, eu quero mandar um abraço pra cidade de Itatiba. Um abraço pro amigo Anderson, também tá ligadinho. Olha, mandou aqui o Gilmar Casca de Bala. E o Casca de Bala, ele tá lá, mandou uma foto que ele trabalha lá, lá no cemitério da cidade de Itatiba. Ele mandou uma foto, tá ele e o Casca de Bala. Tá aumentando um prédio lá, viu, velho?
5: Um abraço pra ele!
3: Tem morador novo lá hoje, viu? É. Olha lá, ele tá gravando um áudio aqui. Nós vamos pôr no ar o áudio dele aqui, ó. Vamos ver. Olha lá. Vamos ver aqui, ó. Olha lá, ó.
10: Manda o Ventania aqui vir fazer massa pra nós aqui.
3: É.
10: Só querendo entrar de férias aí.
3: Tô fora. Ô, Venta, você quer ir lá pro cemitério ajudar os caras a fazer massa?
5: Tô fora.
3: É. Viu?
5: Sai pra lá, Gabiru!
3: O Zé Carlos falou que vai trazer o bom. Ó, ô Venta, nós só vamos tocar as músicas do Zé Carlos quando ele trazer o bom bocado agora na rádio.
11: Ó.
3: Ei, que coisa boa, ó. Ei, Venta, quando tiver no sítio lá, é nesse.

0: aquela comidinha no fogão de lenha, faz aquela rabadinha com polenta.
1: Tô drento.
0: Hã? Ei, Cleide, você gosta de rabadinha? Você gosta? Rabadinha é bom demais.
1: Vem em mim.
0: Vamos de moda, Rei Roberto Carlos na Central. Tá chegando.
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0: Venta. Ô, Venta, Venta, Venta. Ô, Venta, eu quero mandar um abraço. Ele ligou aqui pra mim, tava aqui no meu telefone aqui. Quero mandar um abraço pro vereador Carlinhos Camelô. É. Um forte abraço pro Carlinhos Camelô e tá ouvindo o nosso programa, viu, Venta?
1: É só
0: pro. Forte abraço pro Carlinhos Camelô. Ele tá ouvindo o programa do Júlio. Conheço o Carlinhos Camelô há muitos anos. Esse cara é um vencedor, rapaz. Ele era muito amigo, era assim, né? Amigo do meu pai. Lá, todo, ela fala nisso, um abraço pra todos os camelôs de Campinas. Forte abraço pra todos os camelôs. Ô, Venta, agora sabe o que a gente vai falar aqui agora? Viu, Venta? Vamos falar com o Rodrigo Gaspar, o joalheiro da Joia do Bem, aqui da Central. Como ele sempre diz, como sempre ele fala pra mim, um gigantesco abraço e boa tarde, meu amigo Rodrigo Gaspar.
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0: É isso daí, Rodrigo Gaspar, o joalheiro da Joia do Bem, viu, Venta? Cadê a moda de fundo aí, meu filho? Você tá apaixonado, Cleiton? Você tá na lua, velho.

0: foi?
1: Você tá de brincadeira.
0: Não,
1: né?
0: Eu conheço, velho. Eu conheço demais. Olha, eu quero mandar um abraço pro Paulinho. O Paulinho lá no Jardim Garcia. O Paulinho é um cara que ele janta, viu, Benta? Viu? Ele janta lá pras 9h30, 9h30 da noite. Diz ontem que ele fez frango, pé de frango. Ele falou que comeu 18 pés de frango.
2: Você não vai me levar nessa fita, não, homem.
0: Agora não tá muito frio, porque ele tava usando o chapeuzinho do Chaves e também meia de lã. É, Paulinho. Aí quando dá meia-noite, Vento, ele esquenta leite depois que ele comeu 18 pés de frango, Vento.
2: É muito pra minha cabeça.
0: Aí ele falou assim: jura, eu esquento um leitinho bem quente, pãozinho na manteiga e xuxa no pão. Xuxa. É. Ô Paulinho, vai devagar, viu, velho? Devagar, filho.
3: Eu tô fora.
0: Ó.
3: Chegou.
0: É, os bondos daqui a pouco tem o forró do Vento. Ô, Parajura. Ô, Vento, a Parajura falou que não tá dormindo, velho. Ela tá.
4: Jura?
0: Ela falou pra mim. Ela não tá dormindo. O fuso horário dela tá no Japão. A turma dorme, ela acorda, dorme. Tá assim, viu, Vento?
2: Pedala!
0: Ô, Parajura, vai devagar, filha.
3: Chama o Jura, meu bem. Chama o Jura.
0: É isso aí. Agora vamos para a hora do louvor na Central para todas as famílias. Um momento de fé no programa do Jura da Rádio Central.
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0: Do louvor para todas as famílias. Um abraço para todos que estão ouvindo o programa do Jura. Que Deus abençoe imensamente você, sua família, o seu trabalho. Deus abençoe todos nós. A minha família. Quero mandar um abraço para minha mãe, a Dona Cida. Que Deus dê muita saúde para Dona Cida. Muita paciência com nós. Ah, viu, Dona Cida? Com o Jura, com o César, com o Bobinho. Até o Bobinho também entra. O cachorrinho tá bravo lá também. Um abraço e saúde para todos aí, viu? Quero mandar uma saúde hoje para minha vizinha, a Inês, que ela fez uma operação, mas já tá tudo bem. Deus já foi no comando, tudo. Que Deus abençoe a recuperação dela, da cirurgia que ela fez hoje. Já tá tudo certinho, graças a Deus, e que Deus abençoe ela e toda a família dela. E você também, que tá aí, passando por algum problema de saúde, para você que tá aí, ó, precisa de um trabalho, uma melhora no trabalho, Deus vai te abençoar. Olha a hora, são 3:31, chegando agora na Central, o Padre Adriano. Boa tarde.
6: Bom dia, amigos da Rádio Central. Boa tarde, amigos da Rádio Central, programa Jura Júnior. Aqui é o Padre Adriano, da paróquia de Nossa Senhora da Evangelização. No próximo dia 3, amanhã, a igreja celebra outro apóstolo, São Tomé. Tomé, chamado Dídimo, um dos 12, não estava com os discípulos quando Jesus apareceu. Os outros discípulos lhe disseram: vimos o Senhor. Mas ele lhes disse: se eu não vir as marcas dos pregos em suas mãos, não colocar o meu dedo onde estavam os pregos, e não puser a minha mão no lado, não acreditarei. Uma semana mais tarde, os seus discípulos estavam outra vez ali, e Tomé com eles. Apesar de estarem trancadas as portas, Jesus entrou, pôs-se no meio deles e disse: a paz esteja com vocês. Depois disse a Tomé: coloque o seu dedo aqui, veja as minhas mãos, estenda a mão e coloque ao meu lado. Pare de duvidar e acredite. Disse-lhe Tomé: meu Senhor e meu Deus. Então Jesus lhe disse: você acreditou porque me viu. Felizes os que não viram e acreditaram. Tomé é incrédulo. Geralmente, quando se fala de São Tomé, começa-se de trás para frente, depois da ressurreição, por não estar presente na aparição de Jesus aos apóstolos. Não acreditou no que lhe disseram. Porém, ninguém tem o direito de pensar que Tomé era uma pessoa tépida, ou pior ainda, um pecador. Era apenas um homem cuja fé profunda ainda devia ser posta à dura prova da vida, que ele não escondia. Expôs suas dúvidas e fez a Jesus as perguntas que brotavam do seu coração. Por exemplo, quando Jesus voltou a Betânia, onde seu amigo Lázaro tinha falecido, os discípulos ficaram com medo, porque na Judéia o clima era nada favorável. Ali Tomé demonstrou não ter medo de nada, a ponto de dizer: vamos morrer com ele. Durante a última ceia também, quando Cristo disse que ia preparar um lugar para todos na casa do Pai, Tomé ficou desorientado. Por isso perguntou ao Senhor para onde ia e qual seria o caminho para chegar lá. Então Jesus respondeu: eu sou o caminho, a verdade e a vida. Toda a comunidade dos apóstolos estava abalada pela morte de Jesus e pelas violências que padeceu. Porém, ao ressuscitar, Jesus apareceu imediatamente aos seus discípulos para tranquilizá-los. Tomé não estava lá naquele momento e por isso não acreditou no que diziam. Talvez por causa de sua teimosia inata ou por sentir de estar ausente, quis tocar as feridas, os cravos das mãos e também o peito de Jesus. Afinal, ele queria ver o Salvador. Felizes que acreditam sem terem visto. Sabemos que Tomé não era muito instruído, mas certamente compensava esta lacuna pelo imenso amor que sentia por Jesus. Segundo a tradição, o apóstolo recebeu a missão de evangelizar a Síria e depois a cidade de Edessa, da qual partiu para fundar a primeira comunidade cristã na Babilônia, Mesopotâmia, onde permaneceu 7 anos. Dali embarcou para a Índia, de Muzires, onde já havia comunidade judaica promissora, que se tornou cristã rapidamente e atravessou todo o país até chegar à China, sempre somente por amor ao evangelho. Ao voltar à Índia, foi martirizado, transpassado por uma lança, na atual Chennai. Era 3 de julho de 72. Minha oração: ó santo apóstolo Tomé, predileto do Senhor, com tua incredulidade curou a nossa, com tua audácia tocastes o corpo glorioso do Senhor. Ensinai-nos a crer sem precedências e a provar da ressurreição do divino mestre. Amém. São Tomé, rogai por nós.

0: bom final de semana a todos. Que o Senhor nos abençoe e nos guarde. Até domingo nas missas. Diz o Papa Leão, o mal não prevalecerá. Que Deus nos abençoe e nos guarde. Amém.
1: Amém, Padre Adriano, aqui na Central, na hora.

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3: Olha a hora, são 3:43 da Central. 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
4: 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Obrigado, Jura. Obrigado, Rádio Central. 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
3: 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Olha, quero mandar um abraço para todos os tapeceiros que estão ouvindo o programa do Jura Júnior na Rádio Central. Quero mandar um abraço para a galera lá da tapeçaria, tá lá no São Quirino, é São Quirino, né? É. A RS Revestimento Tapeçaria, tá lá o meu amigo Rafael, o Rafa. O Rafa vai montar no cavalo bravo hoje, hein, Rafa? Segura, viu, velho? Um abraço também pro sogro dele lá, o Carlão. Aê, Carlão, um abraço para todos os tapeceiros. Lá, a galera da RS Tapeçaria aí, tá curtindo o programa do Jura. Forte abraço para toda a rapaziada aí, para todos os tapeceiros. Um abraço também pros meus amigos do Alto Capas Brasil, o Zé Henrique, o Bira. O Zé Henrique, o Marcelo, o Xandão e o Guilherme. Forte abraço para toda a rapaziada aí, torcedor do Guarani aí, curtindo o programa do Jura na Rádio Central. E vamos tirar o pé do chão. Vamos de moda. Que isso? Alan e Aladim, aqui da Central. Boa tarde para você ligado no programa do Jura.

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5: É, venta.
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1: Agora não, aí agora tá ficando bom, viu, Cleiton? Você é surdo, Cleiton?
2: Eu tô na fazenda.
1: Eu tô na central, aí que belezinha, ó. Vou falar pro, como chama o cara que mexe com o som aqui da rádio? Vou falar pro ele, vou falar pro João colocar umas caixas embaixo da mesa.
3: Alô, mulherada, aqui é o Vento.
1: É o Vento.
3: Eu tô com o Jurinha na rádio.
1: Olha, eu quero mandar um abraço pra Maria Aparecida de Valinhos, tá ligadinha na central. O Luiz Carlos de Hortolândia, que tá ouvindo o programa do Jura. Alô, Luiz Carlos, alô, Hortolândia, alô, Valinhos, alô, Sumaré, alô, Vinhedo. Quem mais? Jaguariúna, que eu gosto demais.

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1: Jura, Juno, vamos pra cima com esse programa, cara.
0: Vamos pra que saça, velho. Daqui a pouquinho tem um momento cauto no programa do Jura. O gerente hoje é o Rafael. O Rafael, meu amigo, tá ouvindo o programa do Jura, lá da RS Revestimentos, tapeçaria. Chique bacana. Você que precisa, viu, Cris? Arrumar lá, viu? O Chevetinho, você não vai precisar lá. Vou mandar esse cara aqui, ó, top de linha também, viu?
2: Eu já tô na balada.
0: Uma
2: boa no meio da mulherada.
0: Olha lá, Ana Júlia. Ô, Ana Júlia, você não trouxe nada pra nós também, hein, fia?
1: Júlio, para de gracinha, viu?
0: Juba não trouxe nada, velho.
1: Jura Júlio já armou a Arapuca com Visgo pra pegar firme, Juninha?
0: Ah, ela tá longe. Ela tá lá pro lado da região, lá pra Americana.
1: Vai, abelha!
0: Eita, bom de moda com o Daniel. Essa vai lá pro meu amigo Luiz Carlos, de Hortolândia. É modão, velho. Que é modão é na Central.

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1: Ei, parou, segura. Tem cerveja aí?
2: Tem.
1: E tá gelada?
0: Lógico.
1: Que cerrou pra lá você, rapaz.
0: Ô, Benta.
3: Cerveja, cachaça e cobrir. Vai com tudo, Jurajú. Hoje é dia,
0: homem. Ô, Benta, fala aí. Fala tomar uma hoje. Olha, domingo eu tô convocando todo mundo pra assistir o jogo, sabe aonde? E eu estarei lá, no Capela Bar. Capela Bar, ao lado lá do Coração de Jesus da Nova Campinas. Vai lá, Cleis. Lá tem uma feijoadinha chique, bacanizada, irmão.
3: Jura, Júlio, não tem pra
0: olha,
3: ninguém.
0: O cervejinha gelada.
3: De Campinas.
0: Cervejinha gelada, chique, bacanizada. Viu? Lá no Capela Bar vai ter um, vai rolar um pagodinho lá. Feijoada. Só coisa boa. E eu vou estar lá. O Arnaldo vai também, a Ruth, vai todo mundo. A Parajura, vou convidar a Parajura. A Parajura tá em outras alçadas agora, velho. Então vamos com o forró do Venta, vamos pôr a mulherada pra dançar. Viu, Cleicinho? Cleicinho? Ô, seu Cleicinho. Calma, focada.
4: 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Forró do Venta, para alegrar o seu dia. Forró do Venta, aqui no programa Jura Júnior. E quem não dança, segura a criança.
3: Quem não dança, segura.
1: Vai

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2: É, não vai ser não, Venta.
3: Bem bonitinho.
2: Cadê a Parajura, velho? A Parajura está lá na festa. Né?
4: Ah, Parajura.
2: Ela está aí.
4: Eu não aguento.
2: Está lá na festa, filha. Ajuda nós. Não deu, né, Venta?
4: Não deu. Eu não aguento.
2: Ô, Pia.
5: Eu tô com tico-tico hoje, Jurado.
2: É, hoje ainda é quinta-feira, viu, Venta?
3: Bem bonitinha.
2: É. Hoje é quinta-feira, velho.

Um abraço lá pro Bar do Moi, a Dona Geni, o Bar do Moi, também curtindo o programa do Jura. A galera do Beira Rio, o Landinho do Colonhão, Venta. Olha, um abraço também pro Dinho, cara. O Dinho ficou de trazer as mandioca, trazer os limão. E nada, Venta. E nada. Viu, Venta? E nada.

0: para os motoristas de aplicativos também que curtiram o programa do Jura. Um abraço também para os taxistas. Forte abraço do Jura. Meu amigo Cleiço, forró do vento? Já foi, né, filho? Agora vamos tocar uma moda boa aí. É, Zezé de Camargo e Luciano. Só vai para quem tá com o coração apaixonado na sessão.
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daqui a pouquinho tem o momento cauter do programa do Jura na Central. Você de Campinas e toda a região, nosso muito obrigado pela audiência da Rádio Central, aí da sua casa, no seu trabalho. Alô, galera de Hortolândia, curtindo o programa do Jura na Central. Ô, Benção, quero mandar um abraço aqui pra Lucimara, a Lucimara do Jardim Andorinha, que tá ligadinha no programa do Jura. Benção, vamos tocar o Jean Giovanni aí, caçador de corações. Eu sou caçador de corações, né? Viu? Jean Giovanni na Central.

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0: Ajuda, ajuda.
1: Pra...
2: Eu não aguento.
0: Quero mandar um abraço pra toda a galera do Clube da Okinawa. Tá lá o meu amigo Ron do Peixe, o Marcelo, o Luizinho, que é o Serginho, o Nenê, o Kleber, o Ezequiel, o ex-Corinthians, e todo aqui, presidente, toda a galera do clube.
1: Um abraço pra ele!
0: Lá do Clube do Okinawa. Quero mandar um abraço pra galera do Gedu Autopeças em Hortolândia, o Célio, o Lucas, a Emily, o Zezinho, a Bruno, o Luan, o Kaique e o Vado, ligadinho no programa do Jura. Um abraço pra todos os feirantes, viu, Vento? Os feirantes curtiram o programa do Jura da Rádio Central. E além disso, um abraço pra galera do parceiro da Banca do Careca. Forte abraço pra todos aí curtindo o programa do Jura na Central.

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2: É isso daí. Eu quero mandar um abraço pra galera da turma do churrasco aí. Um abraço pro amigo Neto, Marcelo Zanelon e toda a galera aí, Dr. Jorge, um abraço pro meu amigo Dr. Jorge, advogado, forte abraço. Quero mandar um abraço pro meu amigo Marcos Bernardelli, advogado, amigo de Júlio. Alô, Marcos Bernardelli, boa tarde pra você também e pra toda a galera aí. Vamos de dirigindo. É, hoje. Vai devagar.
3: Eu não aguento.
2: Dirigindo.

0: no programa do Jura Central.
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2: Eu confesso, não sei. É. O amor que te dei. Valeu.
0: Será que valeu, velho?
3: Eu não aguento.
0: Ô, Venta. O Serelepe já tá no brete, velho. A moçada do chapéu grande, da bota do cano comprido, a partir de agora na central. O momento cauto do programa do Jura.
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0: Alô, alô, moçada do chapéu grande, da bota do cano comprido. Alô, Clay, segura aí, meu filho. Robertinho, presidente dos Cavaleiros Charreteiros de Campinas. Alô, Arnaldo Salvetti, vereador do rodeio. Jura Júnior, o radialista do rodeio. Boa tarde pra você ligado na central. Hoje o Ginete é meu amigo Rafael. Alô, Rafael da RS Revestimento Tapeçaria. Curtindo o programa do Jura. Porteira número 4 pra ele hoje, Venta. Segundo

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1: Olha, quero mandar um abraço. Você tá ligadinho no programa do Jura, doutor Hélio Calado. Tá ouvindo o programa do Jura? Forte abraço pra você, doutor. Obrigado pela companhia aí também.
2: Nascido lá no galpão.
1: Quero mandar um alô aqui também para todos os tapeceiros, já falamos aí. Eu quero os alfaiates. Os alfaiates. Forte abraço do Jura. Os frentistas dos postos de gasolina também. Forte abraço do Jura Júnior. Os vigilantes, os seguranças. Curtindo.

0: Ele manda a gireteada também pro seu sogro. Alô, Carlão, tira o pé do chão. Um abraço do Jura pra você também. Hoje é o Rafael da Tapeçaria RS também curtindo o programa do Jura.
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0: Segura!
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0: Meu amigo Carreta também curtindo o programa do Jura. Hoje o ginete é meu amigo Rafael da RS Revestimento Porteira número 4. Capricha, meu amigo.

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1: Eu não aguento.
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3: Vamos, meu amigo Rafael da RS Revestimento, curtindo o programa do Jura. Porteira número 4 pra ele, alô Cleiço, alô Venta aí nos Bet, vão pedir autorização, porque aí não é casamento de mulher desquitada, não. Vamos, Rafael, autoriza, meu irmão. O povão da central esperando a sua gineteada. Tudo prontinho, vai mandar decolar. Abriu a porteira, viajou, decolou. Rafael da RS Revestimento, tapeçaria. Segura, meu filho, as duas lindas. Colosso Monumental, é o celebre do programa do Jura. Que coisa linda, Colosso Monumental. Menino é bom, não cai não, jogou o chapéu. O povo aplaudiu, pode pegar.

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1: Pode chamar nós.
4: Bem bonitinho.
1: Chama nós. Eu quero mandar um abraço pro Lemão, pro Cheveta, lá do Capela Bar. Um abraço também pra toda a galera do Fazendinha. Forte abraço do Jura Júnior da Rádio Central. Ô, meu bem.
5: Jura.
1: Você tá aí?
6: Será que o Zé do City Bar ainda tem?
1: Olha,
6: um lindo.
1: Claro.
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6: E a Sevas? Canjibrina, homem.
1: Ô, Venta. Claro que tem, Venta. 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Lá no Zé, rapaz.
6: Tá certo?
1: É.
6: Tô drento.
1: Ô, Benta, como que tá com a turma lá da festa junina aí da TV, hein? Você foi lá mais, Venta?
6: Tô fora.
1: Eu acho que a Parajura tá lá, velho. Ela foi lá. Ela falou que ela ia comer canjica. Ela falou pra mim, vou comer canjica.
5: Para, Júlia.
1: Ah, ela voltou. Tá de volta. Ô, Cleison, aquela moda bonita que você ajeitou aí. Mofoca e Paraíso. Aquela parede. Lembra daquela parede? Na Central.

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0: a turma do BBG, cuidado.
1: Este é o nosso último.
0: Viu? Oh, fala pra Bencinha trazer uns quitutes pra nós. Fala, Bencinha, pô, fala da Rádio Central lá, nada. É, o Will Cleisson. Fala, o Ventania, todo drento, mundo.
2: Tô drento.
0: Né, Venta?
3: Vai, abelha!
0: Abelha.
3: A barriga apaixonada é o nome da cantora.
0: É, vai cuidar, cuidado, viu, o Venta? Cuidado, viu?
2: Vem em mim!
3: Aqui assim,
0: um abraço pros frentistas, sabe aonde, Venta? Olha, um abraço pros frentistas. Hoje eu vi os frentistas, eu juro, tem um monte de frentistas que ouve você, sabe que? Qual posto? Lá no Jardim Tatinga do Frango.
2: Sai pra lá, Gabiru!
0: Lá no posto de gasolina, um abraço pra todos os frentistas.
2: Nada.
0: Quero mandar um abraço pro seu Chico. Seu Chico, presidente
2: dos frentistas
0: de posto de gasolina aqui de Campinas. Forte abraço pro seu Chico. Forte abraço do Jura Júnior da Rádio Central. Olha a hora. É, vamos tocar uma moda aí, você já apertou aí? É o relógio? Azulão do meu reino encantado. É o tchau. Eu já conservei relógio à meia-noite no fundo d'água, viu?

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1: Olha a hora, são 4h46. Com muito gel
2: tá
1: no cabelo.
2: Certo.
1: Ô, Veta, a turma falou que você já comeu 8 cachorro quente. Vai devagar, filho. A Parajura tá lá comendo, ela gosta de canjica, velho. É. Ô, Veta, falar nisso, daqui a pouco tem a Central Esportiva aqui. Quem que vai estar no comando hoje? Será que é o Beto Gnadinho? Porque o Marquinho tava ruim de garganta ontem, o Marquinho. Mas já tá bom. Mas tá trazendo tudo de Guarani e Ponte Preta. Falando em Ponte Preta, olha, a Ponte joga hoje, hein? Mas quanto será que a Ponte... Quanto será que vai o jogo da Ponte hoje, hein? Eu falo que a Ponte, o Guarani vai ganhar do Floresta 3-0. Só toma cuidado com o Lobo Mau na Floresta. 3-0 Guarani. A Ponte joga de Fortaleza lá. É jogadores indo embora. O Potker foi embora também. Os caras estão quase aí com 100 meses de salário atrasado. Ninguém toma nenhum tipo de providência com a Ponte Preta. Tá feia a situação. Tá feia a situação da Ponte, viu? Olha, eu espero aí que a turma dê uma melhorada aí, viu? Porque tá feia a coisa, viu? Tá feio. É, como diz, passos largo a Série C. Essa aí vai ser a diretoria que mais rebaixou a Ponte Preta na história. Duas do Paulista, uma no Brasileiro e vai outra. Vai ficar duas do Paulista e duas do Brasileiro.
3: Não vai não.
1: Tomara que não, mas é difícil.
3: Não vai não.
1: Precisa contratar, não tem dinheiro. E quem sofre é a nação Ponte Preta. Olha o Fernando César ali, ó. Será que ele trouxe alguma novidade boa da Ponte Preta? Ó, oh, Fernando César, tem novidade boa da Ponte hoje aí, filho? Olha, a turma da festa chegando, ó, o Lampião tá subindo aí, ó. Tá tudo com a espingarda aí, Venta, vai. Eu falo que você tem que praticar, viu? O karatê, viu, Cleice?
4: O karatê,
1: viu, filho? Na outra encarnação, quer dizer que você quer ser feio e rico.
5: Falou.
1: Porque é bonito e pobre desse jeito. Hein, filho? É verdade isso que você falou?
2: Que conversinha é essa?
1: Olha o Cleice.

0: certa, a rádio ainda tá fumando, mas é dois tempos a morte do Cleiton, Bento?
1: Hã? Deixe disso, homem.
0: É, o Cleiton é... É, o Cleiton era de Harley Davidson. Aí, chegou a segurança do Cleiton aí, ó. Chegou.

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chegou mais ao final do programa do Jura pela Rádio Central de Campinas. Mais uma vez eu agradeço a Deus por mais um programa na Central. Obrigado, Cleício, na sonoplastia. Obrigado, Venta. Obrigado para a Jura e você ligado à Central. A Central Esportiva chegando aí, chegando com tudo. E olha, um abraço para todos. Hoje o Marquinhos tá aí. Marquinhos tá aí. Ele passou aí, já vi. E hoje tem entrevista bombástica na Rádio Central. Ricardo Silva tá aqui. Esse é Ponte Petrando Bem. Forte abraço a todos e até amanhã na Central. Não sai, vai!

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1: Alô, galera, grande abraço, boa tarde. É 16 horas mais 59 minutos. Está entrando no ar mais uma edição da Central Esportiva, edição 16.965. Hoje é quinta-feira, dia 1 de julho de 2026. Obrigado, você. Aliás, dia 2, né, que tá marcado. Hoje é dia 2 de julho de 2026. Muito obrigado, você que está nos dando carona aqui no AM870 da Central. 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Se inscreva no nosso canal, compartilhe a nossa transmissão, dê o seu like também na página do Facebook e mande a sua mensagem para os nossos comentaristas. Comigo na Central Esportiva de hoje, Beto Quinalha. Girando a seleção do rádio com os principais destaques do programa. O primeiro destaque é da Macaca. Alô, Fernando César.
2: Alô, Marcos Luiz, grande abraço, boa tarde. Macaca entra em campo daqui a pouco, 9 da noite no Castelão, em Fortaleza contra o Fortaleza. Técnico Márcio Zanardi vai alterar a equipe novamente. A tendência é que Elvis e Márcio Silva, que não atuaram no último jogo, sejam titulares nesse time. André Lima cumpre a suspensão automática pelo terceiro cartão amarelo. E daqui a pouco, ao vivo aqui na Rádio Central, Ricardo Silva para falar aqui a respeito do novo projeto Mãos Ponte Pretanas com a seleção do rádio.
1: Ô, Fernando, aproveita o microfone central e agora o destaque do outro lado da cidade, hein, Fernando?
2: O Bugre que se prepara aí para pegar o Floresta, sábado, 8:30 da noite, no Brinco de Ouro. Técnico Hélio Cizenando trabalha amanhã a última atividade com o elenco bugrino. A tendência é que Jonathan Costa seja vetado pelo departamento médico e na zaga, o Rafael Donato será o titular ao lado de Maurício Antônio.
1: Valeu, Fernando, daqui a pouco você volta com muito mais de Ponte Guarani também aqui na Central. Copa do Mundo, hein? Em jogo eletrizante, a Bélgica de virada bate o Senegal e agora enfrenta os Estados Unidos nas oitavas de final da Copa do Mundo. Neste momento, a Espanha está vencendo por 1-0 a Áustria e está buscando também a sua classificação. A bola já está rolando e no Corinthians, Hugo e Vitinho já treinam e podem ficar à disposição após a intertemporada na retomada do Campeonato Brasileiro. 17-2. Eu sigo no destaque, o destaque da opinião, tá comigo na Central Esportiva de hoje. Aliás, deixa eu agradecer Beto Quinalha ontem que ajudou o Marcos Luiz aqui na Central Esportiva. Hoje, hoje ainda nós estamos meia boca, Beto, mas acho que dá para tocar. Ontem na mínima condição, Beto.
3: Eu tentei, mas não cheguei nem perto.
1: Que isso, pelo amor de Deus. Que isso. Então agora eu tô na fase da transição.
3: Mas quem está aí no sacrifício, isso é muito importante, isso mostra a união e mostra, né, o poder que tem a equipe de uma maneira geral. Isso é muito bacana. É que esse tempo tá complicado,
1: né? Esquisito, Beto. Tá esquisito.
3: A gente não sabe se tá frio, se tá calor. É impressionante.
1: A blusinha já tá ali, ó.
3: Não, mas tem. Principalmente tá no estúdio, né? Com ar-condicionado não tem jeito. Mas, Marquinhos, bom, vamos lá esperar o que vai acontecer com a Macaca hoje, lá em Fortaleza. Muitos problemas. Os problemas da Ponte não são só fora do campo, dentro do campo também. São 9 jogos, 8 derrotas, 1 empate. O Zanardi chegou e ainda não conseguiu mudar esse estado de coisas. Muitas mudanças, jogadores saindo. Enfim, tudo bem, tem a volta do Elvis, tem a volta do Márcio. São jogadores importantes. E não bastasse todos esses problemas, tem pela frente o Fortaleza.
1: Só,
3: né?
1: Isso.
3: Só isso. Que vem em ascensão, vem com muito poder de investimento para poder voltar em Série A, um clube emergente, um clube que tem estrutura, que até outro dia estava disputando Libertadores América e final de Sul-Americana. Então, Macaca vai precisar de muita superação, de muita entrega para ver se consegue buscar resultado, enfim, dentro do Brasileirão de Série B.
1: 17-4. E as primeiras do trânsito, hein, Mário Gregório?
4: 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Pela rodovia Anhanguera, quem vai em direção do interior encontra lentidão em Campinas para acessar a Prestes Maia e também mais à frente na chegada para Campinas Montemor. A rodovia dos Bandeirantes, por enquanto, é um bom caminho nos dois sentidos, apesar do trânsito intenso em Campinas em direção do interior na chegada para a rodovia Santos Dumont. 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

Esportiva comigo nesta quinta-feira. Hoje é dia de TBT, hein? Você já publicou o seu nas suas redes sociais? Daqui a pouco eu vou publicar. Trabalhos técnicos dele, de Cleison Santos. Produção.

0: do Anderson Rodrigues. Direção de esportes da Central tá comigo, é dele, é Tiberto Quinalha.
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1: Fernando César,
0: a voz do gol. Oi, Fernando César, grande abraço para você, Fernando. Oh,
2: beleza, Marquinhos, grande abraço a você, a todos da Central Esportiva desta quinta-feira. Daqui a pouco a macaca entra em campo, mais um jogo, né? Aquela situação que a Ponte Preta precisa se recuperar no campeonato contra o Fortaleza. Mas antes de a gente focar nesse jogo, ouvir as sonoras que a gente tem aí, vamos com o nosso convidado especial, já agradecendo a presença do Ricardo José Silva aqui, ex-diretor de marketing da Ponte Preta, gentilmente atendendo, né, a um pedido aqui da seleção no rádio, para ele falar a respeito desse movimento que ele está nas redes sociais aí, com muitos vídeos, convocando a nação pontepretana, o movimento que chama Mãos Pontepretanas. Ricardo, seja bem-vindo à Rádio Central.

0: Cabral, boa tarde. Obrigado pela sua presença ao vivo aqui nos estúdios. E eu queria que você falasse o que que é esse movimento, como ele começou, se é você que está encabeçando isso aí, quem são os seus parceiros. Fique à vontade para falar. Boa tarde.
1: Boa tarde, é um prazer estar aqui. Fernando, obrigado pelo convite. Beto, Marquinhos, é sempre um prazer estar falando com vocês. E estar aqui presente na Rádio Central, falando para essa nação gigantesca, que está aí bastante preocupado com a situação do nosso clube em geral, né? É um compromisso muito importante essa noite e estou preparado aqui para torcer, né? Como sempre, com o manto sagrado. E realmente, na verdade, o movimento Mãos Ponte Pretana, ele nasceu, ele derivou, digamos assim, do primeiro capítulo do meu plano de marketing. Logo que eu entrei para Ponte Preta como diretor de marketing e comercial, eu desenvolvi um plano de marketing, né, muito bem estabelecido, com pessoas profissionais me trazendo inputs, informação de mercado, etc., como um plano de marketing tem que ser, profissional. E o primeiro capítulo desse plano dizia exatamente sobre a necessidade de reconectar o torcedor emocionalmente com o clube. É muito estratégico para um clube que tem uma nação gigantesca como a Ponte, né? De acordo com o último censo de torcida feito pelo Datafolha em 2024, nossa torcida tem 1 milhão de torcedores na região sudeste, tá? É a principal torcida da cidade, inclusive. E isso representa um potencial de monetização, de fazer dinheiro, né, de criar receita, gerar receita muito grande. No entanto, esse torcedor, ele tem que estar conectado emocionalmente com o clube, porque é dessa conexão que vem o desejo de consumo. E o nosso torcedor, infelizmente, por uma série de coisas, há anos vem se afastando do nosso clube. Né? Não é só a performance em campo, mas é também os problemas de gestão, né? Questões relacionadas a, obviamente, falta de transparência, o desrespeito até pela inteligência do torcedor, pela capacidade que o torcedor tem em analisar a situação do clube. E o objetivo desse movimento é exatamente reconstruir essa conexão emocional com a torcida. É um movimento, veja só, é importante dizer, totalmente apolítico. Nós não temos nenhuma pretensão e nenhum objetivo político, tá? Com o movimento, não existe candidato a absolutamente nada. E existe um grupo de orientadores formado, que são pessoas de raro conhecimento do nosso clube, que nos ajuda a manter esse movimento dentro da linha de atuação, que é de fato trazer o torcedor para dentro, empoderar esse torcedor, construir e investir na autoestima dele, é fazê-lo se sentir dono do clube, né? Porque de fato o torcedor é o verdadeiro dono, é ele que deveria, né? Em uma situação ideal, ser o responsável de todas as ações do clube, ou seja, todas as ações do clube deveriam estar voltadas para a satisfação ampla do seu torcedor, porque é a razão do clube existir, ter a torcida. E o que nós queremos é exatamente isso. A torcida tem respondido, Fernando, Marquinhos e Beto, de uma forma assim espantosa. Eu sou um homem de marketing, como vocês sabem, tenho 35 anos de experiência, passei por várias multinacionais e fui treinado aí nas melhores universidades do mundo, no que se refere a marketing, e eu estou impressionado de uma resposta no nível que nós tivemos. Nós lançamos o movimento há 48 horas, nós temos, os vídeos totalizam 20 mil visualizações, veja só, 20 mil visualizações, tá? Nós pedimos para o torcedor acessar o site e fazer a inscrição, que é onde é o caminho de entrada para esse movimento, para a gente conhecer a torcida, e depois disso vai disparar uma série de ações estratégicas que a gente tem planejado. Já temos 200 inscritos no nosso movimento. Depois, se vocês me permitirem, eu gostaria de passar o site para essa gigantesca nação que está ouvindo hoje. E temos aí, batemos já 1000 seguidores no nosso Instagram. Então, em nome, lógico, de toda a equipe de orientação desse movimento, gostaria de agradecer com imenso prazer e carinho essa torcida maravilhosa que nunca, Fernando, nunca vai deixar a Ponte Preta na mão.
0: Pelo que eu entendi, esse projeto, então, Mãos Ponte Pretanas, se você estivesse trabalhando na ponte até agora, ele estaria sendo feito.
1: Exatamente.
0: Também, independente da sua saída. Então, quer dizer, não é porque você saiu da ponte que você está criando esse projeto para tentar ser uma coisa diferente da Ponte Preta.
1: Não, veja, eu fico triste de ver, infelizmente, revanchismos e sentimentos extremamente negativos que só atrapalham o nosso clube. Tá? O movimento, ele se a gestão atual, que é o bem da Ponte Preta, não tem por que se sentir ofendido ou atingido por um movimento dessa magnitude, cujo objetivo é trazer o torcedor para dentro. Então, eu gostaria de saber quem é o gestor do clube que não teria interesse de ver o sócio-torcedor aumentando, as arquibancadas cheias e as pessoas participando mais do clube. Né? Então, o nosso objetivo no final é isso, tá? Exatamente isso.
0: Marcos Luiz, Beto Quinalha, Ricardo José Silva, ao vivo na Central.
2: Bom, primeiro um grande abraço, viu, Ricardo?
1: Obrigado
2: mesmo pelo carinho aqui com a Rádio Central, né, em especial aqui com o Grupo Tati, gestão aqui do Beto Quinalha, que está com a gente. Você ficou frustrado com a sua saída da ponte, da forma que aconteceu, Ricardo?
1: Muito, muito. Veja só, eu me dediquei durante 88 dias. Eu larguei os meus negócios. Eu sou um investidor do agronegócio, né? Já falei várias vezes aqui, um apaixonado, o Jura, né? Meu amigo, aliás, um abraço pro Jura, amigo do peito, uma pessoa que a Ponte Preta me aproximou, e eu agradeço a Deus todos os dias por isso. Sabe muito bem da minha paixão pelo agronegócio, né? E também tenho outros investimentos no comércio de equipamentos de ginástica e outros negócios afins. E durante esses 88 dias, eu simplesmente me dediquei à ponte, né? E dei o melhor de mim, ok? Eu fico chateado da maneira pouco respeitosa ao qual fui sacado do time. E também do que está acontecendo hoje, né? Uma perseguição clara e declarada, tá? Sobre a minha pessoa, que entristece não só a mim e a minha família, mas também toda a nação pontepretana. Então eu digo para as pessoas que fazem isso que elas estão atingindo milhões de pessoas. E a razão pela qual esse movimento está crescendo a cada dia é exatamente por isso.
2: Beto Quinalha, estamos entrevistando aqui o Ricardo, né? Que Ricardo José Silva, que nos atende aqui na Rádio Central. Beto.
3: Agradecer a presença do Ricardo aqui, é muito legal. Quando o Ricardo chegou aqui, a primeira coisa que eu disse para ele é o seguinte: a Rádio Central, ela não tem partido nenhum, ela não tem lado nenhum, nem na Ponte Preta, nem no Guarani. A gente quer o bem do futebol, tanto que a Rádio Central, iremos completar agora 46 anos, e a Rádio Central, o lema é a Rádio do Futebol de Campinas. A gente estará com a ponte e estará com o Guarani onde eles estiverem. Se for disputar a várzea, nós vamos lá.
1: Isso aí.
3: Você entendeu? Então a gente quer o bem da ponte, e por isso mesmo a sua presença aqui, para que a gente possa entender um pouquinho de tudo o que aconteceu, da sua, qual era realmente, né? Quais eram os seus projetos. E na sua opinião, Ricardo, por que não te quiseram mais na ponte?
1: Bom, vamos lá, é uma resposta um pouco complexa. Eu sabia dos desafios. Eu acho que eu fiz se não me engano, a Central foi a primeira entrevista que eu dei depois que eu fui anunciado. E vocês devem se lembrar, né, que eu falei claramente que não tinha lado, exatamente o que você falou agora, Beto. Eu falei claramente isso, e desde a minha primeira entrevista, veja só, eu cheguei na ponte pelas mãos do Tagino. Tá, o Tagino é que me indicou para a Ponte Preta. Eu busquei o Tagino rapidamente, explicando, porque isso houve uma certa confusão nos últimos dias também. Eu busquei o Tagino, na verdade, para fazer uma reclamação muito educada, porque essa é a maneira que eu sempre sou, porque eu era o segundo na lista de natos. Eu sou contribuinte há 25 anos, tá? De forma ininterrupta, é a minha contribuição para a Ponte Preta. Eu tenho 4 conselhos hoje, tá? Dentro da minha família, 5 torcedores camisa 10, só a minha filha menor, que não é conselheira, ela tem 17 anos, mas já falei para ela ontem, inclusive, 18 anos eu vou te dar um presente, que é a contribuição. Olha, eu vou te falar, eu brinco com as pessoas, eu tenho uma família de 5 pessoas e 6 cadeiras na minha mesa de refeição. A sexta é a cadeira da Ponte Preta. Eu tenho a Ponte Preta como um membro da minha família e levo isso muito a sério, né? É, mas voltando, né? Então, a minha maneira de contribuir com o clube, é, já que graças a Deus eu consigo ter essa possibilidade, é pagar anualmente, eu pago uma vez por ano, tá? 5 torcedores camisas 10, 4 conselhos e uma cadeira vitalícia, tá? É, e faço com muito prazer e com muita responsabilidade, porque o futebol mudou. O torcedor hoje precisa entender que ele precisa ser responsável nesse sentido, ele precisa contribuir com o clube. Mas respondendo mais diretamente a sua pergunta, eu fui avisado pelos amigos. Não é de agora que eu sou convidado para participar de uma gestão. Eu sempre fui convidado, na verdade, nunca quis. No entanto, coisas da vida, eu achei que era momento. Infelizmente, a estrutura política da Ponte te obriga a entrar de alguma forma, né? Você não pode entrar sendo simplesmente Ricardo Silva, você tem que participar de uma chapa, digamos assim, para entrar. O que é bastante, na minha opinião, muito, muito errado, porque as pessoas deveriam ter liberdade democrática de ascender a uma posição no clube, independente de concordar com esse ou aquele. Mas isso é motivo para outra discussão.
2: Isso é estatuto, né?
1: Isso é o estatuto atual, né? Então, vejam, eu fui alertado pelos amigos, pessoas que eu tenho bastante confiança e passaram anteriormente pela Ponte, do risco de um executivo, afinal, eu sou um executivo, eu não sou um político, né? Eu sou um executivo, eu penso em números, metas, ações. Essa é a minha cabeça, o meu mundo, é onde eu flutuo, é a onda que eu surfo, né? E o ambiente da Ponte, ele é um ambiente extremamente político, e te adianto, extremamente tóxico nos dias de hoje, porque eu convencionei chamar essa intriga, né, que existe entre o lado A e o lado B da coisa, como sendo uma alusão ao clássico trágico Romeu e Julieta, né, todos conhecem, de William Shakespeare, aonde a coisa bonita é o amor entre os dois, né? Isso seria o equivalente à Ponte Preta, né? O bacana, coisa bonita, coisa legal, etc. E infelizmente esses dois lados que brigam há 20 anos são exatamente os Montecchios e os Capuletos, as duas famílias que se guerreiam, né? Por razões outras, que aliás são muito parecidas na forma de pensar e na mesquinhez uma das outras, tá? E tem o mesmo modus operandi, inclusive, né? E que no final dessa clássico trágico acaba com o amor de Romeu e Julieta, e isso está acontecendo com a nossa amada e gloriosa Ponte Preta, que está se esvairecendo, digamos assim. Ela está se acabando por conta desse ódio e desse dessa situação tóxica que tem dentro da política do clube. É uma pena. Eu não tenho nada a comemorar sobre isso. Eu gostaria de estar aqui falando outras coisas, senhores, mas infelizmente é isso que eu tenho que falar.
3: Mas e aí, especificamente, por que você acha que saiu?
1: Exatamente por conta disso. Esse ambiente de um executivo no meio de um cenário político é algo que não funciona. Então eu não saí.
3: Você não agradava
1: para outro. Eu te falo.
3: As suas atitudes?
1: As minhas atitudes e as minhas ações, inicialmente sim. Tá? Inicialmente sim. No entanto, o que não agradava? Por exemplo, cobrança por transparência. Tá? Eu cobrava diariamente, por exemplo, quando teve a aprovação do balanço, tá? E é importante dizer isso para vocês, antes que amanhã alguém vá falar em algum veículo que isso não é verdade, que eu tenho tudo isso formalizado, né? Uma das características de um executivo, vocês sabem como um executivo corporativo trabalha, é através de e-mails, WhatsApp, etc. E eu tenho isso formalizado, tá? Solicitei durante 15 dias antes da nossa reunião de conselho o balanço. Afinal, eu preciso conhecer o balanço como diretor da área. Eu não era diretor, o balanço fechou até 2025, eu não era diretor da área, pô, mas eu tenho que responder às dúvidas do nosso conselho deliberativo sobre os números da minha área. Portanto, eu preciso conhecer o balanço, tá? E as respostas foram das mais genéricas que você pode imaginar.
2: Por
1: não,
2: exemplo,
1: nós vamos te entregar o balanço uma semana antes, fica tranquilo, é normal fazer isso com os diretores. Beleza, até no dia que nós tivemos essa reunião, eu ainda liguei para o nosso presidente, liguei para o nosso vice-presidente e cobrei-os da necessidade do balanço. Tá? 2 horas antes da reunião, eu finalmente mandei um WhatsApp para ambos dizendo, olha, não vou

0: fiquei lá, tá? É, uma outra questão que eu brigava bastante, a ponte precisa sair desse marasmo de gestão, ela precisa ascender a uma gestão profissional. E de novo, uma gestão profissional significa plano, acima de tudo plano, né? Você não pode garantir que seu plano vai dar certo, mas você precisa ter um, né? Afinal, o seu comercial aqui na rádio tem um número concordado com vocês de venda de espaços publicitários, certo? Ninguém garante esse número, mas é dentro desse número que foi feito todo o espectro financeiro que faz uma empresa rodar. E eu cansei de pedir. A situação da ponte financeira, ela demanda um plano financeiro. Ela demanda um plano financeiro feito por um gestor financeiro, por uma pessoa da área. Uma pessoa que conhece os caminhos, que conhecem, que tem um network, que tem pessoas ligadas a ela, que podem abrir portas. Isso é extremamente importante. Um clube que é deficitário precisa ter um bom lastro de um plano financeiro. Isso é uma coisa óbvia.
1: O fato de você ter entrado na ponte, como você disse, via Tagino, causou ciúmes e isso pesou na sua saída, você acha?
0: Não. Não, absolutamente. Eu conheci o Torrano no dia que ele tomou posse. Eu não conheci o Torrano, tá?
1: Então, é por isso que eu tô te perguntando.
0: Desculpa, eu não sou advogado e morei muitos anos fora do país. Nem mesmo de nome eu conhecia ele. Tá? Eu conheci o Torrano, tive o prazer, aliás, de conhecê-lo, uma pessoa muito, muito agradável, no que se refere a ele como pessoa, né? não sobre a capacidade de gestão dele, mas ele como pessoa. E acabei o conhecendo no dia que ele tomou posse. Tá? Mas falando um pouco só, encerrando o raciocínio, uma outra área importante, extremamente importante para um time como a Ponte. Veja, a Ponte é um grande time dentro do nosso coração e os milhares de pontepretanos que estão me ouvindo através desse poderoso microfone da Rádio Central vai entender o que eu estou falando. A Ponte é gigante para nós, mas a Ponte é um time médio em tamanho, digamos assim, tá? Muito longe de um Flamengo, de um Corinthians, etc. A gente tem que ter a realidade disso, e eu como ex-diretor tinha conhecimento disso. Portanto, a principal área de receita de um clube médio como a Ponte Preta não é a área comercial, não é e nunca foi. É a área do futebol. É exatamente a área onde estão os maiores ingressos desse clube. Através do quê? Através de rescisões contratuais, através de categoria de base. E aí, volto de novo. Eu passei esses 88 dias clamando por um plano nessa área. Quem são os talentos no sub-17? Qual é quem são os talentos que estão sendo garimpados? O que nós estamos esperando? Como que estão os contratos dele? Qual é o valor contratual desses talentos? Depois, sub-19 ou sub-15, depois sub-17, depois sub-21. Enfim, o que nós temos na base de valor para a gente construir um potencial de receita? Senhores, eu ouvi do diretor de futebol, que plano é esse? Foi a resposta. Que plano é esse que você quer? Então você veja, como a gente pode. E aí, falando sobre isso, né, você vê o que está acontecendo com a nossa categoria de base. Qual é o valor que nós temos nessa categoria de base hoje? Né? Extremamente importante para o nosso futuro. A Ponte é tida mundialmente como uma geradoras de atletas de ponta, até muito pouco tempo atrás, e nós perdemos o viés, nós perdemos a linha disso. Há quanto tempo vai nos demorar e quanto investimento nós vamos ter que ter para colocar esse clube de novo na esfera nacional de gerador?
2: A questão do Toguro e Mansão Maromba, isso foi a gota d'água também? Não?
0: Isso não foi nem discutido na minha reunião de saída, pasmem. Isso não foi nem discutido. O acordo com o Toguro, obrigado por ter perguntado, porque é muito importante, eu acho que é um assunto já batido, mas rapidamente eu vou falar sobre ele. Tinha potencial, Fernando e Beto, vocês, Marquinhos, que são rápidos profissionais comerciais, vão entender o que eu estou falando. Nós não estamos falando de uma pessoa qualquer, nós estamos falando do maior influencer do país. Foi um

0: achado para a ponte isso. Foi um achado, foi uma coisa divina.
1: Foi através de você que ele chegou na ponte.
0: Sim, foi através de mim, foi eu que fiz a triangulação. A gente tem, obviamente, conhecidos no mundo fitness, né? O Toguro, ele é educador físico e era um halterofilista, né? E foi através desse relacionamento que eu o convidei, tá? Para fazer aquela visita, se não me engano, dia 7 de abril. Tá? Ele esteve na ponte e foi uma visibilidade assim, fora do comum a nível de marketing, uma coisa assim muito forte, muito importante. É uma pena. Eu inclusive quando saí tive uma conversa muito longa com o Espécie, que ficou no meu lugar, e falei para ele, falei: Espécie, você é pontepretano, eu também, não desfaz esse acordo é muito importante para a ponte. Esse acordo é muito importante para a ponte. Não foi um acordo de publicidade, de patrocinador, não. Foi uma permuta. Na verdade, eu contratei a imagem do Toguro, basicamente, para quatro coisas na ponte. Primeiro, levantar a marca Ponte Preta. Eu não estava conseguindo passar pelos escrutínios. Eu vendia, fazia o meu peixe comercial, quando... A possibilidade de investimento de um master, por exemplo, entrava no escrutínio, seja de visibilidade, seja jurídico, a ponte era barrada. Isso aconteceu no mínimo em três situações. Uma delas, eu estava já no nível quase de assinar, entendeu? Por quê? Porque as empresas entendiam que não era um bom momento para se associar a uma marca que não pagava salário. Entendeu? Aliás, o salário tem também um peso muito grande na minha saída, porque eu cobrava todos os dias. Hoje nós vamos pagar? Porque eu sentia uma tranquilidade muito grande ali dentro.
2: O fato de você, em muitas vezes, como a gente diz na gíria do futebol, dar a cara para bater, nestas cobranças que você está dizendo para nós que você fazia, nas apresentações de jogadores, por conta até do seu cargo administrativo na questão do marketing, isto gerou ciumeira na Ponte Preta, não?
0: Só segura essa pergunta, por favor, você me recorda?
2: Claro.
0: Só para fechar o Toguro, questão Toguro. Então, aquilo foi um acordo de uma permuta entre a imagem, porque nunca que nós poderíamos pagar a imagem de um cara como Toguro hoje. Nós estamos falando aí de 300, 400, 500 mil por mês, tá? Dentro da exposição que a gente tinha combinado que a ponte teria, tá? E o objetivo eram quatro: levantar a marca Ponte Preta rapidamente, tá? Aproximar o sócio mirim. O sócio mirim é muito importante para a perpetuação do clube. Nós dependemos de atrair as crianças e os jovens, né? Para dentro do clube, para a gente poder viver mais 126 anos. Isso era um outro capítulo importante no meu plano de marketing. O terceiro objetivo era a própria venda de patrocinador. Era através dele trazer credibilidade, porque hoje ele é tido como um avião nos negócios, né? Ele está acercado de marcas nacionais, como CIMED, como BYD, como Maza, Tintas Maza, e eu queria com isso, era exatamente endossar a nossa marca através dele, tá? E, obviamente, a questão de alavancar o nosso sócio torcedor. A meta era chegar até 31 de dezembro com 10 mil sócios torcedores a R$70. Se vocês são rápidos de conta, já fizeram. Uma receita de 700 mil mês. Isso praticamente paga metade da minha folha, em um único programa. Então, isso tinha tudo para dar certo. Mas, infelizmente, fizeram o que fizeram, porque de verdade, Fernando, Marquinhos e Beto, eu não acho que entenderam. Eu não acho que eles tiveram capacidade que eu falo é vigor de mercado, vigor mercadológico, para entender o que estava sendo feito. E só uma última curiosidade: eu já fui chamado por quatro clubes para trabalhar, veja só, aos 59 anos. Eu fico muito lisonjeado com isso, porque a maneira com que eu saí, a impressão que dava é que eu era um funcionário e não um diretor estatutário, e eu fico muito feliz com essas pessoas que me ligaram, de quatro clubes, me convidando para eu assumir a diretoria executiva. E aí eu expliquei, logicamente, dizendo: olha, a coisa aqui é outra, eu era estatutário. Pô, achava que você era funcionário. Não, é uma outra história. Você me fez uma pergunta,
2: se a questão, o fato, por exemplo, de você estar à frente em muitas situações do marketing, por exemplo, na apresentação de jogadores, até pela questão do marketing, isso contribuiu com a sua saída na questão de ciúmes, por exemplo, você estar aparecendo e outras pessoas não?
0: Sim, contribuiu muito. Mas, de novo, voltando ao Toguro para fechar a coisa, porque isso é importante o torcedor entender, porque eu devo satisfação a ele, o torcedor merece saber. Aliás, uma das pontas de lança do nosso movimento é essa, é trazer a informação real para o torcedor. Vejam, a contrapartida que eu ofereci para o Toguro era que ele estivesse, tá, na melhor posição disponível na camisa. Veja só. Melhor posição disponível significa o quê? Enquanto o Master for a melhor posição, ele está lá. Vendi Master. Qual é a próxima disponível? Barra frontal, ele vai para barra. Vendi barra frontal, ele vai para manga. Vendi a manga, ele vai para trás. E por aí vai. Ou seja, quanto que nós estamos perdendo de receita? Nada. Porque ele está num lugar que está disponível, que está sem ninguém. Ele poderia muito bem ainda estar na ponte, que a ponte não iria perder dinheiro nenhum, porque afinal, eu estou contando, eu fiquei 88 dias, hoje acho que é o dia 75 que eu saí, nós ainda não temos Master, então o problema não é bem o Ricardo Silva, né? Porque quase igualou o tempo que eu estava com o tempo que eu saí, nós ainda não temos Master. A diferença é que eu renovei 3, trouxe 3 e deixei 2 contratos já para ser assinados, que eu não sei até hoje por que não foi assinado. Esse foi o meu resultado durante 88 dias. E eu saí, já se completaram acho que 75 dias ou algo assim. Até onde eu sei, veio, com todo o respeito à marca, lógico, o Biguá, né? Cerealista Biguá. Não estou diminuindo a marca, por favor, ao contrário, estou agradecendo aqui os proprietários por ter sido generoso e ter nos ajudado nesse momento tão difícil. Mas isso foi o que foi trazido. Então aí vocês comparam, porque a gente tem que sair um pouco da esfera do blá blá blá e entrar um pouco na esfera do fato. E aí eu conto com o profissionalismo jornalístico de vocês para isso, porque o fato está lá e ninguém muda, tá? Com relação ao que você falou, Marquinhos, sim, contribuiu também, porque infelizmente, e isso é um fato realmente que eu fui avisado, mas eu não, nem nos meus piores sonhos, eu poderia imaginar que é tamanho o ego que existe nos entremuros do nosso clube. Outra coisa que a gente repete a todo momento que nós podemos no Mãos Ponte Pretana é esse compromisso em acabar com isso, em eliminar esse sentimento que aparentemente existe, está enraizado, está ali dentro. É um sentimento muito pessoal, muito egocêntrico, de um clube que é do povo, que é de todos. Não tem dono, não é de um nem de dois, é de todos. Então, assim, a pessoa que entra como presidente, ela tem que entender que o objetivo principal dela é entregar um clube melhor do que ela pegou. E não planejar ou desenvolver planos para se perpetuar ali, tá? E isso nós precisamos mudar de uma vez por todas.
1: Você disse que hoje a ponte tem o lado A e o lado B, sim, que brigam há mais de 20 anos e estão afundando o time.
0: Exato.
1: Hoje você, o clube, né? Exatamente. Você falou que nesse momento é um movimento apolítico. Mas dependendo do caminhar da situação aí, você pode virar o lado C?
0: Então, todo mundo me pergunta isso, inclusive eu agradeço assim, de coração as mensagens que eu tenho recebido de forma direta, via WhatsApp e também pelas redes sociais, dos torcedores me colocando como o novo candidato a presidente da Ponte. Eu digo para vocês que a Ponte Preta, eu dediquei para a Ponte Preta 4 anos da minha vida, tá? Que se encerra em 2029, foi esse o compromisso que eu fiz com a minha família e etc. Dentro da ponte, isso foi cortado de forma prematura. Então eu tenho ainda, digamos assim, um colchão de mais 3 anos para trabalhar pela Ponte Preta fora dela. Agora, Fernando, Marquinhos e Beto, eu não quero ser cobrado no amanhã por uma situação que eu tenha dito e cravado aqui. Por quê? Porque eu sou um homem de Deus. E eu sei que o destino pertence a ele, não a mim, tá? Então, se um dia ele tocar o meu coração e falar que eu devo ser presidente da ponte, eu vou ser presidente da ponte. Mas isso quem vai dizer é ele, no momento que ele tocar.
2: Isso
0: o que eu posso te falar? Não, não, não, no momento não. O momento que eu quero é abraçar essa torcida. Eu quero dizer para a torcida, sim, você é dono, sinta-se dono, porque é seu, tá? E mais do que isso, gostaria até de fazer uma comparação muito, muito simples, para que todos entendam. Digamos que nós temos um filho ou uma filha que não está nos trazendo muita alegria, que não está nos trazendo muito orgulho, digamos assim, nesse momento. A gente tem duas opções como pai e mãe. A primeira é abandonar. A segunda é desistir, abandonar. A segunda é ser mais pai, ser mais mãe, aproximar, interessar, nutrir, educar.
1: Abraçar, né?
0: Não é? Abraçar. E é isso que eu falo pro torcedor, entendeu? Seja pai, seja mãe da Ponte Preta hoje. Não distancia, abraça. Tenha ela junto, no colo. Venha. Trate com carinho, porque só assim, de verdade, só através da torcida, nós vamos reconstruir o futuro. E por isso que chama Mãos Ponte Pretana, porque a Ponte Preta tem isso na história por conta do Moisés Lucarelli, do nosso majestoso. Foi construído pelas próprias mãos. Então o que nós falamos é: as mãos que construíram vão reconstruir. Porque é isso que a gente precisa, uma reconstrução. E ela vem de fora para dentro.
3: Ô Ricardo, bom, a gente já, acho que esse assunto já foi bem debatido, a gente já falou do seu momento lá, o porquê você foi, o porquê você saiu. Agora você não está mais na ponte, mas você continua Ponte Pretana.
0: Muito.
3: E tem esse
0: mais,
3: projeto,
0: eu acho.
3: E tem esse projeto, Mãos Ponte Pretanas, e você falou de algumas ações estratégicas. Quais ações específicas que vocês, com esse projeto, podem ajudar a ponte nesse momento?
0: Então, as ações estratégicas, elas têm a ver exatamente com o segundo momento desse movimento, que é o momento de informar e de preparar essa torcida, tá? Então, nós temos planejamento, por exemplo, de fazer vídeos, palestras da área de finança esportiva, da área de marketing esportivo, direito esportivo, convidar gestão, muito importante, convidar ícones de todo o Brasil. Eu tenho uma entrada muito grande nesse meio esportivo, sempre tive, pelo negócio que eu tenho há 17 anos. Então eu tenho condição de entrar em grandes clubes, de chegar em grandes empresários, e nós vamos trazer esse know-how e essa informação para o Ponte Pretano. Lógico, alguns, Beto, não vão querer esse nível de informação porque eles estão em outro momento, etc. Mas veja só, numa torcida gigantesca como a nossa, se a gente conseguir, tá, criar 1.000 cabeças, 1.000 Pontes Pretanos, tá, com um nível de conhecimento que lhe permita participar politicamente, de forma ativa, do clube e profissional, nós já vamos ter feito o nosso papel, que é gerar esse torcedor com informação e com clareza do que é o futebol moderno hoje. Então, esse é um outro exemplo de ação que nós vamos fazer. E outras ações que é, de fato, trabalhar um pouco essa massa de torcedores. Nós temos uma ação sendo preparada, muito especial, o torcedor pode esperar. As ações que a gente tá preparando tem muito a ver com as duas que eu fiz lá quando eu fui diretor, vocês devem se lembrar. Primeiro, a ação de ter tido respeito com a nação pontepretana, de, na primeira vez da história da ponte, 126 anos, o torcedor pontepretano teve o acesso a seu manto sagrado, ao novo manto sagrado, antes mesmo que os jogadores, né? Isso foi um divisor de águas. O outro, obviamente, foi entregar a taça de campeão da Série C pro nosso torcedor, naquele evento tão emocionante que foi o Mãos na Taça. No majestoso. Então a gente está preparando um outro evento, eu não gostaria muito de entrar em detalhe, é uma surpresa, a agência está preparando isso, mas torcedor, nação, vocês podem esperar que vai ser um movimento de extrema emoção para todos, aonde cada um vai ter
3: a oportunidade de escrever o seu nome um pouco num dia histórico para a ponte.
1: Tem alguma pessoa importante, ex-dirigente, de um lado A ou de um lado B que está com você? Você pode citar algum nome? Né?
3: Olha, eu não vou querer citar um nome especificamente, Fernando, me desculpa, porque talvez eu até esqueça. É um time grande, não no tamanho, mas na sua importância. Tá? Eu procurei mesclar pessoas com conhecimentos diversos, porque esse time, na verdade, inclusive nós chamamos internamente de orientadores, e essa existe uma razão, porque se a gente chamasse de liderança, ia conotar como sendo uma chapa, né? Chapa, partidos, tem líderes. E nós não queremos que o torcedor entenda isso, de fato, como uma conotação política. Eles são orientadores. O que faz o time de orientadores? Ele critica as nossas ações, os nossos movimentos, para ter certeza que nós nos mantemos na linha de conduta que a gente se propôs. Porque é uma linha muito tênue entre ser político e fazer o que nós estamos fazendo. Tá? E o que nós queremos, de fato, é trazer essa massa para dentro. Tá?
4: Mas esses orientadores, eles são ligados tanto à situação quanto à oposição?
3: Não, eles são apartidários.
4: Apartidários?
3: Em geral.
4: Outro detalhe, como você acha que a diretoria da Ponte vai encarar esse projeto de vocês? Vocês acham que existe a possibilidade deles abraçarem isso?
3: Eu gostaria muito, se
4: não
3: eles...
4: foi conversado ainda.
3: Não, absolutamente.
1: Você não tem mais contato com eles, não conversa mais com eles?
3: Não tive nenhum contato com eles, desde que saí, tá? Obviamente, eu sinto uma vontade muito grande de me ver longe, né? De me afastar. Eu me sinto muitas vezes ameaçado e acuado, não obviamente a nível de violência, não, isso não, mas nas ações e nas informações que são passadas de dentro para fora, e a gente tem acesso a essa informação. E assim, eu vou repetir para vocês algo que eu falei na minha reunião de saída, que foi o seguinte, tá? Se eu não fui capaz de ajudar dentro como vocês queriam, vocês podem ter certeza que eu não vou atrapalhar de fora, tá? Essa é a minha conduta, é a maneira que eu sou, afinal. Como eu iria, veja só, eu critiquei aqui dois lados que por ego ou por interesse pessoal, etc., se degladeiam entre eles, prejudicando o meu clube do coração. Por que que eu iria fazer isso? Ao contrário, eu quero é ajudar. Eu gostaria que essa gestão não fosse tão incompetente como de fato é, tá? Eu gostaria que fosse competente. E eu tenho certeza que o torcedor que está me ouvindo tem esse mesmo sentimento. Por quê? Pô, se eu quiser mal de uma gestão, eu estou batendo na mãe. Percebe? Por quê? Porque o clube que eu amo é o clube que eles estão liderando. Então eu só posso querer bem pela Ponte Preta. Né? Mas infelizmente, Marquinhos, não é isso que acontece, e a gente sabe bem, né?
2: Tá, de fora você vê algum tipo de movimento para resolver essa questão financeira da Ponte, não?
3: Olha, eu tentei. O que eu posso te falar, esse foi um outro ponto, Marquinhos, que eu te garanto aqui que contribui muito para minha saída. Porque quando eu percebi o marasmo, tá? No que se refere a trazer soluções, e eu ficava indignado com isso, porque veja bem, a gente tem essa falsa impressão, vocês não, né, que são profissionais da área, eu estou dizendo o torcedor comum, digamos assim, a falsa impressão que o jogador de futebol ganha muito dinheiro, que pô, o cara é milionário, etc. Para o nível de um jogador de Série B, num time como, repito, mediano como Ponte, não é essa a verdade. E outra coisa, em geral você sabe bem como é a vida de jogador, não é ele, a esposa e dois filhos.
2: Uhum. Em geral eles são arrimos de família.
3: Exato, em geral é ele, a esposa, dois filhos, o sogro, a sogra, os cunhados, blá, blá, blá. O cara ele precisa ajudar todos ali naquela família, né? E eu ficava indignado, porque a cada vez que eu via até os funcionários, e olhava para as cozinheiras, olhava até para a rapaziada, aliás, um abraço para todos eles, pessoal que me acolheu, e alguns deles até entraram em contato comigo depois para me dizer algumas coisas muito emotivas, quando souberam da minha saída. Eu ficava assim, indignado, porque são pessoas e são famílias que estão sofrendo. Então a gente tem como gestores que se virar, tá? E como eu dava muito, como o Fernando falou, a cara tapa, o mercado começou a me ver como essa ponte. É, uma das coisas que eu fiquei impressionado nesses 88 dias que eu passei lá é de ver a viabilidade desse clube. Senhores, eu já sentei na cadeira de diretoria de marketing, gestão geral de empresas e negócios. Eu sei o quanto é difícil hoje em dia você atrair o consumidor para a mensagem e posicionamento do seu produto e, acima de tudo, fazer com que ele vá até o caixa, tire o cartão de crédito e compre o seu produto. A Ponte Preta é um time extremamente viável do ponto de vista comercial e do ponto de vista de negócio. Recentemente eu estive na Alemanha por questões pessoais e consegui encaixar na minha viagem uma reunião com dois investidores que monitoram o futebol nacional. Quando eu descrevi a Ponte Preta, falei da história gigantesca do clube, falei da torcida grandiosa e apaixonada do clube, e falei do potencial econômico da nossa cidade. Nós não estamos falando de qualquer lugar, nós estamos falando da região metropolitana de Campinas, a única não capital entre os 10 principais mercados desse país. Então veja, as pessoas brilhavam os olhos. Estava marcando uma reunião com esses dois empresários na semana seguinte que eu saí. Eles viriam da Alemanha para cá para conhecer as nossas instalações. É que eu fiz essa viagem, cheguei, fui sacado do time e eu tinha, obviamente, esses dois emissários vindo da Alemanha para falar sobre investimentos. Então, assim, é uma pena.
2: Peraí, Fernando, você é homem de marketing, só preciso pagar uma fatura rapidinho aqui e chamar um cliente também, pode ser, Ricardo?
3: Vamos lá,
2: como é que
3: vamos pagar a fatura.
2: É. Vamos sim. E também o Mário Gregório está chegando com informações do trânsito. 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
2: 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Mário Gregório, e o trânsito, hein, Mário?
5: 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Na Norte Sul, em Campinas, a movimentação é maior, chegada para o Laurão, atenção na região do Cambuí, a partir da Rua Sampainho. Quem segue na Coronel Quirino e também pela Emílio Ribas, encontra boas condições. No sentido do Taquaral, a movimentação é maior, chegada para Orozim Pomaia, a Jesuíno Marcondes Machado tem boas condições. 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
4: Bom, nós estamos aqui entrevistando o Ricardo José Silva, né? Que ex-dirigente de marketing da Ponte, mas está gentilmente aqui atendendo o chamamento da reportagem da Rádio Central. 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Não dá para rasgar muito aqui, né, Fernando? Se tivesse que fazer meta hoje, não dava.
5: Não tem jeito.
4: Hoje,
5: né?
4: Não.
5: Vai na boa, hein,
4: Marquinhos? Vai na boa. E aí, Fernando?
5: É, a pergunta que eu vou fazer pro Ricardo, a Ponte Preta no Conselho há poucos dias aí, aprovou a constituição de uma SAF. Uhum. Você é a favor? Agora vai ter que ter uma Assembleia Geral para aprovar ou não. Você aprova ou não essa SAF que a diretoria da Ponte está propondo?
6: A formação da SAF eu votei contra, tá? Por que eu votei contra? Porque a SAF, ela é uma mudança bastante grande para um clube associativo, tá? Ela não é uma mudança simples, ela é uma mudança grande. E a maneira com que, de novo, essa gestão conduziu esse processo é algo que não, que eu não compactuei, tá? Existe ritos estatutários que, na minha opinião, e aí vai a opinião pessoal, não foram seguidos, tá? A formação, por exemplo, de uma comissão, como o estatuto diz, com amplo conhecimento do assunto, da matéria, se não me engano, como vem escrito no nosso estatuto, e a comissão minimamente tinha membros parcialmente conhecedores da matéria, não eram todos. E isso não é possível, independente do que foi falado lá, é um absurdo. Eu sou sim a favor de uma SAF, profissional, de uma SAF com objetivos de curto, médio e longo prazo. Eu sou a favor de uma SAF analisada por uma comissão multidisciplinar, com membros conhecedores da área comercial, da área jurídica, da área futebolística, da área de gestão e da área fiscal, tá? Sou a favor sim de uma SAF e, acima de tudo, de um posicionamento extremamente estratégico para o nosso clube. Eu não tenho dúvida nenhuma, que a Ponte Preta, o valor dela, está muito mais próximo a 1 bilhão do que a 500 milhões. Eu não tenho dúvida nenhuma disso.
7: Mas, Ricardo, tá? Só para deixar claro, essa primeira reunião não foi uma reunião para que o estatuto possa aprovar uma futura SAF? Porque até agora, tudo bem que foi dito pela própria Ponte, que a Ponte iria inicialmente nem que se virasse uma SAF com ela mesmo sendo a acionista majoritária, né? O clube associativo.
6: Sim, a SAF 100%.
7: É a SAF 100% e tal. Uhum. Mas isso não existe ainda, quer dizer, não é, esse momento não seria a aprovação para que a Ponte possa futuramente virar virar uma SAF?
6: É.
7: Pelo menos é isso que eu entendi.
6: A forma com que eu vejo o estatuto, né, é o seguinte. Nós fizemos a aprovação, ou seja, o executivo, ele tem hoje carta branca para constituir essa SAF, tá? Constituir a SAF. E aí, na eventual venda desse ativo para terceiros, aí sim ela tem que submeter para
7: todo
6: o quadro associativo, não só para o deliberativo, tá? É assim que eu entendo, lendo o estatuto. Mas é importante dizer, de novo, que a justificativa de uma SAF para a economia de imposto é algo que não me causa bom sentimento, tá? Porque a SAF não pode ser diminuída a isso, ok? Além disso, nós sabemos que muito provavelmente, essa disparidade fiscal, ela não vai existir até o final do ano. E mesmo que existisse, vejam só que interessante, ela é escalonada. A diferença nos dois primeiros anos são 2 anos de teste. Ao invés de pagar 5%, que é o que a ponte paga hoje, ela vai pagar 5,001%. Por quê? Porque são 2 anos de teste do novo sistema, tá? Então, isso que são coisas que não me entram, eu não consigo entender. Como justificar algo que, de fato, não tem valor no imediatismo? Isso sem falar que a ponte não paga imposto, né? Não vamos nem falar. Não está pagando, né? Mas tudo bem.
5: Agora, a situação daquela reunião do conselho que aprovou um prejuízo de 33 milhões. O que você tem a dizer?
6: Então, é triste, né? Eu fico chateado, com todo o respeito ao conselho deliberativo, né? Que está lá de fato para defender os interesses da nação pontepretana. É uma tristeza enorme ver um balanço com um déficit dessa monta. Depois de um outro anterior, que teve um superávit igualmente grande. Quer dizer, como pode o balanço de 2024 ter tido um superávit enorme e o balanço de 2025 um déficit muito grande? Sendo que o que nós fizemos nesse interim, subimos da C para B e caímos da 1 para 2. Então, quer dizer, não justifica, não fecha a conta, percebe? Razão pela qual eu não fui nessa reunião, informei o presidente, o vice-presidente, 2 horas antes de começar, dizendo, olha, já que eu não pude ter acesso ao balanço, tá? Eu não vou nessa reunião. E se tivesse tido acesso ao balanço na São Pontepretana, eu não ia, como nunca deixei, de defender os interesses de vocês, tá? E se eu tivesse tido oportunidade de olhar o balanço, eu iria na reunião e iria votar contra a sua aprovação.
5: Beleza, mais alguma questão? Não, Beto, Marquinhos?
4: Minha parte, só agradecer ao Ricardo aqui, não conhecia pessoalmente, Ricardo, entendeu?
6: Marquinhos, foi um prazer enorme.
4: O prazer é meu, você pode ter certeza disso, né, Beto? O microfone da Central está lá aberto, acho que como o Beto sempre fala, né? A Rádio Central é a rádio do futebol de Campinas e eu, nessa mesma linha do Beto, eu falo o seguinte, que a gente tem por hábito e dever defender os nossos filhos. E para nós aqui da Rádio Central, Ponte Preta e Guarani são os nossos filhos. Por muitas vezes, viu, Ricardo? Eu já fui, e olha que eu não sou nascido em Campinas, mas me considero hoje muito mais campineiro do que guarulhense, onde eu nasci. E aí as pessoas, por muitas vezes, me falam, você é bairrista. Sou mesmo, porque eu defendo aqui, né? Porque se Ponte Preta e Guarani não estiverem bem, os nossos trabalhos também não estarão. Então nós estaremos sempre aqui brigando pelos nossos clubes e, é claro, no que se refere à ponte que você está aqui representando, viu, cara?
6: E o papel que vocês fazem, você pode ter certeza, de informar, de ficar em cima, de cobrar, é muito importante para trazer o equilíbrio democrático que, na verdade, é a base da nossa sociedade.
5: Bom, você tá? Queria passar o site, fica à disposição, divulgue o projeto. Então.
6: Muito obrigado, Fernando. Aqui é a mensagem para a nossa nação, né, gigantesca. Por favor, entrem no nosso site, mãospontepretanas.com.br. Lá vocês vão, de uma forma muito síntese, entender um pouco o que é o nosso projeto, o nosso movimento, e façam a inscrição. É muito importante na São Ponte Pretana. A organização, esse grupo de orientadores, entenderem um pouco do torcedor para aí a gente desenvolver essas ações feitas exclusivamente para a necessidade e para o gosto do nosso torcedor. Ali tem também um local, Fernando, para o torcedor interagir e dizer um pouco o que ele pensa, o que ele acha. sobre o Ponte Preta, momento atual, futuro, etc. Nós queremos ouvir o torcedor, nós queremos que o torcedor venha para dentro.
5: É, apesar da situação atual do time, você acredita numa vitória hoje?
6: Mas não tem como eu não acreditar. Eu sou pontepretano, olha aqui. Não sei se o pessoal tá vendo aqui.
4: Tá vendo aqui, tá vendo o nosso vídeo, tá aí.
6: Já tô pronto com o manto aqui. O jogo é às 21, mas eu já tô preparado.
4: Tá concentrado.
6: Gente, eu amo esse clube como um filho. Eu não tenho, não teria como torcer contra um filho meu, entendeu? Eu vou torcer pela Ponte em qualquer situação, em qualquer gestão, em qualquer pessoa. O meu compromisso não é com A, com B, é com o clube maravilhoso que é a Ponte Preta, a Macaca de Campinas, um clube que foi criado por Deus. Eu costumo dizer isso, se vocês me permitem, para fechar a última mensagem, é exatamente essa. O que Deus fez gigante, nenhum homem tornará pequeno. A Ponte vai voltar a ser gigante, tenho certeza. O que depender de mim, nação, pode contar.
4: Valeu, Ricardo, obrigado, de coração mesmo.
6: Obrigado a vocês.
4: Um abraço para vocês,
6: um abraço a todos
4: também. Valeu. Esse é Ricardo José Silva, que compareceu aqui no estúdio da Rádio Central para informar você, ouvinte da Central e torcedor pontepretano também. 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Mário Gregório e o trânsito, Mário.
8: 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Na chegada para o balão da Torre do Castelo, quem segue na Francisco José de Camargo Andrade encontra movimentação maior a partir da Dona Rosa de Gusmão. Quem segue na Francisco Otaviano, por enquanto, encontra boas condições. A Miguel Penteado também é um bom caminho. Na Escola de Cadetes, a Luiz Ismânio tem movimentação maior, chegada para a Praça Tiro de Guerra. 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

0: Cara, tinha um jogador no... Como é que chamava aquele jogador do Guarani, Beto, que gostava de dançar um break? Como é que era?
1: O Lucão.
0: Lucão do break.
1: Lucão do break.
0: Vai ser o Marcos Luiz do break agora, né?
1: Até, Beto, me liga.
0: Marcão do break.
1: Marcão do break.
0: Marquinho do break.
1: É isso aí. Ó, brincadeira à parte, né? Você sabe que você...
0: Ninguém, Marquinho.
1: Você tá participando com a gente aqui dessa promoção envolvendo aqui Águia Fix e Rádio Central, tá? Basta você mandar pra nós aqui o seu placar, como eu gosto, você viu, tô falando grosso. Manda pra nós aqui o seu placar, né? Do jogo Brasil e Noruega no próximo domingo, para que você possa concorrer a um prêmio da Águia Fix, que é uma Serra Mármore Skill Bosch, isso mesmo, presente do pessoal da Águia Fix lá. Muito obrigado pela participação. Faça como a dona Divina, ela falou que vai ser 2-1 para o Brasil, e também o Silvio Quitério falou que vai ser 2-2 o jogo envolvendo Brasil e Noruega, placar final, e ele acredita que depois a decisão nos pênaltis. 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
1: Então vou sair daqui, depois vou lá. Gustavão, Bar Dona Flor, 18:12.
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5: Fernando César.
1: Já boa noite, hein, Fernando César.
6: Boa noite, grande abraço mais uma vez. Agora falando do Bugre, que está na fase final, aí na reta final de preparação para o jogo do sábado. Amanhã é sexta-feira, a última atividade comandada pelo técnico Hélio Cizenando, amanhã pela manhã, no estádio Brinco de Ouro da Princesa. E aí ele já deve, na cabeça dele, logicamente, já deve ter o time aí praticamente pronto, dependendo do departamento médico, porque o Jonathan Costa não treinou hoje, ainda está sendo meio que resguardado. Acredito até que não vá para o jogo, porque era, quando eu me lembro que no jogo contra o Caxias aconteceu essa contusão. Ele disse que não deveria ser nada grave, era mais uma precaução, só que já se passaram 2 jogos e ele não joga. Agora está indo para o terceiro jogo, quase 20 dias, e ele sentindo alguma dorzinha no joelho, não treinou hoje. Amanhã deve fazer tipo de um apronto final ali para ver se vai sentir ou não, mas como não está treinando normalmente, a parte física fica prejudicada. Então a tendência é que o Jonathan Costa seja preservado desse jogo aí, porque é em casa contra o Floresta, que teoricamente dá para o Guarani passar com tranquilidade, e depois o Guarani tem um jogo duríssimo fora de Campinas contra o Paysandu, lá em Belém do Pará, na Curuzu, onde o gramado é muito ruim, um gramado horroroso, e lá chove praticamente todo dia, vira praticamente um lamaçal.
0: Antes ou depois do almoço, mas chove.
6: Mas chove, né? E o gramado da Curuzu, a gente acompanha os jogos do Paysandu aqui pela televisão, tá muito ruim, até os times que vão jogar lá, todo mundo reclama, a CBF devia fazer alguma coisa para não ter jogo em gramado tão ruim, mas o Guarani vai ter que enfrentar o Paysandu no domingo, dia 12. Mas antes do Paysandu, tem o Floresta neste sábado no Brinco de Ouro, 8:30 da noite. Então, confirmando, Jonathan Costa provavelmente não vai para o jogo, até para ter mais uma semana de recuperação aí e voltar realmente 100% quando ele tiver a condição já toda recuperada, e esse jogo deverá ser lá em Belém do Pará. Aí a tendência é que o Rafael Donato, Donatão, seja o companheiro do Maurício Antônio, porque o primeiro substituto está suspenso, o Rafael Rodrigues, que já jogou nos dois últimos jogos no lugar do Jonathan, só que foi expulso lá contra o Figueirense. Então Rafael Donato deverá ser o substituto do Jonathan Costa para esse jogo contra o Floresta. Na lateral direita, Inayan deve ser mantido, foi bem, fez gol no último jogo, deve ser o novo titular da posição, pelo menos na próxima sequência de jogos aí. Na lateral esquerda, a tendência é que o Emerson volte como titular, já que ele entrou muito bem no segundo tempo lá em Florianópolis, fez a assistência, participou do gol do Guarani, então o Emerson deve ser o lateral. No meio-campo, a tendência é que sejam os mesmos jogadores, e no ataque o Maranhão cumpriu a automática, não atuou em Florianópolis, Maranhão deve voltar no lugar do Luca. Um provável time do Bugre, então, para pegar o Floresta, com Kaique França, Inayan, Maurício Antônio, Rafael Donato e Emerson Barbosa, William Farias, Carlos Eduardo, Isaac e João Paulo, Maranhão e o Guilherme Cachoeira, que daqui a pouco fala aqui na Central, Marquinhos.
1: O que você acha desse time aí, Beto Quinalha? Você o colocaria em campo também, Beto?
5: Acho que não vai fugir muito disso, não. É, só resta saber, né, em relação ao Jonathan, se vai ter condições ou não, bem provável não, né? Mesmo porque o dia já terminou hoje, amanhã é só pronto e o jogo já depois da manhã, né? Então, não sei se dará tempo do Jonathan estar 100% para enfrentar esse jogo contra o Floresta. E aí entendo também, mesmo que se ele não tiver, eu acho que entrar o Donatão ali, acho que dá conta do recado. É um jogador que já mostrou isso na sua carreira, enfim. Ninguém esquece, né? É lógico que passa por um momento que talvez não seja o mais importante, talvez por alguns aspectos, né? Principalmente no aspecto físico. Eu acho que com essa sequência, né? Porque ele já voltou há um tempo, né? E tem entrado com uma certa frequência dentro do time e pode, por que não, ter um bom desempenho. Deve ter a volta do Maranhão, provavelmente, né? Deve voltar ao Maranhão. E acho que o Guarani tem todas as condições de se recuperar e fazer um bom jogo. E é lógico, né? Vai enfrentar o Floresta, um time que está buscando também se firmar dentro do G8 ali. É o oitavo, né?
6: É o oitavo
5: Floresta. Então, ele também sabe que vai enfrentar um páreo complicado. É um time mais modesto do que é o Guarani, isso é muito claro, né? Aliás, acho que uma boa parte dos times que estão disputando o Série C são mais modestos. Só que o futebol hoje, a gente está vendo, né? Que, cara, se igualou muito, né? Por quê? Porque o trabalho, basicamente, você pode prestar atenção, cara. Eu presto muita atenção quando a gente está no estádio. Se olha o treinamento de um time, aquecimento de um, olha o aquecimento do outro. Cara, não tem diferença quase.
1: Você viu que o Ancelotti falou isso
5: não
1: na coletiva?
5: Não tem, cara.
1: Você viu?
5: Não vi.
1: Ele falou isso, Beto. Ele falou assim, em relação à disparidade de uma seleção para a outra. Ele falou o seguinte, olha, o mesmo trabalho que é executado na seleção brasileira, taticamente, é executado no Senegal, é executado no Japão. Aí ele falou assim, aí vai da capacidade de cada jogador, mas o trabalho em conjunto é exatamente o que você falou, Beto.
5: Eu estava me preparando para chegar aí. Eu não quero chegar na comparação com a Copa do Mundo.
1: Tá,
5: Por quê? Entendam bem, gente, o que eu estou dizendo. E isso serve também para vai olhar uma partida no amador. Todas elas, cara, são disputadíssimas.
6: Oh, equilíbrio. Equilíbrio.
5: Por quê? Porque é aquele mercado lá. Aí você vai aqui na Copa do Mundo. Cara, é um equilíbrio grande. Você vê a Inglaterra para ganhar do Congo. Você vê o Cabo Verde dando trabalho para todo mundo aí. Senegal dando trabalho. As seleções mais periféricas dando trabalho. Panamá dando trabalho. Então, aqui acontece a mesma coisa. O Guarani não perdeu outro dia do Confiança? O Guarani era o primeiro e o Confiança era o penúltimo. Então, isso vai acontecer. Então, todos os trabalhos são mais ou menos parecidos. Aí vai do quê? Vai de entrega, vai de determinação. Né? Eu aprendi desde mais de 20 anos trabalhando com o Zenon, que ele fala assim, é um discurso simples, mas muito verdadeiro. Se correr igual, vence o jogo. Se o Guarani correr igual o Floresta, ele ganha o jogo. Por quê? Porque a qualidade do Guarani é superior, ou não?
1: Sim.
5: Pega time por time. Pega história de cada...
6: A folha de cada... salarial, né?
5: Não. E a folha salarial, ela é baseada em quê?
6: Na qualidade.
5: Na qualidade, pô.
1: Talento.
5: Você entendeu? Então, é isso que o Guarani tem que fazer. Ele tem que ter a mesma disposição e ter ou confiança lá. Não foi numa correria danada, o Figueirense não foi?
1: Foi.
5: Numa pressão, numa intensidade, que é o que eles gostam de
1: tanto
5: dizer
1: que hoje.
5: Hoje
1: o Figueirense foi assim, na pressão, de empurrar, de tentar encurralar o Guarani, né? Foi assim,
5: na intensidade. Então o Guarani precisa ter a mesma intensidade. Se tiver a mesma intensidade, tem boas possibilidades de ganhar o jogo.
1: Fernando Gramari falou que vai ser 4-1 para a seleção brasileira e o Gustavo Lante falou que o jogo vai ser 2-1 também para a seleção brasileira. Galera tá participando, você manda para nós aqui o seu placar. Brasil e Noruega no próximo domingo e você estará concorrendo aqui a uma Serra Mármore, um presentaço da Águia Fix. É uma Serra Mármore Skill Bosch, viu, Edmarês? Você está fora. Tem uma liminar contra você. Não vem não, você já ganhou. Você não pode participar. É ou não é, Fernando César?
6: Não, tá fora.
1: Tá fora.
6: Já ganhou a furadeira.
1: Já ganhou. 18:21. Fernando César, voltando com você, Fernando.
6: Beleza, tem o Guilherme Cachoeira, conversou com a imprensa hoje pela manhã na sala de imprensa do Brinco de Ouro e ele foi questionado a respeito da questão financeira. O Guarani tá atrasando salários aí, né? Atrasando salários aí, a situação aí é que a diretoria passa para os jogadores que até o final do mês aí, até essa sexta-feira, aliás, até amanhã, deve acertar o que tá pendente. Ontem a gente entrevistou aqui o Dr. Otto, né? Advogado da recuperação judicial do Guarani. E ele deu uma boa notícia, que aquele dinheiro que estava bloqueado, porque o Guarani não tinha entregue a documentação necessária, isso foi feito, tudo regularizado, o dinheiro foi liberado e o Guarani vai receber esse dinheiro nos próximos dias. Então, com esse dinheiro, o Guarani deve liquidar essas pendências aí, pagar e deixar tudo em dia, tanto com a boleirada, com o staff, comissão técnica e também com os funcionários. Mas o Guarani fala que com os funcionários está tudo em dia, não tem pendência nenhuma. E liberando esse R$1 milhão aí do time Mania, né, que está bloqueado lá, o Guarani vai colocar a casa em ordem. E o Cachoeira respondeu se essa questão financeira aí, pontual, que está passando o Guarani, se isso aí interfere dentro de campo.
7: No dia que eu fiquei sabendo que eu ia jogar, eu confesso que deu aquele frio na barriga, né? E acho também que é normal. E depois de falar com meus pais, ficaram, logo de primeira ficaram muito felizes, né? Mas depois também falaram para não me encumbrar com isso, para eu ficar tranquilo, para manter o trabalho.
6: É, esse aí é o Guilherme da Ponte Preta, né? Tem muito Guilherme hoje em dia no mundo, né? Essa geração de jogadores aí de 21, 22 anos, é Guilherme para todo lado,
1: eu
6: né,
1: Marcos? Tem um sobrinho que chama Guilherme
6: tem,
1: também.
6: Né? Tem Guilherme Cachoeira, Guilherme. É Guilherme Parede, é Guilherme Viana.
1: Tem Guilherme
6: pra todo lado.
1: Tem Guilherme,
6: né?
1: Fernando também.
6: Tem também. Tem Guilherme Arantes, cantor, tudo também. Tudo é bom demais. E agora tem o Guilherme Cachoeira falando a respeito da questão financeira que teve esse atraso aí, ele responde se isso aí pode interferir dentro de campo. Fala, Guilherme Cachoeira.
8: Sobre questões financeiras, a gente acaba tentando blindar, principalmente eu não, porque eu sou mais novo, mas o pessoal mais velho acaba blindando o nosso grupo disso, e isso é uma coisa que tem que ser valorizado. Nossos líderes ali conseguem manter um clima muito bom no dia a dia. Parte financeira a gente acaba não está sob nosso controle, né? Acaba não estando nas nossas mãos. Então, não adianta a gente se estressar por uma coisa que a gente não controla. Então, a gente deixa isso nas mãos da diretoria, do presidente. É claro que a gente trabalha, a gente faz para cumprir os vencimentos, mas a partir do momento que o presidente vem, dá uma satisfação para nós e nos dá um prazo, às vezes a gente fica um pouco mais confortável, mas não é algo que tem mexido com a gente. É uma coisa muito boa nesse grupo é que a gente não se conforma com pouco. A gente é, por exemplo, é o líder da competição, mas a gente está inconformado com os dois jogos que a gente fez. A gente sabe que a gente não entregou o que a gente tem feito e que não reflete o que a gente treina. Isso nos incomoda. Então, acho que o fato da gente ser líder não muda nada o nosso treino, não muda nada o nosso ambiente. Muito pelo contrário, a gente está com um inconformismo e a gente quer mudar isso o mais rápido possível no sábado. E é um ambiente muito alegre, muita alegria. A gente vê que, independente das questões extra-campo, como eu disse, não estão no nosso controle, então a gente lida com o que a gente pode controlar, que é os jogadores, que é o nosso clima de treino, que é as resenhas que a gente tem no vestiário. Por exemplo, nunca vi apresentação do nosso time ser 8h30, 8h tá todo mundo aqui já para trabalhar. A gente, todo mundo já tá aqui meia hora antes da apresentação. Normalmente o pessoal chega, em outros clubes o pessoal chega às 9, pô, achando que é normal, que o pessoal chega meia hora.

0: coisas ainda maiores para o Guarani. Esse trabalho, esse ambiente bom, e creio eu que vai ser assim até o final para a gente entregar, se Deus quiser, o acesso para
1: o
0: Guarani.
1: Marquinhos, está aí o Guilherme Cachoeira comentando a respeito dessa situação do atraso dos salários, né? O Guarani já prometeu que vai colocar em dia, e ontem, com a palavra do Dr. Otto aqui na Rádio Central, a gente entende que esse dinheiro será utilizado para pelo menos esse mês, tá tudo certo, porque daqui a pouco tem um mês que vem, tem o outro mês, e esse dinheiro não vai ter mais, mas o Guarani vai ter a condição de buscar receita aí, para que na hora do quadrangular final, na hora da onça beber água, né? Como a gente diz na gíria do futebol, o Guarani tá com tudo em dia e o time conseguiu tão sonhado acesso.
2: É, Beto Quinalha, você tá pensando que é em todo lugar que paga ser adiantado, Beto? Não é assim não, Beto Quinalha, não é assim não. Mas não pode perder o foco.
3: Não.
2: Eu acho que esse é o grande detalhe, não pode perder o foco.
3: É, mesmo porque deu para sentir aí na conversa do Cachoeira que não, né? Por quê? Porque aconteceu um desajuste lá, mas acertou, agora aconteceu outro desajuste, mas está acertando. Quer dizer, ainda há credibilidade, ainda há confiança. Tanto é que ele disse, falou assim, olha, não, isso não está afetando em nada, tanto que aqui a gente vai às 9, a gente chega às 8, o ambiente é gostoso, o ambiente é agradável, eu acho que o ambiente é leve, acho que isso é muito importante também. Continuar com os jogadores com essa entrega, e ele dizendo aí que inclusive eles se sentem insatisfeitos com tudo o que aconteceu, também isso é muito importante, esse reconhecimento, sabendo que eles são líderes, que eles têm um grande elenco e que provavelmente esse elenco pode dar o acesso. Em dando acesso, é bom para todo mundo, não é só bom para o Guarani, é bom profissionalmente para todos. Muita gente vai conseguir coisa melhor o ano que vem, quer seja aqui ou quer seja em outro lugar. Né, conseguem contratos melhores. Então, tem que ter essa consciência. O grupo precisa ter essa consciência de entregar aquilo que lhe cabe. E aí, lógico, que a diretoria também tem que entender isso, né? Que tem que buscar solução, né, cara? Não dá para deixar a coisa desandar.
2: É porque senão fomenta uma situação aqui,
3: acolá. E aí pode, de repente, às vezes, por um deslize, deixar escapar um acesso que vem assim clareando, né?
1: Está encaminhado,
3: né? Está encaminhado, está clareado, né? Está clareando o acesso. Não pode, agora cada um tem que fazer a sua, né?
2: Beto Quinalha está comigo aqui na Central, Fernando César também volta já. Beto Quinalha, como hoje tem jornada esportiva, o que você acha da gente dar uma sustância, Beto?
3: É bom, hein?
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3: Ah, pode pedir lá no tribunal.
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2: Pede
1: Central,
2: 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Beto Quinalha estava ali na loja, né? Ontem, né? A minha outra atividade. E quem passa num carro? Orley Senna e Cid Ferreira. Aí eu falei assim: quem que é o Batman e quem que é o Robin?
3: Essa é uma dupla.
2: Essa é a dupla, mas estavam curtindo a Central, mandaram um abraço para vocês dois.
3: Grande abraço ao Cid, velho amigo, gente, grande abraço, né? Ao Orley também, e que Deus abençoe com muita saúde.
2: Maravilha, são duas pessoas que a gente tem um carinho muito grande também. Edmar Leixo, o Mário Gregório tá pedindo passagem pro trânsito, hein? Hoje é quinta-feira, hoje é pré-sexta. Galera tá com a gente na Central.
4: 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Segundo a INDEC, logo mais das 7 até as 11 da noite, tem um bloqueio na rua Dona Josefina Sarmento, região do Cambuí, em Campinas, por conta de uma obra na rede de esgoto. Atenção da Emílio Ribas até a Padre Almeida. Dá para desviar pela Emílio Ribas, pela Barreto

0: Leme e também pela Padre Almeida. 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
6: Fernando César, voltando com você, Fernando.
7: Beleza, vamos ouvir mais um pouco do Guilherme Cachoeira, né? Atacante do Guarani, que falou hoje com a imprensa. Ele fala a respeito do Guarani voltar ao Brinco de Ouro, já que fez dois jogos seguidos como visitante, foi mal, né? Apenas um ponto em 6, e agora o Guarani volta a jogar em casa e ao lado do seu torcedor. E o Cachoeira fala a respeito da importância de jogar no Brinco de Ouro.
8: Nada como a gente estar na nossa casa, diante da nossa torcida, é o melhor cenário que a gente tem para jogar em casa, é com torcida cheia. Espero que a torcida compareça muito para nos ajudar. E a preparação tem sido cada vez melhor, cara. Acho que a gente teve uma oscilação nesses dois jogos fora, coisa que é normal durante a competição. É importante ter essa oscilação nesse momento do que em momentos mais decisivos. E a gente tem a nossa força em casa, né? O nosso campo a gente conhece, a nossa torcida, a gente sabe que eles vão vir para nos apoiar, para nos ajudar. E a gente demonstrar mais uma vez a nossa força em casa é muito importante para a gente buscar os nossos três importantes pontos.
7: Agora você tem jogado ali como atacante de beirada, mais à frente, mas também recua para ajudar o meio campo. O que você prefere, Cachoeira, jogar ajudando o meio campo ou mais enfiado lá no ataque buscando o gol? Tem uma preferência?
8: Eu acho que vai muito da estratégia do Hélio para o jogo, assim. É, como a gente vem jogando os últimos jogos com 4 meias, acaba que eu e o Maranhão, ou eu e o Luca, a gente fica mais responsável por puxar essa linha dos caras para trás, agredir um pouco mais de espaço, por a gente já ter muito cara para bola no pé, para associação. A gente acaba tendo essa função mais de agredir a última linha. É, eu acho que tudo depende da estratégia, depende do adversário. Eu tento buscar, além do que o Hélio me pede, o melhor espaço para eu receber a bola. Isso é importante, ter uma boa leitura não só minha, mas de todos os jogadores ali do meio para frente. É importante a gente ter essa leitura de onde é melhor receber, qual espaço vai estar mais livre. E sobre a sua segunda pergunta, é normal, cara. A gente hoje ainda é líder da competição. Os times antes que vinham nos enfrentar, pô, o Guarani joga dessa forma, hoje não, hoje já é. Pô, o Guarani joga assim, tem jogador com essa característica, tem jogador que faz mais isso, jogador que faz mais aquilo. Então, acho que a gente acaba sendo um time mais estudado. Estuda um pouco mais os nossos detalhes, estuda um pouco mais a função individual de cada jogador. E aí é o momento da gente se reinventar. Eu acho que pelo plantel, pelo elenco que a gente tem que se reinventar, criar coisas novas. Aí não tem mais tanto a questão Hélio falar, é mais a gente criar, a gente ter a nossa liberdade para criar coisas novas e assim ir saindo da mesmice, não ficando tão robotizado.
7: Guarani é líder da competição, né? Tá próximo de garantir a vaga para o quadrangular, mas não pode ter medo de arriscar mais, né, o Cachoeira? Inclusive no quadrangular final, quando o Guarani vai buscar o acesso.
8: Sim, eu acho que teve até um vídeo do Matheus Cunha que ele falou, que eu tô até conversando bastante aqui, que o que vem depois do medo é algo muito prazeroso, é algo muito gostoso de se conquistar. Só que às vezes a gente não chega por conta do medo. Acho que independente do momento, o Guarani estando numa situação boa como a gente está, ou no ano passado numa situação que estava mais apertada, a gente não pode ter medo de arriscar, a gente não pode ter receio de fazer as coisas. Porque um clube do tamanho da camisa do Guarani, se a gente tiver medo de fazer as coisas, a gente não conquista nada grande. Eu acho que isso... Claro, tem a parte do conforto da pontuação, mas não é algo que tem nos deixado acomodado. Muito pelo contrário, a gente vai jogo a jogo e a gente tem se sentido muito incomodado com esses últimos dois jogos, de não ter apresentado o que a gente estava apresentando, de não ter entregado o que a gente estava entregando. Claro que as expulsões também acabam influenciando muito na estratégia, na tática de jogo, mas a gente está incomodado. Então, a chance da gente voltar para casa depois desses dois jogos difíceis, com o apoio da nossa torcida, é um jogo não só para a gente voltar a pontuar, voltar a vencer, mas também voltar a entregar uma performance que a gente já estava entregando e até melhor. Essa é a nossa principal objetivo para esse jogo. Além da pontuação dos três pontos, a gente entregar uma boa performance e, como eu falei, a gente criar coisas novas para não ficar robótico.
7: E o time do Floresta já está estudando esse time, já conhece como joga o Floresta? E outra situação, né? Você tem feito poucos gols. O Hélio Cizenando cobra para você fazer mais gols nesse time?
8: Sim, a gente já está estudando bem o Floresta. Eu acho que é um time que vai vir fechado, acredito eu. Desde o ano passado é um time que joga com muita força física, é um time muito alto, muito forte. Acredito que eles vão vir com essa imposição física e, pela característica do nosso elenco, a gente vai ter que ser mais inteligente, mais rápido, mais ágil, a gente acelerar bastante o passe, não ficar moroso. E o Hélio, tem semanas já que ele conversa comigo sobre isso. Eu nunca vou fugir da minha responsabilidade, até falo muito isso para ele. Eu sou um cara que estou ali na frente, ali como o Maranhão, e a gente tem que buscar os gols para a vitória. A gente não busca os gols para a nossa própria glória, digamos assim. A gente busca os gols porque a gente quer ajudar o Guarani. Então muitas vezes a gente fica eu fico naquela decisão: pô, será que eu toco para alguém para fazer o gol, ou será que eu mesmo tento buscar o gol? E o Hélio, o Lucas, a comissão tem me mostrado os lances, tem me mostrado o que se pode fazer melhor, e eu tenho tentado buscar essa melhora de decisão para que no fim o Guarani vença, né? Esse que é o mais importante.
7: Tá aí o Guilherme Cachoeira, atacante do Guarani, falando aqui na Central, Marquinhos.
6: É um jogador que tá tentando, né, Beto, entregar. Claro que muitas perguntas são feitas sobre o Cachoeira, mas não tem comprometido. Pelo menos quando tem sido utilizado, tem feito arroz com feijão, bem temperadinho, aroma das ervas, sem problema.
9: É um jogador que ele demonstra atitude em campo, né? Às vezes acaba errando nos últimos jogos, né? Eu achei que algumas tomadas de decisão não foram as melhores, mas não foi só com ele, não. A gente estava falando no Jornal de Esportes hoje, a maioria dos jogadores, né, nesses dois últimos jogos, acabaram, né, tendo um rendimento abaixo daquilo que é o normal. O Cachoeira, em várias respostas dele, ele disse dessa coisa do incômodo. Eu acho isso importante, sentir o incômodo, sentir: opa, peraí, nós não estamos entregando o que a gente precisa entregar. Né? E isso, né, essa cobrança interna, essa cobrança de cada um para consigo mesmo, é importante. Então, que isso realmente possa acontecer, que o Cachoeira possa... Eu acho ele um profissional comprometido, o Cachoeira. Nas atitudes e, inclusive, nas conversas, nas entrevistas que ele dá. Eu me lembro muito bem, em uma outra aí, ele disse: ah, pô, no começo eu fiquei meio assustado aqui com o tamanho e tal. E olha que ele, no São Paulo que ele começou, né? Ele começou num time grande da capital, acho que é São Paulo. Depois eu vou dar uma olhadinha aqui. E ele dizendo isso, né? Que sentiu o peso, né? Da responsa. Só que aos poucos acabou, né? Entrou, lembra? Entrou no débito, deu passe pro gol. É, depois disso foi construindo, né, o seu espaço. Tanto que entrou no time, pô, ele entrou no lugar do Mirandinha, pô, que era um dos queridinhos, né? Um dos quase que titulares indiscutíveis.
6: São Paulo.
9: Né? São Paulo, né? Uhum. É. Então, ele entrou e sob desconfiança, né? Muita gente desconfiando do futebol dele, e no final das contas ele foi né, conquistando o espaço, e hoje ele é titular, sim. Ele é titular, independente de não ter ido bem aqui ou ali, mas ele é um titular e quem sabe, né, no jogo de sábado ele não possa fazer com que o rendimento do ataque do Guarani volte a ser o que já foi um dia.
7: Né? Marquinhos, chega uma notícia importante aqui, que os salários foram pagos, tá? Então tá tudo em dia agora, aquela pendência que ficou para ser acertada até amanhã.
6: Como foi o doutor Alton ontem antecipou, né?
7: Aquele dinheiro foi liberado, então tudo pago 100% em dia, nenhuma questão pendente com os salários do Guarani.
6: Como diz aquele velho ditado, né, Beto? O melhor investimento, o melhor reforço é o salário em dia.
9: Sim, né? isso lógico que faz diferença, sim. Queira ou não queira. Cara, e a Durk, pô, isso é uma obrigação, gente.
7: Cara, tá falando isso aqui, né?
9: Isso é uma obrigação de qualquer empregador, cara.
6: Pô, a gente vem aqui e tem que ficar noticiando que o salário tá em dia ou não tá, é duro,
9: pô,
6: né?
9: Pô, que legal que o salário foi pago.
7: Se atrasar 60 dias, o futebol tá bom ainda dentro do futebol. Não existe isso,
6: e,
7: né?
6: E também não serve como consolo, viu, gente? E aí, às vezes, eu também me pego nessa, e aí eu faço aqui. Peço desculpas até também, porque às vezes a gente acha, o salário aqui tá atrasado, mas no São Paulo também tá, mas no Palmeiras também tá, mas também
7: na
6: tá.
7: Na Série B tem o Goiás, tem a Ponte Preta, tem o Avaí, tem o Santa Cruz na Série C, é um monte de time aí que tá atrasado e eles acham que isso aí é normal, né?
6: Mas a gente não pode entrar nessa não, entendeu? Fernando, você volta daqui a pouco, Fernando?
7: Daqui a pouco tem mais, vamos nessa.
6: Tá bom, Fernando, daqui a pouco você volta. O Júnior José falou que vai ser 2-1 pra seleção brasileira. Você falou 2-1 também ou não, Beto? O seu é 3-1, né?
9: O meu é 3.
7: O meu é 2-1.
6: Então, estão copiando o placar do Fernando aqui, hein? O Edmo não participa, o Edmo tá fora, tá com liminar.
7: Ele falou que vai ser 8-0, então não vai acertar, então tá fora.
6: A galera pode mandar o seu placar aqui, 971-483-497, pra você participar com a gente e, é claro, sem dúvida nenhuma, concorrer a esse belo prêmio. 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Mande pra nós aqui, participe também. 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
1: Galera, tá comigo participando aqui 971-483-497. Vamos colocar alguns áudios também aqui para vocês, ouvintes da Central.
2: Boa tarde, equipe Central.
1: Boa.
2: Marquinho, Beto, todo o pessoal aí da Central. É, um abraço aqui ao Longarini.
1: Obrigado.
2: Ô Beto, eu tava ouvindo na hora do almoço você comentando a questão do Maranhão. Mas é muito melhor o Maranhão, pelo menos ele briga lá na frente, ele luta, ele... Agora o Lucas aqui não faz nada. O Kevin também, o menino, parece porque ele fez o gol que ia, parece que ia estourar, explodir, não virou nada. Tem que ser o Maranhão mesmo. E outra coisa, viu? O Herbert, pode deixar o Herbert jogando na frente aí. Tá mal? Porque não fez gol? Mas não é problema. Pelo menos ele luta. Você põe esse Paredes, não... Acontece um lance ou outro lá, esporadicamente, mas não vira muita coisa. Então eu acho que o Luca e o Maranhão devia continuar. E o Cachoeiro aí na frente. Jogar sem ficar jogando sem medo. Tem que jogar pra frente. O time do Guarani não tem time igual. O time do Guarani é melhor do que o time da Ponte. A Ponte está disputando a Série B. Mas o time do Guarani é melhor do que o time da Ponte. Só falta ter vontade de jogar. Um abraço a todos aí. Deus abençoe.
1: Para nós. E aí, Beto? José Longarini.
3: Ah, Longarini, eu falei a respeito do Maranhão. Também acho que o Maranhão tem que continuar no time, tem que dar mais uma oportunidade. Aquilo que eu falei na hora do almoço é o seguinte, é o Maranhão aquele cara que se entrega, aquele cara que ajuda, e aí é lógico que o treinador enxerga de uma maneira diferente do que nós, do que vocês, torcedores, né? A entrega, sabe, a participação do jogador, a visão deles é diferente, né? E simples, né? O Ancelotti não quis tirar o Casemiro e 99% dos torcedores queriam.
1: E aí o que aconteceu?
3: E aí ninguém gostaria muito da entrada do Martinelli, e aí o time cresceu e fez gol. Mas enfim, aquilo que eu falei em relação ao Maranhão é que, pô, ele ajuda, ele briga, ele, né, discute, ele se entrega pro time, faz marcação na saída, enxuriça a saída de bola. Aí o que eu disse é o seguinte, agora... Os parceiros, né? O João Paulo, o Cachoeira, o Carlos Alberto, o Carlos Eduardo, o Isaac, se continuar no time, pô, empresta uma pra ele, né? Quando diz meu amigo Benê, não, só empresta uma, só, não precisa tocar muito, não, só empresta uma vez, só. Não precisa, você pode ficar com ela, mas só empresta um pouquinho pra mim. Então empresta a bola um pouquinho pra ele, né?
1: Pra ver
3: se de repente, né, ele cria uma jogadinha pra fazer gol, enfim, né? E eu acho que tinha que trabalhar pra isso, sabe, Marquinhos?
1: Uhum.
3: Pô, eu se fosse o Hélio, eu ia chegar pro João, eu ia chegar pro Cachoeira. Uhum. Ô, Cachoeirinha, pô, me ajuda aí, cara. Pô, enfia uma bolinha lá pro Maranhão, cara. Pô, o cara tá precisando fazer um golzinho, né? Pra salvar a nossa, pô.
1: Eu vou entregar o Beto no ar, gente? O Beto falou que quando ele vai jogar bola assim com os caras que são mais talentosos, e aí o Beto fica pedindo a bola não vem, como é que você fala pros caras, Beto? Pô, empresta a bola aí.
3: Só me empresta um pouquinho, né?
1: Só pra ver se eu faço alguma coisa.
3: Deixa eu participar um pouquinho da brincadeira também, pô.
1: O Renato falou assim, não gostou muito da entrevista do Ricardo, tá dizendo que o Ricardo é um fanfarrão. Opinião do Renato aqui, ouvinte da Rádio Central. 971-483-497.
4: Beto Quinalha, tô de volta, meu Goiás. Beto, Marquinhos, hoje ninguém marra cachorro com linguiça, não. Esse zagueiro que jogou no Guarani, foi pra Ponte, rescindiu, veio pro Brasiliense, eles jogaram aqui, um punhado de craque aqui em Goiatuba, uma cidadezinha perto da nossa aqui, perderam pra eles, foi classificado a Série D. Olha como é que é a coisa. E pra quem não sabe, essa cidadezinha que é Goiatuba, o primeiro gol do Galinho de Quintino foi aqui. Então, marca pela história. E ninguém hoje faz qualquer coisa de graça, não. Futebol igualou muito. Sobre Jean Morrinho, eu tô na Central.
1: Valeu, Bispo, obrigado pela sua mensagem. Ele tá falando do David Braz, é isso, Fernando?
5: O David Braz foi pro Brasiliense desclassificado da Série D,
1: tubo. Tá
5: sem calendário.
1: Já é brincadeira. O Carlos Caetano também tá com a gente, tá dizendo que o placar dele é 2-0, vou marcar aqui, viu, Carlão? Muito obrigado pela sua mensagem também. E o placar aqui do Santino Martins, falou o seguinte, ó, primeiro ele falou 4-2. Ele disse também para nós o seguinte, amigos da Central, qual o ponto de vista de vocês sobre o que foi falado há pouco? Será que teremos mudanças para salvar a macaquinha? Não de cair, pois já caiu. O legal é que teremos derby para o próximo ano, Santino Martins. Não sei, Santino. Vamos, como diz aquele, né? Vamos aguardar, né? Vamos aguardar.
3: Vamos aguardar. Santino, eu acho assim, cara, qualquer movimento que venha para somar é importante. É, o duro é que a gente já viu tantos movimentos surgirem, né? Para lá e para cá, né? E infelizmente as coisas não acontecem. Tomara que seja frutífero, né? É, o duro é que aqui em Campinas, isso aí eu falo dos dois, né? Por mais de 40 anos de experiência que a gente tem aí no meio dessa brincadeira, que quem tá dentro, quem tá fora, tá totalmente fora, cara. E aí, todo mundo, né? Quantas vezes a gente não ouviu, cara, e eu já ouvi isso entra diretoria, sai diretoria, não, a porta tá aberta para todo mundo. A porta tá aberta para todo mundo. Cara, mas infelizmente, né, isso não acontece. A vaidade é muito grande, cara, é muito grande. Por quê? Porque o cara que tá lá dentro, ele quer que o projeto dele que ande, não quer de repente que, né, quem está de fora tenha um projeto que possa melhorar.
1: É o medo do projeto dar certo, do outro,
3: sempre, né? Quer sempre ser o pai da criança, você entendeu? E infelizmente, cara, infelizmente é assim. E aí, mais do que isso, né, a rivalidade política leva a quem não está dentro, a quem é a oposição. Tem muita gente, viu, cara? Eu falo isso com muita tristeza. Tem muita gente que torce contra, cara.
1: Bom, se tem.
3: Torce para dar errado. É. Aí eu não acredito nisso.
1: Mas tem, assim,
3: mas não é possível. Não torce para a mesma camisa, cara.
1: Tem clube de futebol.
3: Eu não tô, entendo. Então, ó, não estou
1: generalizando.
3: Não estou dizendo isso aqui do Ricardo, não, viu, gente?
1: Tá.
3: Não, porque o cara é pontepretano mesmo. Dá para a gente perceber isso. Quando a gente faz a entrevista, isso que eu quero que vocês entendam, né? A conversa no cara a cara é uma conversa, por exemplo, no WhatsApp, a conversa numa rede social, a conversa por telefone. Agora, quando você olha no olho,
1: é diferente.
3: É diferente.
1: Muito,
3: né?
1: Muito.
3: Dá para perceber. Cara, eu só torço para que o projeto que eles estão lançando aí, que ajude a ponte. De alguma maneira que ajude a ponte.
5: Independente de quem vai ficar, quem vai sair, quem vai entrar.
3: Não, partidária, eu quero saber disso.
5: É a instituição. Né?
3: Exatamente, que possa ser importante para o futuro da ponte.
1: Só o último áudio aqui da Central Esportiva.
6: Boa noite, Marquinhos.
1: Ô, Paulão.
6: Joia.
1: Beleza.
6: Rapaz, eu levei um tremendo de um susto aqui em casa agora. Liguei o rádio. Uma voz totalmente diferente no ar. Falei, quem que é esse rapaz no lugar do Marquinhos? O que é isso?
1: Ai,
6: chegar Deus. Junto com o Beto Quinalha. Ô, louco, véio. Aí não, meu.
1: Não.
6: Mas depois eu fui ver.
1: Tá feia a coisa, Paulão.
6: Tá lá, vocês. Aí tem um careca lá centralizado na mesa. Aí eu comecei a olhar bem assim. Eu falei, nossa, o Marquinhos, você tá com a garganta ruim, né?
1: Tá feia a coisa, Paulão. Mas tá bom.
6: Foi só um susto. Viu?
1: Oi.
6: Cuida bem da garganta.
1: Hein? Cuidando,
6: cuida bem da garganta aí, porque é muito importante. Valeu, abraço a todos aí. Olha.
1: Oi.
6: Brasil. Noruega?
1: É.
6: 2-1 pro Brasil.
1: 2-1?
6: 2-1 pro Brasil.
1: Tá bom.
6: Beleza?
1: Beleza.
6: Vou colocar no sorteio aí.
1: Tá bom então.
6: Valeu, abraço.
1: Valeu, Paulão. Um abraço pra você, Beto Quinalha. Acho que o negócio tá meio esquisito no ar, né?
3: Tá tranquilo.
1: Tá tudo certo, então, Beto Quinalha.
3: Maravilha. Leva de boa.
1: Valeu, Paulão. Obrigado pela sua mensagem. 18h55.
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11: 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Logo mais, a partir das 9 da noite, seguindo até às 5 da manhã de sexta-feira, tem uma interdição na alça de acesso do quilômetro 51 da rodovia Santos Dumont em Indaiatuba, na... Pista sentido Salto, para acessar ali a região dos bairros de Indaiatuba, a opção para o motorista é seguir até o quilômetro 48 para acessar os bairros, ou então para fazer o retorno no sentido Campinas, através do quilômetro 46. 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
1: Bom, Fernando César, só dá tempo de dar um tchau.
2: Tchau, até daqui a pouco.
1: Jornada Esportiva, te aguardo. Valeu, Beto Quinalha, até já. Central Esportiva chegando ao seu final, amanhã, 5 da tarde, a gente está de volta.
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6: Está no ar a Voz do Brasil. As notícias do governo federal que movimentaram o país no dia de hoje.
7: Olá, boa noite.
5: Boa noite para você que nos acompanha em todo o país.
7: Quinta-feira, 2 de julho de 2026.
5: Vamos ao destaque do dia: investimento em infraestrutura.
7: Ferrovia Transnordestina vai receber mais R$600 milhões para acelerar as obras.
5: Hoje, no Ceará, foram entregues mais 101 quilômetros de trilhos e novos vagões para o transporte de grãos e fertilizantes.
7: Presidente Lula destaca a importância da ferrovia que vai ligar o Piauí ao porto de Pecém, atravessando 53 municípios nordestinos.
8: Essa é uma estrada de ferro vital para a perspectiva de desenvolvimento dessa região.
5: E ainda, integração do São Francisco.
7: Inaugurado o túnel Major Salles, que vai levar água da Paraíba ao Rio Grande do Norte. Pablo Mundim.
9: Com 6,5 quilômetros de extensão, a estrutura recebeu investimentos de mais de R$85 milhões e terá capacidade para transportar até 20 metros cúbicos de água por segundo.
5: E hoje nós vamos falar sobre a relação entre o Bolsa Família e a saúde dos beneficiários.
7: Pesquisa aponta que menos bebês nascem abaixo do peso e também menor risco de morte por causas relacionadas à gravidez e ao parto. Luana Karen.
10: O risco de morte por doenças cardiovasculares diminuiu 4% entre beneficiários do Bolsa Família. As hospitalizações por abuso de álcool e outras drogas caem 17%.
5: Na apresentação da Voz do Brasil, Mariana Jungmann e Luciano Seixas.
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5: Entregas na saúde e na educação.
7: Em Juazeiro do Norte, no Ceará, ônibus escolares e unidades odontológicas móveis estão sendo destinadas a municípios do estado.
5: O repórter Nazi Brum tem os detalhes ao vivo aqui no estúdio da Voz do Brasil. Boa noite, Nazi.
11: Olá, boa noite, Luciano, Mariana, ouvintes da Voz do Brasil. Olha, são 40 novos ônibus escolares que vão para o transporte escolar em 40 municípios do estado. Um investimento de R$18 milhões por meio do novo programa de aceleração do crescimento Novo PAC. Os veículos contam com equipamentos de segurança e todos possuem ar-condicionado, o que dá mais conforto para as crianças. No total, o governo do Brasil prevê a entrega de 1.500 ônibus escolares em todo o país no programa de renovação de frota. Já na área da saúde, o Ceará está recebendo 29 unidades odontológicas móveis que vão fornecer atendimento em áreas remotas ou de difícil acesso. Essas unidades realizam procedimentos clínicos, ações de prevenção e promoção da saúde bucal, ampliando o acesso à população aos serviços do Sistema Único de Saúde. E o presidente Lula participa daqui a pouco dessas entregas lá em Juazeiro do Norte. Mariana e Luciano.
7: Obrigada, Nazi Brum, pelas informações ao vivo aqui na Voz do Brasil.
5: Uma obra estratégica que promete reduzir custos no transporte e aumentar a competitividade do Brasil.
7: Também lá no Ceará, o presidente Lula entregou hoje mais 100 quilômetros da ferrovia transnordestina.
5: Quando pronta, ela vai transportar mais de 30 milhões de toneladas de cargas por ano, integrando o Nordeste aos principais corredores logísticos do país.
12: A bordo de um trem, o presidente Lula visitou as obras da Transnordestina no Ceará e entregou mais 101 quilômetros da ferrovia, no trecho entre Acopiara e Quixeramobim. Também foram entregues 100 novos vagões graneleiros fabricados pela indústria nacional para o transporte de grãos e fertilizantes. Outros 433 ainda serão produzidos. Lula anunciou também investimentos de R$600 milhões para acelerar a execução da obra e destacou o impacto da ferrovia no desenvolvimento econômico da região.
8: Essa é uma estrada de ferro vital para a perspectiva de desenvolvimento dessa região. Ela envolve o estado do Piauí, envolve o estado de Pernambuco, envolve o estado do Ceará. Mas o Rio Grande do Norte disse que é um pedacinho dela também. Alagoas, que é um pedacinho da estrada de ferro. Rio Grande do Norte, que é um pedacinho. Se isso aqui der certo, vai ter um pedacinho para todo mundo, porque essa é a obrigação nossa de levar possibilidade de desenvolvimento para as pessoas desse país.
12: Com a entrega dos novos trechos, a ferrovia passa a contar com 777 quilômetros concluídos. Quando finalizada, em 2027, a Transnordestina terá 1.206 quilômetros de extensão, desde o Piauí até o Ceará, atravessando 53 municípios nordestinos e consolidando um novo eixo logístico. Dos 15 bilhões de reais estimados para concluir a obra, a ferrovia recebeu 11 bilhões até maio deste ano. O ministro dos Transportes, Jorge Santoro, lembra que investir em ferrovias é melhorar a vida da população.
2: Ferrovia cria um fenômeno chamado aglomeração. Juntar atividades econômicas, juntar equipamentos públicos, reduzindo o custo, aumentando a produtividade, melhorando a vida das pessoas.
12: A Transnordestina terá capacidade para transportar mais de 30 milhões de toneladas de carga por ano, reduzindo o custo com transporte e fortalecendo o escoamento de grãos, fertilizantes, combustíveis, cimento e minério. Reportagem Graziele Bezerra.
13: E hoje o presidente Lula esteve em Luiz Gomes, no Rio Grande do Norte, para inaugurar o túnel Major Salles, uma das obras mais importantes do ramal do Apodi, que vai levar água ao oeste do Rio Grande do Norte e reforçar a segurança hídrica da região.
5: O ramal do Apodi vai beneficiar cerca de 750 mil pessoas em 54 municípios dos estados do Rio Grande do Norte, Paraíba e Ceará.
9: Com 6,5 quilômetros de extensão, o túnel Major Salles vence o trecho mais complexo do ramal do Apodi e faz a ligação entre a Paraíba e o Rio Grande do Norte. A estrutura recebeu investimentos de mais de 85 milhões de reais e terá capacidade para transportar até 20 metros cúbicos de água por segundo. O ramal faz parte do projeto de integração do Rio São Francisco e, quando concluído, vai beneficiar cerca de 750 mil pessoas em 54 municípios do Rio Grande do Norte, Paraíba e Ceará. Uma obra complexa que vai levar água e desenvolvimento para a região, disse o ministro da Integração e do Desenvolvimento Regional, Valdez Góes.
2: O ramal do Apodi foi R$1,5 bilhão. Só o túnel Major Salles foi mais de 80 milhões de reais para fazer. Para a água chegar, matar a sede e produzir emprego e renda.
9: Mais do que uma grande obra de engenharia, o túnel representa esperança para uma região marcada por longos períodos de estiagem. A chegada das águas do Velho Chico significa mais segurança para o abastecimento das cidades, fortalecimento da agricultura e melhores condições de vida para quem convive há décadas com a seca. A ministra da Casa Civil, Miriam Belchior, lembra que foram anos de empenho para realizar o maior projeto hídrico do país.
14: Nós fizemos um número gigantesco de reuniões para resolver problemas. Quantas vezes eu sobrevoei o Eixo Norte, o Eixo Leste para ver o andamento das obras? Foram muitos anos para a gente garantir que essas obras estejam hoje beneficiando a população aqui do Rio Grande do Norte.
9: O túnel Major Salles integra o trecho final do ramal do Apodi. Ao todo, o projeto de integração soma 477 quilômetros de canais em dois eixos. Com a obra, 12 milhões de pessoas vão ser beneficiadas em 390 municípios de Pernambuco, Paraíba, Ceará e Rio Grande do Norte. É água para a população do semiárido, mais produção e mais dignidade a quem sempre precisou conviver com a escassez e a fome, disse o presidente Lula.
8: Eu fico imaginando a quantidade de séculos que o povo do semiárido espera água. A seca é um fenômeno da natureza
15: que a gente não briga com a natureza, mas da fome por conta da seca é falta de credibilidade, de caráter de quem governa o país ou os estados.
16: No Rio Grande do Norte, o governo do Brasil também entregou 20 ônibus escolares por meio do novo PAC. Os veículos vão reforçar o transporte de estudantes, principalmente nas áreas rurais. Reportagem Pablo Mundim.
13: As empresas estatais federais brasileiras tiveram um lucro de quase 170 bilhões de reais em 2025.
5: Um aumento de 45% em relação ao ano anterior.
13: Mais recursos e também mais investimentos para políticas públicas de apoio ao cidadão.
17: O lucro acumulado em 3 anos se aproxima dos 484 bilhões de reais. Os dados estão no relatório agregado das empresas estatais de 2025, divulgados nesta quinta-feira pelo Ministério da Gestão. Quase 5% de toda a riqueza produzida no país foi resultado de investimentos das estatais federais. 2025 também marca o crescimento dos investimentos dessas empresas. São 115 bilhões e 900 milhões de reais, um aumento de 115% comparado a 2022. A Conab, por exemplo, executou o maior programa de aquisição de alimentos da história. Foram compradas aproximadamente 88 mil toneladas de alimentos em 2025. E a Petrobras atingiu a maior produção de petróleo desde quando foi criada. De acordo com a secretária de Coordenação e Governança das Empresas Estatais, Elisa Leonel, para além do lucro expressivo e da contribuição com o orçamento do país, o impacto social dessas empresas é bem claro no dia a dia da população brasileira.
18: A Embrapa, com a pesquisa agropecuária, que gera uma segurança alimentar e uma produtividade no campo brasileiro inestimável. As empresas hospitalares, que têm prestado apoio fundamental ao SUS, são cerca de 51 hospitais nas redes hospitalares de empresas estatais federais. E os aeroportos regionais, por exemplo, que a Infraero gere e que são necessários num país de dimensão continental.
17: Outro ponto de destaque é a atuação de estatais como o Serpro, que usa as melhores tecnologias para garantir soberania digital, processando e armazenando em território nacional os dados dos brasileiros. Reportagem Carlos Oliveira.
5: Bolsa Família traz impactos na saúde dos beneficiários.
13: Foi o que mostrou estudos da Fiocruz com organizações parceiras.
5: O risco de morte materna, por exemplo, é 30% menor entre quem é atendido pelo programa.
19: Reduzir a pobreza faz bem para a saúde. A conclusão é de um conjunto de pesquisas da Fiocruz, que analisou os impactos do Bolsa Família na saúde dos beneficiários ao longo dos últimos 10 anos. Os dados foram divulgados em revistas científicas e mostram a relação entre o programa de distribuição de renda e a redução da mortalidade e da incidência de diversos tipos de doenças em populações vulneráveis, como exemplificou o pesquisador da Fiocruz, Maurício Barreto.
20: Desde a mortalidade materna, a mortalidade infantil, a nutrição infantil, a doenças infecciosas como a tuberculose, HIV, AIDS, hanseníase, né? Ficou muito sólido a ideia de que há um efeito positivo do Bolsa Família na saúde da população brasileira.
19: Entre mais de 4 milhões de bebês nascidos vivos, as gestantes beneficiadas pelo Bolsa Família apresentaram uma probabilidade 11% menor de ter bebês com baixo peso. E o risco de morte por causas relacionadas à gravidez e ao parto foi até 31% menor em comparação com aquelas que não recebiam o benefício. Segundo os pesquisadores, o resultado está associado ao maior acesso ao pré-natal e aos serviços de saúde estimulados pelas condicionalidades do programa. Como explica Rafael Osório, secretário de Avaliação, Gestão da Informação e Cadastro Único do Ministério do Desenvolvimento e Assistência Social, Família e Combate à Fome.
21: As gestantes têm que fazer o pré-natal, as nutrizes têm que levar suas crianças recém-nascidas para fazer o acompanhamento do desenvolvimento, a medição do peso e da altura para saber se a criança está se desenvolvendo bem, a vacinação, a condicionalidade Ela traz a família para o serviço.
19: Ainda entre os achados das pesquisas, está que o risco de morte por doenças cardiovasculares diminuiu 4% entre beneficiários do Bolsa Família. As hospitalizações por abuso de álcool e outras drogas caem 17%. Já os riscos de desenvolvimento de HIV caem 41%, enquanto a probabilidade de morte pela doença é 39% menor. No caso da tuberculose, beneficiários do Bolsa Família tiveram incidência 41% menor da doença. As pesquisas utilizaram dados do Cadastro Único para Programas Sociais do Governo Federal, referentes a cerca de 96 milhões de cidadãos brasileiros, cruzados com informações sobre nascimentos, hospitalizações, notificações de doenças e óbitos. Reportagem Luana Karen.
13: E foi lançada hoje também a terceira edição da Pesquisa Nacional de Saúde 2026.
5: O estudo realizado pelo IBGE e Ministério da Saúde vai investigar o estado de saúde, hábitos de vida e utilização dos serviços de saúde em mais de 140 mil domicílios no país.
13: A edição deste ano traz novidades como a coleta de biomarcadores, como sódio, colesterol, hemoglobina glicada, além de sorologia para chikungunya.
5: A pesquisa começa a ser feita na segunda-feira, dia 6 de julho. E os resultados vão orientar políticas públicas, apoiar a gestão do Sistema Único de Saúde e monitorar metas nacionais na área.
13: Do Brasil segue com ações humanitárias na Venezuela, atingida por terremotos que já causaram a morte de mais de 2 mil pessoas.
5: Um hospital de campanha da Marinha foi montado em La Guaira e equipes brasileiras estão oferecendo atendimento, incluindo internação, módulo pediátrico e estrutura voltada a doenças infecciosas.
13: A capitão de Mar e Guerra, Marisa Martins, fala sobre a estrutura de atendimento.
0: A gente tem uma capacidade agora, nesse momento, de até 20 internações por até 48 horas. Temos uma capacidade de 2 leitos de CTI. Conseguimos fazer em torno de 150 atendimentos dia. Temos um pequeno centro cirúrgico, que a gente consegue fazer pequenos procedimentos. A gente está vendo muito, nesse momento, desde quando a gente chegou até agora, são os pós-traumas, né? Que não tiveram assistência depois que foram atendidos, primeiro atendimento, e foram embora. Então, a gente está pegando essa segunda fase. Pessoas que já são de doenças crônicas, diabéticos, hipertensos.
5: O governo federal também tem transportado toneladas de insumos em saúde e purificadores de água até a Venezuela.
13: A exportação de produtos de defesa brasileiros ultrapassou US$1,8 bilhão no primeiro semestre do ano.
5: Uma alta de 29% se comparado ao mesmo período de 2025.
13: Os produtos já chegaram a 150 países por meio de 130 empresas exportadoras.
5: Entre os produtos exportados estão aeronaves, armamentos leves, munições e serviços de engenharia.
13: Para o secretário de Produtos de Defesa do Ministério da Defesa, Heraldo Luiz Rodrigues, esse crescimento foi impulsionado por ações de incentivo do governo do Brasil.
1: Nós estamos investindo bastante, não só a defesa, mas todos outros ministérios investem também na aplicação de recursos para desenvolvimento tecnológico das nossas empresas de defesa. Esse desenvolvimento, ele capacita as empresas a terem produtos no estado da arte para poder ser vendido. Então, produtos de defesa com alta qualificação e com boa operacionalidade para uso. Então, isso começa aí um processo de fortalecimento das indústrias.
5: Mais de 64 mil procedimentos médicos e sociais foram realizados pela Força Aérea Brasileira em regiões de difícil acesso na Amazônia.
13: A Operação Excelsior percorreu uma rota estratégica pelo interior do Amazonas e do Pará para levar atendimento especializado e exames.
22: O exercício de campanha de emprego de logística, saúde e intendência operacional, o Excelsior 2026, realizou 64.119 procedimentos médicos e sociais em comunidades de difícil acesso, levando atendimento especializado, exames e suporte à população ribeirinha. A ação foi realizada em parceria com a organização não governamental Voluntários do Sertão e percorreu uma rota estratégica pelo interior da Amazônia, passando pelos municípios de Itacoatiara, Ceará e Parintins, no estado do Amazonas, e chegando na etapa final em Oriximiná. O brigadeiro médico Alexandre de Araújo Melo, comandante do exercício, traz mais detalhes.
3: Os principais desafios foram as grandes distâncias e dificuldades de acesso na Amazônia, o elevado volume de pacientes, a necessidade de assistência multidisciplinar, a limitada oferta local de exames e procedimentos especializados e a garantia da continuidade do cuidado. Esses desafios foram superados por meio de planejamento logístico integrado, emprego de estruturas temporárias de atendimento, atuação de equipes multiprofissionais, mobilização de especialistas e equipamentos, utilização de telemedicina e articulação com as redes locais de saúde para encaminhamento e acompanhamento dos casos mais complexos.
22: Para atender essas comunidades, a FAB mobilizou um hospital de campanha e uma estrutura de apoio logístico capaz de transportar equipamentos, medicamentos e profissionais de saúde para a região. Balsas da Comissão de Aeroportos da região amazônica foram utilizadas no transporte de materiais, enquanto equipes de apoio garantiram a montagem e o funcionamento da estrutura. Além do atendimento médico, a operação contou com ações de acolhimento social e assistência religiosa, oferecendo apoio aos moradores e também às equipes envolvidas na missão. Reportagem Gabriel Pinheiro.
5: Já está em funcionamento a plataforma informa.br para facilitar o acesso a informações públicas do Poder Executivo Federal.
13: Criada pela Controladoria Geral da União, a ferramenta utiliza inteligência artificial para localizar dados disponíveis em diferentes portais do governo e assim apresentar os resultados em um único ambiente.
5: Pelo informa.br, o cidadão pode pesquisar informações sobre áreas como saúde, educação, transporte, segurança e benefícios sociais.
13: Caso o conteúdo não esteja disponível, também é possível registrar e acompanhar pedidos diretamente pelo sistema.
5: Saiba mais sobre a nova plataforma em informabr.cgu.gov.br.
13: Aprender uma nova língua de forma gratuita e direto pelo celular ou computador já é uma realidade para muitos brasileiros que utilizam o MEC Idiomas.
5: A plataforma ultrapassou as 560 mil matrículas em todo o país.
13: O programa do Ministério da Educação agora vai ser integrado ao programa Idiomas Sem Fronteiras para ampliar o acesso dos estudantes.
4: O MEC Idiomas ultrapassou a marca de 564 mil matrículas ativas em todo o país. A plataforma gratuita do Ministério da Educação oferece cursos de inglês e espanhol em formato online, com aulas que vão do nível básico ao nível avançado e podem ser acessadas pelo portal ou aplicativo. Do total de matrículas, mais de 426 mil são para cursos de inglês e cerca de 138 mil para espanhol. Os estudantes têm acesso a teste de proficiência, trilhas de aprendizagem, exercícios, recursos de inteligência artificial para praticar conversação e comunidades de estudo. A plataforma vai ser integrada ao programa Idiomas Sem Fronteiras, fortalecendo a Política Nacional de Ensino de Línguas. A iniciativa busca ampliar o acesso gratuito ao aprendizado de idiomas, melhorar a proficiência dos estudantes e apoiar a formação acadêmica e profissional em todo do país. Para se inscrever, acesse gov.br/MEC. Claudimário Carvalho, para a Voz do Brasil.
5: O aplicativo pode ser baixado pelos sistemas iOS ou Android. Já a plataforma pode ser acessada pelo site mecidiomas.mec.gov.br.
13: E as inscrições para o ProUni, o programa Universidade para Todos, abrem no dia 7 de julho.
5: O programa é destinado a quem procura vaga em instituição de ensino superior privada.
13: Saiba quem pode participar.
6: O Ministério da Educação publicou o edital do processo seletivo do programa Universidade para Todos, o ProUni, para o segundo semestre de 2026. As inscrições são gratuitas e estarão abertas de 7 a 10 de julho, exclusivamente pela internet no endereço acessounico.mec.gov.br. Para se inscrever, é necessário ter completado o ensino médio e ter participado das edições de 2024 ou de 2025 do Exame Nacional do Ensino Médio, o Enem. No exame, o candidato deve ter tirado, no mínimo, 450 pontos na média das 5 provas, sem ter zerado a redação. O edital veda a inscrição para quem declarou ter participado do Enem na condição de treineiro, ou seja, para quem fez o exame apenas para autoavaliação antes mesmo de concluir o ensino médio. Para fins de classificação, redação e pré-seleção no ProUni, será utilizada a edição do Enem em que o estudante conseguiu a melhor média. O resultado da primeira chamada vai ser divulgado no dia 15 de julho no endereço acessounico.mec.gov.br/ProUni. Já a segunda chamada sairá no dia 5 de agosto. Reportagem Júlio César de Oliveira.
5: Mais investimento na educação superior no país.
13: O Ministério da Educação anunciou mais 90 milhões de reais para fortalecer as universidades federais.
5: No total, 70 milhões de reais vão ser destinados às ações de extensão universitária. Os recursos vão ser distribuídos entre 69 universidades federais e poderão financiar atividades que aproximem o ensino da comunidade.
13: Outros 20 milhões de reais vão ser destinados à criação de cuidotecas, espaços de acolhimento para crianças que funcionarão no período noturno.
5: Mais brasileiros no mundo digital.
13: Pesquisa do IBGE revela que no ano passado 95% dos lares brasileiros tinham internet.
5: É o maior percentual da pesquisa, com um aumento de 1,3 ponto percentual em relação ao ano anterior.
13: O crescimento foi mais acelerado nas áreas rurais e a região norte apresentou maior aumento no percentual de domicílios com banda larga fixa.
5: A conexão discada, aquela feita pela rede de telefone, foi de apenas 0,2% no Brasil.
13: De acordo com o Ministério das Comunicações, pela primeira vez, mais de 90% da população com 10 anos ou mais utilizou a internet.
5: E essas foram as notícias do Governo do Brasil.
13: Uma realização da Secretaria de Comunicação Social da Presidência da República.
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13: Fique agora com as notícias do Poder Judiciário e do Congresso Nacional. Boa noite.
5: Boa noite para você. Até amanhã.
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11: STF homologa plano de reestruturação da Comissão de Valores Mobiliários.
23: STJ restabelece condenação da banda Aviões do Forró ao pagamento de danos morais por uso não autorizado de música.
11: Para a Justiça do Trabalho, motorista de ônibus não acumula função por atuar também como cobrador.
23: Boa noite, eu sou Marcela Luiz.
11: E eu sou Walter Lima.
23: O Supremo Tribunal Federal homologou o plano emergencial de reestruturação da Comissão de Valores Mobiliários, a CVM, apresentado pela União.
11: A elaboração do plano foi determinada pelo tribunal no âmbito da ação que questiona dispositivos de lei sobre a taxa de fiscalização dos mercados de títulos e valores mobiliários. Marcelo Della Libera.
24: O relator do caso é o ministro Flávio Dino. Em maio, ele determinou que a arrecadação futura da taxa de fiscalização passasse a ser destinada à CVM, observada a desvinculação das receitas da União, e proibiu novas retenções pelo Tesouro Nacional. Na mesma decisão, o ministro também determinou que

0: processos administrativos para o segundo semestre de 2026 apresentou o cronograma para a incorporação de 30 novos servidores aprovados no concurso público nacional unificado e previu a criação de um fórum permanente entre a CVM e o Banco Central para aprimorar a fiscalização de mercados como os de fintechs, tokens e criptoativos, criadas por inovações financeiras.
1: Banda Aviões do Forró terá de indenizar por danos materiais e morais autores da música Pra Lavar.
2: Essa condenação foi restabelecida pelo STJ. Fátima Uchoa.
3: Os autores da música ajuizaram ação por danos materiais e morais, alegando que a obra foi gravada e executada em público sem autorização e que trechos do refrão foram empregados em material publicitário de uma marca de cerveja sem identificação da autoria. O Tribunal de Justiça de Pernambuco manteve apenas a condenação por danos materiais, mas a quarta turma do STJ restabeleceu sentença que concedeu também reparação moral de R$100 mil, avaliando que o uso indevido da música gera dano moral sem necessidade de prova de abalo psicológico, independentemente de eventual valorização ou desvalorização da música com o uso pela banda Aviões do Forró. A relatora foi a ministra Isabel Galotti.
1: Para a Justiça do Trabalho, motorista de ônibus não acumula função por atuar também como cobrador.
2: Esse é o entendimento unânime da Justiça do Trabalho, Mila Amaral.
4: A quinta turma do TST isentou a empresa Aviação Redentor do Rio de Janeiro de pagar adicional ao motorista. Ele trabalhou por 7 anos na empresa e alegou que nos fins de semana, além de dirigir, também fazia o trabalho de cobrador nas folgas dos colegas. Por isso, pedia 30% a mais no salário. O Tribunal Regional do Trabalho do Rio acatou o pedido do motorista, mas o TST reverteu a decisão. Isso porque esse tipo de situação já é um tema de consenso para o tribunal, ou seja, é de entendimento unânime que diz que as funções de motorista e cobrador são complementares e compatíveis.
1: Justiça determina a cassação de chapas por fraude à cota de gênero em município de Rondônia.
2: A ação foi ajuizada pelo Ministério Público Eleitoral. Vanessa Pereira.
5: As decisões do Tribunal Regional Eleitoral de Rondônia confirmaram que houveram fraudes à cota de gênero por parte das legendas do PDT e agir no município de Pimenta Bueno, em Rondônia, durante as eleições de 2024. O tribunal acolheu os argumentos do MP Eleitoral e reconheceu que os partidos usaram candidaturas femininas fictícias apenas para preencher o percentual mínimo de 30% exigido pela legislação, sem o real propósito de disputa eleitoral. Na decisão, a justiça determinou a anulação dos votos das legendas do PDT e Agir para o cargo de vereador e tornou dirigentes e candidatas inelegíveis por 8 anos.
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1: Uma boa noite.
2: E até amanhã.
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0: Estado.
1: Eu sou Paula Groba.
2: E eu sou Humberto Pinheiro.
1: E estes são os destaques de hoje do Jornal do Senado, que começa agora.
2: Senado vota MP de 266 milhões e meio para as cidades atingidas por enchentes em Minas Gerais.
1: Rede de proteção à mulher passa a ter prioridade no recebimento de alimentos.
2: Sancionada lei que inclui Ayrton Senna entre os heróis da pátria.
1: Boa noite.
2: Boa noite.
1: Além de proteção e abrigo, mulheres que escapam da violência doméstica precisam ter acesso à alimentação. E para ajudar nesse acolhimento, uma nova lei garante prioridade no abastecimento de alimentos às casas-abrigo e aos centros de atendimento às vítimas.
2: A norma teve origem em um projeto da senadora Tereza Leitão. Os detalhes com Marcela Cunha.
3: Com a nova lei, a rede de acolhimento a mulheres em situação de violência doméstica e familiar passa a ter prioridade no abastecimento de alimentos distribuídos pelo Sistema Nacional de Segurança Alimentar e Nutricional, o SISAM. A regra vale especialmente

0: para centros de atendimento integral e casas-abrigo previstos na Lei Maria da Penha. A medida também alcança os dependentes das vítimas, como filhos e outras pessoas sob seus cuidados. O texto teve origem na proposta da senadora Tereza Leitão, do PT de Pernambuco, que lembrou que a ideia é reforçar a rede de proteção, garantindo a alimentação durante o período de acolhimento.
1: Destacando que é mais uma forma de garantir apoio, acolhimento às mulheres vítimas de violência. Essa é uma luta grande que precisa ser travada em todas as frentes.
0: Já a relatora, a ex-senadora Augusta Brito, do Ceará, afirmou que a medida ajuda a fortalecer a rede de atendimento para que mulheres em situação de violência tenham condições de deixar o ambiente de agressão com apoio e dignidade. A expectativa é que a prioridade no fornecimento de alimentos ajude a manter em funcionamento os serviços que recebem mulheres e crianças em situação de risco.
2: E a Comissão de Direitos Humanos aprovou um projeto que evita que a indenização paga pelo agressor à vítima de violência doméstica saia do patrimônio comum do casal.
3: Atualmente, a lei já prevê, por exemplo, o ressarcimento ao SUS pelo agressor de possíveis custos de tratamento de saúde da vítima devido às agressões. Repórter Rodrigo Rezende.
4: Quando for definido pela justiça que um agressor indenize a mulher vítima da agressão e essa for sua esposa, os recursos para o pagamento não poderão ser retirados dos bens em comum do casal. No caso, por exemplo, de um casamento em comunhão de bens. Esse é o objetivo de um projeto aprovado pela Comissão de Direitos Humanos do Senado. A relatora, a senadora Jussara Lima, do PSD do Piauí, apontou que essa é uma questão de justiça. Ela teve seu relatório lido na CDH pela senadora Damaris Alves, do Republicanos do Distrito Federal.
5: Sem essa cautela, poderia ocorrer uma distorção evidente. A vítima seria formalmente indenizada, mas na prática, parte do valor indenizatório sairia de seu patrimônio.
4: Atualmente, a lei já prevê, por exemplo, o ressarcimento ao SUS pelo agressor de possíveis custos de tratamento de saúde da vítima devido às agressões. O projeto será analisado agora pela Comissão de Constituição e Justiça.
2: O episódio envolvendo um pedaço de vidro em um copo de água de uma professora, colocado por alunos de uma escola municipal de São José dos Campos, no interior de São Paulo, reacendeu o debate sobre a segurança dos profissionais da educação.
3: No Senado, a Comissão de Constituição e Justiça aprovou um projeto que endurece as penas para crimes cometidos contra profissionais das áreas de educação e saúde. Os detalhes com o repórter Bruno Lourenço.
6: O projeto de lei eleva o homicídio, lesão corporal grave ou morte contra esses profissionais no exercício de suas funções ao patamar de qualificado e, consequentemente, ao rol dos crimes hediondos. Além disso, aumenta as penas para lesão corporal, ameaça, constrangimento ilegal, desacato e injúria. O relator, senador doutor Irando Progressista de Roraima, defendeu que o endurecimento penal é pedagógico e urgente para conter o sentimento de desamparo que assola essas categorias essenciais ao desenvolvimento social do país.
7: O aumento dos casos de agressões a trabalhadores da saúde e da educação demonstra que os mecanismos jurídicos e institucionais atualmente disponíveis são insuficientes para assegurar um ambiente de trabalho digno e seguro para esses profissionais.
6: Crime hediondo impede benefícios como anistia, graça ou indulto e torna a progressão de regime prisional muito mais rigorosa.
2: E um grupo de senadores quer agilizar a votação em plenário e antes do recesso do projeto que regulamenta a educação domiciliar no Brasil.
3: A proposta que trata do homeschooling está sob análise no Senado desde 2022 e já mobilizou manifestações favoráveis e contrárias da sociedade. O parecer da relatora é pela aprovação. A repórter Raíssa Abreu conta os detalhes.
8: O senador Eduardo Girão, do Novo do Ceará, um dos que assinou o pedido de urgência, disse que o ensino domiciliar precisa de uma definição, já que muitas famílias que já praticam o chamado homeschooling têm vivido em insegurança jurídica. Em 2019, o STF decidiu que a modalidade não é inconstitucional, mas que precisa ser regulamentada por uma legislação específica.
9: Enquanto a gente não cumpre o nosso papel no Senado, famílias estão sendo aí intimidadas por militantes ideológicos do judiciário, inclusive com até prisão, pedido de prisão, né? Por porque essas famílias não estão conseguindo se regulamentar porque o Senado não age.
8: Quem não concorda com a liberação da prática, como o professor Romualdo Portela, teme que as crianças e adolescentes percam o direito ao convívio com a diferença proporcionado pelas escolas.
10: A educação domiciliar é uma privação de direito destas crianças, porque elas não são preparadas para viver num mundo em que necessariamente elas terão que se haver com uma pluralidade de comportamentos, de crenças, de modos de encarar a vida.
8: Eduardo Girão informou que o pedido de urgência está sendo negociado com o presidente do Senado, Davi Alcolumbre.
2: O Senado aprovou hoje a medida provisória que destina 266 milhões e meio de reais para a reconstrução da zona da Mata Mineira, atingida pelas fortes chuvas de março.
3: Os recursos serão usados na recuperação de moradias e serviços públicos e no pagamento de auxílio a famílias afetadas. A reportagem é de Douglas Castilho.
11: Do valor total, uma parte será aplicada diretamente em ações de resposta e reconstrução de infraestrutura emergencial, como habitações, escolas e unidades de saúde destruídas pelas tempestades, e o restante será convertido em pagamento de uma parcela única de R$ 7.300 para cerca de 5 mil famílias elegíveis. A votação da MP foi viabilizada após uma rápida articulação do Congresso Nacional, e o presidente do Senado, Davi Alcolumbre, explicou a urgência da análise da matéria.
12: O estado de Minas Gerais, a zona da Mata Mineira, perderia a possibilidade de utilizar esse crédito para minimizar os danos e os impactos causados pelaquela tragédia natural. Não seria razoável um estado da federação que sofreu com uma tragédia não ter condições de minimizar os danos e os impactos causados por essa tragédia a centenas e milhares de pessoas.
11: Com a aprovação nas duas casas do Congresso, o texto que segue para a promulgação assegura o repasse imediato das verbas que serão alocadas pelo Ministério da Integração.
2: Uma lei que teve origem num projeto do Senado inscreveu o nome de Ayrton Senna da Silva no livro de heróis e heroínas da pátria.
3: Tricampeão mundial de Fórmula 1, Senna já era patrono do esporte brasileiro e agora passa a integrar o memorial que homenageia brasileiros e brasileiras que marcaram a história do país. Repórter Henrique Nascimento.
13: Ayrton Senna da Silva agora faz parte do livro dos heróis e heroínas da pátria. A lei nasceu de um projeto apresentado no Senado pelo senador astronauta Marcos Pontes, do PL de São Paulo. Tricampeão mundial de Fórmula 1, Senna já é patrono do esporte brasileiro. Para uma geração inteira, ele marcou as manhãs de domingo com vitórias, emoção e a bandeira do Brasil no alto do pódio. Marcos Pontes comemorou a nova lei e lembrou o orgulho que Senna despertava nos brasileiros.
14: Eu sei que pelo menos os mais velhos acordavam no domingo, como eu, para assistir o Ayrton Senna. Não era nem a Fórmula 1, era o Ayrton Senna vencendo, colocando a bandeira do Brasil lá em cima.
13: O senador Nelsinho Trade, do PSD de Mato Grosso do Sul, afirmou que Senna deixou um exemplo de dedicação, ética e fé.
15: Esse é o legado e é o segredo que o Ayrton deixou dentro de mim.
13: O livro dos heróis e heroínas da pátria fica no Panteão da Pátria em Brasília e reúne nomes que marcaram a história do país.
3: Edição de Paula Grova e trabalhos técnicos de João Lira, o Jornal do Senado fica por aqui. Acompanhe agora as notícias da Câmara dos Deputados. Boa noite.
2: Boa noite e até amanhã.
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17: Proteção de direitos a plantas desenvolvidas geneticamente.
18: Comissão amplia repasses a municípios e fundos para regiões sul e sudeste.
17: Projeto de lei que equipara a misoginia ao racismo vai avançar com urgência.
18: Deputados aprovam medidas de apoio aos exportadores e contra enchentes.
17: Boa noite. Câmara aprova medidas provisórias que destinam recursos para a saúde de policiais, apoio a empresas exportadoras e para recuperação após enchentes em Minas Gerais. A repórter Daniele Lessa acompanhou as votações.
19: O plenário da Câmara aprovou três medidas provisórias que destinam recursos para a saúde de policiais, apoio a empresas exportadoras e para recuperação após enchentes que aconteceram em Minas Gerais no início do ano. Uma das medidas provisórias provisórias direciona recursos arrecadados com as empresas de apostas conhecidas como BETs para o Fundo para Aparelhamento e Operacionalização das Atividades Fim da Polícia Federal, o FUNAPOL. O repasse dos recursos das BETs será gradual, 1% em 2026, 2% em 2027 e 3% a partir de 2028. Além disso, o governo federal fica autorizado a repassar até 200 milhões de reais ao FUNAPOL ainda em 2026, utilizando recursos livres do Tesouro Nacional. Esses recursos poderão ser usados para custear a saúde dos servidores da Polícia Federal, da Polícia Rodoviária Federal e da Polícia Penal Federal. O projeto ainda permite que recursos do FUNAPOL sejam usados para pagamento de retribuição por atividade extraordinária a servidores da Polícia Federal. Segundo o governo, o objetivo é garantir financiamento estável para a segurança pública e promover a valorização e a proteção da saúde dos profissionais. Relator da medida provisória, o deputado Aloísio Mendes, do Republicanos do Maranhão, destacou que os servidores das polícias federais enfrentam riscos elevados, desgaste físico e pressão psicológica, o que justifica as medidas de proteção à saúde e valorização profissional.
20: Fazendo um gesto importante para nossas polícias da União, Polícia Federal, Polícia Rodoviária Federal, Polícia Penal Federal, que prestam relevante serviço à sociedade e que agora, com a aprovação da SMP agora, terão a sua saúde mais bem cuidada, dos seus familiares, essa profissão que é tão desgastante, que causa tantos prejuízos à saúde dos nossos profissionais.
19: Outra medida provisória aprovada cria novas regras para fortalecer linhas de financiamento do Plano Brasil Soberano para empresas afetadas por instabilidade internacional, razões geopolíticas ou aumento de tarifas comerciais. Os recursos de até 15 bilhões de reais poderão atender exportadoras de bens industriais, produtos agropecuários, pesca, aquicultura, florestas plantadas, recursos minerais e setores industriais relevantes para o comércio exterior. Ao defender a aprovação da MP, a deputada Érica Cocai, do PT do Distrito Federal, falou da importância de investir na indústria nacional como forma de proteger o país de oscilações nos preços internacionais.
21: De crédito de 15 bilhões, que visa desenvolver a indústria nacional, absolutamente fundamental, que visa fazer frente ao que nós estamos vendo com a crise, com a guerra do Irã, para que nós não tenhamos os efeitos deste processo na elevação do próprio combustível, que o Brasil possa se proteger.
19: O plenário também aprovou a medida provisória que destina crédito extraordinário de 266 milhões de reais ao Ministério da Integração e Desenvolvimento Regional para ações de recuperação e apoio financeiro às famílias afetadas pelas enchentes e deslizamentos que atingiram a Zona da Mata de Minas Gerais no início do ano. As três medidas provisórias serão analisadas em seguida pelo Senado. Da Rádio Câmara de Brasília, Daniele Lessa.
22: Luiz Lima, do Novo do Rio de Janeiro, critica os gastos do governo federal com publicidade institucional e afirma que os recursos deveriam ser destinados a áreas prioritárias. Ele afirma que a campanha oficial tem caráter político e não reflete a realidade da população.
23: Para Luiz Lima, as peças publicitárias divulgam informações enganosas sobre temas como segurança pública, combate ao feminicídio e economia. Ele também afirma que o aumento dos preços e a perda de poder de compra contradizem a mensagem divulgada pelo governo.
16: Votação.
22: A Câmara aprovou o aumento do prazo de proteção de direitos sobre plantas desenvolvidas geneticamente. O repórter Antônio Vital acompanhou a votação.
24: O plenário da Câmara aprovou o projeto que amplia de 18 para 25 anos os direitos de propriedade sobre sementes e mudas desenvolvidas geneticamente de videiras, árvores frutíferas, árvores florestais, árvores e plantas ornamentais e cana-de-açúcar. A proposta altera a Lei de Proteção de Cultivares, que é o nome que se dá às variedades de plantas desenvolvidas ou selecionadas por meio de técnicas de melhoramento genético. Cultivares apresentam características como resistência a pragas, maior produtividade, adaptação ao clima ou sabor melhor, o que as diferenciam de outras plantas da mesma espécie. A proposta aprovada mantém o prazo de proteção dos direitos de cultivares das demais espécies vegetais em 15 anos. A legislação determina o pagamento de royalties pelos produtores às empresas que desenvolvem os cultivares. Prevê exceções, como no caso do produtor que reserva sementes para uso próprio sem fins comerciais, ou para o pequeno produtor que multiplica as sementes por conta própria e as troca com outros agricultores familiares. O projeto aprovado exclui os produtores de cana-de-açúcar que exploram área de até 150 hectares da obrigação de pagar os royalties. Exclui ainda os pequenos produtores de plantas ornamentais. O relator, deputado Arnaldo Jardim, do Cidadania de São Paulo, diz que as mudanças eliminam distorções que hoje afastam o investimento na produção de novos cultivares, como no caso de florestas de eucaliptos e pinos. Segundo ele, cultivares desse tipo demoram até 20 anos para serem desenvolvidos e o prazo menor de proteção dos direitos desestimula as empresas a desenvolverem novas espécies.
0: Cada vez que você faz o desenvolvimento de uma nova variedade, de um novo cultivar, você tem que ter investimentos em pesquisa. Então é normal que você cobre um royalties por aquilo que é a utilização dos novos cultivares. Qual era o grande desafio? Você ter um justo equilíbrio. Você não poderia ter um período dessa cobrança de royalties muito pequeno, porque não compensaria, e você não poderia ter também esse período muito extenso, porque você restringe o acesso a essas novas variedades.
24: O relator acatou o pedido de deputados do PSOL e do PT e excluiu do pagamento de royalties sobre cultivares os pequenos produtores de plantas ornamentais. Para o deputado Tarcísio Mota, do PSOL do Rio de Janeiro, a medida vai beneficiar mais de 800 mil pessoas. O projeto, que amplia de 18 para 25 anos os direitos de propriedade sobre cultivares de videiras, árvores frutíferas, árvores florestais, árvores e plantas ornamentais e cana-de-açúcar, seguiu para análise do Senado. Rádio Câmara de Brasília, Antônio Vital.
16: Agricultura.
23: Sérgio Turra, do PP do Rio Grande do Sul, critica o anúncio de mais de R$500 milhões para o Plano Safra, afirmando que os produtores rurais endividados não conseguem acessar o crédito. Ele argumenta que a medida não atende esse público específico.
1: Sérgio Turra defende a proposta de securitização das dívidas rurais, afirmando que a medida é essencial para garantir a sobrevivência dos produtores e da economia gaúcha. Ele também não concorda com a classificação da proposta pelo governo como uma pauta bomba.
23: Santim Roveda, do União do Paraná, cobra mais apoio ao agronegócio e critica o corte de verbas para o Plano Safra. O congressista avalia que a redução das verbas para custeio e seguro rural vai deixar os produtores desprotegidos, especialmente diante de previsões climáticas severas.
1: Santim Roveda cita o Paraná como exemplo de logística, cooperativismo e exportações a ser implementado em outros estados, mas lamenta que o excesso de impostos federais tire a rentabilidade de quem trabalha e gera riqueza no campo e na cidade.
16: Economia.
23: Deputados concordam com representantes de micro e pequenas empresas sobre a atualização geral da tabela do Simples e não apenas dos limites do MEI. A reportagem é de Luiz Cláudio Canuto.
4: Representantes de micro e pequenas empresas criticaram o projeto do governo de atualização dos limites de faturamento do microempreendedor individual, o MEI, e cobraram uma atualização geral da tabela do Simples. A proposta do governo chegou recentemente à Câmara e se soma a outros mais de 30 projetos a respeito do tema. Pelo projeto do governo, o teto do MEI subiria dos atuais R$ 81 mil para R$ 110 mil em 2027 e R$ 140 mil em 2028. O projeto também permite que um MEI contrate até 2 empregados por um salário mínimo ou piso salarial da categoria. Na Câmara, o tema já é analisado por uma comissão especial, onde o relator, deputado Jorge Guetten, do Republicanos de Santa Catarina, defende uma revisão geral do Simples e não apenas do limite do MEI. O presidente da Frente Parlamentar Mista do Ambiente de Negócios, Mendonça Filho, do PL de Pernambuco, concorda com a atualização da tabela do Simples Nacional para micro e pequenas empresas. A defesa da correção foi reforçada também pela presidente da Comissão Especial sobre o tema, deputada Anne Ortiz, do PP do Rio Grande do Sul. Desde a última atualização dos limites, em 2018, a inflação acumulada pelo IPCA é de 55,4%.
5: Não por conta de um crescimento real, não por conta de um crescimento orgânico, mas sim por um achatamento do teto por conta dessa inflação acumulada.
6: Segundo o relator do projeto sobre o MEI, deputado Jorge Guetten, se o ajuste da tabela se limitar à faixa do microempreendedor, o risco será de distorção do Simples.
7: É uma conta simples fazer. Por que que eu vou estar numa alíquota maior ali como micro e pequena empresa de 180 mil se eu posso estar numa alíquota bem menor, né, que é o benefício que os MEIs têm, são contemplados, né? Então, elevando a 140.
6: Uma das ideias em debate prevê que o teto dos microempreendedores suba para R$140 mil. Já o das microempresas subiria de 360 mil para R$869 mil por ano. E o das empresas de pequeno porte passaria de R$4,8 milhões para R$8,69 milhões. Da Rádio Câmara de Brasília, Luiz Cláudio Canuto.
22: Maurício Marcon, do PL do Rio Grande do Sul, contesta os dados sobre o desemprego e a inflação anunciados pelo governo. Para ele, o discurso de crescimento econômico desconhece a realidade da população, que sofre com o aumento no preço dos alimentos e dos combustíveis.
23: Segundo a análise de Maurício Marcon, o cenário nacional é oposto ao anunciado, com um déficit acima de R$1 trilhão e com a dívida pública superando 80% do PIB, o que prejudica a criação de novas empresas, a geração de empregos e a produção nacional.
22: Doutor Fernando Máximo, do PL de Rondônia, celebra a aprovação pela Câmara de proposta de emenda à Constituição relatada por ele, que garante a imunidade tributária total para templos religiosos e suas entidades, como creches, asilos e orfanatos.
23: Doutor Fernando Máximo explica que a medida, agora sob análise do Senado, isenta de impostos a compra de bens e serviços, com os tributos pagos sendo devolvidos às entidades em 90 dias para reinvestimentos nas entidades de assistência social filantrópicas.
16: Desenvolvimento regional.
22: Comissão Especial aprova aumento de repasses para municípios e criação de fundos para Sul e Sudeste. A repórter Noelle Nobre tem os detalhes.
9: Uma comissão especial da Câmara dos Deputados aprovou uma proposta de emenda à Constituição que aumenta o Fundo de Participação dos Municípios, o FPM, e cria fundos específicos para o desenvolvimento das regiões Sul e Sudeste. O parecer aprovado é do deputado Arnaldo Jardim, do Cidadania de São Paulo. A medida eleva de 50 para 53%. A parcela da arrecadação federal de impostos que deve ser dividida com estados e municípios. Isso garantirá às prefeituras uma quarta parcela extra de 1% do FPM a ser paga anualmente no mês de março. O relator Arnaldo Jardim acredita que os municípios hoje estão sobrecarregados.
0: A Constituição de 88 dá um sinal, mas a prática acabou se revelando ao contrário. Houve uma reconcentração de recursos na União. E isso não foi acompanhado da divisão de responsabilidades. Todas as novas políticas foram no sentido de repassar responsabilidades aos estados e municípios.
9: Além do reforço para as cidades, a proposta cria fundos constitucionais de financiamento para o Sul e o Sudeste, nos moldes do que já existe para o Norte, o Nordeste e o Centro-Oeste. Cada um desses novos fundos receberá 1% da arrecadação federal para financiar o setor produtivo local. Para evitar um choque nas contas públicas, a implementação será gradual, 0,5% em 2027 e o valor integral em 2028. A estimativa é que em 2028 cada novo fundo regional e o aumento do FPM representem separadamente um aporte de mais de R$11 bilhões. Agora, a proposta segue para o plenário da Câmara, como lembrou o presidente da comissão especial, deputado Cobalcini, do MDB de Santa Catarina.
10: A gente tem que agora fazer uma construção além daquela que nós construímos aqui na comissão especial, precisamos estender para o Brasil.
9: A proposta que aumenta os repasses para os municípios e cria fundos de desenvolvimento para as regiões Sul e Sudeste precisa ser votada em 2 turnos no plenário antes de seguir para análise do Senado. Da Rádio Câmara de Brasília, Noelle Nobre.
16: Saúde.
23: Paulo Soares. Soares, do Podemos de São Paulo, faz um apelo pela continuidade dos atendimentos no Hospital e Maternidade São José, de Barra Bonita. Ele alerta que o fechamento do pronto atendimento da unidade pode sobrecarregar outros hospitais e comprometer a assistência na região.
22: Paulo Soares também defende a atualização da tabela do SUS e mais investimentos na rede pública de saúde. Segundo o parlamentar, o financiamento adequado é essencial para garantir o funcionamento dos hospitais filantrópicos e das Santas Casas.
16: Justiça.
23: Deputados aprovaram regime de urgência para o projeto que equipara o ódio às mulheres ao crime de racismo. O repórter Antônio Vital explica.
24: Depois de muito debate em plenário, a Câmara dos Deputados aprovou regime de urgência para o projeto já aprovado pelo Senado, que prevê punições para a prática de misoginia, como é chamada prática de ódio, desprezo ou preconceito contra as mulheres. O projeto inclui o crime de misoginia na mesma lei que já pune com pena de 2 a 5 anos de prisão sem direito à fiança, discriminação ou preconceito de raça, cor, etnia, religião ou procedência nacional. A coordenadora do grupo de trabalho que analisou a proposta, a deputada Tabata Amaral, do PSB de São Paulo, apresentou nova versão para o texto no início de junho, com alterações na proposta aprovada pelos senadores. Ela alterou principalmente a definição de misoginia. Tabata Amaral retirou os termos ódio e aversão previstos no projeto do Senado para caracterizar a misoginia. Na nova versão, misoginia é descrita como a prática, a indução ou a incitação de menosprezo ou discriminação contra a mulher que promova violência, negue sua igualdade de direitos ou ofenda sua dignidade em razão da condição de mulher. O texto aprovado pelo grupo de trabalho também prevê que o juiz poderá suspender temporariamente conta ou perfil na internet que estimular violência contra a mulher. No plenário, o regime de urgência foi aprovado com 293 votos favoráveis e 158 contrários, depois de muita discussão. Deputados da Frente Parlamentar Evangélica manifestaram preocupação com a possibilidade de pregadores religiosos serem enquadrados no crime de misoginia. Outros deputados disseram que a definição do crime é vaga e pode motivar censura. Foi o que disse a deputada Júlia Zanatta, do PL de Santa Catarina.
8: Ainda temos termos muito vagos que deixam a critério do juiz e isso acaba numa perseguição. Me parece sim que é para perseguição religiosa, para calar opositores, mulher que é bandido na cadeia.
24: O texto do grupo de trabalho também aumenta as penas de calúnia, difamação e injúria quando praticados no contexto de violência familiar. E dobra a pena para postagens com incentivo à violência contra a mulher, quando praticados na internet com o fim de obter lucros. A deputada Tabata Amaral, coordenadora do grupo de trabalho, diz que está ouvindo liderança dos partidos para chegar a um texto de consenso. Ela defendeu punição para quem incentiva a violência contra a mulher.
8: A gente vê o número de homicídios no Brasil cair, mas o número de feminicídios aumenta. E nós precisamos dar uma resposta. E essa resposta passa por enfrentar grupos de ódio que estão se articulando, especialmente no submundo da internet. Grupos de ódio que entenderam que você incentivar o estupro, você incentivar a violência, você atacar uma mulher, infelizmente, é uma forma de ganhar dinheiro, é uma forma de viralizar, é uma forma de vender um curso.
24: Com regime de urgência, o projeto que prevê pena de até 5 anos de prisão para quem praticar o crime de misoginia pode ser votado diretamente no plenário da Câmara sem passar pelas comissões permanentes da Casa. Da Rádio Câmara de Brasília, Antônio Vital.
16: Relações Exteriores.
22: Alencar Santana, do PT de São Paulo, critica a suposta submissão de políticos brasileiros a interesses estrangeiros, citando uma correspondência oficial de autoridade externa que trata da possibilidade de uma equipe de transição governamental brasileira ser colocada à disposição de outra nação.
23: Alencar Santana afirma que o documento menciona a entrega de riquezas estratégicas e de tecnologias como PIX. Ele classifica a hipótese como traição à pátria, alerta sobre o risco de interferência externa nas eleições e defende uma postura firme na defesa dos interesses do Brasil.
22: Termina agora o Jornal Câmara dos Deputados, produzido pela Rádio Câmara, com trabalhos técnicos de Wellington Teles e apresentação de Cibele Comanetti e Márcio Aquilissardi. Uma boa noite para você.
23: Boa noite e a Voz do Brasil volta amanhã.
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3: Alô galera, grande abraço, boa noite.

0: isso aí, galera. Grande abraço. 8 da noite, mais 2 minutos. Está no ar o bate-bola da Central. Bate-bola de Campeonato Brasileiro da Série B. E daqui a pouco a bola vai rolar. Partida que vai acontecer em Fortaleza. A Macaca está na capital do Ceará para enfrentar a equipe do Fortaleza em mais uma rodada do Campeonato Brasileiro da Série B. E a seleção do rádio está escalada. Daqui a pouco Anderson Rodrigues vai comandar a nave 870, ao lado de Beto Quinária e também de Fernando César, com todas as emoções da Macaca e também da equipe do Fortaleza. Lembrando que já estamos também no primeiro tempo. Portugal vai enfrentando a Croácia, 0-0. Quem será que vai avançar, hein? Portugal ou Croácia? Estaremos também de olho nos jogos da Copa do Mundo e também dos campeonatos brasileiros da Série B e também da Série C. E de imediato vamos girar a seleção do rádio com os principais destaques do bate-bola desta noite. Começando pela Macaca, a voz do gol. Bom trabalho para você. Boa noite, Fernando.
1: Alô, Marcos Luiz, grande abraço. Boa noite a você, a todos desse bate-bola especial de Fortaleza e Ponte Preta no Castelão. É a Macaca, né? Será que hoje sai a tão esperada vitória depois de 9 rodadas com 8 derrotas e apenas 1 empate, 1 ponto conquistado em 27? A Macaca vai pegar o Fortaleza no Castelão com novidades, hein? Um esquema até diferente aqui do técnico Márcio Zanardi, com 3 laterais esquerdos no time titular. Olha só a Macaca escalada: Guilherme Viana, 3 zagueiros, Lucas Cunha, Márcio Silva e Palácios. Na ala direita, Thales. Na ala esquerda, aí pode escolher o Kevson, o Diego Porfírio ou o Danilo Barcelos. Elvis no meio campo e os 2 atacantes, Baianinho e Brandão. Isso mesmo. Repetindo a Macaca, então: Guilherme Viana, Thales, Lucas Cunha, Márcio Silva. Palácios e Kevson, Diego Porfírio, Danilo Barcelos e Elvis, Daniel Baianinho e o Brandão.
0: Fernando, aproveita o microfone central e o destaque agora do Fortaleza, hein, Fernando?
1: É o Fortaleza que vem de uma vitória, né? Ganhou do Sport por 2-1 no Castelão e busca embalar aí mais uma vitória para permanecer na parte de cima da tabela e entrar pelo menos no G6, né? Que é aquele bloco que vai pro mata-mata na fase final do Campeonato Brasileiro da Série B. Lembrando que o regulamento foi alterado, os 2 primeiros colocados sobem de forma direta e depois do 3º até o 6º tem o mata-mata e o Fortaleza quer estar pelo menos nesse bloco aí. Também está escalado pelo técnico que é conhecido nosso aqui de Campinas, mora em Valinhos, mas jogou na Ponte, jogou no Guarani, foi treinador do Guarani, o Thiago Carpini. E o Carpini escalou o time do Fortaleza com o João Ricardo, com o Mucuri, na zaga Lucas Gasal, ao lado do outro zagueiro da equipe do Fortaleza, o Luan Freitas, e na lateral esquerda Fuentes. No meio campo, Rodrigo, Pierre e ainda o Rodriguinho. E no ataque, o Wellington, Luiz Fernando e o Miritello é o time do Fortaleza que tem no banco. Vinícius Silvestre, goleiro ex-Ponte Preta. É. Começou na base da Ponte, passou pelo Palmeiras e hoje é reserva lá do Fortaleza. Ronald, Lucas Crispim, olha ele aí, camisa 10. Magrão, Maílton, outro que passou pela Ponte. Cauã Rocha, Rian, Lucas Prior, Paulo Baia, olha o Paulo Baia ex-Ponte, hein? E o Lucas Sacha, as opções do técnico Thiago Carpini para Ponte Preta e Fortaleza, equipes escaladas.
0: É isso aí, Fernando, daqui a pouco você vem com as escalações, lembrando que tem bola rolando também, o Cuiabá vai empatando com a América por 0-0, estamos de olho nesta partida que interessa e muito a equipe Ponte Pretana. Eu sigo girando a seleção do rádio, o destaque é da opinião, ele tá comigo aqui no Bate-Bola Central. Oi, Beto Quinália, boa noite, Beto.
2: Opa, boa noite para você também, Marquinhos, boa noite a galera toda que está acompanhando a nossa transmissão, né? Agora já nesse bate-bola, a Macaca definida, né? Veremos essa nova formação, aliás, mais uma nova formação da Macaca. O Barcelos, lógico, vai jogar pelo meio, deve ser um dos volantes, né? Juntamente, acredito eu, com o Porfírio, e acho que o Kevson vai ser o ala pelo lado esquerdo, né? Sem um volante específico, né? É, porque o Léo acho que nem no banco tá, hein? O Léo Gomes, nem no banco tá.
1: Léo Gomes tá fora, Rodrigo tá Souza fora, né?
2: Rodrigo Souza fora.
1: É, olha só. Só tem o menino
2: só
1: Teres,
2: o Juan,
1: né?
2: E o Juan, né?
1: O Juan que é da base
2: também. O Juan também é volante, né?
1: Sim.
2: Então, ele, né, não quis colocar o Teles, não sei por que também, né? Poderia ter colocado, mas enfim, opção do treinador, não dá nem pra gente questionar muito, você quer saber, né? Porque tá tentando fazer o que pode diante dos jogadores que tem. E aí veremos o comportamento. Tem a volta do Elvis, tem a volta também do Márcio Silva. Você está um pouquinho, tomar um pouquinho mais de cuidado para não correr nenhum tipo de risco, né? Como correu de expulsão. E um ataque, né? Com o Baianinho e com o Brandão. É tudo expectativa, né? Não dá pra gente dizer uma outra coisa. É tudo expectativa para saber o que de repente o que pode acontecer diante de um Fortaleza que, lógico, que vem com muito mais planejamento, que vem com muito mais estrutura. E você vê, a ponto de ter todos esses jogadores no banco aí que o Fernando acabou de dizer, né? Com o Crispim, com Paulo Baia.
0: E um Carpini no banco ainda.
2: E o Carpini, né? Que é um treinador que tem, inclusive, passagens, passagem por São Paulo, né?
0: Isso.
2: Então, a ponte, lógico, que a gente sempre tem falado aqui, isso é um discurso que é de todos, né? A ponte vai passar dificuldades, né, gente? Não tem nem como pensar diferente.
0: Não. Infelizmente,
2: sabe,
0: né, Beto?
2: A gente sabe muito bem que futebol existem surpresas, né? A gente acaba vendo surpresas, mas diante da circunstância, né? Vamos esperar para aguardar o que pode acontecer, o que a ponte pode se superar para enfrentar esse bom time do Fortaleza.
0: Beto Quinalha tá comigo aqui no Bate-Bola Central. Daqui a pouco o Anderson Rodrigues vai comandar a nave para a Ponte Preta e Fortaleza. Jogo que vai acontecer lá na cidade de Fortaleza. Primeiro tempo, Portugal vai empatando com a Croácia por 0-0. Quem vai enfrentar a Espanha, Beto? Que enfiou 3 hoje. E aí, quem será? Vai ser Portugal?
2: Eu acho que vai ser Portugal.
0: É.
2: Eu acho.
0: Será que o Jota Santos tá torcendo?
2: Ele tá.
0: Tá torcendo.
2: Tá lá, né? Com a toquinha, com o gorrinho, com a camisa de Portugal, lógico, né?
0: Tem um amigo meu que gosta de usar meia.
2: A meia, joga no país, né? Tem que ter. A meia tem que ter.
0: Pra
2: ter pé quente, né?
0: Sim. Beto Quinalha tá comigo aqui no Bate-Bola da Central. 8:10. Deixa eu pegar o destaque do Anderson Rodrigues também, que vai comandar a nave 870. Daqui a pouco a bola rola. É Campeonato Brasileiro da Série B. Oi, Anderson, boa noite.
3: Oi, Anderson Rodrigues.
4: Boa noite para você, Marcos Luiz, a toda a seleção do rádio, ao nosso ouvinte central. Jogo complicado para a Macaca, fora de casa, contra o Fortaleza. Ou seja, a Ponte tem no seu banco apenas garotos, praticamente, né? O time vai sem Pótica, que já não faz mais parte do elenco da Ponte. Agora vai com quem no ataque? Já saiu a escalação aí. Vejamos se esses agora que ficam no comando de ataque, se vão realmente conseguir fazer gols. Até porque, com o comando do Márcio Zanardi, a Ponte ainda não marcou um gol sequer nesta Série B de Campeonato Brasileiro. Mais uma hora, tem que mudar a situação, né? Quem sabe seja hoje o dia para essa mudança, Marquinhos.
0: Este Anderson Rodrigues daqui a pouco assume a nave. 8:11.

0: bate-bola central de Campeonato Brasileiro de Série B, também de Copa do Mundo. Trabalhos técnicos dele, do Edmo Aleixo. Produção é do Anderson Rodrigues. Direção de esportes da central tá comigo, tá na jornada. Quem é Edmo Aleixo? É Beto Quinalha.
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0: Bate-bola da Central, comigo e toda a seleção do rádio. Daqui a pouco tem Campeonato Brasileiro da Série B. A Macaca enfrentando Fortaleza, lá em Fortaleza. O Fernando César, como foram os dias da Ponte antes da viagem para a capital do Ceará, hein, Fernando?
8: É, Marquinhos, para variar, dias turbulentos, né? Não tem uma semana de paz, um dia de paz no estádio Moisés Lucarelli. Mais jogadores indo embora, jogadores considerados aí do primeiro nível da Ponte Preta, até titulares, né? No caso, o William Potker, que não joga mais com a camisa da Ponte Preta, Lucas Justen, lateral direito, também foi embora, meninos da base, né? O Rômulo foi embora, o Luquinha, Lucas Emanuel também foi embora. Então a situação não é nada fácil para o técnico Márcio Zanardi, que escala um time totalmente, mais uma vez, muito modificado e com poucas opções no banco de reservas. Pro gol vai o Guilherme Viana, agora é o novo titular do time pontepretano com a camisa 1.
0: Foi muito bem, diga-se de passagem, na sua estreia.
8: Foi muito bem, apesar da derrota da Ponte. Ele não teve culpa nos gols que a Ponte Preta sofreu. Aliás, se não fosse algumas defesas que ele fez, a Ponte teria tomado mais 2 ou 3 gols, pelo menos lá em Goiânia. E hoje, a expectativa é que ele repita uma boa atuação novamente. E quem falou a respeito do Guilherme Viana, que agora é o goleiro titular da Ponte, foi o Lauro, que é o preparador de goleiros da Macaca. E o Lauro fala aqui na Rádio Central a respeito da preparação que teve o Guilherme Viana para a sua estreia no jogo contra o Atlético de Goiás.
9: Antes do jogo eu comentei com o Guilherme e com o Vinícius que era o jogo mais especial para mim dentro da Ponte Preta. Mesmo já tendo conquistado os títulos de acesso, os acessos e os títulos, porque esse trabalho iniciou com a minha chegada na Ponte em 2022, quando eu quase diariamente estava presente em Jaguariúna, e a gente conseguiu trazer tanto o Guilherme quanto o Vinícius para dentro do profissional desde muito novo. Então são 4 anos que a gente trabalha juntos, e foi muito especial essa estreia no jogo fora de casa, onde tem que ter bastante personalidade, e uma grande dificuldade, fazia 3 anos que ele não atuava em uma partida, e sua estreia no profissional. Então se portou muito bem, a gente conseguiu coordenar ali algumas situações para praticamente jogar no automático, né? Não deixar a emoção do jogo tomar conta pela falta de sequência, e ele foi muito bem. Já tenho um alerta já para ele, que é o que eu acredito, né? Qualquer goleiro pode ser o mais experiente, quando está muito tempo sem jogar, ficam aí 3, 4 jogos até entrar no ritmo. Então está alertado que o jogo do Fortaleza é outro jogo, são outras condições. Então, concentração total para fazer uma sequência boa.
8: E quais são as principais características do goleiro Guilherme Viana, Lauro?
9: O Guilherme é um goleiro com uma estatura do futebol moderno, 1,97m, e muito rápido e muito forte, bastante explosivo, né? Tem bastante potência. Então ele consegue chegar muito bem nas bolas e realizar defesas difíceis. Isso aconteceu bastante no jogo contra o Atlético, né? Bastante chutes, que ele usou bastante a envergadura também. Mas o meu ponto forte que eu destacaria é o 1 contra 1 dele. É um goleiro frio, que consegue ter uma leitura boa. Então, é importante para o futebol moderno hoje, os goleiros, a gente tem acompanhado a Copa do Mundo. Essas características aí, com certeza, ele sendo aplicado, sendo focado, vai levar ele a voos maiores na sua carreira profissional.
8: Agora para o jogo contra o Atlético, né? Que foi até uma estreia, o Guilherme foi pego meio de surpresa, porque o Diogo foi embora e aí teve que ir o Guilherme para o gol da Ponte Preta. Como que foi feito o psicológico, mental, para o Guilherme ter aquela boa partida?
9: Olha, a gente faz esse trabalho diariamente, projetando uma oportunidade, né? No caso do Guilherme, demorou bastante, né? São 4 anos integrando o profissional, não tinha ainda a oportunidade. Na última semana foram ajustes tranquilos, porque você também não pode passar desconfiança para o goleiro, você não pode passar ansiedade para ele, é confiar no trabalho que vinha sendo feito, né? Então, praticamente, foram alguns ajustes, alguns alertas, algum refinamento ali, uma saída de gol, uma reposição, uma cobertura, e a gente fica feliz que a resposta foi boa e esperamos por mais.
8: Bom, agora a Ponte Preta tem o Guilherme, que é o atual titular, e o Vinícius, que é o segundo goleiro reserva. E os meninos da base, o Lauro, quais são os meninos que estão subindo?
9: Os outros goleiros que estão subindo das categorias de base, né? Que é o Zé, que é o titular da sub-20, e o Tarso, o titular da sub-17.
8: Tá aí, o Zé da sub-20 e o Tarso do sub-17 foram integrados ao elenco profissional da Macaca para goleiros, né? Porque o Diogo Silva foi embora, Guilherme Viana ganhou a condição de titular e o Vinícius é o primeiro reserva. E aí, se precisar de algum outro menino, vai ser o Zé e depois o Tarso. É a Macaca que precisa também contratar um goleiro mais experiente na janela que vai se abrir, Marquinhos.
0: Bom, se ele for frio nas defesas, como foi o Lauro no passado, né, Beto Canário? Porque o Lauro era um goleiro muito frio, né? Das vezes que eu tive a oportunidade de trabalhar como setorista, me lembro muito bem do João Brigatti treinando o Lauro. O Lauro é muito frio, era muito frio como goleiro, né, Beto?
10: Ele foi um grande goleiro, né? Tanto que a carreira que ele fez, né? Não só na Ponte, como no Internacional, Cruzeiro, né? E outras tantas, sim, equipes aí, né? Lauro, e já tá há um bom tempo aí, né? Como preparador de goleiros.
0: Chegou desacreditado,
8: né? 2022, quando chegou o Eberlin para presidente, ele já colocou o Lauro como preparador de goleiro no lugar do Betão.
10: Isso, e agora ele já é um cara já, agora sim, né? Já é experiente. Agora, pô, o cara foi goleiro, pô. Não é possível que ele não possa ensinar.
0: Não, tá louco.
10: Não é verdade?
0: Uhum.
10: E o Lauro, aliás, fazia tempo que o Lauro não falava, né?
8: Ele é um cara
10: bem comedido, né?
8: Tranquilão, né?
10: Bem comedido, bem tranquilo. Faz lá o seu trabalho, acho que. E faz um bom trabalho, né? Porque a Ponte, você vê, tudo bem, contratou vários goleiros experientes. Pô, mas mesmo o experiente tem que estar bem preparado.
0: Sim, claro.
10: Hoje a gente sabe que a preparação de goleiro hoje, ela é muito diferente. Inclusive, e olha que o Lauro não parou faz tanto tempo assim, até na época dele. Hoje os métodos são outros, né? Como ele disse aí, o goleiro hoje, se não tiver essa altura aí, 1,90m, 1,90m, 1,95m, cara, é baixo.
11: Difícil. O menino é 1,97m.
10: Isso, então. E você vê, ele falou, ó, da envergadura, né? De ser um goleiro rápido, né? Um goleiro do um contra um, ou seja, aquele goleiro que consegue fechar ângulo.
0: Aquele que o atacante, quando vê o goleiro, fala, nossa senhora, né? Como é que eu vou acertar esse gol?
10: O que eu gosto de dizer é o seguinte, é que o goleiro que enche o gol. O cara parou na frente e enche o gol, né? Então ele demonstrou isso. É lógico que é muito cedo ainda, foi apenas uma partida, né? Então precisa ter calma um pouquinho, acho até que tem que, como ele disse, né? Precisa dar força, precisa acreditar no menino, precisa passar confiança e de repente, né? Essa escola tão tradicional da Ponte, por que não? Um vai, né, revelar mais um goleiro. E outra, não é só ele não, porque tem mais gente aí, tem o que está no banco, que é o Vinícius, né?
11: Vinícius.
10: E os outros que ele disse aí, o Zé, o Tarson. Então, olha aí, só garoto da base, cara.
11: E nessa crise aí que a Ponte está passando, perdeu vários goleiros bons aí. O João Bezerra, que disputou a Copa São Paulo, foi embora. O Ângelo, que disputou a Copa São Paulo do ano passado, foi embora. Tudo devido a essa crise financeira aí.
10: Sim, mas eu acho que ainda, sabe, Fernando, ainda tudo bem, promissores, né? Mas ainda não são realidade, né?
11: Sim, teria que aprender mais.
10: Então,
11: né?
10: Então olha só como que é. Tem tanto que tem mais quatro ainda. Olha como que é o negócio. Tem tanto que tem mais quatro. Olha, nós acabamos de falar aqui, ó, Vinícius Silvestre. Não é outro que está lá?
11: Também foi da base.
10: Também foi da base da Ponte. Então, olha quantos e quantos não passam na base. É que passaram, que não ficaram, porque nos últimos tempos a Ponte optou por trazer goleiros experientes. Foi o Kaique França, foi o Diogo, né, e foram muito bem. Inclusive.
11: O Thiago Coelho, que não ficou, né? Que foi pro Santa Cruz.
10: Mas não jogou, né?
11: Não jogou. Esse não jogou. Não jogou o Matheus Kaiser no ano passado, que era reserva também.
10: Quer dizer, então, a gente não sabe. Assim, né? Eu digo assim, de jogadores esses mais experientes e que foram muito bem. E que no final das contas serviram né, para esses meninos. O próprio Guilherme falou a respeito dos atletas que passaram aí e que ele conseguiu absorver. E aí agora chegou a hora, né, cara? É uma posição que ela parece que é difícil de surgir chance, mas sempre surge, uma hora ou outra surge, né? O Alexandre Negri já perdeu a posição porque ele foi convocado para a seleção brasileira.
11: Quando voltou
10: foi pro banco. Olha só que coisa impressionante. Então, cara, tem tudo isso.
0: Quem que assumiu?
10: O Lauro mesmo.
0: Naquela época, Beto, com o Alexandre Negri.
11: Acho que era o Alexandre Fávaro.
10: Ah, Fávaro. Ah. O Fávaro, que aliás é aqui de Paulina, né? Sempre está nos acompanhando também. E outros tantos que tiveram oportunidade, não foi, foi o Lauro que também era lá o segundo, terceiro?
11: Sim. Aí ele estreou naquela em 2002, né? Que a Ponte foi pra final lá em Ribeirão contra o Botafogo.
10: Então,
11: o Lauro,
10: cara,
11: apareceu ali.
10: E o Lauro começou e assim, cara, vai surgindo uma hora.
11: O Ivan, né? O Aranha foi embora, Aranha. Apareceu o Ivan.
10: Olha aí, quantos, né?
0: Quantos nós já falamos aqui, deu pra encher quase uma.
11: Não, não. O Ivan chegou na seleção.
10: Ivan chegou
11: principal.
10: Na seleção. Principal, chegou na seleção principal. Então, olha quantos, sem contar os maiores de todos que a gente ainda não falou e que tem, precisa falar, né?
0: Não, só de Carlos Ganso, né?
10: De tantos que surgiram, e eu não tenho dúvida, eu acho que esse menino Viana, ele tem tudo para virar grande goleiro.
11: Tem porte, né?
10: Ele tem tudo para virar um grande goleiro.
0: E só pegar a opinião do Anderson com relação a isso, mas também
10: é
0: a gente torce.
10: Goleiro, né? De goleiro, ele sabe dessa posição, ele entende.
0: Mas assim, já que o Anderson entende de goleiro, também que não se atribua a ele, né? Essa carga monstruosa que a Ponte está vivendo, né? É um garoto que está surgindo, uma promessa que pode dar frutos para a Ponte, mas também tem que cuidar, tem que lapidar, hein, Anderson Rodrigues?
12: Ah, tem que lapidar, mas é complicado, né? Porque o jovem, ele sente a pressão, né, Marquinhos? Ou o que que acontece? A Ponte não ganha há quantas rodadas? Há quantas rodadas? 9 rodadas, a Ponte não ganha. O ataque não faz um gol, ou seja, a pressão é grande. Ele entra agora, vai para o lugar do Diogo Silva, que foi uma referência, que marcou a sua trajetória na Ponte, com conquista de campeonato a nível nacional e fazendo o que ele fez realmente. Quantas vezes o Diogo Silva foi capa branca em nossas transmissões? Ou seja, então, a missão é complicada, vai ter que realmente ter cabeça boa, porque, sabe, a Ponte precisa parar de tomar gols, de perder os jogos. O ataque precisa marcar para fazer gols e buscar vitórias. E aí, Marquinhos, o garoto realmente tem que ter um trabalho bem feito pela comissão técnica, pelo Lauro, que falou agora aí, que falou sobre o

0: mais. E aí o time, na situação que está, na dependência de realmente não tomar gols e aí tentar buscar vitórias, aí realmente é que a gente vê o trabalho que vai ser feito pelo Lauro, pela comissão técnica do Márcio Zanardi, para realmente dar tranquilidade. Ô Guilherme, vai lá, faz o seu melhor, mas se não der, a culpa não vai ser sua.
1: Eu acho que é isso que tem que tomar cuidado.
0: A culpa não vai ser sua, mas você vai ser mais um que realmente vai ter que dividir essa culpa aqui, ou seja, não vai querer carregar esse fardo sozinho, porque o garoto sente a pressão, né, Marquinhos?
1: Não, claro.
0: Sente.
1: Claro. E aí é o que a gente está falando, que não atribuam a ele essa responsabilidade desse peso que a ponte está vivendo. 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E aí, Fernando César?
2: Apenas uma informação, né? Chega uma informação lá de Belém do Pará, através do portal Bicolor, que é do Paysandu.
1: Do Papão.
2: Papão da Curuzu e também do News Paysandu, que o William Potker está negociando para ir para lá.
1: Não, não acho difícil. Só que ele aparece. Que o negócio também tá meio curto,
2: tá complicado,
1: hein?
2: Lá também tá, tanto que o André Lima, que veio pra cá, saiu de lá porque não recebia, tava na justiça. Quer dizer, o Thiago Coelho saiu daqui pro Santa Cruz, também não recebe. Então vai ver que...
1: É a dança do crioulo doido.
2: O Potker vai pra lá só pra comer um açaí lá, né? Porque lá é bom
1: até
2: o negócio.
1: Açaí, verdade.
0: Lá é o açaí realmente legítimo.
2: Lá é o legítimo.
0: Porque aqui a gente chupa gelo, né?
1: Não, lá no quiosque do primo tem um legítimo.
0: Entendeu?
1: Lá é bom.
0: Agora é o seguinte, com relação ao Potker, tudo bem, agora vejamos o Brandão. O que vai fazer o Brandão? Mas, gente... Se vocês puxarem na memória, o Fernando, que tem uma memória privilegiada, quando anunciou o Potker, o que eu falei, Fernando?
2: Você
0: o que eu
2: falou?
0: Falei? É, eu fui um crítico, falei, eu não contrataria.
2: Era um ex-jogador de futebol.
0: Falei isso, que era um ex-atleta, que há quantas temporadas o Potker...
2: Normalmente, jogador que vai bem lá atrás e quando volta, ninguém dá certo, é muito difícil
0: mas um
2: jogador voltar e continuar sendo sucesso, né?
0: Quando ele chegou...
3: O Cajá deu certo.
2: O Washington.
3: O Washington deu certo.
2: Mas olha o nível dos caras.
0: Mas aí também o problema. Quantas temporadas o Potter não faz uma boa temporada? Não faz gols?
1: Não,
0: e a se pegar a média de gols dele...
1: Lá no Avaí ele foi muito mal.
2: Foi péssimo.
1: Mal.
2: E a situação da Ponte Preta também tem
0: não ajuda
2: demais. Pode vir aí o Leonel Messi, que eu acho que ele não vai fazer nada aqui.
1: Você ia falar alguma coisa, Beto?
3: Não, aí já é um outro departamento, né? Eu acho que ele carrega o time sozinho.
1: Ai, Deus do céu, ainda sobra um pouco, né? Ainda sobra um pouquinho. Este é o Bate-Bola da Central, 8:30.
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1: Oito e 32, tá tudo pronto aí, Anderson Rodrigues?
0: Tudo pronto, tudo preparado, equipes definidas, escaladas e a seleção também pronta pro jogo que começa em 28 minutos.
1: Portugal e Croácia estão empatando por 0-0. Eu volto daqui a pouco no Inter.

0: dinâmico e no giro do placar. Daqui pra frente, ó, Jornada Esportiva Central. Anderson Rodrigues vai comandar a nave para Ponte Preta e Fortaleza.
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0: forte abraço, boa noite. A seleção do rádio entrando em campo, porque 9 da noite a bola rola no Castelão. A Macaca em campo, a Macaca em campo contra o Fortaleza, e você vai ouvir aqui na
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0: do mês 7, porque a bola vai rolar. A bola vai rolar pela Série B do Campeonato Brasileiro. A Macaca vai entrar em campo. A Macaca vai em busca da reabilitação nesta Série B do Campeonato Brasileiro. 16ª rodada. A bola rola no Ceará, no Castelão, para Fortaleza e Ponte Preta. 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Alô, galera, vai deixando aquele like desde já. Vamos juntos então no youtube.com/Rádio Central Esportes. 16ª rodada do Campeonato Brasileiro Série B, e o jogo é Fortaleza e Ponte Preta. 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A Ponte vem aí, já não tem mais o William Potker. Então vem pro jogo de hoje. Já já, todas as informações com Fernando César. 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
0: É hoje, hein, nega?
2: Vem sentir.
0: Hoje é no Castelão, e a Ponte precisa da reabilitação, precisa virar essa chave, voltar a vencer na temporada e dar uma tranquilidade para a sua comissão técnica, para seu elenco, para os seus jogadores. Mas a partir de agora, vamos então girar com toda a seleção do rádio, colocando em campo toda a seleção. 8:37, 8:37, no microfone da mais ouvida, no microfone central, no microfone mais tradicional do rádio esportivo em Campinas.
3: Fernando César.
0: Ele vem aí com todas as informações da Ponte, com todas as informações da nega. Alô, alô, Fernando César. Boa noite, Fernando.
4: Alô, Anderson Rodrigues. Boa noite. Grande abraço a você e a todos dessa jornada esportiva da seleção do rádio, junto com a Macaca, que tenta aí quebrar essa sequência de maus resultados. 9 rodadas com 8 derrotas e 1 empate, e não marca há muito tempo um gol. O último gol da Ponte foi contra o Cuiabá, ainda quando Edson Boaro era o treinador pontepretano. Depois da chegada do Márcio Zanardi, a Ponte ainda não marcou um gol sequer, e foram 3 derrotas consecutivas. 5 novidades no time da Macaca em relação ao último jogo: Márcio Silva, que volta de suspensão; Palácios, voltando a ser titular do time; Elvis, também suspenso, não atuou contra o Atlético; Brandão no ataque; e a surpresa, Diego Porfírio, também voltando aí ao time como titular. A Macaca está escalada para pegar o Fortaleza.
0: O técnico Márcio Zanardi já definiu 11 Ponte Pretano para o jogo de daqui a pouco. A bola vai rolar em 21 minutos no Castelão. E o adversário da Ponte, o time comandado por Thiago Carpini. As informações do Fortaleza, Fernando.
4: É o Fortaleza, que vem de vitória, 2-1 contra o Sport. Gol marcado no último minuto do segundo tempo pelo Wellington. Fortaleza ganhou por 2-1 e hoje não conta com Brites, que discutiu com o CEO de futebol, Pedro Martins, e foi afastado do time. Também está fora desse time Vitinho, que está suspenso, além do Cardona, que está na recuperação de uma artroscopia. O time está escalado pelo técnico Thiago Carpini, que vai ter João Ricardo no gol, vai ter também Mucuri, Gasal, Luan Freitas e Fuentes, Rodrigo, Pierre e Rodriguinho, Wellington, Luiz Fernando e Meritello.
0: Tá certo, Fernando César no microfone central, trazendo as informações do Fortaleza, comandado pelo Thiago Carpini. 8:40. Agora no microfone central, o destaque da opinião, destaque para Fortaleza e Ponte Preta. Ele chega e você vai ficar muito bem informado, muito bem opinado com ele. Alô, Beto Quinalha, boa noite, Beto.
3: Opa, boa noite pra você também, Anderson, boa noite a galera que está nos acompanhando aqui. É tempo de Copa do Mundo, tempo de Mundial de Seleção, mas a gente tá aqui firme na Série B também, e firme com a Macaca, a Macaca com todos os seus problemas extra-campo, jogadores saindo, jogadores contundidos, enfim, tem que se virar, né, o Márcio Zanardi. E ele optou, ao invés de colocar os garotos ali, né, tanto o Juan quanto, também já não é tão mais garoto assim o Gustavo Teles, né? Já tem entrado faz tempo, né? Não coloca, faz a opção por Danilo Barcelos e provavelmente o Porfírio no meio. Não tem um volante específico, porque o Barcelos não é volante, o Porfírio também não é. Porque o Kevson muito menos, né? O Kevson é um jogador mais para jogar como ala. E vai lá com três zagueiros, né? Com a volta do Márcio, junto com o Lucas e com o Palacios, tentar segurar a onda, quem sabe, né? Essa bola chegando no pé, né, do Elvis, para ele dar uma estocada aí numa velocidade do Baianinho, de repente numa bola aérea com o Brandão, até agora não encontrou, né? Aliás, há muito tempo a Ponte não tem feito gols, inclusive. Enfrentando um Fortaleza que vem de vitória, um Fortaleza que vem de muita oscilação, o Carpini, inclusive, até criticando o elenco por essa oscilação. Mas, bem aí, se não me falso engano, de três jogos que não perde. Mas perdeu pro América, que foi lá numa situação parecida com essa da Ponte, né? O América, por incrível que pareça, é pior do que a Ponte. Tá na lanterna da competição, foi lá e venceu 3-0. Então, de repente, né? Por que não, né, a Ponte não aprontar? É lógico que, diante da circunstância, diante das duas escalações que a gente vê, não é tão simples assim. Mas, como a gente está falando de jogo de bola, como a gente está falando de futebol, quem sabe a Macaca não apronta pro Leão lá em Fortaleza.
0: Tá certo, Beto Quinalha vai analisar, comentar para você, ouvinte, ligado com a gente no AM. Para você que está no nosso canal no YouTube, estamos ao vivo no nosso canal youtube.com/Rádio Central Esportes. E se você já está conectado, vai deixando o seu like, aquele like que a seleção do rádio agradece. 8:42, ele comandou a Central Esportiva, comandou o Bate-Bola Central e agora comanda o nosso QG de Esportes, porque tem bola rolando pela Série B do Campeonato Brasileiro e tem bola rolando pela Copa do Mundo. Boa noite, Marcos Luiz.
5: Boa noite, Anderson Rodrigues. Daqui a pouco você assume mais uma vez o microfone central. Bola rolando. Neste momento, Cuiabá vai empatando com o América por 0-0. Estamos de olho nesta partida, porque o América, por exemplo, se vencer, o América vai chegar a 10 pontos na tábua de classificação. E por isso que é necessário que a Ponte vença para não deixar o América ultrapassar a Ponte Preta neste momento. E na Copa do Mundo, nós também estamos acompanhando, Anderson Rodrigues. Portugal vai empatando com a Croácia por 0-0.
0: Tá certo, Marcos Luiz, trazendo todas as informações do futebol pelo Brasil, pelo mundo, com a Copa do Mundo. Lembrando que domingo tem oitavas de final, domingo tem Brasil e Noruega. 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Agora, 8:44, o comando técnico, a sonoplastia é de Edmo Aleixo. A direção de esportes da Rádio Central, uma emissora do Grupo Tati de Comunicação, é Beto Quinalha. E em nome de todos, quem agradece desde já o seu carinho, a sua atenção, a sua audiência, sou eu,
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0: no gramado do Castelão, porque a bola vai rolar às 21h nesta quinta-feira gostosa pra você. Você ligado na Central, eu quero você no nosso canal no YouTube, youtube.com/Rádio Central Esportes. Vai se inscrevendo, vai ativando as notificações e vai deixando aquele like. Fernando César, Márcio Zanardi, Thiago Carpini, já definiram Fortaleza e Ponte Preta?
1: Tudo pronto, definido as equipes escaladas para esse jogão de bola entre Fortaleza e Ponte Preta.
0: Fortaleza e Ponte Preta é o jogo pela 16ª rodada da Série B do Campeonato Brasileiro. 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É hora da ficha técnica, é hora das escalações. E nós começamos com a nega. Aí vem a Ponte Preta.
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1: É com emoção a macaca em busca da reabilitação na Série B do Campeonato Brasileiro. O técnico Márcio Zanardi escolhe os seguintes jogadores para pegar o Fortaleza. No gol, Guilherme Viana, camisa 1. Thales é o lateral direito, 22. Três zagueiros: Lucas Cunha, 3. Márcio Silva, 44. Palácios, número 23. Na ala esquerda, Kevson, 32. No meio-campo, Diego Porfírio, 13. Danilo Barcelos, 14. E Elvis, 10. E no ataque, Daniel Baianinho, 26. Brandão, 21. Repeteco da macaca: Guilherme Viana, 1. Thales, 22. Lucas Cunha, 3. Márcio Silva, 44. Palácios, 23. E Kevson, 32. Porfírio, 13. Barcelos, que é o capitão, 14. Elvis, 10. Baianinho, 26. E Brandão, camisa 21.
5: A campanha da Ponte nesse momento, em 15 jogos realizados, 8 pontos conquistados, são 2 vitórias e 2 empates. Lembrando que a Ponte tem apenas 18% de aproveitamento.
1: O Fortaleza, o leão do PSI, do técnico Carpini, que tá grisalho, hein? Tá ficando velho o Carpini, hein? Manda a campo João Ricardo, 1. Mucuri, 13. Lucas Gasal, 3. Luan Freitas, 4. Fuentes, 18. Rodrigo, 29. Pierre, 5. Rodriguinho, 75. Wellington, 31. Luiz Fernando, 32. Miritelo, camisa 9. Repeteco do Fortaleza: João Ricardo, 1. Mucuri, 13. Lucas Gasal, 3. Luan Freitas, 4. Fuentes, 18. Rodrigo, 29. Pierre, 5. Rodriguinho, 75. Wellington, 31. Luiz Fernando, 32. Miritelo, camisa 9. No banco, Vinícius Silvestre, 25. Ronald, 8. Lucas Crispim, 10. Magrão, 15. Maílton, 22. Cauã Rocha, 33. Rayan, 37. Luca Prior, 38. Paulo Baia, 77. E Lucas Sacha, 88.
5: São 15 jogos também, só que a diferença é muito grande, né? 25 pontos, 7 vitórias, 4 empates, 4 derrotas, 8 marcados, 16 sofridos, 55% de aproveitamento.
1: Arbitragem de Minas Gerais, apita o jogo Felipe Fernandes de Lima. Assistente 1, Celso Luiz da Silva. Assistente 2, Carla Renata Cavalcante, de Pernambuco. Quarto árbitro, Michele Peixoto, do Ceará. E no VAR de Goiás, Caio Marques Augusto Vieira.

0: meus amigos, já já em campo no gramado do Castelão, o Fortaleza e também a Ponte Preta. A bola vai rolar às 9 da noite, rodada 16 da Série B do Campeonato Brasileiro. Mas agora, no microfone central, a análise, a expectativa, a formação dessa Ponte Preta, as opções, o que coloca em campo o técnico Márcio Zanardi. Meus amigos, tudo isso na opinião central com ele, Beto Quinalha. Beto, faltando 8 minutos para a Ponte entrar em campo, Beto, e tentar virar essa chavinha e voltar a vencer na Série B, Beto.
1: É, essa é a expectativa sempre, né? É de que a Ponte possa, enfim, conquistar uma vitória, sair desse marasmo, né? Sair desse lamaçal todo que a Ponte tá, né? De zona de rebaixamento, de falta de vitórias, 9 jogos, 8 derrotas, 1 empate. É, não dá nem para ficar olhando o retrospecto, né? Pode ficar olhando retrospecto, ficar olhando tabelas, ficar olhando que não faz gol, não dá. É lógico que isso faz parte da nossa função, né? Ou seja, de informar tudo isso. Os jogadores precisam pensar diferente, né? Precisam mudar o comportamento, mudar o pensamento. O Márcio Zanardi chegou com, né? Até com tentando fazer isso, mas até agora não conseguiu. O time da Ponte não conseguiu mudar o comportamento por vários aspectos. Às vezes, é um jogador que é expulso, toma um gol por falha individual. Olha, de todos esses momentos aí, mesmo a Ponte estando às vezes até esfacelada como está hoje no seu elenco, com vários jogadores saindo, com jogadores machucados, suspensos, enfim, tendo que fazer essas improvisações todas que ele está fazendo, mas quantos e quantos não foram por falhas individuais? E aí remete ao que isso, gente? A falta de tranquilidade, né? Remete ao que isso? Ao momento muito ruim de incerteza que os jogadores passam. E aí, por mais que tenha vontade, por mais que chegue um novo comando como o do Zanardi, né, uma nova filosofia, trazendo inclusive um coach, né, que hoje está tão em moda, né, em todas as atividades, né, para tentar fazer o quê? Para tentar equilibrar mentalmente os jogadores. Mas não é tão simples assim. Mas especificamente a respeito do jogo, vamos ver qual vai ser o comportamento. Ele chegou, já tentou estancar, né? Mas não conseguiu até agora, então aí coloca 3 zagueiros, não vem com um time formado por jogadores no meio campo e não tem especificamente nenhum volante, enquanto do lado de lá tem o Rodrigo e tem o Pierre. Lembra, o Pierre é aquele mesmo Pierre que passou no Guarani, um volantinho canhoto, jogou no Tombense, jogou na base do Atlético Paranaense, enfim, um bom jogador, inclusive. É um jogador de muita luta, de muita disposição no meio campo, assim como é o Rodrigo, que inclusive passou por Bahia e tantos outros. Tem também o Rodriguinho, que é um outro meia, né? Lembra, o Rodriguinho é aquele meia que surgiu muito bem no América de Minas, aí depois rodou, passou inclusive no Cruzeiro, em outros tantos times. Então a Macaca vem com essa nova formação. Lógico, vamos tirar aqui a experiência que tem o Barcelos, a experiência que o próprio Porfírio tem, que são jogadores, né? São dois canhotos ali no meio. Vai também com o Kevson. E aí eu não consigo entender uma outra formação, a não ser o Kevson, como um ala, para tentar virar inclusive um parceiro lá para o Baianinho e para o Brandão, e o Elvis, né, que é o jogador que vai carimbar a bola, né? Veremos qual é o comportamento, como vai chegar essa bola para o Elvis, e principalmente lá na frente, né, o Baianinho e o Brandão tentando segurar essa bola, né? O Brandão fazendo pivô, o Brandão tentando de alguma maneira uma bola aérea, porque é a estatura dele. Veremos se a Ponte vai conseguir, porque aí tem o Elvis e tem o Barcelos, que são jogadores que têm a qualidade da bola parada. Eu acho que é um caminho para a Ponte. De repente trancar, de repente segurar, enervar o time do Fortaleza, que tem uma tendência, e isso é muito comum, né, gente? Um time que tem a qualidade que tem o Fortaleza, jogando na sua casa. Tudo bem, a gente vê o Castelão, né? Bom, também para lutar o Castelão não é fácil, né?
2: Mas é bonito, hein, Beto?
1: Mas é bonito, né? Muito bonito. Mas é a casa, né? Ele é onde eles estão acostumados. Então a Ponte, a tendência é que feche um pouquinho, tranque lá o seu sistema defensivo. Palácio também, que é um jogador que a gente costuma dizer, né? Eu sempre falo, é bruto, precisa cuidar para não fazer falta. O Lucas Cunha precisa, né? Tá mais atento, mais ligado no jogo, não sei, às vezes comete algumas faltas, que nem cometeu um pênalti no último jogo, é desnecessário dentro da área, então precisa estar mais atento ali, mais próximo dos atacantes, porque vai enfrentar o Wellington que entra no lugar do Vitinho. O Wellington entrou no último jogo, fez gol inclusive, né? Entrou, fez gol, jogador que ganhou a confiança, vai pro jogo, assim como é o Luiz Fernando também, que é outro atacante de velocidade, e esse Militello. Já fez 8 gols na temporada, é um argentino, então, guerreiro, então a Ponte vai precisar tomar cuidado com esse time veloz. Tem o Mucuri, que na realidade estava vendo aqui, o Mucuri, ele é o Maurício, lembra o Maurício que jogou o ano passado pelo Londrina? Eu me lembro muito bem que nós fomos lá fazer o jogo da Ponte com o Londrina, só que lá ele jogava de lateral esquerdo, só que é destro, é um jogador que tem qualidade, viu? Lateral que tem qualidade, agora joga como lateral direito, porque tem o Fuentes, que jogou muito tempo no Fluminense, colombiano, é um jogador também de muita disposição, de muita luta. A Ponte vai enfrentar um bom time, gente, não é qualquer time. Em condições normais já seria muito difícil, nessas condições então se torna mais complicado. Só que a gente está falando de jogo de futebol, de equipes profissionais, de equipes de jogadores, que são jogadores, a Ponte tem vários jogadores aqui, todos eles, a maioria deles já rodados, então entendo que a Ponte lutando, a Ponte segurando a onda no começo, vai sofrer pressão, hein, gente? Vai ser diferente. Então tem que segurar a onda no começo para tentar sustentar o jogo e quem sabe não surpreender. A gente já viu tantas surpresas dentro da competição, dentro do futebol, e não vale a gente deixar de, não podemos deixar de acreditar. É isso que cabe ao torcedor também e é isso que cabe aos jogadores da Ponte também. Acreditar que de repente, viu, Anderson Rodrigues, amigos que estão nos acompanhando, essa situação pode, a partir de agora, ser mudada diante de tudo, de todo o cenário que a gente tem visto.
0: Tá certo, Beto Quinalha, faltando 1 minuto para a bola rolar no Castelão.

0: acontecer agora. Vai rolar a bola no Castelão, a Ponte Preta em campo, também o Fortaleza. A Ponte joga toda de branco, apenas com o meião preto. O Fortaleza com seu uniforme tradicional, meião branco, todo pronto. A saída pertence a Macaca, que ataca a direita do seu rádio. Seria o gol da linha do trem no estádio Moisés Lucarelli. O Fortaleza ataca a esquerda do seu rádio. Tudo pronto, o árbitro do jogo confere os detalhes, trila o apito e a bola está rolando no Castelão.
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0: 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Vamos juntos, bola rolando pra você. Olha a Ponte, bola na grande área, João Ricardo sobe e dá um soco na bola. A bola volta pela direita, melhora pra defesa do Fortaleza, que sai com a bola e ainda sofre falta. Falta marcada, falta de ataque da Ponte Preta. 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Vamos juntos, bola rolando, bola com a zaga do Fortaleza, aberta pela esquerda, quem domina é o Rodriguinho. Vem Rodriguinho, camisa 75 no costado, deixa a bola com Fuentes. Fuentes inverte da esquerda pra direita, quem domina é o Mucuri. Vem Mucuri, um minuto de bola rolando, marcando o toque central. Um de bola rolando no Castelão. Gira a bola o time do Fortaleza pelo seu sistema defensivo. Gasal, um passe mais à frente, busca a jogada, busca ali o Rodrigo. Rodrigo abriu mais à frente, na esquerda, tenta trabalhar a bola o time do Fortaleza. Vem ali o Luiz Fernando, recomeça atrás. É bola com camisa número 8 ali, o 18 Fuentes. Abriu à frente, o passe, a tentativa do Fortaleza caiu, reclama de falta. Juizão mandou seguir o jogo. E aí a Ponte sai jogando, sai errado, vai retomando o Fortaleza, bate, rebate, bateu no atleta do Fortaleza e a reposição é para a Ponte Preta. 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Bola com Elvis. Alves na zaga com Palácios. Palácios levanta a bola à frente, bola escorada, vai sobrando de graça com a zaga do Fortaleza. 2 minutos de bola rolando no Castelão e a 16ª rodada da Série B do Campeonato Brasileiro. 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